0: Bezerra.
1: A proposta prevê um superávit de 18 bilhões e 600 milhões de reais.
2: Nova regra de comercialização de ingressos para eventos quer evitar compra massiva por meios automatizados.
0: E eventos com mais de 1000 pessoas devem distribuir água gratuita ou oferecer bebedouros. Ana Gabriela Salles.
3: Eventos com mais de 1000 pessoas em locais abertos ou fechados devem permitir a entrada de garrafas de água próprias dos participantes ou oferecer água de fácil acesso.
2: Política Nacional de Biometria para Aeroportos, Portos e Hidrovias.
0: Medida padroniza procedimentos para aumentar segurança e agilizar embarques. Gabriela Noronha.
4: A proposta prevê a ampliação do fluxo digital de identificação de passageiros em aeroportos, portos, instalações portuárias e hidrovias.
0: E hoje, na apresentação da Voz do Brasil, Luciana Vasconcelos e Luciano Seixas.
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0: O governo federal apresentou hoje ao Congresso a proposta de orçamento para 2027.
2: A previsão para 2027 é de saldo positivo de mais de 18 bilhões de reais nas contas públicas.
0: A proposta também estima o salário mínimo em R$ 1.741 no ano que vem.
2: Quem acompanhou está ao vivo conosco é a repórter Graziele Bezerra. Olá, Graziele, boa noite.
1: Oi, Luciano. Boa noite para você, boa noite para a Luciana e para o ouvinte da Voz do Brasil. Pois é, o projeto de lei orçamentária PILOA, que prevê as receitas e fixa também as despesas do governo para o ano seguinte, foi enviado hoje ao Congresso Nacional. É ele que detalha onde e também quanto, né, o governo vai poder gastar os recursos públicos. O documento aponta que o orçamento total previsto para 2027 é de 7 trilhões e 400 bilhões de reais e prevê um superávit de 18 bilhões de reais nas contas públicas para o ano que vem, o que indicaria arrecadação superior aos gastos do governo. O ministro do Planejamento e Orçamento, Bruno Moretti, explica os motivos que apontam para um cumprimento deste valor.
5: Primeiro, um peso um pouco menor das despesas obrigatórias, que nos dá mais instrumentos de manejo do orçamento público. Segundo, nós não estamos prevendo nenhum tipo de receita que dependa de aprovação do Congresso, porque, né, em outros exercícios nós encaminhamos o PELOA e junto a ele outras medidas de arrecadação, e aqui nós não contamos com nenhuma medida nova, ao contrário.
1: Estão previstos no documento 272 bilhões de reais para a saúde, 141 bilhões de reais para a educação e 133 bilhões para investimentos. O projeto de lei orçamentária prevê ajuste de R$ 1.741 no valor do salário mínimo para 2026, o que representa aí uma alta de R$ 120 ou 7,4% em relação aos R$ 1.621 atuais. E um ganho real aí de 2,3% em relação à inflação. O documento também projetou alta de 2,46% para o Produto Interno Bruto, o PIB, do ano que vem, que é a soma de todas as riquezas produzidas no país. Eu volto com vocês aí no estúdio.
0: Obrigada, Graziele Bezerra, pelas informações ao vivo aqui na Voz do Brasil.
2: Um novo passo nas negociações entre Brasil e Estados Unidos sobre as novas tarifas aplicadas ao nosso país.
0: Na tarde de hoje, os ministros Mauro Vieira, das Relações Exteriores, e Márcio Elias Rosa, do Desenvolvimento, Indústria, Comércio e Serviços, se reuniram de modo virtual com o representante de comércio dos Estados Unidos, Jamison Greer.
6: De acordo com nota divulgada após o encontro, o Brasil reafirmou que está aberto ao diálogo, mas voltou a criticar as tarifas impostas pelos Estados Unidos. Segundo o governo brasileiro, as medidas são unilaterais e não estão de acordo com as regras do comércio internacional. As taxas adicionais estão em vigor desde o dia 22 de julho. O ministro do Desenvolvimento, Indústria, Comércio e Serviços, Márcio Elias Rosa, destacou a importância da negociação.
7: Nada do que possa causar dano aos interesses econômicos do país ou ao interesse do Brasil nós vamos negociar, vamos colocar na mesa.
6: Os dois países concordaram em realizar novas reuniões técnicas nas próximas semanas e depois um novo encontro em nível ministerial para avaliar os avanços das negociações. O governo brasileiro afirma que continuará buscando um acordo equilibrado e mutuamente benéfico com os Estados Unidos, com respeito ao diálogo e à soberania nacional. Reportagem Raquel Mariano.
2: A venda de ingressos para shows e eventos vai passar por mudanças. Um novo decreto protege o consumidor do chamado cambismo digital.
0: E um outro decreto define regras para a distribuição de água em eventos culturais.
8: O novo decreto sobre a comercialização de ingressos para eventos foi resultado de denúncias de consumidores sobre a dificuldade de acesso a ingressos nas plataformas de venda oficiais. Isso porque uma prática chamada cambismo digital costuma fazer compras em massa dos ingressos disponibilizados e revender a preços mais caros, o que, de acordo com a Secretaria Nacional de Defesa do Consumidor, é uma prática abusiva. Agora, os vendedores e revendedores devem obedecer a regras que garantam a transparência. É o que explica o secretário da Senacom, Ricardo Morichita.
9: A primeira coisa, aquele que vende, que é aquele comercializador primário, ele tem que tomar cuidado. Ele tem que evitar que esses robôs, que esses programas tirem a oportunidade dos consumidores. A outra coisa, quando a gente olha para aquele que está revendendo, que a gente chama do intermediador secundário, é aquele que compra de quem não vai no show. Ele precisa dizer que ele não é a bilheteria oficial, que às vezes o consumidor se confunde e ele precisa fazer um alerta.
8: Outra regra prevista no decreto de comercialização de ingressos determina que haja clareza da destinação das taxas cobradas pelas plataformas. Os preços e taxas adicionais devem ser informados de forma visível em todas as etapas da compra no site. E uma novidade é o direito de arrependimento pela compra e de transferência do ingresso comprado para outro titular de forma gratuita. A advogada e representante dos consumidores em Minas Gerais, Luciana Ateniense, espera que as mudanças melhorem o acesso aos eventos.
10: Este decreto em relação ao evento realmente busca ajudar e ter acesso a todos vocês, fãs e nós consumidores que queremos apenas usufruir uma bela diversão, uma merecida diversão que infelizmente o computador deixa a gente longe deste acesso. Nós temos direito também a transferir aquele meu ingresso para quem eu quiser.
8: Outro decreto, assinado nesta segunda-feira, amplia e torna permanente a obrigatoriedade de oferecer água potável aos participantes de shows e eventos. A morte da jovem Ana Clara Benevides Machado, num show da cantora Taylor Swift no Brasil em 2023, por desidratação, trouxe à tona a necessidade de uma legislação específica, que virou portaria naquele ano e agora vira lei. Eventos com mais de 1.000 pessoas, sejam festivais, congressos, feiras ou shows, por exemplo, em locais abertos ou fechados, devem permitir a entrada de garrafas de água próprias dos participantes ou oferecer água de fácil acesso. O secretário Ricardo Morichita detalha a medida.
9: Todas as pessoas têm direito a entrar com a sua garrafinha de água. E para eventos acima de 1.000 pessoas, duas possibilidades. Coloca bebedor para as pessoas beberem água. Ou distribua água. E se o preço for abusivo, a gente vai atrás.
8: As multas para empresas que descumprirem a lei podem chegar a R$14 milhões, de acordo com a Senacom. Reportagem Ana Gabriela Salles.
2: O Brasil vai adotar a biometria como sistema padrão de identificação em aeroportos, portos e hidrovias.
0: A utilização do modelo é voltada para o aumento da segurança e maior fluidez nos terminais.
2: A atual identificação manual será substituída em etapas.
11: Uma nova política estabelece diretrizes nacionais para a expansão do uso de biometria nos processos de embarque em terminais brasileiros. Segundo o ministro de Portos e Aeroportos, Tomé Franca, a proposta prevê a ampliação do fluxo digital de identificação de passageiros em aeroportos, portos, instalações portuárias e hidrovias.
12: A pessoa passa a ser a sua própria identificação. A partir de uma validação segura de identidade, a biometria poderá permitir que diferentes etapas da jornada sejam realizadas de maneira integrada, uma viagem com menos necessidade de contrato físico com documentos, equipamentos ou atendentes.
11: A implementação será realizada por etapas e terá acompanhamento de um comitê técnico interinstitucional de identificação biométrica. O grupo reúne representantes do Ministério de Portos e Aeroportos, da Agência Nacional de Aviação Civil, da Agência Nacional de Transportes Aquaviários e de entidades dos setores aéreo, portuário e aquaviário. Entre as atribuições do comitê estão acompanhar a execução da política, propor aperfeiçoamentos e elaborar um plano de implementação para cada modal com o cronograma das ações. O plano deverá ser publicado em até 90 dias. De acordo com Tiago Feierstein, presidente da ANAC, as novas diretrizes levam a experiência a padrões internacionais.
13: O primeiro passo para que o Brasil entre numa tendência internacional. O embarque biométrico, o embarque facial é uma coisa que eleva muito o padrão do Brasil internacionalmente.
11: De acordo com o documento, todo o tratamento das informações seguirá rigorosamente as diretrizes da Lei Geral de Proteção de Dados. Para Regina Alencar, diretora da Polícia Administrativa Substituta do Departamento da Polícia Federal, o uso da tecnologia reforça a segurança das fronteiras.
14: Afinal, estão sob a nossa alçada o controle migratório, o policiamento aeroportuário e marítimo, além do gerenciamento de estratégicas bases biométricas nacionais voltadas à identificação humana, à emissão de documentos de viagem e à proteção de nossas fronteiras.
11: Nos voos internacionais, a biometria é utilizada atualmente no controle migratório. Já nos voos domésticos, o passageiro pode utilizar a identificação facial ou o procedimento tradicional. Com a nova portaria, a biometria passa a integrar o fluxo padrão de embarque, conforme as condições estabelecidas no ato. Reportagem Gabriela Noronha.
0: Acompanhar os primeiros dias de um recém-nascido, o aleitamento, as primeiras vacinas.
2: Passando pelos marcos da primeira infância e monitoramento da estatura e peso ao longo dos anos.
0: Um acompanhamento que é feito pelo SUS.
2: E a caderneta da criança é uma importante aliada neste processo.
15: A caderneta da criança, entregue ainda na maternidade, acompanha meninos e meninas até os 9 anos. Ela reúne informações sobre vacinação, alimentação e saúde bucal, além de permitir o acompanhamento do peso, da altura e do desenvolvimento da criança. E cuidar de cada etapa desse crescimento faz parte da rotina de muitas famílias. A Bianca Povoa, moradora de Brasília, por exemplo, faz questão de acompanhar a evolução do filho Gustavo, de 9 meses. Todos os meses procura a unidade de saúde para manter os cuidados com o bebê em dia.
16: Primeiro é a prevenção. Quando o bebê nasce, a gente não sabe ao certo como lidar, o que fazer. Então, esse acompanhamento é importante. Desde o primeiro atendimento, no geral, a saúde deles é o que mais importa para a gente, né?
15: No Sistema Único de Saúde, esse acompanhamento começa nos primeiros dias de vida, com atenção ao recém-nascido, apoio ao aleitamento materno e às vacinas. A médica de família e comunidade, doutora Camila Damasceno, orienta as famílias a procurarem a unidade de saúde de referência para manter o acompanhamento em dia.
17: A gente avalia, primeiro, alimentação, então se a criança está amamentando ou se por algum motivo ela não pôde ser amamentada, se ela está usando uma fórmula adequada. A gente observa também peso, altura, tamanho do perímetro cefálico, né, que é o tamanho da cabeça da criança.
15: E os cuidados continuam durante toda a primeira infância. Além da alimentação adequada e da vacinação, brincar, conversar, ler e estimular a criança também são importantes para o desenvolvimento saudável. A técnica da Coordenação Geral de Atenção à Saúde das Crianças, Adolescentes e Jovens do Ministério da Saúde, Tatiana Selbman, explica que todos esses marcos de desenvolvimento são monitorados com a ajuda da caderneta.
18: E para o profissional de saúde, ela vai ser importante não só para acompanhar o crescimento, né, mas também para a vigilância do desenvolvimento infantil. Então, com a ajuda do cuidador, o profissional de saúde, ele tem a possibilidade de avaliar os marcos de desenvolvimento, como aquela criança está se desenvolvendo, né, em cada momento da sua vida.
15: Para garantir esse acompanhamento e manter os registros atualizados, é importante que as famílias levem a caderneta da criança em todas as consultas. Reportagem Pablo Mundim.
0: O estudante que não recebeu parcela do programa Pé de Meia pode verificar a situação do pagamento e checar se há pendências ativas em seu cadastro.
2: Antes de qualquer coisa, é importante verificar o motivo pelos canais oficiais e gratuitos de consulta.
19: O pagamento da quinta parcela do Pé de Meia já está caindo na conta dos estudantes de todo o Brasil e os depósitos vão até 31 de agosto. Mas o que fazer se você ainda não recebeu o dinheiro na data prevista pelo calendário? Em primeiro lugar, calma. A ausência do depósito não significa que o benefício foi perdido. Fatores como dados de presença ainda não enviados pela escola, pendências no CPF ou atualização do CAD único podem adiar a liberação. Como as redes de ensino possuem prazos para corrigir as informações, o valor retido pode ser pago de forma retroativa, como explica a Coordenadora Geral de Articulação com Redes e Beneficiários do Pé de Meia no MEC, Ana Cecília Vera.
20: Então, se o estudante ele não recebeu uma parcela naquele momento, isso não significa necessariamente que ele perdeu o incentivo. Por quê? As secretarias, institutos federais, eles têm períodos para corrigir, para complementar as informações. E quando isso acontece dentro das regras e dos prazos do programa, e o estudante cumpre todos os critérios, a parcela pode ser enviada para o pagamento em um ciclo posterior. Por isso, né, inclusive, tem os estudantes que podem receber mais de uma parcela em um determinado período de pagamento.
19: Antes de tomar qualquer providência, comece consultando os canais oficiais para identificar o motivo da retenção, como o extrato e a autorização de movimentação no aplicativo Caixa Tem. Ana Cecília Vera complementa a sugestão.
20: Principal orientação que eu dou é, antes de concluir que você perdeu uma parcela, né, primeiro espere o término da período de pagamento, olhe sempre a sua data de nascimento e, mais importante, consulta a sua situação no consulta Pé de Meia, tá? estudante.pedemeia.mec.gov.br, porque lá você vai conseguir acompanhar sua situação detalhada no programa e se existe, né, alguma pendência ou informação que ainda está sendo, né, enviada pela Secretaria de Educação, pela sua escola, tá bom? Para entender os próximos passos.
19: Então, vamos reforçar as dicas. Se identificar inconsistência de frequência, procure a Secretaria da sua escola. Acompanhe seu benefício no aplicativo Caixa Tem e consulte sempre o portal estudante.pedmeia.mec.gov.br. Reportagem Gilberto Evangelista.
0: E celebramos em agosto o folclore brasileiro, uma época para lembrar das lendas e personagens que fazem parte da nossa cultura.
2: Quem gosta de histórias de Saci, Curupira e outras lendas brasileiras tem agora um espaço para conhecer mais sobre esses personagens.
0: Para ajudar a ter mais acesso a esse universo, a plataforma MEC Livros criou uma seção especial com 15 obras gratuitas.
21: O MEC Livros passou a reunir em uma sessão especial obras sobre lendas e histórias da cultura popular brasileira. A sessão Lendas do Brasil entrou no ar no dia 3 de agosto e reúne 15 livros que já faziam parte do acervo gratuito da plataforma do Ministério da Educação. A novidade está na organização dos títulos em um espaço específico, o que facilita o acesso dos leitores às obras. Segundo a coordenadora geral de materiais didáticos do MEC, Jaqueline Mello, a iniciativa ampliou a procura pelos livros.
22: O espaço organiza 15 obras que já faziam parte do acervo da plataforma e passaram a ser reunidas em uma mesma sessão. Desde então, os títulos somam mais de 2 mil aberturas realizadas por quase 2 mil leitores. O livro mais acessado é o Livro de Ouro do Folclore Brasileiro, com 682 aberturas. A iniciativa ganha destaque em agosto, o mês em que é celebrado o Dia do Folclore, na data de 22 de agosto.
21: A sessão Lendas do Brasil reúne títulos como Bestiário Brasileiro, de Luiz Antônio Simas, Lendas Brasileiras para Jovens, de Luiz da Câmara Cascudo e Histórias da Brasileira, de Ana Maria Machado. Também estão disponíveis obras de Roger Melo, como Curupira e Corre Cotia. O MEC Livros é uma plataforma gratuita do Ministério da Educação e está disponível para download nas principais lojas de aplicativos. A Biblioteca Digital do Brasil também pode ser acessada por meio de navegador de internet, como Google Chrome ou Firefox. Para mais informações, acesse as redes sociais do Ministério da Educação ou portalgov.br/MEC. Reportagem Júlio César de Oliveira.
2: E estão abertas as inscrições para bolsas de doutorado e pós-doutorado no exterior, voltadas a mulheres negras, quilombolas, indígenas e ciganas.
0: O objetivo é ampliar a participação de pesquisadoras brasileiras em redes internacionais de cooperação acadêmica.
2: E fortalecer políticas públicas voltadas a essas mulheres.
0: As inscrições vão até 30 de setembro e a previsão é de que as bolsas sejam implementadas entre março de 2027 e dezembro de 2028.
2: As informações sobre a chamada pública podem ser encontradas no endereço www.gov.br/cnpq.
0: Centenas de pessoas morrem diariamente em decorrência de doenças relacionadas ao tabagismo, segundo o INCA, Instituto Nacional do Câncer.
2: Uma campanha do Instituto reforça os riscos do cigarro e dos dispositivos eletrônicos, como os vapes, e destaca a importância da atividade física e do apoio profissional para quem quer abandonar o vício.
3: O cigarro contém, entre outras substâncias químicas, nicotina, monóxido de carbono e diversos compostos tóxicos e cancerígenos. Foi pensando nos malefícios provocados pelo tabagismo que o lutador de jiu-jitsu, Maicon Passos, decidiu procurar ajuda para parar de fumar pela segunda vez.
4: Eu botei na minha cabeça que não quero morrer de uma doença pulmonar. Eu acredito que com um acompanhamento psicológico, né, vai ser bem mais fácil.
3: A ajuda que Maico buscou foi na Unidade Básica de Saúde de Vicente Pires, onde uma equipe multidisciplinar acompanha o fumante por um ano para que ele possa abandonar o vício. A coordenadora do grupo, a farmacêutica Larissa Dutra, fala sobre os desafios para evitar uma recaída.
5: A gente insiste para que o paciente não desista, porque a dependência à nicotina, ela é muito difícil de ser vencida. Então, a gente sempre fala para o paciente, não é uma questão de força de vontade, é dependência física e precisa ser tratada como uma doença.
3: Segundo o Instituto Nacional do Câncer, o INCA, por dia, cerca de 440 pessoas morrem em decorrência de doenças relacionadas ao tabagismo. O cigarro também aumenta o risco de desenvolvimento de diversos tipos de câncer. Para o médico Fernando Barros, da Gerência de Vigilância de Doenças e Agravos, uma das preocupações é o aumento do consumo de cigarros eletrônicos.
23: A experimentação do vape, que é uma quantidade muito grande de nicotina que tem nesses aparelhos, que leva o indivíduo a se viciar rapidamente. Esse é hoje o nosso grande desafio.
3: Em alusão ao Dia Nacional de Combate ao Fumo, celebrado no sábado, o Instituto Nacional de Câncer realiza a campanha anual de combate ao tabagismo. E o tema deste ano é atividade física e saúde. Treinar não combina com fumar. A coordenadora de prevenção e vigilância do Instituto Nacional de Câncer, Márcia Sarpa, fala sobre a campanha.
24: O uso de produtos de tabaco e nicotina compromete a capacidade respiratória, cardiovascular e o desempenho físico. Já a atividade física contribui para a saúde e é uma importante aliada para quem deseja parar de fumar, ajudando no enfrentamento da fissura e da abstinência.
3: A Organização Mundial da Saúde ressalta os riscos da exposição ao tabaco, em especial durante o período reprodutivo. Segundo a OMS, não existe nível seguro de exposição ao tabaco, seja pelo consumo ativo ou pela exposição à fumaça ambiental. Reportagem Cleide Lopes.
0: Hoje o IBGE disponibilizou os microdados do Censo 2022. Na prática, isso significa acesso ampliado a um conjunto mais detalhado de informações sobre a população brasileira.
2: Os dados permitem aprofundar estudos sobre temas como educação, trabalho, renda, condições de moradia, migração e as características da população.
0: Com essas informações, também é possível conhecer melhor as diferentes realidades do país e identificar necessidades específicas de cada região e grupo da população.
2: E essas foram as notícias do governo federal.
0: Uma realização da Secretaria de Comunicação Social da Presidência da República.
2: Com produção da empresa Brasil de Comunicação.
0: Fique agora com as notícias do Poder Judiciário do Congresso Nacional. Uma boa noite.
2: Boa noite para você e até amanhã.
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6: CNJ inaugura ponto de inclusão digital em reserva indígena.
7: Discussões sobre gratificações pagas a bancárias vão ganhar análise mais ampla na Justiça do Trabalho.
6: STJ decide que vítima pode atuar como terceira interessada em processo administrativo disciplinar que apura assédio sexual.
7: Boa noite, eu sou o Arthur Filho.
6: E eu sou Walter Lima.
7: Conselho Nacional de Justiça inaugura ponto de inclusão digital em reserva indígena. Indígena de Dourados, Mato Grosso do Sul.
6: A estrutura foi instalada no último sábado, dia 29, no terreno de uma escola estadual, na aldeia Jaguapiru. Ronier Cruz.
9: A inauguração dos equipamentos da Justiça contou com a presença do presidente do Supremo Tribunal Federal e do Conselho Nacional de Justiça, ministro Edson Fachin. Em seu discurso, o ministro destacou a importância de aproximar o poder judiciário dos povos originários dentro de seus territórios.
10: O ponto de inclusão digital indígena é mais do que tecnologia. É o Estado que inclui, é o Estado que abriga e, portanto, não exclui e não trata os povos indígenas com violência.
9: O espaço permite, por exemplo, o acesso ao balcão virtual de diferentes ramos da justiça. Na prática, a comunidade indígena pode receber orientação para consultar processos, participar de audiências virtuais e buscar informações ou atendimento jurídico, inclusive na língua materna.
7: Vítima de assédio sexual supostamente cometido por servidor público pode atuar como terceira interessada em processo administrativo disciplinar, ou PAD.
6: Essa conclusão é do Superior Tribunal de Justiça, o STJ. Fátima Uchoa.
0: Após manifestação favorável da Advocacia Geral da União e do Ministério Público Federal, a Corte Especial do STJ negou o mandado de segurança no qual a defesa de um servidor público alegava que a participação das denunciantes resultaria em indevida concessão de poderes semelhantes aos das partes ou do assistente de acusação, que não tem previsão no PAD. Mas, para o relator, ministro Antônio Carlos Ferreira, a atuação da vítima nesses casos, inclusive para fazer pedidos e se manifestar no processo, não viola as garantias da defesa nem o sigilo dos autos.
7: Duas discussões sobre gratificações pagas a bancárias vão ganhar uma análise mais ampla no Tribunal Superior do Trabalho.
6: A decisão foi tomada pelo Tribunal Pleno e envolve processos da Caixa Econômica Federal e do Banco do Estado do Pará. Samanta Flor.
25: Os ministros ainda não decidiram se as trabalhadoras têm direito a continuar recebendo gratificações. O que o Pleno definiu, por enquanto, é que essas discussões merecem uma análise mais ampla do TST. Um caso envolve uma empregada da Caixa, o outro uma trabalhadora do Banco do Estado do Pará. Agora os processos vão ser distribuídos para os relatores. Mais adiante, o TST vai julgar essas questões e poderá definir um entendimento para orientar outros casos parecidos.
7: Tribunal Superior Eleitoral, TSE, inicia a preparação dos sistemas que serão usados nas eleições 2026.
6: Assinatura digital e lacração dos sistemas eleitorais serão realizadas no dia 4 de setembro. Estevam Furtado.
26: De hoje até quinta-feira será feita a compilação dos programas eleitorais que reúnem os códigos e componentes necessários para gerar as versões finais dos sistemas. Já na sexta-feira será realizada a cerimônia de assinatura digital e lacração dos sistemas eleitorais. A assinatura digital permite verificar se o sistema usado nas eleições é o mesmo que foi testado e aprovado, sem alterações. A lacração garante a proteção dos sistemas contra modificações. As mídias com os programas ficam sob guarda do TSE e depois cópias são enviadas aos tribunais regionais eleitorais, que preparam as urnas com base nesse material oficial. Todo o processo é acompanhado por instituições fiscalizadoras, que podem verificar a integridade dos sistemas e participar das etapas de auditoria e fiscalização. Após a assinatura digital e a lacração, os resumos digitais dos sistemas são gerados, entregues às entidades presentes e publicados na internet.
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8: A você uma boa noite e até amanhã.
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0: Está no ar o Jornal do Senado.
11: Eu sou Paula Groba.
12: E eu sou Ricardo Nakaoka.
11: E estes são os destaques de hoje do Jornal do Senado, que começa agora.
12: Taxa das blusinhas e MP do mototáxi estão na pauta do plenário nesta terça-feira.
11: Comissão vota

0: pós e profissionais do Motofrete, da criação de uma nova linha de financiamento destinada a motociclistas que atuam no transporte de passageiros e em serviços de entrega por aplicativos. Repórter Pedro Pincer.
1: Os senadores podem votar nesta terça-feira uma lista de pelo menos 9 itens, dos quais 5 são medidas provisórias. Considerada prioridade, uma delas é a MP que altera regras do regime de tributação simplificada para zerar a cobrança do imposto de importação para compras internacionais de até $50. Desde junho de 2024, é aplicada uma taxa de 20% de imposto de importação sobre essas mercadorias. Com a medida provisória em votação, a cobrança está suspensa, mas com validade até 8 de setembro. Caso se torne lei, o fim da chamada taxa das blusinhas será definitivo. O presidente do Senado, Davi Alcolumbre, ressaltou na semana passada a urgência da aprovação da medida.
2: Nós vamos deliberar e ela virá lei para proteger milhões de brasileiros que usam desse instrumento para adquirir produtos muito baratos e terem qualidade de vida melhor.
1: Outras medidas provisórias dizem respeito à simplificação de exigências para a atividade dos mototaxistas, motoboys e profissionais de motofrete, a criação de uma nova linha de financiamento destinada a motociclistas que atuam no transporte de passageiros e em serviços de entrega por aplicativos, a modificação de procedimentos para reduzir as filas do INSS e a concessão de um adicional de fronteira de R$ 91,00 por dia para alguns servidores que atuam em localidades estratégicas. Quanto aos projetos de lei, um dos destaques é o que incentiva empresas a instalarem ou ampliarem os centros de processamento de dados no Brasil por meio de benefícios tributários sobre peças eletrônicas e produtos de tecnologia da informação. Davi Alcolumbre ressaltou a importância da proposta para a segurança nacional.
2: Nós sabemos da importância da matéria, nós compreendemos a importância da matéria para os investimentos no Brasil, nós entendemos que isso dará segurança aos dados do Brasil estarem no Brasil.
1: Três propostas fecham a pauta de terça-feira. A que estabelece um prazo de 5 anos para que ações administrativas sejam iniciadas contra notários e registradores, a que unifica os orçamentos de 4 órgãos da estrutura institucional do Mercosul e a que autoriza um acordo para a reestruturação da dívida do Senegal com o Brasil.
3: E mulheres com medida protetiva de urgência poderão ter direito a porte de arma de fogo caso um projeto em análise no Senado seja aprovado. A proposta, que pode ser votada nesta terça-feira pela Comissão de Segurança Pública, reduz de 25 para 18 anos a idade mínima para aquisição e porte de arma nesses casos.
0: Pelo texto, mulheres interessadas ainda terão que cumprir exigências como comprovação de capacidade técnica e aptidão psicológica. Se aprovado, o texto segue para a Câmara.
3: E uma vaga de ministro será aberta no Tribunal de Contas da União após renúncia do ministro Bruno Dantas. Ele deixou o cargo nesta segunda-feira, depois de 12 anos no TCU.
0: Agora caberá ao Senado indicar o nome que vai ocupar a vaga. Repórter Rodrigo Rezende.
4: O consultor legislativo Bruno Dantas foi escolhido em 2014 pelo Senado Federal para ser um dos integrantes do Tribunal de Contas da União. Durante os 12 anos que ocupou o cargo, Bruno foi presidente do TCU de julho de 2022 a dezembro de 2024. Ao apresentar seu pedido de renúncia ao cargo de ministro, ele agradeceu a confiança do Senado Federal e afirmou que continuará atuando em outros projetos.
5: Aos 48 anos, sigo intelectualmente inquieto e encontrei nos projetos que quero abraçar agora o feixe de motivação de que precisava. Aos colegas ministros, aos auditores, à minha equipe, ao Senado Federal e, mais importante, à minha família. Levo cada um de vocês comigo para sempre.
4: A vaga aberta pela renúncia de Bruno Dantas será o ocupada por uma nova indicação do Senado Federal. O indicado pelos senadores passa por votação do plenário, onde precisa de pelo menos 41 votos favoráveis. O TCU é composto por 9 ministros, 3 indicados pelo Senado, 3 pela Câmara dos Deputados e 3 pelo Presidente da República.
3: E a segurança pública pode ganhar novas regras com a PEC que muda a atuação do governo federal e dos estados no combate à criminalidade.
0: A chamada PEC da Segurança Pública é uma das prioridades do esforço concentrado do Senado e pode avançar nesta quarta-feira na Comissão de Constituição e Justiça. O repórter Márcio Maturana tem mais detalhes.
6: Punições mais severas para chefes do crime organizado, criações de polícias municipais e do Sistema Único de Segurança Pública, ampliação das atribuições da Polícia Rodoviária Federal. Tudo isso está na PEC da Segurança Pública.

0: que está na pauta desta quarta-feira na Comissão de Constituição e Justiça e é uma das prioridades do Senado nesta semana de esforço concentrado, conforme anunciou o presidente do Congresso, Davi Alcolumbre.
1: A iniciativa de propor uma PEC da segurança que possa definitivamente esclarecer as atribuições dos entes subnacionais, municípios, estados e a União, naturalmente, era necessária para que o Estado brasileiro pudesse propor a criação de um Ministério da Segurança.
0: O relator, senador Rogério Carvalho, do PT de Sergipe, disse que pretende manter o texto aprovado em março pela Câmara dos Deputados para agilizar a tramitação.
2: Alertas de desaparecimento de crianças, idosos e pessoas com deficiência poderão ser enviados obrigatoriamente para celulares em todo o país. É o que prevê um projeto que pode ser votado pela Comissão de Segurança Pública do Senado.
3: O texto obriga operadoras de telefonia e internet a dispararem os alertas. Repórter César Mendes.
4: O projeto torna obrigatória a veiculação de avisos por todas as operadoras de telefonia e provedores de internet, como explicou a senadora Damaris Alves, do Republicanos do Distrito Federal, relatora nas comissões de Direitos Humanos e de Ciência e Tecnologia.
5: Desapareceu uma criança aqui. Imediatamente, todos nós, no nosso celular, vamos receber um alerta que aqui na região uma criança desapareceu para que a gente já comece a ajudar a procurar.
4: O nome de alerta PRI, dado ao dispositivo, segundo Damaris, é uma referência a Priscila Belfort, desaparecida em 2004 no Rio de Janeiro, caso que permanece até hoje sem respostas definitivas da polícia. Depois de votado na Comissão de Segurança Pública, o texto será analisado pelo plenário.
2: O preço dos combustíveis pode cair ainda este ano com a possibilidade de redução de impostos federais.
3: Uma nova lei aprovada pelo Senado autoriza o governo a diminuir tributos sobre combustíveis para tentar conter os efeitos da alta internacional do petróleo. Repórter Patrícia Oliveira.
6: Já está em vigor a lei que permite ao governo federal reduzir impostos sobre a importação, produção e comercialização de óleo diesel rodoviário, biodiesel, gasolina, etanol e querosene de aviação. O objetivo é tentar reduzir os impactos do aumento internacional do preço do petróleo. A nova lei prevê que se os impostos sobre combustíveis fósseis, como a gasolina, forem reduzidos, a vantagem competitiva dos biocombustíveis terá que ser mantida. Assim, caso o imposto federal sobre a gasolina caia 30% ou mais em relação ao período anterior ao conflito no Oriente Médio, a cobrança sobre o etanol será zerada. Além disso, estão previstos até R$1,2 bilhão em auxílio para produtores e cooperativas de etanol hidratado. O projeto aprovado no Senado, que deu origem à lei, foi relatado pela senadora Tereza Leitão, do PT de Pernambuco, que apontou outros setores beneficiados.
7: Benefícios tributários relacionados à Política Nacional de Minerais Críticos e Estratégicos, ao Programa de Desenvolvimento da Indústria de Fertilizantes e à realização da Copa Feminina.
6: A lei ainda facilita a compra com suspensão de impostos de produtos agropecuários destinados à industrialização e à exportação.
3: Com edição de Paula Groba e trabalhos técnicos de Eliseu Caires, o Jornal do Senado fica por aqui. Acompanhe agora as notícias da Câmara dos Deputados. Boa noite.
2: Boa noite e até amanhã.
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9: Plenário da Câmara pode votar aposentadoria especial de várias categorias.
10: Avança projeto de lei que prevê punição maior para agressor de advogadas.
9: Deputados defendem melhorias na infraestrutura rodoviária e ferroviária.
11: Boa noite. Retomamos hoje o projeto de gravação de edições do jornal Câmara dos Deputados em emissoras da rede Câmara de Rádio. Este programa está sendo produzido diretamente da cidade de Salvador, com a participação do colega Samuel Barbosa, da Rádio Câmara Salvador. Eu sou Márcio Aquilissardi, bem-vindo, Samuel.
12: Boa noite, obrigado, Márcio. É uma honra profissional participar da apresentação desta edição do jornal Câmara dos Deputados, dentro da Voz do Brasil. Vamos agora às notícias da Câmara dos Deputados.
13: Coronel Crisóstomo, do PL de Rondônia, cobra a revisão dos valores de pedágio cobrados na BR-364 e a realização de obras na rodovia. Ele afirma que a situação precária da estrada prejudica o transporte de cargas, comprometendo a logística e repassando custos para a população.
14: Hoje, não se pensa em tirar a concessão, mas que seja uma concessão adequada. É caro do jeito que está. Portanto, é uma luta dos parlamentares, é uma luta do povo, porque a rodovia, que nenhuma obra foi executada, a empresa entrou e já entrou cobrando sem fazer nenhuma obra estruturante. O que queremos? Que haja obras imediatamente, obras de duplicação, obras que sejam estruturantes, que possa facilitar o acesso das cidades para a BR ou da BR para a cidade. Então, isso é necessário.
15: Coronel Crisóstomo ressalta que a BR-364 é a principal rota de escoamento da produção agrícola de Rondônia e de estados vizinhos. O deputado destaca também a importância das obras para a segurança das famílias que passam pela estrada.
13: Beto Preto, do PSD do Paraná, sugere a criação de uma subcomissão para avaliar a concessão da Malha Ferroviária Sul, já que o contrato atual vence no início de 2027. Ele defende uma parceria entre órgãos de controle, trabalhadores e concessionárias para definir o novo modelo de operação.
16: Nós temos diversos pontos para serem debatidos e estamos já no final da concessão e não temos ainda um modelo que foi colocado às claras para o entendimento de todos. Veja, eu fui prefeito de um município ferroviário, que é o município de Apucarana, no norte do Paraná. Lá nós temos 12 quilômetros do perímetro urbano cortado por linhas férreas. Isso nós podemos transferir para outros municípios. Curitiba, por exemplo, tem várias linhas passando pelo perímetro urbano. Ponta Grossa também, no Paraná. Isso tudo tem que ser discutido, porque nós temos que entender qual é o projeto, modelo de concessão para os próximos anos.
15: Beto Preto alerta para os riscos diários da passagem de composições de carga dentro de grandes centros urbanos. O parlamentar acredita que a subcomissão vai colaborar para garantir transparência nos prazos contratuais e propor contornos ferroviários que reduzam acidentes nas cidades.
8: Justiça.
13: Projeto que prevê punição maior para agressor de advogadas avança na Câmara. A repórter Maria Neves tem os detalhes.
17: A Comissão de Defesa dos Direitos da Mulher da Câmara dos Deputados aprovou projeto que aumenta as penas para crimes cometidos contra advogadas. Pelo texto da deputada Dandara, do PT Mineiro, a punição será maior quando o motivo da agressão envolver a condição de mulher da vítima ou a atuação dela na defesa de outra mulher. A proposta aprovada aumenta de um terço até a metade a punição prevista no Código Penal para o crime de coação no curso do processo. Hoje, a pena para o delito é de 1 a 4 anos de reclusão e multa. Com a mudança, quando houver agressão ou ameaça a advogadas, poderá variar de 1 ano e 4 meses a 6 anos mais a multa. De acordo com a relatora na comissão, deputada Jaque Rocha, do PT do Espírito Santo, é comum que advogadas também recebam ameaças dos agressores como forma de intimidação, principalmente quando defendem vítimas de violência doméstica.
18: Quando uma profissional é ameaçada por defender uma mulher, a mensagem que o agressor tenta passar é de que ninguém está seguro para enfrentar a violência. Dificultar o trabalho da defesa ou até mesmo desestimular outras mulheres a denunciar os seus agressores. É isso que a gente visa coibir nesse projeto. Por isso, combater a intimidação, garantir que as vítimas tenham acesso à justiça e à proteção dos seus direitos, estendendo também às advogadas.
17: Ainda de acordo com Jaque Rocha, pesquisa da Universidade Federal de Alagoas aponta que 80% das advogadas já foram ameaçadas ao defenderem vítimas do sexo feminino, sobretudo em casos de violência doméstica e direito de família. O projeto aprovado também aumenta a pena para os crimes de feminicídio cometidos contra uma advogada pelo fato de estar defendendo outra mulher. Hoje, a condenação para feminicídio é de 20 a 40 anos de prisão. O texto prevê que a reclusão poderá variar entre 26 anos e meio e 60 anos. A proposta altera ainda a Lei Maria da Penha para garantir a concessão de medidas protetivas de urgência à advogada que sofrer violência ou ameaças ao defender outra mulher. Caso seja intimidada pelo agressor de sua cliente ou por representante dele, a profissional poderá solicitar à justiça o distanciamento físico obrigatório e a proibição imediata de qualquer contato por parte do acusado. O projeto, que aumenta penas para agressores de advogadas, ainda será analisado pela Comissão de Constituição e Justiça. Se aprovado, terá de ser votado também pelo plenário da Câmara, antes de seguir para análise do Senado. Da Rádio Câmara de Brasília, Maria Neves.
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8: Educação.
20: Maurício Neves, do PP de São Paulo, apresentou o projeto que reserva uma parcela dos recursos da educação para fortalecer a inclusão escolar de alunos com deficiência e autismo. Ele explica que a ideia é investir em profissionais de apoio, acessibilidade e salas de atendimento especializado.
21: Para Maurício Neves, a proposta também reforça a transparência na aplicação dos recursos e prevê formação continuada para professores da rede pública. O deputado acrescenta que a medida busca garantir que a inclusão escolar tenha estrutura adequada e acompanhamento permanente.
8: Agricultura.
20: Fabricantes de produtos derivados de cacau terão até 8 de maio de 2027 para se adaptar às novas regras para produção e comercialização de chocolates e derivados no país. Daniel Almeida, do PCdoB da Bahia, destaca a importância da matéria aprovada na Câmara e no Senado este ano.
22: Hoje nós temos no mercado muito produto que se apresenta como chocolate e que não tem cacau. Então a regulamentação busca exatamente corrigir isso. Então quais são os principais beneficiários disso? Primeiro, o produtor de cacau, que está vivendo uma situação de preço baixo, exatamente porque estão substituindo o cacau com outras coisas na formulação desses produtos. Esses produtores vão se beneficiar. Na Bahia nós temos muitos produtores de cacau. E o consumidor, que terá, a lei também estabeleceu, no rótulo de cada produto, um espaço de pelo menos 15% daquele rótulo, com as informações precisas sobre a composição desse produto.
21: Daniel Almeida explica que para ser denominado chocolate, o produto deve ter pelo menos 35% de cacau em sua formulação e 25% para a versão ao leite. Ainda segundo o parlamentar, a nova lei prevê sanções para quem descumprir o padrão exigido.
8: Meio ambiente.
20: Padre João, do PT de Minas Gerais, alerta para os impactos das mudanças climáticas sobre populações vulneráveis. O deputado apresentou o projeto que insere na Política Nacional de Recursos Hídricos o programa Barraginhas e outras ecotécnicas para a recuperação hídrica.
23: O mundo passa por uma mudança e as pessoas não estão percebendo. E quem é mais prejudicado são os mais pobres, os vulneráveis, que às vezes estão em área de risco. Então, a iniciativa nossa tem sido um pouco na contenção de enchentes. Tem um projeto de lei nosso que cria o programa de barraginhas e as ecotécnicas. Ou seja, tanto evita as enchentes, porque segura a água de chuva, e ao mesmo tempo ela vai infiltrar durante dias ou até meses, e perenizando as nascentes e recuperando nascentes. Então, é uma ação de duplo efeito, e que tramita e que já é reconhecida da sua importância.
21: Padre João também é autor de projeto que proíbe a pulverização foliar de agrotóxico que contenha o ingrediente ativo fipronil, para evitar a morte de abelhas. Ele explica que a medida busca proteger os polinizadores, preservar a produção de alimentos e fortalecer a agricultura familiar.
0: Economia.
1: O Congresso Nacional aprovou em 2025 a ampliação da faixa de isenção do imposto de renda para trabalhadores que recebem até R$ 5.000 por mês. Para Reginaldo Lopes, do PT de Minas Gerais, a medida representa mais justiça tributária e redução das desigualdades.
4: Reginaldo Lopes reitera que a mudança vai reforçar o orçamento das famílias. O deputado acrescenta que o aumento da renda disponível pode se traduzir em mais qualidade de vida e em estímulo à economia com fortalecimento do consumo doméstico.
5: Tive a alegria de participar ativamente do projeto de reforma tributária sobre a renda, do imposto de renda. O que significa na prática? É como se nós tivéssemos criado o 14º salário, essa renda disponível, que não será pago para o governo, vai transformar em qualidade de vida para as pessoas e para as famílias brasileiras. Portanto, um grande avanço na luta, no combate à desigualdade e na luta pela justiça social e justiça tributária.
1: Rodrigo Rodenberg, do PSB do Distrito Federal, defende a atualização do limite de faturamento anual do microempreendedor individual, que hoje é de R$ 81.000. Autor de proposta que eleva o teto para R$ 120.000, ele afirma que a medida traz mais segurança jurídica aos pequenos empreendedores.
4: Rodrigo Rodenberg comemora o anúncio da criação de uma comissão na Câmara para discutir o tema e diz que está confiante na aprovação da mudança. Na avaliação do deputado, a atualização do limite é necessária após anos sem reajuste no valor permitido para o MEI.
24: Isso será extremamente importante para dar segurança jurídica e para garantir que aquelas pessoas que batalham e batalham muito, utilizando de toda a sua capacidade de empreender, mas que são pequenos, que possam ali estar numa faixa de pagamento de imposto que seja correta, que não seja abusiva. Nós já estamos há muitos anos com esse limite de R$ 81.000 por ano e, portanto, nós precisamos atualizar esse limite.
1: Dal Barreto, do União da Bahia, apoia a lei complementar que ajusta as regras fiscais para viabilizar despesas com a ampliação da licença paternidade. A norma permite que os gastos com o benefício fiquem fora de uma das limitações previstas no arcabouço fiscal.
4: Dal Barreto avalia que a medida amplia a proteção aos pais, permitindo a licença paternidade de até 20 dias, com pagamento durante o afastamento. O benefício dá maior participação nos cuidados com os filhos nos primeiros dias após o nascimento ou a adoção.
0: Votação.
1: A Câmara pode votar um projeto que reduz tempo de contribuição para a aposentadoria especial de diversas categorias. O repórter Antônio Vital tem os detalhes.
25: O plenário da Câmara pode votar projeto que reduz o tempo de contribuição para a aposentadoria especial de diversas categorias de trabalhadores expostos a riscos. A proposta já recebeu parecer favorável da Comissão de Previdência, Assistência Social, Infância, Adolescência e Família da Câmara. Nessa comissão, o texto apresentado pelo relator, deputado Pastor Eurico, do PSDB de Pernambuco, definiu o tempo de exposição a agentes nocivos que dá direito à aposentadoria especial de acordo com a profissão. Para trabalhadores que operam no interior de Minas, esse tempo de serviço passa a ser de 15 anos. Já para aeronautas, técnicos radiológicos e fiscais agropecuários expostos a agentes biológicos, o tempo é de 25 anos. Também ganham direito à aposentadoria especial depois de 25 anos de serviço, vigilantes patrimoniais, encarregados de transporte de valores, guardas municipais, fiscais do trânsito, trabalhadores que operam geradores e linhas de transmissão elétricas, bem como aqueles que transportam pacientes, órgãos e insumos hospitalares. O projeto ganhou regime de urgência, o que permite que seja votado diretamente no plenário, sem passar pela análise das comissões permanentes da Câmara. O autor da proposta, deputado Alberto Fraga, do PL do Distrito Federal, explicou que diversas categorias perderam direito à aposentadoria especial com a reforma da Previdência em 2019. Ele pediu apoio do governo para aprovação da proposta.
26: O governo vai ter que entrar nessa negociação porque é um projeto que visa tirar algumas injustiças que foram cometidas. Não se admite que alguém que exerce a sua profissão com risco de vida, ele não tenha uma aposentadoria especial. Não se admite que aquele que exerce a sua profissão sofrendo os riscos de uma grave doença, ele não tenha o amparo do governo federal ou da nossa legislação.
25: O regime de urgência foi aprovado de maneira simbólica pelo plenário, com voto contrário apenas do Novo. Deputados da base do governo também defenderam urgência para análise da proposta, mesmo sem se comprometerem em manter o texto original, Foi o que disse a deputada Jandira Fegali, do PCdoB do Rio de Janeiro.
2: Ele trata dos trabalhadores de transporte de valores, cujo risco é a vida, a integridade física, para além de outros agentes nocivos à vida e à saúde. Portanto, é muito importante que a gente consiga recuperar essa dificuldade desses trabalhadores que perderam a sua aposentadoria especial, que já tinham, e que perderam por conta da reforma da Previdência do ano de 2019. Com a reforma da Previdência, a situação deles piorou muito.
25: Ainda não há data para votação no plenário da Câmara do projeto que reduz o tempo de contribuição para a aposentadoria especial de diversas categorias de trabalhadores expostos a riscos. Da Rádio Câmara de Brasília, Antônio Vital.
3: Previdência.
6: Hilton Rocha, do MDB do Maranhão, apoia projeto que estabelece reajuste anual das aposentadorias acima de um salário mínimo, com base no Índice Nacional de Preços ao Consumidor. Ele argumenta que a medida preserva o poder de compra dos aposentados ao longo dos anos.
7: Para que você tenha uma ideia, hoje o teto da aposentadoria é R$ 8.475,55. Daqui a 5 anos, esse aposentado, ele vai estar recebendo 60% só do que ele recebe hoje. Ou seja, ele vai ter uma diminuição de quase 40%, ou mais de 40% do que ele recebe hoje. Então, para que não haja tanta perda do poder de compra, que nós estamos estabelecendo em lei que o Índice Nacional de Preço ao Consumidor, o INPC, seja adotado anualmente para o reajuste das aposentadorias.
9: E o do Rocha garante que a proposta não compromete o equilíbrio da Previdência, uma vez que há mais contribuintes do que beneficiários. Ele acredita que o combate às fraudes e às aposentadorias irregulares também é fundamental para evitar prejuízos ao sistema previdenciário.
6: Eunício Oliveira, do MDB do Ceará, apoia a votação do projeto que regulamenta a aposentadoria especial para os agentes comunitários de saúde e de combate às endemias. Pelo texto, mulheres poderão se aposentar aos 50 anos e homens aos 52, desde que comprovem no mínimo 20 anos de atuação.
9: Eunício Oliveira explica que a votação é necessária para dar efetividade a um direito já previsto na Constituição, mas que ainda depende de lei complementar para valer. De acordo com o parlamentar, a medida faz justiça a profissionais que atuam na linha de frente da saúde pública.
6: Termina agora esta edição especial do Jornal Câmara dos Deputados, produzida e apresentada pela Rádio Câmara de Brasília, em parceria com a Rádio Câmara Salvador, integrante da Rede Câmara de Rádio.
9: Eu agradeço ao Samuel e a toda a equipe da Câmara de Vereadores de Salvador pelo excelente trabalho conjunto.
6: Obrigado à Câmara dos Deputados por esta oportunidade. Este programa teve trabalhos técnicos de Wellington Teles e apresentação de Samuel Barbosa e Márcio Aquiles Sardi. Boa noite.
9: Muito boa noite. O Jornal Câmara dos Deputados volta amanhã. Você fica agora com o Minuto do TCU.
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10: 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Boa noite.

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11: Boa noite para você de perto, de longe, para quem está conosco nesta noite abençoada de segunda-feira. É o programa Espaço Família que está entrando no ar. A você, nossa saudação franciscana de paz e bem. Mais uma semana começa e então vamos pedir a proteção de Deus. Vamos pedir por saúde, por perseverança, vamos agradecer pelo pão nosso de cada dia. Que tenhamos todos uma abençoada semana. É o programa Espaço Família que está no ar. E como é segunda-feira, vamos pedir especialmente por saúde. Para rezar conosco, chamamos o Frei Mário Tagliari.
12: Senhor Deus de bondade, nesta segunda-feira, venho diante de Ti para agradecer pelo bem que todos os dias realizas em minha vida. Muito obrigado pelo ar que respiro, pelo alimento à minha mesa, pelas pessoas que amo. Eu bem sei, meu Deus, que tudo isso faz parte de uma vida equilibrada e saudável. Quero Te pedir a graça da saúde para mim e para toda a minha família. Entrego em Tuas mãos todas as pessoas enfermas que precisam de apoio, carinho e atenção. Peço para elas força e esperança, a fim de que enfrentem de cabeça erguida todas essas provações. Dá-me, Senhor, a sensibilidade e atenção para perceber as necessidades dos enfermos e que eu possa, com a Tua graça, oferecer a minha mão amiga a quem passa pelo sofrimento da doença. Tudo isso eu Te peço por Jesus Cristo, Teu Filho e nosso irmão, na força e na unidade do Espírito Santo. Amém.
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11: Vamos mais perto da Sala da Boa Música para ouvir uma bela canção.

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11: Olá, bem-vindo à nossa mensagem de esperança e encorajamento Pão Diário. Hoje vou ler o texto de Sheridan Voice com o título Cuidado Sábio, baseado no livro de Provérbios, capítulo 22, entre os versículos 1 e 5. A visão de 55 baleias encalhadas em massa numa praia escocesa foi de partir o coração. Os voluntários tentaram salvá-las, mas não conseguiram. Ninguém sabe os motivos dos encalhes, mas pode ser pelos laços sociais entre as baleias. Quando uma está com problemas, as demais vêm ajudar, e o instinto de cuidado, ironicamente, causa danos. A Bíblia nos chama para ajudar aos outros, mas também a sermos sábios ao fazê-lo. Por exemplo, ao ajudarmos a restaurar alguém de seu pecado, sejamos cuidadosos para não cairmos no mesmo pecado, de acordo com Gálatas capítulo 6, versículo 1. E embora devamos amar o próximo, também devemos amar a nós mesmos, de acordo com Mateus 22, versículo 39. Lemos em Provérbios: o prudente antevê o perigo e toma precauções, o ingênuo avança às cegas e sofre as consequências. Esse é um bom lembrete. Quando ajudar os outros começa a nos prejudicar. Há alguns anos, um casal carente começou a frequentar nossa igreja. Em pouco tempo, ficamos esgotados por atender às constantes necessidades deles. A solução não foi afastá-los, mas impor limites para que os ajudadores não fossem prejudicados. Jesus, o grande ajudador, também descansava e garantiu que as necessidades dos discípulos não fossem substituídas pelas dos outros. De acordo com Marcos, capítulo 4, versículo 38, o prudente segue o exemplo de Cristo. Ao cuidarmos de nós mesmos, teremos como oferecer mais ajuda a longo prazo. Você precisa descansar? Pode ajudar alguém hoje? Pense nisso. Eu sou Clarice Fogaça e essa foi a nossa mensagem do dia.
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10: Já estou ouvindo música. Vamos mais perto da Sala da Boa Música para ouvir uma bela canção.

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8: Não há coisa melhor do que ouvir um amigo nos dizendo como proceder ou como agir. Uma palavra amiga nos ajuda, nos tira de várias situações. Uma palavra amiga é como uma alavanca para a nossa vida. Vamos parar e ouvir esta palavra com o nosso saudoso Frei Nelson Rabelo.
9: Amigo trabalhador, vamos pensar hoje sobre a fama e o estrelato. É bom que se diga, antes de tudo, que a fama também possui dois extremos, a má e a boa fama. É, em suma, uma faca de dois gumes. É preciso saber lidar com ela para não se machucar. É bom separar os que nascem no berço esplêndido da fama e levam a vida com normalidade, dos que lutam desesperadamente para alcançá-la e costumam trocar os pés pelas mãos. Há um dito popular que afirma: cria fama e deita-te na cama. É esse deitar na cama que deslumbra muitas pessoas e, para alcançar o estrelato, utilizam-se de qualquer meio, mesmo ilícito. Há personalidades famosas, como há ladrões famosos. Aí podemos entender o divisor de águas da fama. A boa fama nem sempre está ligada à riqueza material. Ela provém de um conjunto de boas qualidades pessoais e independe de dinheiro. Ela não tem preço. Já a má fama, essa sim, possui traços de obsessão e de interesses particulares. Ela é perniciosa. Fama que vale a pena é a boa fama, o bom nome, a boa reputação. Por isso se diz que é melhor ser um ilustre desconhecido do que um ladrão famoso. Pense nisso. Que Deus o acompanhe.
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8: Que tal a gente ouvir uma boa música? Vamos escutar?

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3: Se uma pessoa que você ama anda sempre triste, mas quando questionada sempre diz que está tudo bem, não acredite, pois não está. Não está. Um dia ruim é comum e normal para todo mundo, mas todos os dias não. Insista, conforte, escute e aconselhe. Cada um sente e vive as situações de maneiras diferentes. Diga sim à vida. Diga sim à

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6: Nós não somos apenas matéria. Dentro de nós habita um espírito. Este é o centro de nossa espiritualidade. Para fortificar nossa espiritualidade, vamos para a sala da espiritualidade franciscana e ouvir a mensagem desta noite. Paz e bem, Frei Gustavo.
7: Paz e bem, abrindo mais uma vez as portas da sala da espiritualidade franciscana para recebê-lo, a fim de que você tome seu espaço com toda comodidade, sentindo-se acolhido e muito bem entre nós aqui no programa de rádio Espaço Família. Nós estamos conversando sobre os santos e santas da família franciscana. Hoje não vamos falar propriamente sobre um personagem desta história ou da família franciscana, mas sobre uma memória, um título atribuído à Virgem Maria que tem muito a ver com a espiritualidade franciscana. Bem-aventurada Virgem Maria, medianeira de todas as graças. Em 1921, o Papa Bento XV, a pedido do cardeal Desidério José Mercier, concedeu para toda a Bélgica a missa da Bem-aventurada Virgem Maria, medianeira de todas as graças, a ser celebrada no dia 31 de maio. A Sé Apostólica concedeu depois a numerosas outras dioceses e congregações, a pedido destas, o mesmo ofício e as missas. Deste modo, a memória da Bem-aventurada Virgem Maria Medianeira se tornou quase geral. O Concílio Vaticano II, em 1964, explicou amplamente a função da Bem-aventurada Virgem Maria no mistério de Cristo e da Igreja e expôs cuidadosamente o sentido e a força da mediação da Bem-aventurada Virgem. Diz o Concílio: a função materna de Maria para com os homens em nenhum modo obscurece ou diminui a única mediação de Cristo, mas mostra a eficácia dela, pois cada salutar influência da Bem-aventurada Virgem para com os homens não nascem de verdadeira necessidade, mas do beneplácito de Deus e brota da superabundância dos méritos de Cristo, se funda na mediação dele. Dela depende de maneira absoluta e alcança toda a eficácia. Não impede de modo algum a união imediata dos fiéis com Cristo, mas a facilita. Em 1971, a Sagrada Congregação para o Culto Divino aprovou a missa sob o título de Bem-aventurada Virgem Maria, Mãe e Medianeira de Graça. Nos nossos dias, esta missa é celebrada em muitos lugares no dia 8 de maio. A Virgem Maria é medianeira de graça, pois foi associada a Cristo que quis e alcançou para nós a graça maior, isto é, a salvação da vida divina e a glória que não tem fim. Senhor nosso Deus, que na vossa inefável providência nos destes o autor da graça por meio da bem-aventurada Virgem Maria e a associastes ao mistério da redenção humana, concedei que ela nos alcance a abundância da graça e nos conduza ao porto da salvação eterna. Por nosso Senhor Jesus Cristo, vosso Filho, na unidade do Espírito Santo. Amém. Conversamos hoje sobre a devoção à Virgem Maria, medianeira de todas as graças. Desde já, mais uma vez, por falar em graças, agradecemos a sua participação, a sua presença. Um grande abraço, até o próximo programa. Paz e bem.
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6: Que tal a gente ouvir uma boa música? A sugestão está aqui.

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0: Como é bom ouvir uma mensagem que nos toca a alma. A palavra dita na hora certa faz um efeito benéfico dentro da gente. Para abrir a sala da mensagem, vamos convidar o Frei Jurandir. Esteja à vontade, Frei Jurandir. O espaço agora é todo seu.
17: Ser ou não ser. Um conflito muitas vezes inconsciente é aquele em que as pessoas criam uma personagem para si por não aceitar o que acha que essa pessoa é. Explico-me. É aquela pessoa que quer ser rica, quer ser o que não é. Ela cria uma identidade ou personalidade falsa. Ela nunca se aceita enquanto pessoa, condição social, ou seja, não aceita sua realidade. Assim, cria uma nova personagem para suportar-se. Quando você age assim, saiba que sua atitude impede sair, libertar-se e crescer na vida. Veja o estrago que você faz com você mesmo. Quando você não assume sua realidade, gera um conflito que faz se distanciar mais e mais de você mesma. Força a mente a transformar em verdade a sua mentira. Por exemplo, sendo gorda, se vê no espelho totalmente magra. Sendo magra, se vê totalmente gorda. Ou seja, se vê e se sente o que não é. Lembra da expressão, a verdade vos libertará? Isso mesmo. Agora veja que a solução vem por caminhos mais fáceis. Assumindo o que é, começa um trabalho de mudança, transformação, crescimento pessoal, estético, espiritual, financeiro, etc. O doente que não aceita que está doente nunca vai sair do quadro por não enfrentar a sua verdade e se libertar. Enquanto você dá um duro para manter as aparências, disfarces e ilusões, enganando a si mesmo, está gastando muita energia que podia usá-la para atingir um outro objetivo real. Saiba administrar seu tempo, sua energia, dentro da verdade e assim facilita sua vida. Se você não é quem acha que é, assuma quem você é e prepare-se para uma aventura verdadeira. Ser o que você não é só agrada a você mesma, desagradando a Deus e ao mundo. Vale a pena isso? Ser ou não ser, eis a questão.
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0: Enquanto pensamos nessa mensagem, vamos ouvir uma boa música, já que estamos dentro da Sala da Música.

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11: A família é uma instituição sagrada. Viver em família é uma bênção, mas para viver em família, a gente também precisa aprender muita coisa. Vamos abrir agora no programa um espaço para a família, com Frei Almir Ribeiro Guimarães. Olá, Frei Almir, paz e bem.
12: Olá, meus amigos, numa antiga revista francesa, já toda amarelada pelo passar das décadas, encontrei uma oração muito original, que eu gostaria de partilhar com todos. Eu tive que adaptá-la de alguma forma. Eila, Senhor, eu gostaria de ser uma sopa quente para um mendigo, um sorriso jovem para um ancião, uma mão branca por sobre uma mão negra, uma palavra confortadora que pudesse secar uma lágrima, uma palavra de amor que desarmasse, um alívio para o drogado, uma barra de ferro a menos na cela de um encarcerado, um vento quente na Sibéria e uma chuva fininha no deserto. Gostaria de ser uma escada por onde as pessoas pudessem subir. Eis aí, meus amigos, uma bela e atual oração. Paz e todos os bens.
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11: Vamos ouvir uma boa música, já que estamos dentro da Sala da Música.

0: declaramos que pertencemos a Ti, Senhor. Santo é o Teu nome. Glória a Ti, Senhor.
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1: Refletir sobre a vida e seus desafios sempre nos faz crescer. Por isso chegou a hora de parar e pensar de um jeito leve, mas profundo.
2: Paz e bem, meu caro irmão, paz e bem, minha cara irmã, que o Deus Altíssimo esteja sempre contigo. Meus irmãos, não é de hoje que penso em como toda poesia que tenta falar de amor, mesmo as que falam a respeito do amor entre um casal, de algum modo apontam para o amor de Deus. Afinal, ele é a fonte de todo amor. De Carlos Drummond de Andrade, o poema As 100 Razões do Amor. Eu te amo porque te amo. Não precisas ser amante e nem sempre sabes sê-lo. Eu te amo porque te amo. Amor é estado de graça e com amor não se paga. Amor é dado de graça. É semeado no vento, na cachoeira, no eclipse. Amor foge a dicionários e a regulamentos vários. Eu te amo porque não amo o bastante ou demais a mim. Porque amor não se troca, não se conjuga nem se ama. Porque amor é amor a nada, feliz e forte em si mesmo. Amor é prima da morte e da morte vencedor, por mais que o matem e matam a cada instante de amor. Drummond fala a partir da linguagem poética como o amor tem uma dinâmica própria, ou mesmo uma lógica particular. Ele nem sempre segue, pode-se dizer, uma racionalidade, por isso ele é inexplicável. Não pode ser definido ou encerrado em palavras. Nem mesmo a poesia o define. Ela aponta para ele, canta a sua beleza, enaltece a sua forma. Se falamos de um amor sem porquê e que simplesmente é, como não falar a respeito do amor de Deus por nós? Principalmente quem nos ouve nesse momento e de algum modo se sente desmotivado, não amado, até um tanto abandonado, preste atenção. Qualquer pessoa pode se sentir assim, e parar para perceber esse amor traz novamente o brilho do olhar, agora obscurecido por esses sentimentos. É preciso olhar em volta, reconhecer os sinais. De que modo o amor de Deus está nesse momento se manifestando na tua vida? Quanto cuidado, quanto zelo, as pessoas certas, com as palavras certas, nas horas certas, para que você seja consolado, curado, fortalecido e vá discernindo a direção a seguir. Faça conscientemente essa parada e observe esses sinais. Seja grato pelo amor em movimento e movimentando você. Junto com essa consciência, brota uma resposta livre. Quem necessita sentir-se amado, próximo a ti? Ame com gestos simples. Uma mensagem, um telefonema, algo que faça essa pessoa se sentir lembrada, amparada, e que mesmo a vida estando difícil, ela possui gente com a qual ela possa contar. É tão fácil iluminar o dia de alguém? Ó Senhor da vida, Deus amor, que me amas sem porquê e me convidas a ser uma conjugação viva do amar, que eu possa te sentir hoje e sempre e ajude também aos meus irmãos. Abençoai, Senhor, a nós e aos nossos familiares, em nome do Pai, do Filho e do Espírito Santo. Amém.
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1: De volta à Sala da Boa Música para mais uma bela canção. Acompanhe com a gente.

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1: Frei Gilson Kammer, nosso convidado, pároco da paróquia São Luís Gonzaga, em Xaxim, Santa Catarina, que recentemente viveu um momento de muita alegria, a conclusão das obras de restauração da matriz São Luís Gonzaga, um dos principais pontos turísticos do oeste de Santa Catarina. Frei Gilson, paz e bem, que alegria tê-lo aqui em nosso programa de rádio.
2: Olá, paz e bem, Frei Gustavo, e também você que nos acompanha, uma alegria muito grande.
1: Frei, qual é o significado teológico e pastoral da dedicação de uma igreja matriz para a vida da comunidade?
2: O sentido teológico, em primeiro lugar, e ele se expressa especialmente em alguns ritos usados ao longo da celebração de dedicação. Mostra que essa igreja, ela se torna local sagrado para o encontro das pessoas, da comunidade, e assim ela se torna casa de Deus e também casa do povo. Dentro da celebração, alguns ritos, especialmente a bênção, a aspersão da água benta nas paredes, no povo, na comunidade, a unção do altar com o óleo do crisma, também as cruzes na parede, que representa esse fundamento da igreja sobre os apóstolos. Assim, então, nós, a partir do evangelho, dos evangelistas, a partir dos apóstolos, nós buscamos, assim, trazer novamente a presença dessa comunidade primitiva e, sobretudo, os ensinamentos de Cristo Jesus. Então, o significado teológico dessa dedicação é dizer que esta casa se torna local sagrado para todos nós. E o sentido pastoral é o da unidade. Ao mesmo tempo em que a gente volta o nosso olhar lá para Cristo Jesus e a primeira comunidade cristã, a gente busca também ter os mesmos sentimentos para que a gente possa, neste local que é a igreja, que é o local sagrado do encontro da comunidade, ela se torne casa de oração de todas as nossas famílias, de toda a nossa comunidade. E assim, então, esse sentido teológico e pastoral dessa dedicação da Igreja Matriz se transforma, sobretudo, nessa casa de Deus. Então, para nós, esse é o primeiro sentido teológico e pastoral, a unidade com Cristo Jesus.
1: Frei Gilson Kammer, nosso amigo, nosso confrade, pároco da paróquia São Luís Gonzaga, que recentemente, no início deste ano, celebrou a conclusão das obras de restauro e também a celebração da dedicação desta igreja matriz. Frei Gilson, o restauro e a preparação do templo exigiram um trabalho de muitos anos que envolveu muita gente. Como foi o envolvimento dos fiéis e dos benfeitores para tornar esta obra uma realidade?
2: A preparação e, sobretudo, então, o trabalho de restauro, especialmente aqui em Xaxim, ela começou já lá no ano de 2023, com uma primeira, um primeiro encontro com alguns arquitetos, o conselho, e a gente viu que era necessário, havia necessidade de um trabalho, de um restauro um pouco mais a fundo. E por isso, então, a partir desse estudo, foram contatadas, então, algumas empresas especialistas nesse trabalho de restauro, no qual, então, eles apresentaram esse projeto, e a partir daí, sim, então, começou-se, especialmente, então, em janeiro de 2024, o trabalho propriamente dito por esta empresa. Mas o envolvimento, vamos dizer assim, dos fiéis, dos benfeitores, especialmente, ele se torna essencial para esse trabalho. Como a gente falou antes, a casa de oração, a igreja, é a casa da comunidade. Por isso, então, que foi buscado envolver, ouvir o máximo possível todas as pessoas para que a gente pudesse, assim, fazer um bom trabalho de restauro da nossa igreja, podendo manter as características originais ou até mesmo recuperar aquilo que talvez, com o passar dos anos, já havia se perdido. E, de fato, a gente conseguiu isso. Então, o envolvimento dos fiéis, das pessoas nos eventos, nas festas, os benfeitores, especialmente também as crianças, inclusive, buscaram ajudar nesse trabalho. Então, desde o ano de 2023 até agora, o envolvimento das pessoas, de um modo geral, é muito grande. E somente por isso é que a gente conseguiu chegar à conclusão desse trabalho. Ainda faltam alguns pequenos detalhes, mas que somente foi possível com a ajuda, com a colaboração de todas as pessoas. E aqui eu aproveito já para deixar também o meu agradecimento por todos os benfeitores e todos aqueles que ajudaram no restauro da nossa Igreja Matriz São Luís Gonzaga, aqui na cidade de Xaxim.
1: Frei Gilson Kammer, pároco da paróquia São Luís Gonzaga, em Xaxim, oeste de Santa Catarina, recentemente dedicada, depois da conclusão das obras de restauro. Frei, além da dimensão espiritual, a matriz é um marco da história, da tradição do município de Xaxim. Como esse trabalho de restauro preserva a memória da presença franciscana nesta cidade?
2: A nossa Igreja Matriz São Luís, ela, além dessa dimensão espiritual da casa de oração de todos nós, ela também se torna um marco histórico para a nossa cidade, especialmente porque a partir dela que os frades então mostraram ou tiveram condições de desenvolver ainda melhor o seu trabalho, que eles já faziam isso desde o ano de 1903, quando os frades vinham lá da cidade de Palmas, no Paraná, nas missões, e passavam aqui por essa cidade de Xaxim e morando ou pousando nas casas das famílias, eles reuniam as pessoas, as famílias, para as orações. E a igreja, ela se torna então esse local de encontro dos frades, das famílias, e especialmente então no ano de 1947, quando foi iniciada a construção dessa atual igreja, os frades sempre se fizeram presentes, especialmente na figura de Frei Bruno Linden, de Frei Plácido, especialmente esses dois, mas tantos frades que há mais de 80 anos moram aqui na cidade de Xaxim, e que mostra que, assim, com esse restauro da nossa Igreja Matriz, a gente busca preservar também a memória franciscana aqui da nossa cidade. Toda a nossa região, ela foi evangelizada pelos frades, sempre tiveram a presença franciscana, e esse cuidado para com a nossa Igreja Matriz, ela também quer preservar essa identidade franciscana. Por isso, então, na simplicidade, na humildade de todos os frades que passaram por aqui, nós também atualmente então buscamos manter essa tradição franciscana do cuidado com a beleza da igreja, com o espaço celebrativo das comunidades. E isso então aparece especialmente nesse restauro da nossa Igreja Matriz.
1: Frei Gilson Kammer, presente conosco, nosso confrade, pároco da paróquia São Luís Gonzaga, de que maneira a comunidade de Xaxim pretende aproveitar este momento de restauração da Igreja de São Luís Gonzaga para buscar uma reaproximação e o engajamento dos jovens na vida comunitária?
2: Quando da criação da nossa paróquia São Luís Gonzaga, no ano de 1940, São Luís Gonzaga, ele foi escolhido pelas pessoas como um padroeiro dessa nova paróquia, por ele ser o patrono da juventude. E agora, atualmente, acredito que essa figura de São Luís Gonzaga, ela volta ainda com mais força para a nossa juventude, para toda a nossa igreja. A nossa paróquia, já há alguns anos, especialmente então no ano de 2020, nós pudemos acolher as missões franciscanas da juventude, onde mais de 800 jovens de todo o nosso Brasil e até mesmo da Argentina tiveram a oportunidade de passar alguns dias aqui na nossa cidade, na nossa paróquia. No ano passado, nós tivemos a Caminhada Franciscana da Juventude, feita em parceria com a paróquia de Coronel Freitas, e também os encontros do Alverne, que são momentos em que a juventude franciscana ela se reúne, além de outros momentos celebrativos, especialmente da Pastoral da Juventude, propostos aqui pela nossa diocese de Chapecó. Em todos esses momentos, a juventude ela se faz muito presente, e isso começa a aparecer, então, especialmente na catequese, nos ministérios, no Ministério Extraordinário da Eucaristia, da Palavra, onde diversos jovens são ministros, são catequistas, e tudo isso então mostra o bonito caminho que a nossa igreja, e especialmente então a partir desse cuidado de São Luís Gonzaga, dessa intercessão dele junto de Deus, é que a nossa juventude ela consegue encontrar na nossa igreja momentos bem propícios para que ela possa mais uma vez se reaproximar, possa se fazer presente e ser a igreja viva que a nossa paróquia São Luís Gonzaga ela deseja. Então a presença e atuação dos jovens ela é muito bonita, é muito forte já aqui na vivência da nossa paróquia. Então nós só temos a agradecer a São Luís Gonzaga como patrono dessa juventude.
1: Frei Gilson Kammer, direto de Xaxim, conversando conosco, falando sobre a conclusão das obras de restauro. Ficou muito bonito o resultado do trabalho. Frei, mais do que a beleza física desta igreja restaurada, que frutos se espera colher na vida de fé dos paroquianos a partir deste marco histórico da vida da paróquia?
2: A beleza física das nossas igrejas, elas sempre nos ajudam a nos encontrarmos com Deus. É um momento, um sinal de silêncio, um sinal em que a gente possa olhar para as imagens, para as figuras, e assim a gente poder voltar o nosso olhar nessa proximidade para com Deus. E nós esperamos, a partir dessa igreja matriz restaurada, de que, de fato, as pessoas possam, a partir desse momento, mais do que antes ainda, poder encontrar um espaço sagrado de oração, onde cada pessoa possa, independente do horário do dia em que elas possam entrar na nossa igreja, e possam fazer a sua oração com dignidade, com reverência a Deus. E isso faz com que a gente possa encontrar-se especialmente pessoalmente com Deus, mas também na nossa comunidade, com tantas pessoas, com tantas famílias. Nós esperamos que a igreja, mais do que nunca, ela seja esse espaço de congregação de todos nós, em que a gente possa encontrar Deus, possa encontrar nossos irmãos e irmãs, e assim, através da nossa oração, a gente fortalecer os nossos passos na fé, na esperança, na caridade, e assim, com toda certeza, fazer com que a palavra do Evangelho, o reino de Deus, ele continue sendo semeado, seja sendo cuidado entre todos nós. E assim, então, a gente vai conseguir perceber que a criação de Deus, ela continua a partir desse cuidado, da atenção de cada um de nós. Que a nossa igreja matriz seja o local de acolhimento de todos nós, especialmente do próprio Deus no coração de cada pessoa. E assim, então, a gente deseja que cada um de nós, a partir de agora, com esse restauro, com a nossa igreja matriz bonita, ela possa continuar sendo sempre esse sinal da beleza, da presença de Deus na vida do ser humano.
1: Frei Gilson Kammer, falando conosco direto de Xaxim, Oeste Catarinense. Frei, qual é o convite que você faz a quem nos acompanha nesta entrevista sobre a restauração da obra, sobre a restauração da Igreja Matriz São Luís Gonzaga em Xaxim? E também peço que deixe uma bênção a todos os ouvintes, especialmente aqueles que nos acompanham nesta região oeste de Santa Catarina.
2: Ô Frei Gustavo, o convite que eu deixo é para que todos nós possamos, quando passar aqui na nossa região oeste de Santa Catarina, a gente poder chegar aqui em Xaxim, encontrar a nossa igreja aberta, poder assim, então, fazer a sua oração e que, de fato, todas as pessoas, especialmente aqueles, então, que não são aqui da nossa região, mas que possam, quando passar aqui por Xaxim, encontrar na nossa igreja esse local sagrado da presença de Deus, onde ele habita, e assim a gente poder beber desta fonte, para que nós também, assim, por onde a gente passar, a gente sempre leve essa mensagem da paz, a mensagem do bem que São Francisco de Assis e todos os frades buscam viver constantemente na nossa vida. Então esse é o convite que eu deixo para que a gente possa chegar sempre aqui na nossa Igreja Matriz São Luís Gonzaga, em Xaxim, em Santa Catarina, e a gente poder assim rezar sempre, para que a gente possa encontrar esse Deus. E desejo também a bênção do Deus Todo-Poderoso pela intercessão do nosso padroeiro São Luís Gonzaga, mas neste ano em que a gente celebra os 800 anos da passagem, do trânsito de São Francisco de Assis, que ele também possa abençoar a cada um de nós, as nossas famílias, nossas crianças, nossos jovens, a todos nós, com a bênção do Deus Todo-Poderoso, o Pai, o Filho e o Espírito Santo. Amém.
1: Muitíssimo obrigado, Frei Gilson. Que Deus abençoe e ilumine sempre o seu trabalho. Um grande abraço, tudo de bom. Até a próxima, se Deus quiser. Paz e bem.
2: Paz e bem a você, Frei Gustavo, a todos aqueles que nos acompanharam. Deus abençoe a todos. Paz e bem.
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0: A nossa igreja é um organismo vivo e pulsa no mundo inteiro. Temos membros espalhados nos 5 continentes, mas todos temos nosso pastor na terra, que é o nosso Papa. Nosso Papa mora no Vaticano, de onde recebemos notícias sobre a organização da nossa igreja. Está aberta agora a Sala da Notícia, dentro do programa Espaço Família.
4: Louvado seja nosso Senhor Jesus Cristo. O Boletim de Notícias da Rádio Vaticano, Vatican News. Este é o Boletim de Notícias da Rádio Vaticano, Vatican News, em língua portuguesa, nos estúdios Silvonei José. Após rezar o Ângelus neste domingo em Castel Gandolfo, o Papa Leão XIV dirigiu seu olhar a várias realidades de sofrimento, a começar pelo Haiti, onde no último domingo, 23 de agosto, a violência das gangues que aterrorizam o país matou 47 pessoas na região de Kenskov, nas proximidades de Porto Príncipe, deixando outras 22 pessoas feridas. Jackson Erpen.
5: Homens armados invadiram a comunidade, mataram moradores e incendiaram casas. Das pessoas sequestradas durante a ação, 6 crianças, 3 com menos de 2 anos e 7 mulheres foram libertadas.
6: Da Haiti, giungono notizie drammatiche del grave massacro perpetrato a Kenskov, nel quale hanno perso la vita numerose persone, mentre altre sono sequestrate.
5: Do Haiti chegam notícias dramáticas do grave massacre perpetrado em Kenskov, no qual numerosas pessoas perderam a vida, enquanto outras foram sequestradas. Expresso minha proximidade em oração às vítimas e aos seus familiares e peço que todos os reféns sejam libertados sem demora. Dirijo um veemente apelo a todos os responsáveis para que se empenhem concretamente em garantir a segurança da população e por fim a todas as formas de violência.
6: E porre fim a ogni forma de violência.
5: Ao Nepal, cuja catástrofe ocorrida na quarta-feira 26 de agosto já deixou mais de 750 mortos e 3.044 desaparecidos, o Santo Padre assegurou a sua oração. Após um telegrama enviado no dia 28, o pontífice, por meio do dicastério para o serviço da caridade, também enviou ajuda financeira à Caritas Nepal enquanto prosseguem as operações de resgate.
6: Assicuro la mia preghiera ai colpiti dalla terribile alluvione che si è verificata in Nepal e Tibet.
5: Asseguro minhas orações às pessoas atingidas pela terrível inundação que ocorreu no Nepal e no Tibete. Rezemos por aqueles que perderam a vida, pelos feridos e desaparecidos, pelas famílias e pelos socorristas. Que a solicitude de todos possa contribuir para aliviar os sofrimentos e levar a ajuda necessária às populações. Na sequência de seus apelos, o apelo a continuarmos a rezar pela paz.
6: Continuiamo a pregare pela pace.
5: Santo Agostinho, cuja memória celebramos nesses dias, dizia que a paz é semelhante ao pão do milagre que crescia nas mãos dos discípulos enquanto o partiam e distribuíam.
6: Mentre lo spezzavano e lo distribuivano, possano aumentare nel mondo quanti con coraggio spezzano e distribuiscono il pane della pace.
5: Que possam aumentar no mundo aqueles que, com coragem, partem e distribuem o pão da paz, superando as divisões, promovendo a justiça e praticando o perdão para o bem de todos. Falando em inglês, Leão XIV recordou o Dia Mundial de Oração pelo Cuidado da Criação, em 1º de setembro, ocasião em que presidirá a celebração eucarística no Jardim da Madonina do Borgo Laudato Si, nos Jardins Pontifícios de Castel Gandolfo.
6: On Tuesday, we celebrate the World Day of Prayer for the Care of Creation.
5: Na terça-feira, celebraremos o Dia Mundial de Oração pelo Cuidado da Criação. Esta data marca o início do tempo da criação, celebrado por cristãos de várias denominações, cujo tema neste ano é Água Viva. Como recordei na mensagem para esse dia, cuidar da nossa casa comum exige uma conversão do coração para que aquilo que foi usado para provocar destruição possa, ao contrário, ser orientado para a vida.
6: I invite everyone to join in prayer and action that we may become channels of the living water of God's peace.
5: Convido todos a se unirem em oração e ação para que nos tornemos canais da água viva da paz de Deus, refrescando o nosso mundo ferido. Depois de saudar os vários grupos presentes na Praça da Liberdade e diante do Palácio Apostólico, Santo Padre dirigiu um agradecimento especial às diversas

0: Também para nós nem sempre é fácil compreender e aceitar os caminhos de Deus, especialmente quando estão muito distantes dos nossos.
1: Cari fratelli e sorelle, buongiorno e buona domenica.
0: A reação de Pedro diante da revelação de Jesus e sua Páscoa iminente inspirou a reflexão de Leão 14, antes de rezar o Ângelus diante da multidão aglomerada na Praça da Liberdade, diante do Palácio Apostólico em Castel Gandolfo.
1: Hoje o Evangelho te parla de Jesus que svela ai discepoli il mistero della sua Pasqua imminente.
0: O Evangelho proposto pela liturgia nesse 22º domingo do tempo comum, começou explicando o Papa aos presentes, apresenta Jesus anunciando a seus discípulos que deverá ir a Jerusalém, sofrer, ser morto e ao terceiro dia ressuscitar. Uma revelação que está muito distante da imagem de um Messias triunfante e poderoso que os discípulos esperavam. Pedro, que pouco antes havia proclamado sua fé em Jesus como o Messias, o Filho de Deus vivo, reage com espanto e repreende o Mestre. Deus te livre, Senhor, isso nunca te há de acontecer. Sua atitude nasce de um amor sincero, mas também revela a dificuldade de aceitar um caminho de salvação diferente daquele que imaginava. A reação de Pedro, recorda o Papa, toca uma realidade profundamente humana e presente também na experiência de fé de cada pessoa.
1: Anche per noi, infatti, non è sempre facile capire e accettare le vie di Dio, specialmente quando sono molto lontane dalle nostre.
0: Efetivamente, também para nós nem sempre é fácil compreender e aceitar os caminhos de Deus, especialmente quando estão muito distantes dos nossos. Nessa altura, surge a tentação de pensar, contra toda a lógica da fé, que é o Senhor quem está errado. Ou pior ainda, que não nos ouve ou que não se interessa por nós. E perante essa incerteza, explica o Santo Padre, Pedro, apesar de sua impulsividade, ensina-nos duas coisas importantes. A primeira, é necessário manter sempre aberto o diálogo com o Senhor e apresentar-lhe com confiança aquilo que trazemos no coração, inclusive nossas dúvidas, incompreensões e angústias.
1: A segunda, però, é de não giudicar mais o operare de Dio, mas piuttosto de metterci in ascolto.
0: A segunda, porém, é nunca julgar a ação de Deus, mas sim ouvir com humildade, na oração, o que Ele nos está a revelar por meio de sua ação, mesmo quando isso não corresponde às nossas expectativas. Jesus repreende Pedro, afasta-te, Satanás, e deixa claro que o pensamento do discípulo ainda está preso à lógica humana. Para seguir Cristo, é preciso aceitar uma lógica diferente, negar a si mesmo, tomar a própria cruz e segui-lo. O caminho da salvação não passa pelo poder, pela imposição ou pela vitória segundo os critérios do mundo, mas pelo amor que se entrega, pelo sofrimento assumido com esperança e pela fidelidade à vontade do Pai. E a grandeza do primeiro dos apóstolos manifesta-se também na sua capacidade de deixar-se transformar por aquilo que Jesus lhe ensina.
1: Chiediamo allora al Signore di avere anche noi, nella nostra vita di fede e nella nostra preghiera, la stessa sincerità di Pietro.
0: Peçamos ao Senhor, então, que também nós, na nossa vida de fé e na nossa oração, tenhamos a mesma sinceridade de Pedro ao dizer-lhe humildemente o que realmente sentimos, mesmo quando o coração está confuso, e, ao mesmo tempo, que saibamos cultivar a mesma docilidade ao aceitar o que Ele nos pede para além das nossas expectativas.
1: Ci aiuta Maria, que é stata obediente ai disegni di Dio fin sotto la croce del suo figlio Gesù.
0: Que Maria nos ajude, foi o pedido de Leão 14 ao concluir, ela que foi obediente aos desígnios de Deus até junto à cruz do seu filho Jesus.

às margens do Lago Albano, onde a beleza da criação se encontra com uma das tradições marianas mais queridas de Castel Gandolfo, a fé ganhou, neste sábado, 29 de agosto, uma imagem particularmente simbólica.

0: O Papa Leão XIV participou da procissão de Nossa Senhora do Lago e tornou-se o primeiro pontífice a percorrer de barco as águas do lago durante essa manifestação religiosa. A celebração começou na igreja de Maria Santíssima do Lago, com a Santa Missa presidida pelo pontífice às 18 horas locais, e prosseguiu pelas ruas e depois pelas águas, acompanhada por fiéis e outras embarcações. A procissão possui raízes anteriores à própria construção da igreja. Sua origem remonta a 1954, durante o ano mariano proclamado por Pio XII, quando o então pároco de Castel Gandolfo, padre Dino Sella, promoveu a primeira procissão da imagem da Virgem pelas águas do Lago Albano. Desde então, a tradição tornou-se uma das expressões religiosas mais características da cidade. O roteiro preparado para a celebração deste ano previa que a imagem da Nossa Senhora seja conduzida desde a igreja até a região da Tropicana e depois colocada em uma embarcação, na qual também embarcaria o Papa para seguir até Georgia's Beach. A presença de Leão XIV acrescentou uma página inédita a essa história. São Paulo VI e São João Paulo II já haviam participado da tradição, mas nenhum dos dois havia percorrido de barco o trecho do lago durante a procissão. Leão XIV, portanto, não apenas presidiu uma celebração mariana, mas entrou fisicamente no coração de uma tradição popular que atravessa gerações. Cerca de 10 embarcações civis, entre elas canoas, além de meios das forças de segurança, acompanharam o percurso. A travessia pelas águas foi prevista para durar aproximadamente 25 minutos. A própria igreja é inseparável dessa história. São Paulo VI desejou sua construção como espaço de oração para os moradores e também para os numerosos visitantes que frequentam o lago durante o verão. As obras começaram em 1966 e terminaram em 1977. Em 15 de agosto daquele ano, na solenidade da Assunção de Nossa Senhora, Paulo VI, já gravemente enfermo, foi pessoalmente a Castel Gandolfo para consagrar o templo. 2 anos depois, em 2 de setembro de 1979, São João Paulo II celebrou ali a Eucaristia e recordou que aquela igreja havia nascido do desejo pastoral de seu predecessor. A arquitetura da Madonna del Lago também parece dialogar com o acontecimento celebrado. A grande estrutura branca que se eleva sobre o templo evoca, segundo a interpretação ligada ao projeto de Francesco Vacchini, a vela de uma embarcação, remetendo à imagem da igreja como barca de Pedro. É como se a própria construção preparasse, há quase meio século, a cena que hoje se tornou realidade. O sucessor de Pedro entrando na barca e atravessando as águas sob o olhar da imagem de Maria. O pároco de Castel Gandolfo, padre Tadeus Romus, destacou justamente essa relação entre a igreja, o lago e a gratidão pelo dom da criação. O roteiro espiritual da procissão reforçou ainda mais esse simbolismo. A imagem de Nossa Senhora foi acompanhada por uma cruz processional, representantes das paróquias, religiosas, coros, sacerdotes, autoridades e fiéis, tendo o Papa Leão XIV junto à venerada efígie. Ao longo do caminho, as meditações apresentaram Maria como mulher da escuta, do serviço, da esperança, da paz e da comunhão, convidando os participantes a fazer da própria vida um caminho de encontro com Cristo. Dos estúdios da Rádio Vaticano em Roma, Silvone José.
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2: Agora que estamos bem informados sobre os rumos da nossa igreja, vamos relaxar ouvindo uma boa música. Uma música de conteúdo ali na Sala da Boa Música.

0: Já que estamos todos reunidos e temos em casa nossos ouvintes, vamos entrar na sala do Rosário para rezar o mistério do terço. Vamos rezar pelas vocações sacerdotais, religiosas e leigas. Coloquemo-nos em atitude de oração.
1: Ave Maria, cheia de graça, o Senhor é convosco. Bendita sois vós entre as mulheres, e bendito é o fruto do vosso ventre, Jesus.
2: Santa Maria, Mãe de Deus, rogai por nós, pecadores, agora e na hora de nossa morte. Amém.
1: Ave Maria, cheia de graça, o Senhor é convosco. Bendita sois vós entre as mulheres, e bendito é o fruto do vosso ventre, Jesus.
2: Santa Maria, Mãe de Deus, rogai por nós, pecadores, agora e na hora de nossa morte. Amém.
1: Ave Maria, cheia de graça, o Senhor é convosco. Bendita sois vós entre as mulheres, e bendito é o fruto do vosso ventre, Jesus.
2: Santa Maria, Mãe de Deus, rogai por nós, pecadores, agora e na hora de nossa morte. Amém.
1: Ave Maria, cheia de graça, o Senhor é convosco. Bendita sois vós entre as mulheres, bendito é o fruto do vosso ventre, Jesus.
2: Santa Maria, Mãe de Deus, rogai por nós, pecadores, agora e na hora de nossa morte. Amém.
1: Ave Maria, cheia de graça, o Senhor é convosco. Bendita sois vós entre as mulheres, e bendito é o fruto do vosso ventre, Jesus.
2: Santa Maria, Mãe de Deus, rogai por nós, pecadores, agora e na hora de nossa morte. Amém.
1: Ave Maria, cheia de graça, o Senhor é convosco. Bendita sois vós entre as mulheres, e bendito é o fruto do vosso ventre, Jesus.
2: Santa Maria, Mãe de Deus, rogai por nós, pecadores, agora e na hora de nossa morte. Amém.
1: Ave Maria, cheia de graça, o Senhor é convosco. Bendita sois vós entre as mulheres, e bendito é o fruto do vosso ventre, Jesus.
2: Santa Maria, Mãe de Deus, rogai por nós, pecadores, agora e na hora de nossa morte. Amém.
1: Ave Maria, cheia de graça, o Senhor é convosco. Bendita sois vós entre as mulheres, bendito é o fruto do vosso ventre, Jesus.
2: Santa Maria, Mãe de Deus, rogai por nós, pecadores, agora e na hora de nossa morte. Amém.
1: Ave Maria, cheia de graça, o Senhor é convosco. Bendita sois vós entre as mulheres, bendito é o fruto do vosso ventre, Jesus.
2: Santa Maria, Mãe de Deus, rogai por nós, pecadores, agora e na hora de nossa morte. Amém.
1: Ave Maria, cheia de graça, o Senhor é convosco. Bendita sois vós entre as mulheres. Bendito é o fruto do vosso ventre, Jesus.
2: Santa Maria, Mãe de Deus, rogai por nós, pecadores, agora e na hora de nossa morte. Amém.
1: Glória ao Pai, ao Filho e ao Espírito Santo.
2: Como era no princípio, agora e sempre. Amém.
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0: Já que rezamos o mistério do terço, vamos ouvir agora uma música que fala de Maria.

antes de encerrar, que tal nos consagrarmos a Nossa Senhora? Esse é um gesto bonito que vamos fazer neste final de dia.

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1: A igreja quer percorrer o caminho até Cristo com Maria, a mãe do Senhor, aquela que melhor louva a Deus, aquela cujo coração se inquieta na pura oferta de si própria e que sente intensa alegria num cântico de reconhecimento para com o Altíssimo. Em todo lugar onde Cristo espalha a sua ação salvadora, lá está misteriosamente presente a sua mãe, a qual lhe deu a carne e o trouxe ao mundo. Maria está presente no mistério que um dia se realizou em seu seio, tornando-a trono de Deus, mais resplandecente que um trono de anjos. Está presente na difusão da paz e perdão que Deus, através dela, estendeu ao mundo. Presente na misericórdia que continua a espalhar-se com abundância, na graça que nos enche de luz. Presente no discurso dos apóstolos que anunciam a palavra e testemunhos dos mártires que morrem por Cristo. Maria está presente no caminho da fé que nos conduz ao batismo através dos sacramentos que alimentam a igreja. Maria está presente no peregrinar da igreja e ao lado daqueles que nela confiam. O cristão deve imitar Maria e não ter a alma acomodada, paralisada, sem comprometer-se com Cristo. Entreguemo-nos a Maria e, como ela, seguimos Jesus com fé, com confiança total, fazendo em tudo a sua vontade. Amém. Unidos pela fé, juntos com o Frei Sebastião Benito Coalho, renovemos a consagração a Nossa Senhora.
2: Virgem Imaculada, minha Mãe Maria, eu renovo hoje e sempre a consagração de todo o meu ser, para que disponhais de mim para o bem de todos. Somente peço que eu possa, minha Rainha e Mãe da Igreja, cooperar fielmente com a vossa missão de construir o reino do vosso Filho, Jesus, no mundo. Para isso vos ofereço minhas orações, sacrifícios e ações. Ó Maria, concebida sem pecado, rogai por nós que recorremos a vós, e por todos quantos não recorrem a vós, especialmente pelos inimigos da Santa Igreja, e por todos quantos são a vós recomendados. Pela intercessão da Virgem Imaculada, nossa Mãe, abençoe-vos o Deus Todo-Poderoso, Pai, Filho e Espírito Santo. Amém.

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1: Ao final do programa, peçamos as bênçãos de Deus nosso Pai. Não esqueçamos de agradecer também pelo dia que tivemos e por tudo que vivemos hoje. Abrimos a última sala, que é a Sala da Bênção, chamando Frei Policarpo para nos unir a Deus neste momento.

bênção aos pais e filhos. Ó Deus, que dizeis ter a bênção materna e paterna de fundamental importância, dai aos pais o dom de abençoarem os filhos, dai aos filhos a humildade de pedirem e aceitarem a bênção materna e paterna, pois isso consolida a casa dos filhos e os faz felizes, segundo a vossa promessa. Em nome do Pai, e do Filho, e do Espírito Santo. Amém.

0: Este foi o nosso Espaço Família de hoje. Um programa que procura enriquecer sua noite de boas informações. Eu sou o Frei Leandro Ferreira, desejo a você uma boa noite, paz e bem.
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3: Saudação franciscana a você que nos acompanha pelas ondas do rádio. 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Por isso, acompanhe agora a oração do Cântico das Criaturas.

0: Altíssimo, onipotente, bom Senhor, teu são o louvor, a glória, a honra e toda a bênção. Louvado sejas, meu Senhor, com todas as tuas criaturas, especialmente o Senhor Irmão Sol, que clareia o dia e que com a sua luz nos ilumina. Ele é belo e radiante, com grande esplendor de ti, Altíssimo, é a imagem. Louvado sejas, meu Senhor, pela irmã Lua e pelas estrelas que no céu formaste, claras, preciosas e belas. Louvado sejas, meu Senhor, pelo irmão Vento, pelo ar, pelas nuvens, pelo sereno e por todo o tempo em que dá sustento às tuas criaturas. Louvado sejas, meu Senhor, pela irmã Água, útil e humilde, preciosa e casta. Louvado sejas, meu Senhor, pelo irmão Fogo, com o qual iluminas a noite. Ele é belo e alegre, vigoroso e forte. Louvado sejas, meu Senhor, pela nossa irmã, a Mãe Terra, que nos sustenta e governa, produz frutos diversos, flores e ervas. Louvado sejas, meu Senhor, pelos que perdoam pelo teu amor e suportam as enfermidades e tribulações. Louvado sejas, meu Senhor, pela nossa irmã, a morte corporal, da qual homem algum pode escapar. Louvai todos e bendizei o meu Senhor. Dai-lhe graças e servi-o com grande humildade.
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3: Paz e bem.
2: Irmãos e irmãs, estejamos atentos à palavra de Jesus na sinagoga de Nazaré, onde ele revela sua missão de levar a boa nova aos pobres e a libertação aos oprimidos. Celebremos com alegria e esperança. Preside essa celebração, Frei Mário.

0: Em nome do Pai, do Filho e do Espírito Santo. Amém. Amém. O Senhor que encaminha os nossos corações para o amor de Deus e a constância de Cristo esteja convosco.
1: Bendito seja Deus que nos reuniu no amor de Cristo.
0: Paz e bem.
1: Paz e bem.
0: Bom dia a todos, bom início de semana para nós. Estamos reunidos celebrando a Eucaristia, unidos também àqueles que juntos se associam a nós e pelo meio de comunicação social da nossa paróquia de São Pedro Pato Branco, formamos a comunidade de Cristo que celebra a Eucaristia. Somos convidados a participar da mesa da palavra, da mesa da Eucaristia. Mas Jesus nos chama à conversão. Peçamos humildemente perdão pelas nossas faltas, pelos nossos pecados, para celebrar dignamente esta Eucaristia. Senhor, que sois o caminho que leva ao Pai, tende piedade de nós.
1: Senhor, tende piedade de nós.
0: Cristo, que sois a verdade que ilumina os povos, tende piedade de nós.
1: Cristo, tende piedade de nós.
0: Senhor, que sois a vida que renova o mundo, tende piedade de nós.
1: Senhor, tende piedade de nós.
0: Deus Pai de bondade e misericórdia, tenha compaixão de nós, perdoe os nossos pecados e nos conduza à vida eterna.
1: Amém.
0: Oremos. Entre os falecidos, todos que nós lembramos hoje, também as intenções que cada um de nós traz neste momento. Deus onipotente, fonte de todo dom perfeito, semeai em nossos corações o amor ao vosso nome, e estreitando os laços que nos unem convosco, fazei crescer em nós o que é bom, e guardai com amorosa solicitude o que nos destes, por nosso Senhor Jesus Cristo, vosso Filho, que é Deus e convosco vive e reina na unidade do Espírito Santo por todos os séculos dos séculos.
1: Amém. Amém.
2: Leitura da primeira carta de São Paulo aos Coríntios. Irmãos, quando fui à vossa cidade anunciar-vos o mistério de Deus, não recorri a uma linguagem elevada, nem ao prestígio da sabedoria humana, pois entre vós não julguei saber coisa alguma, a não ser Jesus Cristo e este crucificado. Aliás, eu estive junto de vós com fraqueza e receio e muito temor. Também a minha palavra e a minha pregação não tinham nada dos discursos persuasivos da sabedoria, mas eram uma demonstração do poder do Espírito, para que a vossa fé se baseasse no poder de Deus e não na sabedoria dos homens. Palavra do Senhor.
1: Graças a Deus.
3: Quanto eu amo, ó Senhor, a vossa lei.
1: Quanto eu amo, ó Senhor, a vossa lei.
3: Quanto eu amo, ó Senhor, a vossa lei. Permaneço o dia inteiro a meditá-la.
1: Quanto eu amo, ó Senhor, a vossa lei.
3: Vossa lei me faz mais sábio que os rivais, porque ela me acompanha eternamente.
1: Quanto eu amo, ó Senhor, a vossa lei.
3: Fiquei mais sábio do que todos os meus mestres, porque medito sem cessar vossa aliança.
1: Quanto eu amo, ó Senhor, a vossa lei.
3: Sou mais prudente que os próprios anciãos, porque cumpro, ó Senhor, vossos preceitos.
1: Quanto eu amo, ó Senhor, a vossa lei.
3: De todo mau caminho afasto os passos, para que eu siga fielmente as vossas ordens.
1: Quanto eu amo, ó Senhor, a vossa lei.
3: De vossos julgamentos não me afasto, porque vós mesmo me ensinastes vossas leis.
1: Quanto eu amo, ó Senhor, a vossa lei.

0: O Senhor esteja convosco.
1: Ele está no meio de nós.
0: Proclamação do Evangelho de Jesus Cristo segundo Lucas.
1: Glória a vós, Senhor.
0: Naquele tempo, veio Jesus à cidade de Nazaré, onde se tinha criado. Conforme seu costume, entrou na sinagoga no sábado e levantou-se para fazer a leitura. Deram-lhe o livro do profeta Isaías. Abrindo o livro, Jesus achou a passagem que está escrito: O Espírito do Senhor está sobre mim, porque ele me consagrou com a unção para anunciar a boa nova aos pobres. Enviou-me para proclamar a libertação aos cativos e aos cegos a recuperação da vista, para libertar os oprimidos e para proclamar um ano de graça do Senhor. Depois fechou o livro, entregou ao ajudante e sentou-se. Todos que estavam na sinagoga tinham os olhos fixos nele. Então começou a dizer-lhes: Hoje se cumpriu esta passagem da Escritura que acabais de ouvir. Todos davam testemunho a seu respeito, admirados com as palavras cheias de encanto que saíam de sua boca e diziam: Não é este o filho de José? Jesus, porém, disse: Sem dúvida vós me repetireis o provérbio: Médico, cura-te a ti mesmo. Faze também aqui em tua terra tudo o que ouvimos dizer que fizeste em Cafarnaum. E acrescentou: Em verdade eu vos digo que nenhum profeta é bem recebido em sua pátria. De fato, eu vos digo, no tempo do profeta Elias, quando não choveu durante 3 anos e 6 meses e houve grande fome em toda a região, havia muitas viúvas em Israel. No entanto, a nenhuma delas foi enviado Elias, senão a uma viúva que vivia em Sarepta, na Sidônia. E no tempo do profeta Eliseu, havia muitos leprosos em Israel. Contudo, nenhum deles foi curado, mas sim Naamã, o sírio. Quando ouviram essas palavras de Jesus, todos na sinagoga ficaram furiosos. Levantaram-se e o expulsaram da cidade. Levaram-no até o alto da montanha, sobre o qual a cidade estava construída, com a intenção de lançá-lo no precipício. Jesus, porém, passando pelo meio deles, continuou o seu caminho. Palavra da salvação.
1: Glória a vós, Senhor.
0: Queridas irmãs e irmãos, Jesus persevera, é resiliente, vai em frente no projeto que o Pai lhe enviou. Anunciar a boa nova. Evangelho quer dizer boa nova. Anunciar o reino de Deus. Anunciar um jeito próprio de viver como irmãos e irmãs, onde Deus é o centro da vida das pessoas e todos convivem como irmãs e irmãos. Ficam encantados inicialmente com a pregação de Jesus. Porém, aos poucos, quando vão percebendo que a proposta de Jesus exige mudança de atitude, de vida, exige conversão, aí começam a questionar o que Jesus fala a partir dele ser um dentre eles, do qual eles conhecem a vida. Conhecem o pai, não é filho de José o carpinteiro? Então Jesus lembra a eles a dificuldade que os profetas tiveram no passado ao profetizar. E no fundo foram acolhidos por estrangeiros, por pessoas que não eram o povo da aliança, o povo descendente de Abraão. E aí ficaram mais furiosos ainda. Continuar a evangelização não é fácil quando se encontra resistência. Porém, temos que nos manter firmes. No Evangelho do domingo ontem, ouvimos Pedro querendo facilitar as coisas para não passar pela rejeição, pelo sofrimento. E São Paulo, hoje, na carta que ouvimos, fala que ele esteve no meio da comunidade com simplicidade, não se arvorando de nenhum poder, trabalhando com as pessoas, vivendo como todos, também cometendo suas falhas, mas com simplicidade pregou o Cristo. Cristo crucificado e ressuscitado era a razão da pregação, e não ele mesmo, Paulo. Então, queridas irmãs e irmãos, quando hoje Jesus diz, hoje se cumpriu essa escritura, é porque Deus realmente se manifestou a nós como um Deus conosco, humano, que se compadece da dor e do sofrimento. Por isso, o trecho do profeta Isaías que Jesus leu, os cegos veem, os mudos falam, os paralíticos são curados, o reino de Deus chegou. Amém.

0: Vamos rezar, irmãs e irmãos, para que meu e vosso sacrifício seja aceito por Deus Pai Todo-Poderoso.
1: Receba, ó Senhor, por tuas mãos este sacrifício para a glória do seu nome, para o nosso bem e de toda a sua santa igreja.
0: Este santo sacrifício, Senhor, nos traga a presente bênção da salvação e vosso poder leve à plenitude o que celebramos do sacramento. Por Cristo nosso Senhor.
1: Amém.
0: O Senhor esteja convosco.
1: Ele está no meio de nós.
0: Orações ao alto.
1: O nosso coração está em Deus.
0: Demos graças ao Senhor nosso Deus.
1: É nosso dever e nossa salvação.
0: Na verdade, é digno e justo, é nosso dever e salvação dar-vos graças sempre e em todo lugar, Senhor Pai Santo, por vosso amado Filho Jesus Cristo. Ele é a vossa palavra, pela qual tudo criastes. Ele é o nosso Salvador e Redentor, que se encarnou pelo Espírito Santo e nasceu da Virgem Maria. Ele para cumprir a vossa vontade e adquirir para vós um povo santo, estendeu os braços na hora da sua paixão, a fim de vencer a morte e manifestar a ressurreição. Por isso, com os anjos e todos os santos, proclamamos vossa glória, dizendo a uma só voz:
1: Senhor Deus do universo, o céu e a terra proclamam a vossa glória. Hosana nas alturas. Bendito que vem em nome do Senhor. Hosana nas alturas.
0: Na verdade, ó Pai, vós sois santo e fonte de toda a santidade. Santificai, pois, estas oferendas, derramando sobre elas o vosso Espírito, a fim de que se tornem para nós o corpo e o sangue de nosso Senhor Jesus Cristo.
1: Enviai o vosso Espírito Santo.
0: Estando para ser entregue, abraçando livremente a paixão, Jesus tomou o pão, pronunciou a bênção de ação de graças, partiu e o deu a seus discípulos, dizendo: Tomai todos e comei, isto é o meu corpo, que será entregue por vós.

Do mesmo modo, no fim da ceia, ele tomou o cálice em suas mãos e, dando graças novamente, o entregou a seus discípulos, dizendo: tomai todos e bebei. Este é o cálice do meu sangue, o sangue da nova e eterna aliança, que será derramado por vós e por todos para a remissão dos pecados. Fazei isto em memória de mim.

0: Mistério da fé.
1: Anunciamos, Senhor, a vossa morte e proclamamos a vossa ressurreição. Vinde, Senhor Jesus.
0: Celebrando, pois, o memorial da morte e ressurreição do vosso Filho, nós vos oferecemos, ó Pai, o pão da vida e o cálice da salvação, e vos agradecemos porque nos tornastes dignos de estar aqui na vossa presença e vos servir.
1: Aceitai, ó Senhor, a nossa oferta.
0: Suplicantes vos pedimos que, participando do corpo e sangue de Cristo, sejamos reunidos pelo Espírito Santo num só corpo.
1: O Espírito nos una num só corpo.
0: Lembrai-vos, ó Pai, da vossa igreja que se faz presente pelo mundo inteiro, que ela cresça na caridade em comunhão com o Papa Leão, com o nosso Bispo Edgar, os bispos do mundo inteiro, os presbíteros, os diáconos e todos os ministros do vosso povo.
1: Lembrai-vos, ó Pai, da vossa igreja.
0: Lembrai-vos também na vossa misericórdia dos nossos irmãos e irmãs que adormeceram na esperança da ressurreição. Os falecidos todos, cujos nomes aqui sobre o altar, por eles rezamos, também as vítimas das enchentes, dessas tragédias climáticas, as vítimas da guerra, da violência, e todos os que partiram desta vida, acolhei-os junto a vós, na luz da vossa face.
1: Concedei-lhes, ó Senhor, a luz eterna.
0: Enfim, nós vos pedimos, tende piedade de todos nós, e dai-nos participar da vida eterna, com a Virgem Maria, Mãe de Deus, São José, seu esposo, os apóstolos, São Pedro e São Paulo, São Francisco e Santa Clara, Santo Antônio, São Frei Galvão e todos os santos que neste mundo viveram na vossa amizade, a fim de vos louvarmos e glorificarmos por Jesus Cristo, vosso Filho. Por Cristo, com Cristo e em Cristo, a vós, Deus Pai Todo-Poderoso, na unidade do Espírito Santo, toda a honra e toda a glória, por todos os séculos dos séculos.
1: Amém.
0: Com fiel confiança, rezemos ao Pai como o Senhor Jesus nos ensinou. Pai nosso que estais nos céus, santificado seja o vosso nome. Venha a nós o vosso reino, seja feita a vossa vontade, assim na terra como no céu. O pão nosso de cada dia nos dai hoje, perdoai-nos as nossas ofensas, assim como nós perdoamos a quem nos tem ofendido. E não nos deixeis cair em tentação, mas livrai-nos do mal. Livrai-nos de todos os males, ó Pai, e dai-nos hoje a vossa paz. Ajudados pela vossa misericórdia, sejamos sempre livres do pecado, protegidos de todos os perigos, enquanto aguardamos a feliz esperança e a vinda de nosso Salvador Jesus Cristo.
1: Vosso é o reino, o poder e a glória para sempre.
0: Senhor Jesus Cristo, dissestes aos vossos apóstolos, eu vos deixo a paz, eu vos dou a minha paz. Não olheis os nossos pecados, mas a fé que anima a vossa igreja. Dai-lhe segundo vosso desejo, a paz e a unidade, vós que sois Deus com o Pai e o Espírito Santo.
1: Amém.
0: A paz do Senhor esteja sempre convosco.
1: O amor de Cristo nos uniu. Cordeiro de Deus, que tirais o pecado do mundo, tende piedade de nós. Cordeiro de Deus, que tirais o pecado do mundo, tende piedade de nós. Cordeiro de Deus, que tirais o pecado do mundo, dai-nos a paz.
0: Somos felizes porque convidados a participar deste banquete. Eis o Cordeiro de Deus que tira o pecado do mundo.
1: Senhor, eu não sou digno de que entreis em minha morada, mas dizei uma palavra e serei salvo.

0: Oremos. Revigorados pelo pão da mesa celeste, nós vos pedimos, Senhor, que este alimento da caridade fortifique os nossos corações e nos leve a vos servir nos irmãos, por Cristo nosso Senhor. Amém. Ave Maria, cheia de graça, o Senhor é convosco. Bendita sois vós entre as mulheres, e bendito é o fruto do vosso ventre, Jesus. Santa Maria, Mãe de Deus, rogai por nós, pecadores, agora e na hora de nossa morte. Amém. Começamos o mês de setembro, mês bíblico. A proposta de estudo desse mês bíblico é o profeta Ezequiel. Mas também seria um modo muito bacana de nós deixarmos a palavra de Deus nos guiar nesse mês, se cada dia, independentemente de podermos ir à missa ou não, lêssemos o evangelho do dia e diante desse evangelho fizesse uma oração e nesta oração um propósito a partir da palavra do Senhor. O Senhor esteja convosco.
1: Ele está no meio de nós.
0: O Senhor vos abençoe e vos guarde.
1: Amém.
0: O Senhor vos mostre a sua face e se compadeça de vós.
1: Amém.
0: O Senhor volva seu rosto para vós e vos dê a paz.
1: Amém.
0: Abençoe-vos, ó Deus Todo-Poderoso, Pai, o Filho e o Espírito Santo. Amém. Queridas irmãs e irmãos, um bom dia, um bom início de semana. Vamos em paz e o Senhor nos acompanhe.
1: Graças a Deus.

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1: A liturgia das horas é uma das formas de a Igreja viver a paz de Jesus Cristo no ritmo diário, semanal e anual do tempo. Pela oração das horas, o cristão é lançado no mistério da morte e ressurreição do Senhor, na expressão mais nobre e definitiva de sua atividade humana, a comunhão com Deus. Vamos agora rezar o ofício das leituras e das completas, com os frades do noviciado São José de Rodeio, Santa Catarina.
2: Vinde, ó Deus, meu auxílio,
3: socorrei-me sempre agora. Glória ao Pai, ao Filho e ao Espírito Santo, como era no princípio, agora e sempre. Amém. Aleluia.
4: Agora é tempo favorável.
2: Divino dom da providência, para curar o mundo enfermo, com um remédio à penitência.
5: Da salvação, refúgio dia, na luz de Cristo a fulgura, o coração que o mal feriu, a abstinência vem cura.
2: Em corpo e alma a abstinência, Deus ajudai-nos a guardar, por tal passagem poderemos a Páscoa eterna enfim chegar.
5: Todo o universo vos adore, Trindade Santa, sumo bem. Novos por graça entoaremos, um canto novo a vós, amém.
4: Nossos pais nos transmitiram as grandezas, os prodígios do Senhor e seu poder. Escuta, ó meu povo, a minha lei.
2: Ouve atento as palavras que eu te digo.
5: Abrirei a minha boca em parábolas, os mistérios do passado lembrarei.
2: Tudo aquilo que ouvimos e aprendemos e transmitiram para nós os nossos pais.
5: Não haveremos de ocultar a nossos filhos, mas a nova geração nós contaremos.
2: As grandezas do Senhor e seu poder, as maravilhas que por nós realizou.
5: Um preceito em Jacó ele ordenou, uma lei instituiu em Israel.
2: Ele havia ordenado a nossos pais que ensinassem estas coisas a seus filhos,
5: para que a nova geração as conhecesse e os filhos que haveriam de nascer.
2: Levantem-se e contem os seus filhos, para que ponham no Senhor sua esperança.
5: Das obras do Senhor não se esqueçam, e observem fielmente os seus preceitos.
2: Nem se tornem a exemplo de seus pais,

0: cada geração,
1: uma raça de inconstante coração, infiel ao Senhor Deus em seu espírito.
0: Os filhos de Efraim haveis do arco, no dia do combate debandaram.
1: Não guardaram a aliança do Senhor, recusaram-se a andar na sua lei.
0: Esqueceram os seus feitos gloriosos e os prodígios que outrora lhes mostrara.
1: Na presença de seus pais fez maravilhas, no lugar chamado Tânis, lá do Egito.
0: Rasgou o mar e os conduziu através dele, levantando as suas águas como um dique.
1: Durante o dia orientou-os pela nuvem, e de noite por um fogo esplendoroso.
0: Rochedos no deserto ele partiu, e lhes deu para beber águas correntes.
1: Fez brotar água abundante do rochedo, e a fez correr como corrente no deserto.
0: Glória ao Pai, ao Filho e ao Espírito Santo, como era no princípio, agora e sempre. Amém. Nossos pais nos transmitiram as grandezas, os prodígios do Senhor e seu poder.
2: Eles comeram maná vindo do céu, beberam água de uma rocha espiritual, mas pecaram contra ele sempre mais.
0: Provocaram no deserto Deus Altíssimo.
1: Tentaram o Senhor nos corações, exigindo alimento à sua gula.
0: Falavam contra Deus e assim diziam: pode o Senhor servir à mesa no deserto?
1: Eis que fere os rochedos num momento, e faz as águas transbordarem em torrentes.
0: Mas será também capaz de dar-nos pão, e a seu povo poderá prover de carne.
1: A tais palavras o Senhor ficou irado. Uma fogueira se ateou contra Jacó, e sua ira se acendeu contra Israel.
0: Porque não creram no Senhor Deus de Israel, nem tiveram confiança em sua ajuda.
1: Ordenou então as nuvens lá dos céus, e as comportas das alturas fez abrir.

0: pelo bando dos anjos e mandou-lhes alimento em abundância.
1: Fez soprar o vento leste pelos céus

0: seus acampamentos e pousaram ao redor de suas tendas.
1: Eles comeram e beberam à vontade, o Senhor satisfizera os seus desejos.
0: Mal, porém, se tinham eles saciados, e a comida ainda estava em suas bocas.
1: Inflamou-se a ira contra eles, e matou os mais robustos entre o povo, abatendo a fina flor de Israel.
0: Glória ao Pai, ao Filho e ao Espírito Santo, como era no princípio, agora e sempre. Amém. Eles comeram o maná vindo do céu, beberam água de uma rocha espiritual.
2: Recordemos que o Senhor é a nossa rocha e que o nosso Redentor é o Deus Altíssimo. Com tudo isso, eles pecaram novamente.
0: Não deram fé às maravilhas do Senhor.
1: Foram seus dias consumidos como um sopro, e seus anos bem depressa se encurtaram.
0: Quando os feria, eles então o procuravam, convertiam-se correndo para ele.
1: Recordavam que o Senhor é a sua rocha, e que Deus, seu Redentor, é o Deus Altíssimo.
0: Mas apenas o honravam com seus lábios, e mentiam ao Senhor com suas línguas.
1: Seus corações enganadores eram falsos, e infiéis eles rompiam a aliança.
0: Mas o Senhor, sempre benigno e compassivo, não os matava e perdoava seu pecado.
1: Quantas vezes dominou a sua ira e não deu nada à salvação de seu furor?
0: Recordava-se que eles eram carne, sopro que passa e jamais torna a voltar.
1: Glória ao Pai, ao Filho e ao Espírito Santo, como era no princípio, agora e sempre. Amém.
0: Recordemos que o Senhor é nossa rocha e que o nosso Redentor é o Deus Altíssimo.
3: Voltai ao Senhor vosso Deus.
0: Ele é bom, compassivo e clemente.
2: Do livro do Êxodo, Nascimento e Fuga de Moisés. Naqueles dias, um homem da família de Levi casou-se com uma mulher da mesma tribo, e ela concebeu e deu à luz um filho. Ao ver que era um belo menino, manteve-o escondido durante 3 meses. Mas não podendo escondê-lo por mais tempo, tomou uma cesta de junco, calafetou-a com betume e piche, pôs dentro dela a criança e deixou-a entre os caniços na margem do rio Nilo. A irmã do menino ficou a certa distância para ver o que ia acontecer. A filha do faraó desceu para se banhar no rio, enquanto suas companheiras passeavam pela margem. Vendo então a cesta no meio dos caniços, mandou uma das servas apanhá-la. Abrindo a cesta, viu a criança, era um menino, que chorava. Ela compadeceu-se dele e disse: é um menino dos hebreus. A irmã do menino disse: então a filha do faraó, queres que te vá chamar uma mulher hebreia que possa amamentar o menino? A filha do faraó respondeu: vai. E a menina foi e chamou a mãe do menino. A filha do faraó disse à mulher: leva deste menino, amamenta-o para mim, e eu te pagarei o teu salário. A mulher levou o menino e amamentou. Quando já estava crescido, ela levou a filha do faraó, que o adotou como filho e lhe deu o nome de Moisés, porque disse ela: eu o tirei das águas. Um dia, quando já era adulto, Moisés saiu para visitar seus irmãos hebreus. Viu sua aflição e como um egípcio maltratava um deles. Olhou para os lados e, não vendo ninguém, matou o egípcio e escondeu-o na areia. No dia seguinte, saiu de novo e viu 2 hebreus brigando. Ele disse ao agressor: Por que bates o teu companheiro? E este replicou: quem te estabeleceu nosso chefe, nosso juiz? Acaso pretendes matar-me como mataste o egípcio? Moisés ficou com medo e disse consigo: com certeza o fato se tornou conhecido. O faraó foi informado do que aconteceu e procurava matar Moisés. Mas este, fugindo de sua vista, parou na terra de Madiã e sentou-se junto a um poço. Ora, o sacerdote de Madiã tinha 7 filhas. Estas vieram tirar água e encher os bebedouros para dar de beber a um rebanho de seu pai. Chegaram os pastores e quiseram expulsá-las dali. Mas Moisés levantou-se em defesa delas e deu de beber ao seu rebanho. Ao voltarem para junto de Raguel, seu pai, este perguntou-lhes: por que viestes mais cedo hoje? Elas responderam: o egípcio livrou-nos dos pastores. Além disso, ele mesmo tirou água para nós e deu de beber ao rebanho. Raguel então perguntou às filhas: e onde está ele? Por que o deixaste ir embora? E de chamá-lo para aqui, que coma alguma coisa. Moisés consentiu em ficar com ele. E este homem deu-lhe sua filha Séfora como esposa. Ela teve um filho, a quem Moisés chamou de Gersão, pois disse: sou um estrangeiro em terra estranha.
3: Movido pela fé, Moisés, sendo adulto, recusou considerar-se da família do faraó, preferindo tomar parte nas agruras de seu povo, a gozar por algum tempo das vantagens do pecado, pois trazia os olhos fixos na esperada recompensa.
0: Movido pela fé, Moisés, já sendo adulto, recusou considerar-se da família do faraó, preferindo tomar parte nas agruras de seu povo, a gozar por algum tempo das vantagens do pecado, pois trazia os olhos fixos na esperada recompensa.
3: Estimou maior riqueza os opróprios pelo Cristo que os tesouros dos egípcios. Pela fé deixou o Egito,
0: pois trazia os olhos fixos a esperada recompensa.
3: As homilias do Pseudo Crisóstomo. A oração é a luz da alma. A oração, o diálogo com Deus, é um bem incomparável, porque nos põe em comunhão íntima com Deus. Assim como os olhos do corpo são iluminados quando recebem a luz, a alma que se eleva para Deus é iluminada por sua luz inefável. Falo da oração que não é só uma atitude exterior, mas que provém do coração e não se limita às ocasiões ou horas determinadas, prolongando-se dia e noite sem interrupção. Com efeito, não devemos orientar o pensamento para Deus apenas quando nos aplicamos à oração, também no meio das mais variadas tarefas, como o cuidado dos pobres, as obras úteis de misericórdia ou quaisquer outro serviço do próximo. É preciso conservar sempre vivos o desejo e a lembrança de Deus, e assim todas as nossas obras temperadas com o sal do amor de Deus se tornarão um alimento dulcíssimo para o Senhor do Universo. Podemos, entretanto, gozar continuamente em nossa vida do bem que resulta da oração, se lhe dedicarmos todo o tempo que nos for possível. A oração é a luz da alma, o verdadeiro conhecimento de Deus, é mediadora entre Deus e os homens. Pela oração, a alma se eleva até os céus e une-se ao Senhor num abraço inefável. Como uma criança que chorando chama sua mãe, a alma deseja o leite divino, exprime seus próprios desejos e recebe dons superiores a tudo que é natural e visível. A oração é a venerável mensageira que nos leva à presença de Deus, alegra a alma e tranquiliza o coração. Não penses que essa oração se reduz a palavras. Ela é desejo de Deus, amor inexprimível, que não provém dos homens, mas é efeito da graça divina. Como diz o apóstolo, nós não sabemos o que devemos pedir, nem como pedir, é o próprio Espírito que intercede em nosso favor, com gemidos inefáveis. Semelhante à oração, quando o Senhor a concede a alguém, é uma riqueza que não lhe pode ser tirada, e um alimento celeste que sacia a alma. Quem a experimentou inflama-se no desejo eterno de Deus, como que de um fogo devorador que abrasa o coração. Praticando-a em sua pureza original, adorna a tua casa de modéstia e humildade. Torna resplandecente como a luz da justiça. Enfeita-se com boas obras, quais plaquetas de ouro. Ornamenta-se de fé e de magnanimidade, em vez de paredes e mosaicos. Como cúpula e coroamento de todo o edifício, coloca a oração.

0: em templo de sua presença. Por que nos esqueceis eternamente? Por que nos rejeitais por toda a vida? Ó Senhor, reconduzi-nos para vós, e para vós nós voltaremos convertidos.
1: Por que nos esqueceis eternamente? Por que nos rejeitais por toda a vida? Ó Senhor, reconduzi-nos para vós, e para vós nós voltaremos convertidos.
0: Salvai-nos, ó Senhor, que perecemos.
1: Ó Senhor, reconduzi-nos para vós, e para vós nós voltaremos convertidos.
2: Ó Deus, assisti com vossa bondade a penitência iniciamos, para que vivamos inteiramente as práticas externas da quaresma. Por nosso Senhor Jesus Cristo, vosso Filho, na unidade do Espírito Santo.
1: Amém.
2: Confesso a Deus Todo-Poderoso
1: e a vós, irmãos, que peguei muitas vezes, por pensamentos e palavras, atos e omissões, por minha culpa, minha tão grande culpa, e peço à Virgem Maria, aos anjos e santos, e a vós, irmãos, que rogueis por mim a Deus nosso Senhor.
2: Deus Todo-Poderoso, tenha compaixão de nós, perdoe nossos pecados e nos conduza à vida eterna.
1: Amém.

Que o próprio Deus da paz os santifique totalmente, e que tudo aquilo que sois, espírito, alma e corpo, seja conservado sem mancha alguma para a vinda de nosso Senhor Jesus Cristo.

0: Deus. Senhor, nosso Deus, após as famílias de hoje, restaurar nossas energias por um sono tranquilo, a fim de que por vós renovados nos dediquemos e corpo e alma ao vosso serviço. Por Cristo nosso Senhor.
1: Amém.
0: Senhor Todo-Poderoso, nos conceda uma noite tranquila e no fim da vida uma morte santa.
1: Amém.

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2: Setembro é o mês da Bíblia. 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
6: Assim rezava São Francisco. Onipotente, Santíssimo, Altíssimo e Soberano Deus, que sois todo bem, o sumo bem, a plenitude do bem, que só vós sois bom, nós vos tributamos todo louvor, toda glória, toda ação de graças, toda exaltação e todo bem. Assim seja. Amém. franciscanos compartilhando a paz e o bem.
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0: Santo Antônio de Santa Ana Galvão, popularmente conhecido como Frei Galvão, é o primeiro santo brasileiro e foi um fiel seguidor dos passos de São Francisco. A cada dia, mais pessoas conhecem a bonita história deste homem de fé e pedem as mais diversas graças por meio de sua intercessão junto a Deus. Vamos agora ao Santuário de Santo Antônio Galvão, em Guaratinguetá, São Paulo, para rezarmos juntos a novena em honra a Santo Antônio Galvão e, em seguida, a oração do Santo Terço.
1: Santuário Arquidiocesano de Santo Antônio de Santana Galvão, a nossa saudação também aos ouvintes da Rádio Frei Galvão e a todos que nos acompanham pelas redes sociais deste santuário dedicado ao primeiro santo brasileiro. Sejam bem-vindos, paz e bem.
2: Paz e bem.
1: Novena em louvor a Santo Antônio de Santana Galvão. Irmãos e irmãs, vamos celebrar juntos a novena em louvor a Santo Antônio de Santana Galvão. Hoje, meditaremos sobre São Frei Galvão, o homem da paz e da caridade. Tal título lhe foi atribuído por São João Paulo II, em sua beatificação no ano de 1998. São Frei Galvão é homem da paz, por levar a justiça e o amor de Deus a todos. E é o homem da caridade, por amar o próximo com o amor do próprio Deus. Iniciemos

0: Queridos irmãos e irmãs, paz e bem.
1: Paz e bem.
0: Sejam todos bem-vindos, bem-vindas a este santuário. Iniciemos a novena perpétua. Pelo sinal da Santa Cruz, livrai-nos Deus nosso Senhor dos nossos inimigos. Em nome do Pai, do Filho e do Espírito Santo.
1: Amém.
0: Oração à Santíssima Trindade. Trindade Santíssima, Pai, Filho e Espírito Santo, presente e atuante na Igreja e na profundidade do meu ser, eu vos adoro, amo e agradeço, e pelas mãos de Santo Antônio de Santana Galvão, devoto de Maria, minha Mãe Santíssima, ofereço-me, entrego-me e consagro-me inteiramente a vós, nesta vida e na eternidade. Pai Celeste, a vós me ofereço, entrego-me e consagro-me como filho. Espírito Santo, a vós me ofereço, entrego-me e consagro-me como templo vivo para ser santificado. Maria, Mãe da Igreja e minha Mãe, vós que estáis em íntima união com a Santíssima Trindade, ensinai-me a viver em comunhão com as três pessoas divinas, a fim de que a minha vida inteira seja um hino de glória ao Pai, ao Filho,

0: Ouçamos com alegria as palavras do Santo Evangelho segundo São Lucas. Naquele tempo, um samaritano que estava viajando chegou perto de um certo homem que descia de Jerusalém para Jericó e caiu nas mãos de assaltantes, que lhe arrancaram tudo, espancaram-no e foram-se embora, deixando-o quase morto. O samaritano chegou perto dele, viu e moveu-se de compaixão. Aproximou-se dele e tratou-lhe as feridas, derramando nelas óleo e vinho. Depois colocou-o em seu próprio animal e o levou a uma pensão, onde cuidou dele. No dia seguinte, pegou 2 denários e entregou-os ao dono da pensão, recomendando: toma conta dele. Quando eu voltar, pagarei o que tiveres gasto a mais. Na tua opinião, perguntou Jesus, qual dos 3 foi o próximo do homem que caiu nas mãos dos assaltantes? Ele respondeu: aquele que usou de misericórdia para com ele. Então Jesus lhe disse: vai e faze tu a mesma coisa. Palavra da salvação.
1: Glória a vós, Senhor.
2: Meditação. Aquele que é sensível ao sofrimento do irmão e da irmã sofre junto com eles e se compromete na busca da paz e da salvação. Esse faz a experiência de encontro pessoal com o próprio Cristo Jesus.
0: Vamos agora elevar ao Pai de misericórdia os nossos pedidos e após cada prece vamos responder. Por intercessão de São Frei Galvão, atendei-nos, Senhor.
1: Por intercessão de São Frei Galvão, atendei-nos, Senhor.
2: Para que a exemplo de São Frei Galvão, sejamos homens e mulheres da paz e da caridade, ajudando a promover uma vida justa e digna para os mais esquecidos e desprezados. Rezemos ao Senhor.
1: Por intercessão de São Frei Galvão, atendei-nos, Senhor.
2: Para que sejamos movidos pela compaixão para com o sofrimento do próximo, comprometendo-nos com a vida daquele que precisa da ajuda material e espiritual, rezemos ao Senhor.
1: Por intercessão de São Frei Galvão, atendei-nos, Senhor.
2: Para que haja paz e caridade em nossas famílias, através da busca constante da conversão, do diálogo e da reconciliação, rezemos ao Senhor.
1: Por intercessão de São Frei Galvão, atendei-nos, Senhor.
0: Acolhei, ó Pai de bondade, as nossas súplicas que confiantes vos dirigimos, por Cristo nosso Senhor.
1: Amém.
2: Conselho inspirado na vida de Frei Galvão. A paz no coração se consegue pelo exercício da caridade para com o próximo. E a caridade se consegue quando se está em paz com Deus, consigo mesmo e com as pessoas.
0: Vamos agora ficar de pé para fazermos a oração ao Divino Espírito Santo, pedindo de modo especial pela saúde. Se você tem alguém enfermo, por quem você gostaria de rezar, recorde-se agora. Divino Espírito Santo, Criador e Renovador de todas as coisas, vida da minha vida, com Santo Antônio de Santana Galvão, devoto de Maria Santíssima, eu vos adoro, agradeço e amo. Vós que dais vida a todo o universo, conservai em mim a saúde. Livrai-me de todas as doenças e de todo o mal. Ajudado pela vossa graça, quero sempre fazer bom uso da saúde, empregando minhas forças para a glória de Deus, para o meu próprio bem e para o bem do próximo. Peço-vos ainda que ilumineis com os vossos dons de sabedoria e ciência os médicos e todos os que se ocupam dos doentes, para que conheçam a verdadeira causa dos males que destroem ou ameaçam a vida e possam também descobrir e aplicar os remédios mais eficazes para curar e proteger a vida das pessoas. Santo Antônio de Santana Galvão, devoto da Virgem Santíssima, sede mediador nesta minha humilde oração e intercedei por mim. Amém. A bênção das pílulas. O nosso auxílio está no nome do Senhor,
3: que fez o céu e a terra.
0: Ó Pai de misericórdia, Deus de toda consolação, que nos consolais por vosso Filho Jesus no Espírito Santo e acompanhais com a vossa bênção particular os que sofrem tribulações e enfermidades do corpo e da alma. Nós vos suplicamos que, pela intercessão de Santo Antônio de Santana Galvão, devoto de Maria Imaculada, abençoeis estas pílulas, objetos sacramentais de fé e devoção do vosso povo santo. Fazei, Senhor, que todos os que na fé e pela fé delas fizerem uso possam receber a graça da cura conforme a vossa santíssima vontade. Em nome do Pai, do Filho e do Espírito Santo.
1: Amém.
0: E agora voltemos o nosso olhar para a imagem de Frei Galvão e vamos fazer a oração ao primeiro santo brasileiro. Se você já pegou as pílulas, a oração está dentro da novena. Deus de amor, fonte de todas as graças, por intercessão de Santo Antônio de Santana Galvão, fazei-nos tomar com fé e devoção estas pílulas, rezando. Santíssima Trindade, Pai, Filho e Espírito Santo, eu vos adoro, louvo e vos dou graças pelos benefícios que me fizestes e por tudo que fez e sofreu Santo Antônio de Santana Galvão. Peço

prometo-vos conhecer sempre mais o Evangelho que Santo Antônio de Santana Galvão viveu, cultivar a vida eucarística

0: Santo Frei Galvão.
1: Pai nosso que estais nos céus, santificado seja o vosso nome. Venha a nós o vosso reino. Seja feita a vossa vontade, assim na terra como no céu. O pão nosso de cada dia nos dai hoje. Perdoai-nos as nossas ofensas, assim como nós perdoamos a quem nos tem ofendido. E não nos deixeis cair em tentação, mas livrai-nos do mal. Ave Maria, cheia de graça, o Senhor é convosco. Bendita sois vós entre as mulheres, e bendito é o fruto do vosso ventre, Jesus. Santa Maria, Mãe de Deus, rogai por nós, pecadores, agora e na hora de nossa morte. Amém. Glória ao Pai, ao Filho e ao Espírito Santo,
0: como era no princípio, agora e sempre. Amém.
1: O Senhor esteja convosco.
0: Ele está no meio de nós.
1: E por intercessão de Frei Galvão, que Deus Todo-Poderoso vos abençoe. Ele que é Pai, Filho e Espírito Santo.
0: Amém.
1: Louvado seja nosso Senhor Jesus Cristo.
0: Para sempre.

0: Bem-vindos ao nosso santuário de Frei Galvão. Neste momento nós queremos nos unir a você, nas suas intenções, pedir a bênção de Deus pela intercessão da bem-aventurada Virgem Maria. Então você que nos acompanha e vocês que se encontram aqui também, reze conosco, apresente suas intenções. Recorramos à Mãe de Deus e nossa, e ela em sua bondade atenderá aos nossos pedidos. No instante de silêncio, vamos nos colocar o coração e a mente voltados ao nosso Deus. Pelo sinal da Santa Cruz, livrai-nos Deus nosso Senhor de nossos inimigos, em nome do Pai, do Filho e do Espírito Santo. Amém. Rezemos a profissão de nossa fé. Creio em Deus Pai, Todo-Poderoso, Criador do céu e da terra, em Jesus Cristo, seu único Filho, nosso Senhor, que foi concebido pelo poder do Espírito Santo, nasceu da Virgem Maria, padeceu sob Pôncio Pilatos, foi crucificado, morto e sepultado, desceu à mansão dos mortos, ressuscitou ao terceiro dia, subiu aos céus, está sentado à direita de Deus Pai Todo-Poderoso, donde há de vir julgar os vivos e os mortos. Creio no Espírito Santo, na Santa Igreja Católica, na comunhão dos santos, na remissão dos pecados, na ressurreição da carne, na vida eterna. Amém. Pai nosso que estais nos céus, santificado seja o vosso nome. Venha a nós o vosso reino, seja feita a vossa vontade, assim na terra como no céu.
1: O pão nosso de cada dia nos dai hoje. Perdoai-nos as nossas ofensas, assim como nós perdoamos a quem nos tem ofendido. E não nos deixeis cair em tentação, mas livrai-nos do mal.
0: O anjo do Senhor anunciou a Maria, e ela concebeu do Espírito Santo. Ave Maria, cheia de graça, o Senhor é convosco, bendita sois vós entre as mulheres, e bendito é o fruto do vosso ventre, Jesus.
2: Santa Maria, Mãe de Deus, rogai por nós, pecadores, agora e na hora de nossa morte. Amém.
0: Eis aqui a serva do Senhor, faça-se em mim segundo a vossa palavra. Ave Maria, cheia de graça, o Senhor é convosco, bendita sois vós entre as mulheres, e bendito é o fruto do vosso ventre, Jesus.
2: Santa Maria, Mãe de Deus, rogai por nós, pecadores, agora e na hora de nossa morte. Amém.
0: E o Verbo de Deus se fez carne
2: e habitou entre nós.
0: Ave Maria, cheia de graça, o Senhor é convosco. Bendita sois vós entre as mulheres, e bendito é o fruto do vosso ventre, Jesus.
2: Santa Maria, Mãe de Deus, rogai por nós, pecadores, agora e na hora de nossa morte. Amém.
0: Glória ao Pai, ao Filho e ao Espírito Santo,
2: como era no princípio, agora e sempre. Amém.
0: Ó meu Jesus, perdoai-nos, livrai-nos do fogo do inferno, levai as almas todas para o céu, e socorrei principalmente as que mais precisarem. Ó Maria, concebida sem pecado,
2: rogai por nós que recorremos a vós.

com toda a igreja, nós recordamos no dia de hoje os mistérios dolorosos, os mistérios que o nosso Senhor passou, sofreu na pele e nos trouxe o fruto da salvação. O primeiro mistério doloroso, contemplamos a agonia de Jesus no horto. Retirou-se Jesus com eles para um lugar chamado Getsêmani e disse-lhe: assentai-vos aqui enquanto vou orar. E tomando consigo Pedro e os dois filhos de Zebedeu, começou a entristecer-se e a angustiar-se. Disse-lhe então: minha alma está triste até a morte, ficai aqui e vigiai comigo.

0: nosso de cada dia nos dai hoje, perdoai as nossas ofensas, assim como nós perdoamos a quem nos tem ofendido. E não nos deixeis cair em tentação, mas livrai-nos do mal. Amém.
1: Ave Maria, cheia de graça, o Senhor é convosco, bendita sois vós entre as mulheres, e bendito é o fruto do vosso ventre, Jesus.
0: Santa Maria, Mãe de Deus, rogai por nós, pecadores, agora e na hora de nossa morte. Amém.
1: Ave Maria, cheia de graça, o Senhor é convosco, bendita sois vós entre as mulheres, e bendito é o fruto do vosso ventre, Jesus.
0: Santa Maria, Mãe de Deus, rogai por nós, pecadores, agora e na hora de nossa morte. Amém.
1: Ave Maria, cheia de graça, o Senhor é convosco, bendita sois vós entre as mulheres, e bendito é o fruto do vosso ventre, Jesus.
0: Santa Maria, Mãe de Deus, rogai por nós, pecadores, agora e na hora de nossa morte. Amém.
1: Ave Maria, cheia de graça, o Senhor é convosco, bendita sois vós entre as mulheres, e bendito é o fruto do vosso ventre, Jesus.
0: Santa Maria, Mãe de Deus, rogai por nós, pecadores, agora e na hora de nossa morte. Amém.
1: Ave Maria, cheia de graça, o Senhor é convosco, bendita sois vós entre as mulheres, e bendito é o fruto do vosso ventre, Jesus.
0: Santa Maria, Mãe de Deus, rogai por nós, pecadores, agora e na hora de nossa morte. Amém.
1: Ave Maria, cheia de graça, o Senhor é convosco, bendita sois vós entre as mulheres, e bendito é o fruto do vosso ventre, Jesus.
0: Santa Maria, Mãe de Deus, rogai por nós, pecadores, agora e na hora de nossa morte. Amém.
1: Ave Maria, cheia de graça, o Senhor é convosco, bendita sois vós entre as mulheres, e bendito é o fruto do vosso ventre, Jesus.
0: Santa Maria, Mãe de Deus, rogai por nós, pecadores, agora e na hora de nossa morte. Amém.
1: Ave Maria, cheia de graça, o Senhor é convosco, bendita sois vós entre as mulheres, e bendito é o fruto do vosso ventre, Jesus.
0: Santa Maria, Mãe de Deus, rogai por nós, pecadores, agora e na hora de nossa morte. Amém.
1: Ave Maria, cheia de graça, o Senhor é convosco, bendita sois vós entre as mulheres, e bendito é o fruto do vosso ventre, Jesus.
0: Santa Maria, Mãe de Deus, rogai por nós, pecadores, agora e na hora de nossa morte. Amém.
1: Ave Maria, cheia de graça, o Senhor é convosco, bendita sois vós entre as mulheres, e bendito é o fruto do vosso ventre, Jesus.
0: Santa Maria, Mãe de Deus, rogai por nós, pecadores, agora e na hora de nossa morte. Amém.
1: Glória ao Pai, ao Filho e ao Espírito Santo, como era no princípio, agora e sempre.
0: Amém.
1: Ó meu Jesus, perdoai-nos, livrai-nos do fogo do inferno, levai as almas todas para o céu e socorrei principalmente as que mais precisarem. Ó Maria concebida sem pecado, rogai por nós que recorremos a vós. Nossa Senhora de Aparecida, rogai por nós.

0: Nós queremos saudar todos vocês que neste momento rezam conosco este texto aqui do Santuário de Frei Galvão. Rezamos as suas intenções. No segundo mistério, nós contemplamos a flagelação de Jesus. Então, lhe soltou Barrabás, mas a Jesus mandou açoitar. Entregou para eles ser crucificado. Pai nosso que estais nos céus, santificado seja o vosso nome. Venha a nós o vosso reino, seja feita a vossa vontade, assim na terra como no céu.
1: O pão nosso de cada dia nos dai hoje, perdoai as nossas ofensas, assim como nós perdoamos a quem nos

0: tenho ofendido. E não nos deixeis cair em tentação, mas livrai-nos do mal. Amém.
1: Ave Maria, cheia de graça, o Senhor é convosco. Bendita sois vós entre as mulheres, e bendito é o fruto do vosso ventre, Jesus.
0: Santa Maria, Mãe de Deus, rogai por nós, pecadores, agora e na hora de nossa morte. Amém.
1: Ave Maria, cheia de graça, o Senhor é convosco. Bendita sois vós entre as mulheres, e bendito é o fruto do vosso ventre, Jesus.
0: Santa Maria, Mãe de Deus, rogai por nós, pecadores, agora e na hora de nossa morte. Amém.
1: Ave Maria, cheia de graça, o Senhor é convosco. Bendita sois vós entre as mulheres, e bendito é o fruto do vosso ventre, Jesus.
0: Santa Maria, Mãe de Deus, rogai por nós, pecadores, agora e na hora de nossa morte. Amém.
1: Ave Maria, cheia de graça, o Senhor é convosco. Bendita sois vós entre as mulheres, e bendito é o fruto do vosso ventre, Jesus.
0: Santa Maria, Mãe de Deus, rogai por nós, pecadores, agora e na hora de nossa morte. Amém.
1: Ave Maria, cheia de graça, o Senhor é convosco. Bendita sois vós entre as mulheres, e bendito é o fruto do vosso ventre, Jesus.
0: Santa Maria, Mãe de Deus, rogai por nós, pecadores, agora e na hora de nossa morte. Amém.
1: Ave Maria, cheia de graça, o Senhor é convosco. Bendita sois vós entre as mulheres, e bendito é o fruto do vosso ventre, Jesus.
0: Santa Maria, Mãe de Deus, rogai por nós, pecadores, agora e na hora de nossa morte. Amém.
1: Ave Maria, cheia de graça, o Senhor é convosco. Bendita sois vós entre as mulheres, e bendito é o fruto do vosso ventre, Jesus.
0: Santa Maria, Mãe de Deus, rogai por nós, pecadores, agora e na hora de nossa morte. Amém.
1: Ave Maria, cheia de graça, o Senhor é convosco. Bendita sois vós entre as mulheres, e bendito é o fruto do vosso ventre, Jesus.
0: Santa Maria, Mãe de Deus, rogai por nós, pecadores, agora e na hora de nossa morte. Amém.
1: Ave Maria, cheia de graça, o Senhor é convosco. Bendita sois vós entre as mulheres, e bendito é o fruto do vosso ventre, Jesus.
0: Santa Maria, Mãe de Deus, rogai por nós, pecadores, agora e na hora de nossa morte. Amém.
1: Ave Maria, cheia de graça, o Senhor é convosco. Bendita sois vós entre as mulheres, e bendito é o fruto do vosso ventre, Jesus.
0: Santa Maria, Mãe de Deus, rogai por nós, pecadores, agora e na hora de nossa morte. Amém.
1: Glória ao Pai, ao Filho e ao Espírito Santo,
0: como era no princípio, agora e sempre. Amém.
1: Ó meu Jesus,
0: perdoai-nos, livrai-nos do fogo do inferno, levai as almas todas para o céu, e socorrei principalmente as que mais precisarem.
1: Ó Maria, concebida sem pecado,
0: rogai por nós que recorremos a vós.
1: Nossa Senhora de Fátima,
0: rogai por nós.

0: No terceiro mistério, contemplamos a coroação de espinhos. Os soldados do governador conduziram Jesus ao pretório, rodearam-no com todo o pelotão, arrancaram-lhe as vestes e colocaram-lhe um manto. Depois, trançaram uma coroa de espinhos e colocaram em sua cabeça. Puseram em sua mão uma vara. Dobrando os joelhos diante dele, diziam com escárnio: Salve, Rei dos Judeus. Por todas as pessoas vítimas da perseguição, por todas as pessoas que têm a sua dignidade colocada em xeque, que Deus abençoe e proteja essas pessoas. Pai nosso que estais nos céus, santificado seja o vosso nome. Venha a nós o vosso reino, seja feito a vossa vontade, assim na terra como no céu.
1: O pão nosso de cada dia nos dai hoje. Perdoai as nossas ofensas, assim como nós perdoamos a quem nos tem ofendido. E não nos deixeis cair em tentação, mas livrai-nos do mal. Amém.
0: Ave Maria, cheia de graça, o Senhor é convosco. Bendita sois vós entre as mulheres, e bendito é o fruto do vosso ventre, Jesus.
1: Santa Maria, Mãe de Deus, rogai por nós, pecadores, agora e na hora de nossa morte. Amém.
0: Ave Maria, cheia de graça, o Senhor é convosco. Bendita sois vós entre as mulheres, e bendito é o fruto do vosso ventre, Jesus.
1: Santa Maria, Mãe de Deus, rogai por nós, pecadores, agora e na hora de nossa morte. Amém.
0: Ave Maria, cheia de graça, o Senhor é convosco. Bendita sois vós entre as mulheres, e bendito é o fruto do vosso ventre, Jesus.
1: Santa Maria, Mãe de Deus, rogai por nós, pecadores, agora e na hora de nossa morte. Amém.
0: Ave Maria, cheia de graça, o Senhor é convosco. Bendita sois vós entre as mulheres, e bendito é o fruto do vosso ventre, Jesus.
1: Santa Maria, Mãe de Deus, rogai por nós, pecadores, agora e na hora de nossa morte. Amém.
0: Ave Maria, cheia de graça, o Senhor é convosco. Bendita sois vós entre as mulheres, e bendito é o fruto do vosso ventre, Jesus.
1: Santa Maria, Mãe de Deus, rogai por nós, pecadores, agora e na hora de nossa morte. Amém.
0: Ave Maria, cheia de graça, o Senhor é convosco. Bendita sois vós entre as mulheres, e bendito é o fruto do vosso ventre, Jesus.
1: Santa Maria, Mãe de Deus, rogai por nós, pecadores, agora e na hora de nossa morte. Amém.
0: Ave Maria, cheia de graça, o Senhor é convosco. Bendita sois vós entre as mulheres, e bendito é o fruto do vosso ventre, Jesus.
1: Santa Maria, Mãe de Deus, rogai por nós, pecadores, agora e na hora de nossa morte. Amém.
0: Ave Maria, cheia de graça, o Senhor é convosco. Bendita sois vós entre as mulheres, e bendito é o fruto do vosso ventre, Jesus.
1: Santa Maria, Mãe de Deus, rogai por nós, pecadores, agora e na hora de nossa morte. Amém.
0: Ave Maria, cheia de graça, o Senhor é convosco. Bendita sois vós entre as mulheres, e bendito é o fruto do vosso ventre, Jesus.
1: Santa Maria, Mãe de Deus, rogai por nós, pecadores, agora e na hora de nossa morte. Amém.
0: Ave Maria, cheia de graça, o Senhor é convosco. Bendita sois vós entre as mulheres, e bendito é o fruto do vosso ventre, Jesus.
1: Santa Maria, Mãe de Deus, rogai por nós, pecadores, agora e na hora de nossa morte. Amém.
0: Glória ao Pai, ao Filho e ao Espírito Santo,
1: como era no princípio, agora e sempre. Amém.
0: Ó meu Jesus, perdoai-nos, livrai-nos do fogo do inferno, levai as almas todas para o céu, e socorrei principalmente as que mais precisarem. Ó Maria concebida sem pecado,
1: rogai por nós que recorremos a vós.
0: Nossa Senhora de Guadalupe,
1: rogai por nós.

0: quarto mistério, Jesus carregando a cruz no caminho do Calvário. Passava por ali certo homem de Cirene chamado Simão, que vinha do campo, pai de Alexandre Rufo. Obrigaram-no que levasse a cruz. Conduziram Jesus ao lugar chamado Gólgota, que quer dizer lugar da caveira. Futuros aqueles que sofrem com o peso da cruz, futuro sofrimento que causamos na vida das pessoas e não tomamos consciência. Pai nosso que estais nos céus, santificado seja o vosso nome. Venha a nós o vosso reino, seja feita a vossa vontade, assim na terra como no céu.
1: O pão nosso de cada dia nos dai hoje, perdoai as nossas ofensas, assim como nós perdoamos a quem nos tem ofendido. E não nos deixeis cair em tentação, mas livrai-nos do mal. Amém.
0: Ave Maria, cheia de graça, o Senhor é convosco, bendita sois vós entre as mulheres, e bendito é o fruto do vosso ventre, Jesus.
1: Santa Maria, Mãe de Deus, rogai por nós, pecadores, agora e na hora de nossa morte. Amém.
0: Ave Maria, cheia de graça, o Senhor é convosco, bendita sois vós entre as mulheres, e bendito é o fruto do vosso ventre, Jesus.
1: Santa Maria, Mãe de Deus, rogai por nós, pecadores, agora e na hora de nossa morte. Amém.
0: Ave Maria, cheia de graça, o Senhor é convosco, bendita sois vós entre as mulheres, e bendito é o fruto do vosso ventre, Jesus.
1: Santa Maria, Mãe de Deus, rogai por nós, pecadores, agora e na hora de nossa morte. Amém.
0: Ave Maria, cheia de graça, o Senhor é convosco, bendita sois vós entre as mulheres, e bendito é o fruto do vosso ventre, Jesus.
1: Santa Maria, Mãe de Deus, rogai por nós, pecadores, agora e na hora de nossa morte. Amém.
0: Ave Maria, cheia de graça, o Senhor é convosco, bendita sois vós entre as mulheres, e bendito é o fruto do vosso ventre, Jesus.
1: Santa Maria, Mãe de Deus, rogai por nós, pecadores, agora e na hora de nossa morte. Amém.
0: Ave Maria, cheia de graça, o Senhor é convosco, bendita sois vós entre as mulheres, e bendito é o fruto do vosso ventre, Jesus.
1: Santa Maria, Mãe de Deus, rogai por nós, pecadores, agora e na hora de nossa morte. Amém.
0: Ave Maria, cheia de graça, o Senhor é convosco, bendita sois vós entre as mulheres, e bendito é o fruto do vosso ventre, Jesus.
1: Santa Maria, Mãe de Deus, rogai por nós, pecadores, agora e na hora de nossa morte. Amém.
0: Ave Maria, cheia de graça, o Senhor é convosco, bendita sois vós entre as mulheres, e bendito é o fruto do vosso ventre, Jesus.
1: Santa Maria, Mãe de Deus, rogai por nós, pecadores, agora e na hora de nossa morte. Amém.
0: Ave Maria, cheia de graça, o Senhor é convosco, bendita sois vós entre as mulheres, e bendito é o fruto do vosso ventre, Jesus.
1: Santa Maria, Mãe de Deus, rogai por nós, pecadores, agora e na hora de nossa morte. Amém.
0: Ave Maria, cheia de graça, o Senhor é convosco, bendita sois vós entre as mulheres, e bendito é o fruto do vosso ventre, Jesus.
1: Santa Maria, Mãe de Deus, rogai por nós, pecadores, agora e na hora de nossa morte. Amém.
0: Glória ao Pai, ao Filho e ao Espírito Santo,
1: como era no princípio, agora e sempre. Amém.
0: Ó meu Jesus, perdoai-nos e livrai-nos do fogo do inferno, levai as almas todas para o céu e socorrei principalmente as que mais precisarem. Ó Maria concebida sem pecado,
1: rogai por nós que recorremos a vós.
0: Nossa Senhora das Alegrias, rogai por nós.

0: Neste quinto mistério, queremos pedir o auxílio de Deus, a intercessão de Maria, para o nosso mundo, que sofre com a perseguição, com as guerras, as pessoas que sofrem, os inocentes que morrem, principalmente as crianças, diante de corações que podem mudar o quadro da violência, mas insistem nas guerras. Por todos os que participam deste Santo Terço, por todos os benfeitores, voluntários, colaboradores deste santuário dedicado a Santo Antônio de Santana Galvão. E mais uma vez, pelas intenções de cada um de vocês que aqui rezam conosco. Quinto mistério doloroso: crucifixão e morte de Jesus. Chegados que foram ao lugar chamado Calvário, ali o crucificaram, como também os ladrões, um à direita e o outro à esquerda. E Jesus dizia: Pai, perdoa-lhes, porque não sabem o que fazem. Era quase a hora sexta, e em toda a terra houve trevas à hora nona. Escureceu-se o sol, e o véu do templo rasgou-se pelo meio. Jesus, então, deu um grande brado e disse: Pai, nas tuas mãos entrego o meu espírito. E dizendo isso, expirou. Por todos os falecidos. Pai nosso que estais nos céus, santificado seja o vosso nome. Venha a nós o vosso reino. Seja feita a vossa vontade, assim na terra como no céu.
1: O pão nosso de cada dia nos dai hoje. Perdoai as nossas ofensas, assim como nós perdoamos a quem nos tem ofendido. E não nos deixeis cair em tentação, mas livrai-nos do mal. Amém.
0: Ave Maria, cheia de graça, o Senhor é convosco. Bendita sois vós entre as mulheres, e bendito é o fruto do vosso ventre, Jesus.
1: Santa Maria, Mãe de Deus, rogai por nós, pecadores, agora e na hora de nossa morte. Amém.
0: Ave Maria, cheia de graça, o Senhor é convosco. Bendita sois vós entre as mulheres, e bendito é o fruto do vosso ventre, Jesus.
1: Santa Maria, Mãe de Deus, rogai por nós, pecadores, agora e na hora de nossa morte. Amém.
0: Ave Maria, cheia de graça, o Senhor é convosco. Bendita sois vós entre as mulheres, e bendito é o fruto do vosso ventre, Jesus.
1: Santa Maria, Mãe de Deus, rogai por nós, pecadores, agora e na hora de nossa morte. Amém.
0: Ave Maria, cheia de graça, o Senhor é convosco. Bendita sois vós entre as mulheres, e bendito é o fruto do vosso ventre, Jesus.
1: Santa Maria, Mãe de Deus, rogai por nós, pecadores, agora e na hora de nossa morte. Amém.
0: Ave Maria, cheia de graça, o Senhor é convosco. Bendita sois vós entre as mulheres, e bendito é o fruto do vosso ventre, Jesus.
1: Santa Maria, Mãe de Deus, rogai por nós, pecadores, agora e na hora de nossa morte. Amém.
0: Ave Maria, cheia de graça, o Senhor é convosco. Bendita sois vós entre as mulheres, e bendito é o fruto do vosso ventre, Jesus.
1: Santa Maria, Mãe de Deus, rogai por nós, pecadores, agora e na hora de nossa morte. Amém.
0: Ave Maria, cheia de graça, o Senhor é convosco. Bendita sois vós entre as mulheres, e bendito é o fruto do vosso ventre, Jesus.
1: Santa Maria, Mãe de Deus, rogai por nós, pecadores, agora e na hora de nossa morte. Amém.
0: Ave Maria, cheia de graça, o Senhor é convosco. Bendita sois vós entre as mulheres, e bendito é o fruto do vosso ventre, Jesus.
1: Santa Maria, Mãe de Deus, rogai por nós, pecadores, agora e na hora de nossa morte. Amém.
0: Ave Maria, cheia de graça, o Senhor é convosco. Bendita sois vós entre as mulheres, e bendito é o fruto do vosso ventre, Jesus.
1: Santa Maria, Mãe de Deus, rogai por nós, pecadores, agora e na hora de nossa morte. Amém.
0: Ave Maria, cheia de graça, o Senhor é convosco. Bendita sois vós entre as mulheres, e bendito é o fruto do vosso ventre, Jesus.
1: Santa Maria, Mãe de Deus, rogai por nós, pecadores, agora e na hora de nossa morte. Amém.
0: Glória ao Pai, ao Filho e ao Espírito Santo,
1: como era no princípio, agora e sempre. Amém.
0: Ó meu Jesus, perdoai-nos, livrai-nos do fogo do inferno, levai as almas todas para o céu e socorrei principalmente as que mais precisar. Ó Maria concebida sem pecado,
1: rogai por nós que recorremos a vós.
0: Nossa Senhora dos Anjos, rogai por nós.

0: voltados à imagem que nos quer recordar a mãe de Aparecida, concluamos o nosso texto. Infinitas graças vos damos, soberana rainha, pelos benefícios que todos os dias recebemos de vossas mãos liberais. Dignai-vos agora e para sempre tomar-nos debaixo de vosso poderoso amparo, e para mais vos agradecer, vos saudamos com a salve rainha. Salve rainha, mãe de misericórdia, vida, doçura e esperança nossa salve. A vós bradamos, degredados filhos de Eva, a vós suspiramos, gemendo e chorando neste vale de lágrimas. Eia, pois, advogada nossa, esses vossos olhos misericordiosos a nós volvei, e depois deste desterro, mostrai-nos Jesus. Bendito o fruto do vosso ventre, ó clemente, ó piedosa, ó doce sempre Virgem Maria, rogai por nós, Santa Mãe de Deus,
1: para que sejamos dignos das promessas de Cristo.
0: Peçamos a bênção de Deus. Você que nos acompanha neste momento, se você tiver algum objeto que você quer abençoar, objetos de piedade, se você tem água, garrafa de água em suas mãos, apresente e peçamos com muita fé a força da santificação aos objetos e a esta água. O nosso auxílio está no nome do Senhor,
1: que fez o céu e a terra.
0: O Senhor esteja convosco.
1: Ele está no meio de nós.
0: Deus de infinita bondade, nós vos suplicamos a sua bênção a nós, a esses objetos e a esta água. Em nome do Pai, do Filho e do Espírito Santo.
1: Amém.
0: Louvado seja o nosso Senhor Jesus Cristo.
1: Para sempre seja louvado.
0: Paz e bem.
1: Paz e bem.
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3: Setembro é o mês da Bíblia. Neste ano, somos convidados a aprofundar nossa reflexão com o lema: Seu reino jamais será destruído, do livro de Daniel. 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A palavra nos recorda que os poderes deste mundo passam, mas o reino de Deus permanece. 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
0: 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Assim nos diz São Francisco: como é glorioso, santo e sublime ter um Pai nos céus. Como é santo e dileto, agradável, humilde, pacífico, suave, amável e, sobretudo, desejável ter tal irmão e tal filho, nosso Senhor Jesus Cristo. 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
4: Assim rezava São Francisco. Onipotente, Santíssimo, Altíssimo e Soberano Deus, que sois todo bem, o sumo bem, a plenitude do bem, que só vós sois bom, nós vos tributamos todo louvor, toda glória, toda ação de graças, toda exaltação e todo bem. Assim seja. Amém. 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
8: Louvado seja nosso Senhor Jesus Cristo. O boletim de notícias da Rádio Vaticano, Vatican News. Esse é o boletim de notícias da Rádio Vaticano, Vatican News, em língua portuguesa, nos estúdios Silvonei José. Após rezar o Ângelus neste domingo em Castel Gandolfo, o Papa Leão XIV dirigiu seu olhar a várias realidades de sofrimento, a começar pelo Haiti, onde no último domingo, 23 de agosto, a violência das gangues que aterrorizam o país matou 47 pessoas na região de Kinskoff, nas proximidades de Porto Príncipe, deixando outras 22 pessoas feridas. Jackson Erpen.
9: Homens armados invadiram a comunidade, mataram moradores e incendiaram casas. Das pessoas sequestradas durante a ação, 6 crianças, 3 com menos de 2 anos e 7 mulheres foram libertadas.
10: Da Haiti, giungono notizie drammatiche del grave massacro perpetrato a Kinskoff, nel quale hanno perso la vita numerose persone, mentre altre sono sequestrate.
9: Do Haiti chegam notícias dramáticas do grave massacre perpetrado em Kinskoff, no qual numerosas pessoas perderam a vida, enquanto outras foram sequestradas. Expresso minha proximidade em oração às vítimas e aos seus familiares e peço que todos os reféns sejam libertados sem demora. Dirijo um veemente apelo a todos os responsáveis para que se empenhem concretamente em garantir a segurança da população e por fim a todas as formas de violência.
10: E porre fine a ogni forma de violência.
9: Ao Nepal, cuja catástrofe ocorrida na quarta-feira 26 de agosto já deixou mais 750 mortos e 3.044 desaparecidos, o Santo Padre assegurou a sua oração. Após um telegrama enviado no dia 28, o pontífice, por meio do dicastério para o serviço da caridade, também enviou ajuda financeira à Caritas Nepal enquanto prosseguem as operações de resgate.
10: Assicuro la mia preghiera ai colpiti dalla terribile alluvione che si è verificata in Nepal e Tibet.
9: Asseguro minhas orações às pessoas atingidas pela terrível inundação que ocorreu no Nepal e no Tibete. Rezemos por aqueles que perderam a vida, pelos feridos e desaparecidos, pelas famílias e pelos socorristas. Que a solicitude de todos possa contribuir para aliviar os sofrimentos e levar a ajuda necessária às populações. Na sequência de seus apelos, o apelo a continuarmos a rezar pela paz.
10: Continuiamo a pregare pela pace.
9: Santo Agostinho, cuja memória celebramos nesses dias, dizia que a paz é semelhante ao pão do milagre que crescia nas mãos dos discípulos enquanto o partiam e distribuíam.
10: Mentre lo spezzavano e lo distribuivano, possano aumentare nel mondo quanti con coraggio spezzano e distribuiscono il pane della pace.
9: Que possam aumentar no mundo aqueles que, com coragem, partem e distribuem o pão da paz, superando as divisões, promovendo a justiça e praticando o perdão para o bem de todos. Falando em inglês, Leão XIV recordou o Dia Mundial de Oração pelo Cuidado da Criação, em 1º de setembro, ocasião em que presidirá a celebração eucarística no Jardim da Madonina do Borgo Laudato Si, nos Jardins Pontifícios de Castel Gandolfo.
10: On Tuesday, we celebrate the World Day of Prayer for the Care of Creation.
9: Na terça-feira, celebraremos o Dia Mundial de Oração pelo Cuidado da Criação. Esta data marca o início do tempo da criação, celebrado por cristãos de várias denominações, cujo tema neste ano é Água Viva. Como recordei na mensagem para esse dia, cuidar da nossa casa comum exige uma conversão do coração para que aquilo que foi usado para provocar destruição possa, ao contrário, ser orientado para a vida.
10: I invite everyone to join in prayer and action that we may become channels of the living water of God's peace.
9: Convido todos a se unirem em oração e ação para que nos tornemos canais da água viva da paz de Deus, refrescando o nosso mundo ferido. Depois de saudar os vários grupos presentes na Praça da Liberdade e diante do Palácio Apostólico, Santo Padre dirigiu um agradecimento especial às diversas forças policiais que garantem a sua segurança quando está em Castel Gandolfo, especialmente durante os encontros com os peregrinos.
10: Ringrazio le forze dell'ordine e quanti hanno contribuito al mio soggiorno estivo qui a Castel Gandolfo.
9: Agradeço às forças da ordem e a todos aqueles que contribuíram para minha permanência de verão aqui em Castel Gandolfo, bem como pelo serviço prestado para garantir a segurança durante os encontros com os peregrinos. Muito obrigado.
10: Tante grazie.
9: Efetivamente, também para nós nem sempre é fácil compreender e aceitar os caminhos de Deus, especialmente quando estão muito distantes dos nossos.
10: Cari fratelli e sorelle, buongiorno e buona domenica.
9: A reação de Pedro diante da revelação de Jesus e sua Páscoa iminente inspirou a reflexão de Leão 14, antes de rezar o Ângelus diante da multidão aglomerada na Praça da Liberdade, diante do Palácio Apostólico em Castel Gandolfo.
10: Hoje o Evangelho ci parla de Jesus que svela ai discepoli il mistero della sua Pasqua imminente.
9: O Evangelho proposto pela liturgia nesse 22º domingo do tempo comum, começou explicando o Papa aos presentes, apresenta Jesus anunciando a seus discípulos que deverá ir a Jerusalém, sofrer, ser morto e ao terceiro dia ressuscitar. Uma revelação que está muito distante da imagem de um Messias triunfante e poderoso que os discípulos esperavam. Pedro, que pouco antes havia proclamado sua fé em Jesus como o Messias, o Filho de Deus vivo, reage com espanto e repreende o Mestre. Deus te livre, Senhor, isso nunca te há de acontecer. Sua atitude nasce de um amor sincero, mas também revela a dificuldade de aceitar um caminho de salvação diferente daquele que imaginava. A reação de Pedro, recorda o Papa, toca uma realidade profundamente humana e presente também na experiência de fé de cada pessoa.
10: Anche per noi, infatti, non è sempre facile capire e accettare le vie di Dio, specialmente quando sono molto lontane dalle nostre.
9: Efetivamente, também para nós nem sempre é fácil compreender e aceitar os caminhos de Deus, especialmente quando estão muito distantes dos nossos. Nessa altura, surge a tentação de pensar, contra toda a lógica da fé, que é o Senhor quem está errado, ou pior ainda, que não nos ouve ou que não se interessa por nós. E perante essa incerteza, explica o Santo Padre, Pedro, apesar de sua impulsividade, ensina-nos duas coisas importantes. A primeira, é necessário manter sempre aberto o diálogo com o Senhor e apresentar-lhe com confiança aquilo que trazemos no coração, inclusive nossas dúvidas, incompreensões e angústias.
10: La seconda, però, é de não giudicare mai l'operare di Dio, ma piuttosto di metterci in ascolto.
9: A segunda, porém, é nunca julgar a ação de Deus, mas sim ouvir com humildade, na oração, o que Ele nos está a revelar por meio de sua ação, mesmo quando isso não corresponde às nossas expectativas. Jesus repreende Pedro, afasta-te, Satanás, e deixa claro que o pensamento do discípulo ainda está preso à lógica humana. Para seguir Cristo, é preciso aceitar uma lógica diferente, negar a si mesmo, tomar a própria cruz e segui-lo. O caminho da salvação não passa pelo poder, pela imposição ou pela vitória segundo os critérios do mundo, mas pelo amor que se entrega, pelo sofrimento assumido com esperança e pela fidelidade à vontade do Pai. E a grandeza do primeiro dos apóstolos manifesta-se também na sua capacidade de deixar-se transformar por aquilo que Jesus lhe ensina.
10: Chiediamo allora al Signore di avere anche noi, nella nostra vita di fede e nella nostra preghiera, la stessa sincerità di Pietro.
9: Peçamos ao Senhor, então, que também nós, na nossa vida de fé e na nossa oração, tenhamos a mesma sinceridade de Pedro ao dizer-lhe humildemente o que realmente sentimos, mesmo quando o coração está confuso, e, ao mesmo tempo, que saibamos cultivar a mesma docilidade ao aceitar o que Ele nos pede para além das nossas expectativas.
10: Ci aiuta Maria, che è stata obbediente ai disegni di Dio fin sotto la croce del suo figlio Gesù.
9: Que Maria nos ajude, foi o pedido de Leão 14 ao concluir, ela que foi obediente aos desígnios de Deus até junto à cruz do seu filho Jesus.

às margens do Lago Albano, onde a beleza da criação se encontra com uma das tradições marianas mais queridas de Castel Gandolfo, a fé ganhou, neste sábado 29 de agosto, uma imagem particularmente simbólica. O Papa Leão XIV participou da procissão de Nossa Senhora do Lago e tornou-se o primeiro pontífice a percorrer de barco as águas do lago durante essa manifestação religiosa. A celebração começou na igreja de Maria Santíssima do Lago, com a Santa Missa presidida pelo pontífice às 18 horas locais, e prosseguiu pelas ruas e depois pelas águas, acompanhada por fiéis e outras embarcações. A procissão possui raízes anteriores à própria construção da igreja. Sua origem remonta a 1954, durante o ano mariano proclamado por Pio XII, quando o então pároco de Castel Gandolfo, padre Dino Sella, promoveu a primeira procissão da imagem da Virgem pelas águas do Lago Albano. Desde então, a tradição tornou-se uma das expressões religiosas mais características da cidade. O roteiro preparado para a celebração deste ano previa que a imagem da Nossa Senhora seja conduzida desde a igreja até a região da Tropicana e depois colocada em uma embarcação, na qual também embarcaria o Papa para seguir até Georgia's Beach. A presença de Leão XIV acrescentou uma página inédita a essa história. São Paulo VI e São João Paulo II já haviam participado da tradição, mas nenhum dos dois havia percorrido de barco o trecho do lago durante a procissão. Leão XIV, portanto, não apenas presidiu uma celebração mariana, mas entrou fisicamente no coração de uma tradição popular que atravessa gerações.

0: 1977. Em 15 de agosto daquele ano, na solenidade da Assunção de Nossa Senhora, Paulo VI, já gravemente enfermo, foi pessoalmente a Castel Gandolfo para consagrar o templo. Dois anos depois, em 2 de setembro de 1979, São João Paulo II celebrou ali a Eucaristia e recordou que aquela igreja havia nascido do desejo pastoral de seu predecessor. A arquitetura da Madonna del Lago também parece dialogar com o acontecimento celebrado. A grande estrutura branca que se eleva sobre o templo evoca, segundo a interpretação ligada ao projeto de Francesco Vacchini, a vela de uma embarcação, remetendo à imagem da igreja como barca de Pedro. É como se a própria construção preparasse, há quase meio século, a cena que hoje se tornou realidade. O sucessor de Pedro entrando na barca e atravessando as águas sob o olhar da imagem de Maria. O pároco de Castel Gandolfo, padre Tadeusz Romus, destacou justamente essa relação entre a igreja, o lago e a gratidão pelo dom da criação. O roteiro espiritual da procissão reforçou ainda mais esse simbolismo. A imagem de Nossa Senhora foi acompanhada por uma cruz processional, representantes das paróquias, religiosas, coros, sacerdotes, autoridades e fiéis, tendo o Papa Leão XIV junto à venerada efígie. Ao longo do caminho, as meditações apresentaram Maria como mulher da escuta, do serviço, da esperança, da paz e da comunhão, convidando os participantes a fazer da própria vida um caminho de encontro com Cristo. Dos estúdios da Rádio Vaticano em Roma, Silvone José.
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1: A família é a base da sociedade e faz parte do projeto de Deus para o mundo. No entanto, muitas vezes precisamos aprender a conviver com nossas diferenças e superá-las por meio do diálogo, do perdão e do amor. Para refletirmos sobre os desafios da família, Frei Almir Guimarães traz um pensamento diário, diretamente de Petrópolis, Rio de Janeiro.
2: Abençoa, Senhor, as famílias. Amém.
3: Olá, meus amigos. Não há dúvida, o que importa é viver. Viver bem. Viver da melhor maneira em todos os campos do existir. Viver o ser homem, o ser mulher, viver amizades, relacionamentos, sentir alegria com o que fazemos no dia a dia, contentes com os dias de sol e com as tardes frias de densa cerração. Sentir o perfume das flores e ouvir o trinar do bem-te-vi. Viver como pai, como marido, como mãe, como esposa, conviver com as pessoas sem interesses egoístas, mesquinhos, gratuitamente. Fazer festa quando é tempo de festa e luto quando é tempo de luto. Crescer como gente, crescer de verdade, não se deixar apequenar no casamento. Conviver com os vizinhos, os colegas de trabalho, com os relacionamentos, viver e conviver com gosto de quero mais. Buscar uma maturidade humana isenta de esquisitices e melindres que nos fazem apenas viver uma vidoca, uma vidinha. E também viver com saudade do mistério, com M maiúsculo. Saudade desse Deus que não sabemos bem descrever, ou mesmo nada dizer de tão grande que ele é. Nosso coração é inquieto enquanto não descansar nesse insondável mistério. O esforço da busca do verdadeiro Deus não devia nos abandonar. Viver é buscar aquele que nos inventou e nos ama sem limites. Paz e todos os bens, e até um outro encontro, querendo Deus.
2: Que a família comece e termine sabendo de
1: nós. 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No entanto, muitas vezes precisamos aprender a conviver com nossas diferenças e superá-las por meio do diálogo, do perdão e do amor. 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
2: Abençoa, Senhor, as famílias. Amém.
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5: Bíblia na mão, no coração e pé na missão. Hoje vamos refletir sobre o Deus revelado nos Salmos. Olha o que dizem os Salmos sobre Deus. Ele eleva os humildes, humilha os poderosos, é benfeitor de todos os que fazem o bem. Ele contempla os abismos e as alturas. Ele é o salvador dos desesperados, é auxílio dos que estão em perigo. Deus levanta os caídos, tem compaixão dos pequenos, liberta os atribulados, sustenta o indigente, cura o doente, faz voltar o que se perdeu, dá de comer ao faminto, tira da prisão o cativo, encoraja o medroso, ergue os fracos, carrega nossos fardos, firma todas as coisas. Esse é o nosso Deus que Jesus nos trouxe. E olhando no rosto de Jesus, nós vemos o rosto de Deus Pai. Jesus nos revela o Pai e, ao mesmo tempo, Jesus nos revela quem nós devemos ser, parecidos com Ele. Vamos, cada vez mais, então, nos aproximar de Jesus e Ele nos aproximará de Deus Pai. E nós vamos, então, tendo um coração filial, um coração aberto para com o Pai, um coração que dialoga, um coração que se desabafa, um coração que confia, um coração que é transpassado por tanto amor, porque somos envolvidos como num oceano por esse amor misericordioso, clemente, infinito, inesgotável do Pai por todos nós. É assim, então, que quanto mais lemos as Escrituras, mais nos encantamos por Deus e desejamos ver o seu rosto. Senhor, eu estou com saudade de ti. Senhor, tenho fome e saudade de ti. Senhor, quero ver o teu rosto. Revela-te a mim. E é assim, então, que o mundo vai ser melhor, porque como filhos de Deus, seremos mais irmãos e fraternos. E fique com Deus.
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6: Você já parou para refletir sobre como a simplicidade pode trazer paz e plenitude à nossa vida? Os frades franciscanos abraçam esse valor em sua caminhada espiritual.

0: como nós gostaríamos, dentro da contingência do mundo. Nós temos nossas limitações, nossas fraquezas, nossos condicionamentos. Crescemos em bem-estar material, mas nem sempre crescemos em inteligência e vontade. Por isso, São Francisco responde a Cristo de São Damião: de boa vontade eu farei, Senhor. Nem sempre nós crescemos em afetividade e liberdade. A nossa inteligência se acomoda, por exemplo, na net, né, no Google. A nossa vontade nas vitrines. E a nossa vontade pode ser uma cópia da vontade dos outros, né? Nós somos como que repetitivos PPS, né? Nós somos sempre um PowerPoint que inunda a nossa opinião, que não é a nossa opinião. Somos rápidos para consumir, mas lentos para buscar sentidos para o bem. Somos condicionados por fatores da herança familiar, pelo ambiente cultural. O franciscanismo não nega tudo isso, mas ele evidencia um caminho de intuição, de experiência vivencial mais livre, capaz de grandes opções. Então, a você que nos acompanhou nesse momento, fique com Deus, paz e bem. Grande abraço.
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5: Assim rezava São Francisco. Onipotente, Santíssimo, Altíssimo e Soberano Deus, que sois todo bem, o sumo bem, a plenitude do bem, que só vós sois bom, nós vos tributamos todo louvor, toda glória, toda ação de graças, toda exaltação e todo bem. Assim seja. Amém. 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

0: Santo Antônio de Santa Ana Galvão, popularmente conhecido como Frei Galvão, é o primeiro santo brasileiro e foi o fiel seguidor dos passos de São Francisco. A cada dia, mais pessoas conhecem a bonita história deste homem de fé e pedem as mais diversas graças por meio de sua intercessão junto a Deus. Vamos agora ao Santuário de Santo Antônio Galvão, em Guaratinguetá, São Paulo, para rezarmos juntos a novena em honra a Santo Antônio Galvão e, em seguida, a oração do Santo Terço.
1: Santuário Arquidiocesano de Santo Antônio de Santana Galvão, a nossa saudação também aos ouvintes da Rádio Frei Galvão e a todos que nos acompanham pelas redes sociais deste santuário dedicado ao primeiro santo brasileiro. Sejam bem-vindos, paz e bem.
2: Paz e bem.
1: Novena e louvor a Santo Antônio de Santana Galvão. Irmãos e irmãs, vamos celebrar juntos a novena em louvor a Santo Antônio de Santana Galvão. Hoje, meditaremos sobre São Frei Galvão, o homem da paz e da caridade. Tal título lhe foi atribuído por São João Paulo II em sua beatificação no ano de 1998. São Frei Galvão é homem da paz, por levar a justiça e o amor de Deus a todos. E é o homem da caridade, por amar o próximo com o amor do próprio Deus. Iniciemos cantando.

0: Queridos irmãos e irmãs, paz e bem.
1: Paz e bem.
0: Sejam todos bem-vindos, bem-vindas a este santuário. Iniciemos a novena perpétua. Pelo sinal da Santa Cruz, livrai-nos Deus nosso Senhor dos nossos inimigos. Em nome do Pai, do Filho e do Espírito Santo.
1: Amém.
0: Oração à Santíssima Trindade. Trindade Santíssima, Pai, Filho e Espírito Santo, presente e atuante na Igreja e na profundidade do meu ser, eu vos adoro, amo e agradeço, e pelas mãos de Santo Antônio de Santana Galvão, devoto de Maria, minha Mãe Santíssima, ofereço-me, entrego-me e consagro-me inteiramente a vós, nesta vida e na eternidade. Pai Celeste, a vós me ofereço, entrego-me e consagro-me como filho. Espírito Santo, a vós me ofereço, entrego-me e consagro-me como templo vivo para ser santificado. Maria, Mãe da Igreja e minha Mãe, vós que estáis em íntima união com a Santíssima Trindade, ensinai-me a viver em comunhão com as três pessoas divinas, a fim de que a minha vida inteira seja um hino de glória ao Pai, ao Filho.

0: Ouçamos com alegria as palavras do Santo Evangelho segundo São Lucas. Naquele tempo, um samaritano que estava viajando chegou perto de um certo homem que descia de Jerusalém para Jericó e caiu nas mãos de assaltantes, que lhe arrancaram tudo, espancaram-no e foram-se embora, deixando-o quase morto. O samaritano chegou perto dele, viu e moveu-se de compaixão. Aproximou-se dele e tratou-lhe as feridas, derramando nelas óleo e vinho. Depois colocou-o em seu próprio animal e o levou a uma pensão, onde cuidou dele. No dia seguinte, pegou 2 denários e entregou-os ao dono da pensão, recomendando: toma conta dele. Quando eu voltar, pagarei o que tiveres gasto a mais. Na tua opinião, perguntou Jesus, qual dos 3 foi o próximo do homem que caiu nas mãos dos assaltantes? Ele respondeu: aquele que usou de misericórdia para com ele. Então Jesus lhe disse: vai e faze tu a mesma coisa. Palavra da salvação.
1: Glória a vós, Senhor.
2: Meditação. Aquele que é sensível ao sofrimento do irmão e da irmã sofre junto com eles e se compromete na busca da paz e da salvação. Esse faz a experiência de encontro pessoal com o próprio Cristo Jesus.
0: Vamos agora elevar ao Pai de misericórdia os nossos pedidos e após cada prece vamos responder. Por intercessão de São Frei Galvão, atendei-nos, Senhor.
1: Por intercessão de São Frei Galvão, atendei-nos, Senhor.
2: Para que a exemplo de São Frei Galvão, sejamos homens e mulheres da paz e da caridade, ajudando a promover uma vida justa e digna para os mais esquecidos e desprezados. Rezemos ao Senhor.
1: Por intercessão de São Frei Galvão, atendei-nos, Senhor.
2: Para que sejamos movidos pela compaixão para com o sofrimento do próximo, comprometendo-nos com a vida daquele que precisa da ajuda material e espiritual, rezemos ao Senhor.
1: Por intercessão de São Frei Galvão, atendei-nos, Senhor.
2: Para que haja paz e caridade em nossas famílias, através da busca constante da conversão, do diálogo e da reconciliação, rezemos ao Senhor.
1: Por intercessão de São Frei Galvão, atendei-nos, Senhor.
0: Acolhei, ó Pai de bondade, as nossas súplicas que confiantes vos dirigimos, por Cristo nosso Senhor.
1: Amém.
2: Conselho inspirado na vida de Frei Galvão. A paz no coração se consegue pelo exercício da caridade para com o próximo. E a caridade se consegue quando se está em paz com Deus, consigo mesmo e com as pessoas.
0: Vamos agora ficar de pé para fazermos a oração ao Divino Espírito Santo, pedindo de modo especial pela saúde. Se você tem alguém enfermo, por quem você gostaria de rezar, recorde-se agora. Divino Espírito Santo, Criador e Renovador de todas as coisas, vida da minha vida, com Santo Antônio de Santana Galvão, devoto de Maria Santíssima, eu vos adoro, agradeço e amo. Vós que dais vida a todo o universo, conservai em mim a saúde. Livrai-me de todas as doenças e de todo o mal. Ajudado pela vossa graça, quero sempre fazer bom uso da saúde, empregando minhas forças para a glória de Deus, para o meu próprio bem e para o bem do próximo. Peço-vos ainda que ilumineis com os vossos dons de sabedoria e ciência os médicos e todos os que se ocupam dos doentes, para que conheçam a verdadeira causa dos males que destroem ou ameaçam a vida e possam também descobrir e aplicar os remédios mais eficazes para curar e proteger a vida das pessoas. Santo Antônio de Santana Galvão, devoto da Virgem Santíssima, sede mediador nesta minha humilde oração e intercedei por mim. Amém. A bênção das pílulas. O nosso auxílio está no nome do Senhor,
3: que fez o céu e a terra.
0: Ó Pai de misericórdia, Deus de toda consolação, que nos consolais por vosso Filho Jesus no Espírito Santo e acompanhais com a vossa bênção particular os que sofrem tribulações e enfermidades do corpo e da alma. Nós vos suplicamos que, pela intercessão de Santo Antônio de Santana Galvão, devoto de Maria Imaculada, abençoeis estas pílulas, objetos sacramentais de fé e devoção do vosso povo santo. Fazei, Senhor, que todos os que na fé e pela fé delas fizerem uso possam receber a graça da cura conforme a vossa santíssima vontade. Em nome do Pai, do Filho e do Espírito Santo.
1: Amém.
0: E agora voltemos o nosso olhar para a imagem de Frei Galvão e vamos fazer a oração ao primeiro santo brasileiro. Se você já pegou as pílulas, a oração está dentro da novena. Deus de amor, fonte de todas as graças, por intercessão de Santo Antônio de Santana Galvão, fazei-nos tomar com fé e devoção estas pílulas, rezando.

prometo-vos conhecer sempre mais o Evangelho que Santo Antônio de Santana Galvão viveu, cultivar a vida eucarística

0: estendendo a nossa mão, vamos repetir esta oração. Na minha aflição, dai-me consolação.
1: Dai-me consolação.
0: Meu santo Frei Galvão. Pai nosso que estais nos céus, santificado seja o vosso nome. Venha a nós o vosso reino. Seja feita a vossa vontade, assim na terra como no céu. O pão nosso de cada dia nos dai hoje. Perdoai-nos as nossas ofensas, assim como nós perdoamos a quem nos tem ofendido. E não nos deixeis cair em tentação, mas livrai-nos do mal. Ave Maria, cheia de graça, o Senhor é convosco. Bendita sois vós entre as mulheres, e bendito é o fruto do vosso ventre, Jesus. Santa Maria, Mãe de Deus, rogai por nós, pecadores, agora e na hora de nossa morte. Amém. Glória ao Pai, ao Filho e ao Espírito Santo.
1: Como era no princípio, agora e sempre. Amém.
0: O Senhor esteja convosco.
1: Ele está no meio de nós.
0: E por intercessão de Frei Galvão, que Deus Todo-Poderoso vos abençoe. Ele que é Pai, Filho e Espírito Santo.
1: Amém.
0: Louvado seja nosso Senhor Jesus Cristo.
1: Para sempre.

0: Bem-vindos ao nosso santuário de Frei Galvão. Neste momento nós queremos nos unir a você, nas suas intenções, pedir a bênção de Deus pela intercessão da bem-aventurada Virgem Maria. Então você que nos acompanha e vocês que se encontram aqui também, reze conosco, apresente suas intenções. Recorramos à Mãe de Deus e nossa, e ela em sua bondade atenderá os nossos pedidos. No instante de silêncio, vamos nos colocar o coração e a mente voltados ao nosso Deus. Pelo sinal da Santa Cruz, livrai-nos Deus nosso Senhor de nossos inimigos, em nome do Pai, do Filho e do Espírito Santo. Amém. Rezemos a profissão de nossa fé. Creio em Deus Pai, Todo-Poderoso, Criador do céu e da terra, em Jesus Cristo, seu único Filho, nosso Senhor, que foi concebido pelo poder do Espírito Santo, nasceu da Virgem Maria, padeceu sob Pôncio Pilatos, foi crucificado, morto e sepultado, desceu à mansão dos mortos, ressuscitou ao terceiro dia, subiu aos céus, está sentado à direita de Deus Pai Todo-Poderoso, donde há de vir julgar os vivos e os mortos. Creio no Espírito Santo, na Santa Igreja Católica, na comunhão dos santos, na remissão dos pecados, na ressurreição da carne, na vida eterna. Amém. Pai nosso que estais nos céus, santificado seja o vosso nome. Venha a nós o vosso reino, seja feita a vossa vontade, assim na terra como no céu.
1: O pão nosso de cada dia nos dai hoje, perdoai-nos as nossas ofensas, assim como nós perdoamos a quem nos tem ofendido, e não nos deixeis cair em tentação, mas livrai-nos do mal. O anjo do Senhor anunciou a Maria, e ela concebeu do Espírito Santo. Ave Maria, cheia de graça, o Senhor é convosco, bendita sois vós entre as mulheres, e bendito é o fruto do vosso ventre, Jesus.
2: Santa Maria, Mãe de Deus, rogai por nós, pecadores, agora e na hora de nossa morte. Amém.
0: Eis aqui a serva do Senhor, faça-se em mim segundo a vossa palavra. Ave Maria, cheia de graça, o Senhor é convosco, bendita sois vós entre as mulheres, e bendito é o fruto do vosso ventre, Jesus.
2: Santa Maria, Mãe de Deus, rogai por nós, pecadores, agora e na hora de nossa morte. Amém.
0: E o Verbo de Deus se fez carne e habitou entre nós. Ave Maria, cheia de graça, o Senhor é convosco. Bendita sois vós entre as mulheres, e bendito é o fruto do vosso ventre, Jesus.
2: Santa Maria, Mãe de Deus, rogai por nós, pecadores, agora e na hora de nossa morte. Amém.
0: Glória ao Pai, ao Filho e ao Espírito Santo,
2: como era no princípio, agora e sempre. Amém.
0: Ó meu Jesus, perdoai-nos, livrai-nos do fogo do inferno, levai as almas todas para o céu e socorrei principalmente as que mais precisarem. Ó Maria, concebida sem pecado, rogai por nós que recorremos a vós.

0: com toda a igreja, nós recordamos no dia de hoje os mistérios dolorosos, os mistérios que o nosso Senhor passou, sofreu na pele e nos trouxe o fruto da salvação. No primeiro mistério doloroso, contemplamos a agonia de Jesus no horto. Retirou-se Jesus com eles para um lugar chamado Getsêmani e disse-lhe: assentai-vos aqui enquanto vou orar. E tomando consigo Pedro e os dois filhos de Zebedeu, começou a entristecer-se e a angustiar-se. Disse-lhe então: minha alma está triste até a morte, ficai aqui e vigiai comigo. Adiantou-se um pouco e, prostrando-se com a face por terra, assim rezou: meu Pai, se é possível, afasta de mim este cálice. Todavia, não se faça o que eu quero, mas sim o que tu queres. Peçamos neste mistério que a vontade de Deus se cumpra em nossas vidas. Pai nosso que estais nos céus, santificado seja o vosso nome. Venha a nós o vosso reino, seja feita a vossa vontade, assim na terra como no céu.
1: O pão nosso de cada dia nos dai hoje, perdoai as nossas ofensas, assim como nós perdoamos a quem nos tem ofendido. E não nos deixeis cair em tentação, mas livrai-nos do mal. Amém.
0: Ave Maria, cheia de graça, o Senhor é convosco. Bendita sois vós entre as mulheres, e bendito é o fruto do vosso ventre, Jesus.
1: Santa Maria, Mãe de Deus, rogai por nós, pecadores, agora e na hora de nossa morte. Amém.
0: Ave Maria, cheia de graça, o Senhor é convosco. Bendita sois vós entre as mulheres, e bendito é o fruto do vosso ventre, Jesus.
1: Santa Maria, Mãe de Deus, rogai por nós, pecadores, agora e na hora de nossa morte. Amém.
0: Ave Maria, cheia de graça, o Senhor é convosco. Bendita sois vós entre as mulheres, e bendito é o fruto do vosso ventre, Jesus.
1: Santa Maria, Mãe de Deus, rogai por nós, pecadores, agora e na hora de nossa morte. Amém.
0: Ave Maria, cheia de graça, o Senhor é convosco. Bendita sois vós entre as mulheres, e bendito é o fruto do vosso ventre, Jesus.
1: Santa Maria, Mãe de Deus, rogai por nós, pecadores, agora e na hora de nossa morte. Amém.
0: Ave Maria, cheia de graça, o Senhor é convosco. Bendita sois vós entre as mulheres, e bendito é o fruto do vosso ventre, Jesus.
1: Santa Maria, Mãe de Deus, rogai por nós, pecadores, agora e na hora de nossa morte. Amém.
0: Ave Maria, cheia de graça, o Senhor é convosco. Bendita sois vós entre as mulheres, e bendito é o fruto do vosso ventre, Jesus.
1: Santa Maria, Mãe de Deus, rogai por nós, pecadores, agora e na hora de nossa morte. Amém.
0: Ave Maria, cheia de graça, o Senhor é convosco. Bendita sois vós entre as mulheres, e bendito é o fruto do vosso ventre, Jesus.
1: Santa Maria, Mãe de Deus, rogai por nós, pecadores, agora e na hora de nossa morte. Amém.
0: Ave Maria, cheia de graça, o Senhor é convosco. Bendita sois vós entre as mulheres, e bendito é o fruto do vosso ventre, Jesus.
1: Santa Maria, Mãe de Deus, rogai por nós, pecadores, agora e na hora de nossa morte. Amém.
0: Ave Maria, cheia de graça, o Senhor é convosco. Bendita sois vós entre as mulheres, e bendito é o fruto do vosso ventre, Jesus.
1: Santa Maria, Mãe de Deus, rogai por nós, pecadores, agora e na hora de nossa morte. Amém.
0: Ave Maria, cheia de graça, o Senhor é convosco. Bendita sois vós entre as mulheres, e bendito é o fruto do vosso ventre, Jesus.
1: Santa Maria, Mãe de Deus, rogai por nós, pecadores, agora e na hora de nossa morte. Amém.
0: Glória ao Pai, ao Filho e ao Espírito Santo, como era no princípio, agora e sempre.
1: Amém.
0: Ó meu Jesus, perdoai-nos, livrai-nos do fogo do inferno, levai as almas todas para o céu, e socorrei principalmente as que mais precisarem. Ó Maria concebida sem pecado,
1: rogai por nós que recorremos a vós.
0: Nossa Senhora de Aparecida,
1: rogai por nós.

0: Nós queremos saudar todos vocês que neste momento rezam conosco este texto aqui do Santuário de Frei Galvão. Rezamos as suas intenções. No segundo mistério, nós contemplamos a flagelação de Jesus. Então, lhe soltou Barrabás, mas a Jesus mandou açoitar. Entregou para eles ser crucificado. Pai nosso que estais nos céus, santificado seja o vosso nome. Venha a nós o vosso reino, seja feita a vossa vontade, assim na terra como no céu.
1: O pão nosso de cada dia nos dai hoje, perdoai as nossas ofensas, assim como nós perdoamos a quem nos tem ofendido. E não nos deixeis cair em tentação, mas livrai-nos do mal. Amém.
0: Ave Maria, cheia de graça, o Senhor é convosco, bendita sois vós entre as mulheres, e bendito é o fruto do vosso ventre, Jesus.
1: Santa Maria, Mãe de Deus, rogai por nós, pecadores, agora e na hora de nossa morte. Amém.
0: Ave Maria, cheia de graça, o Senhor é convosco, bendita sois vós entre as mulheres, e bendito é o fruto do vosso ventre, Jesus.
1: Santa Maria, Mãe de Deus, rogai por nós, pecadores, agora e na hora de nossa morte. Amém.
0: Ave Maria, cheia de graça, o Senhor é convosco, bendita sois vós entre as mulheres, e bendito é o fruto do vosso ventre, Jesus.
1: Santa Maria, Mãe de Deus, rogai por nós, pecadores, agora e na hora de nossa morte. Amém.
0: Ave Maria, cheia de graça, o Senhor é convosco, bendita sois vós entre as mulheres, e bendito é o fruto do vosso ventre, Jesus.
1: Santa Maria, Mãe de Deus, rogai por nós, pecadores, agora e na hora de nossa morte. Amém.
0: Ave Maria, cheia de graça, o Senhor é convosco. Bendita sois vós entre as mulheres, e bendito é o fruto do vosso ventre, Jesus.
1: Santa Maria, Mãe de Deus, rogai por nós, pecadores, agora e na hora de nossa morte. Amém.
0: Ave Maria, cheia de graça, o Senhor é convosco. Bendita sois vós entre as mulheres, e bendito é o fruto do vosso ventre, Jesus.
1: Santa Maria, Mãe de Deus, rogai por nós, pecadores, agora e na hora de nossa morte. Amém.
0: Ave Maria, cheia de graça, o Senhor é convosco. Bendita sois vós entre as mulheres, e bendito é o fruto do vosso ventre, Jesus.
1: Santa Maria, Mãe de Deus, rogai por nós, pecadores, agora e na hora de nossa morte. Amém.
0: Ave Maria, cheia de graça, o Senhor é convosco. Bendita sois vós entre as mulheres, e bendito é o fruto do vosso ventre, Jesus.
1: Santa Maria, Mãe de Deus, rogai por nós, pecadores, agora e na hora de nossa morte. Amém.
0: Ave Maria, cheia de graça, o Senhor é convosco. Bendita sois vós entre as mulheres, e bendito é o fruto do vosso ventre, Jesus.
1: Santa Maria, Mãe de Deus, rogai por nós, pecadores, agora e na hora de nossa morte. Amém.
0: Ave Maria, cheia de graça, o Senhor é convosco. Bendita sois vós entre as mulheres, e bendito é o fruto do vosso ventre, Jesus.
1: Santa Maria, Mãe de Deus, rogai por nós, pecadores, agora e na hora de nossa morte. Amém.
0: Glória ao Pai, ao Filho e ao Espírito Santo,
1: como era no princípio, agora e sempre. Amém.
0: Ó meu Jesus,
1: perdoai-nos, livrai-nos do fogo do inferno, levai as almas todas para o céu, e socorrei principalmente as que mais precisarem.
0: Ó Maria, concebida sem pecado,
1: rogai por nós que recorremos a vós.
0: Nossa Senhora de Fátima,
1: rogai por nós.

0: No terceiro mistério, contemplamos a coroação de espinhos. Os soldados do governador conduziram Jesus ao pretório, rodearam-no com todo o pelotão, arrancaram-lhe as vestes e colocaram-lhe um manto. Depois, trançaram uma coroa de espinhos e colocaram em sua cabeça. Puseram em sua mão uma vara. Dobrando os joelhos diante dele, diziam com escárnio: Salve, Rei dos Judeus. Por todas as pessoas vítimas da perseguição, por todas as pessoas que têm a sua dignidade colocada em xeque, que Deus abençoe e proteja essas pessoas. Pai nosso que estais nos céus, santificado seja o vosso nome. Venha a nós o vosso reino, seja feito a vossa vontade, assim na terra como no céu.
1: O pão nosso de cada dia nos dai hoje. Perdoai as nossas ofensas, assim como nós perdoamos a quem nos tem ofendido. E não nos deixeis cair em tentação, mas livrai-nos do mal. Amém.
0: Ave Maria, cheia de graça, o Senhor é convosco. Bendita sois vós entre as mulheres, e bendito é o fruto do vosso ventre, Jesus.
1: Santa Maria, Mãe de Deus, rogai por nós, pecadores, agora e na hora de nossa morte. Amém.
0: Ave Maria, cheia de graça, o Senhor é convosco. Bendita sois vós entre as mulheres, e bendito é o fruto do vosso ventre, Jesus.
1: Santa Maria, Mãe de Deus, rogai por nós, pecadores, agora e na hora de nossa morte. Amém.
0: Ave Maria, cheia de graça, o Senhor é convosco. Bendita sois vós entre as mulheres, e bendito é o fruto do vosso ventre, Jesus.
1: Santa Maria, Mãe de Deus, rogai por nós, pecadores, agora e na hora de nossa morte. Amém.
0: Ave Maria, cheia de graça, o Senhor é convosco. Bendita sois vós entre as mulheres, e bendito é o fruto do vosso ventre, Jesus.
1: Santa Maria, Mãe de Deus, rogai por nós, pecadores, agora e na hora de nossa morte. Amém.
0: Ave Maria, cheia de graça, o Senhor é convosco. Bendita sois vós entre as mulheres, e bendito é o fruto do vosso ventre, Jesus.
1: Santa Maria, Mãe de Deus, rogai por nós, pecadores, agora e na hora de nossa morte. Amém.
0: Ave Maria, cheia de graça, o Senhor é convosco. Bendita sois vós entre as mulheres, e bendito é o fruto do vosso ventre, Jesus.
1: Santa Maria, Mãe de Deus, rogai por nós, pecadores, agora e na hora de nossa morte. Amém.
0: Ave Maria, cheia de graça, o Senhor é convosco. Bendita sois vós entre as mulheres, e bendito é o fruto do vosso ventre, Jesus.
1: Santa Maria, Mãe de Deus, rogai por nós, pecadores, agora e na hora de nossa morte. Amém.
0: Ave Maria, cheia de graça, o Senhor é convosco. Bendita sois vós entre as mulheres, e bendito é o fruto do vosso ventre, Jesus.
1: Santa Maria, Mãe de Deus, rogai por nós, pecadores, agora e na hora de nossa morte. Amém.
0: Ave Maria, cheia de graça, o Senhor é convosco. Bendita sois vós entre as mulheres, e bendito é o fruto do vosso ventre, Jesus.
1: Santa Maria, Mãe de Deus, rogai por nós, pecadores, agora e na hora de nossa morte. Amém.
0: Ave Maria, cheia de graça, o Senhor é convosco. Bendita sois vós entre as mulheres, e bendito é o fruto do vosso ventre, Jesus.
1: Santa Maria, Mãe de Deus, rogai por nós, pecadores, agora e na hora de nossa morte. Amém.
0: Glória ao Pai, ao Filho e ao Espírito Santo,
1: como era no princípio, agora e sempre. Amém.
0: Ó meu Jesus, perdoai-nos, livrai-nos do fogo do inferno, levai as almas todas para o céu, e socorrei principalmente as que mais precisarem. Ó Maria concebida sem pecado,
1: rogai por nós que recorremos a vós.
0: Nossa Senhora de Guadalupe, rogai por nós.

0: Quarto mistério: Jesus carregando a cruz no caminho do Calvário. Passava por ali certo homem de Cirene chamado Simão, que vinha do campo, pai de Alexandre e Rufo. Obrigaram-no que levasse a cruz. Conduziram Jesus ao lugar chamado Gólgota, que quer dizer lugar da caveira. Futuros aqueles que sofrem com o peso da cruz, futuro sofrimento que causamos na vida das pessoas e não tomamos consciência. Pai nosso que estais nos céus, santificado seja o vosso nome. Venha a nós o vosso reino, seja feita a vossa vontade, assim na terra como no céu.
1: O pão nosso de cada dia nos dai hoje, perdoai as nossas ofensas, assim como nós perdoamos a quem nos tem ofendido. E não nos deixeis cair em tentação, mas livrai-nos do mal.
0: Ave Maria, cheia de graça, o Senhor é convosco, bendita sois vós entre as mulheres, e bendito é o fruto do vosso ventre, Jesus.
1: Santa Maria, Mãe de Deus, rogai por nós, pecadores, agora e na hora de nossa morte. Amém.
0: Ave Maria, cheia de graça, o Senhor é convosco, bendita sois vós entre as mulheres, e bendito é o fruto do vosso ventre, Jesus.
1: Santa Maria, Mãe de Deus, rogai por nós, pecadores, agora e na hora de nossa morte. Amém.
0: Ave Maria, cheia de graça, o Senhor é convosco. Bendita sois vós entre as mulheres, e bendito é o fruto do vosso ventre, Jesus.
1: Santa Maria, Mãe de Deus, rogai por nós, pecadores, agora e na hora de nossa morte. Amém.
0: Ave Maria, cheia de graça, o Senhor é convosco. Bendita sois vós entre as mulheres, e bendito é o fruto do vosso ventre, Jesus.
1: Santa Maria, Mãe de Deus, rogai por nós, pecadores, agora e na hora de nossa morte. Amém.
0: Ave Maria, cheia de graça, o Senhor é convosco. Bendita sois vós entre as mulheres, e bendito é o fruto do vosso ventre, Jesus.
1: Santa Maria, Mãe de Deus, rogai por nós, pecadores, agora e na hora de nossa morte. Amém.
0: Ave Maria, cheia de graça, o Senhor é convosco. Bendita sois vós entre as mulheres, e bendito é o fruto do vosso ventre, Jesus.
1: Santa Maria, Mãe de Deus, rogai por nós, pecadores, agora e na hora de nossa morte. Amém.
0: Ave Maria, cheia de graça, o Senhor é convosco. Bendita sois vós entre as mulheres, e bendito é o fruto do vosso ventre, Jesus.
1: Santa Maria, Mãe de Deus, rogai por nós, pecadores, agora e na hora de nossa morte. Amém.
0: Ave Maria, cheia de graça, o Senhor é convosco. Bendita sois vós entre as mulheres, e bendito é o fruto do vosso ventre, Jesus.
1: Santa Maria, Mãe de Deus, rogai por nós, pecadores, agora e na hora de nossa morte. Amém.
0: Ave Maria, cheia de graça, o Senhor é convosco. Bendita sois vós entre as mulheres, e bendito é o fruto do vosso ventre, Jesus.
1: Santa Maria, Mãe de Deus, rogai por nós, pecadores, agora e na hora de nossa morte. Amém.
0: Ave Maria, cheia de graça, o Senhor é convosco. Bendita sois vós entre as mulheres, e bendito é o fruto do vosso ventre, Jesus.
1: Santa Maria, Mãe de Deus, rogai por nós, pecadores, agora e na hora de nossa morte. Amém.
0: Glória ao Pai, ao Filho e ao Espírito Santo,
1: como era no princípio, agora e sempre. Amém.
0: Ó meu Jesus, perdoai-nos e livrai-nos do fogo do inferno, levai as almas todas para o céu, e socorrei principalmente as que mais precisarem. Ó Maria concebida sem pecado,
1: rogai por nós que recorremos a vós.
0: Nossa Senhora das Alegrias, rogai por nós.

0: Neste quinto mistério, queremos pedir o auxílio de Deus, a intercessão de Maria, para o nosso mundo, que sofre com a perseguição, com as guerras, as pessoas que sofrem, os inocentes que morrem, principalmente as crianças, diante de corações que podem mudar o quadro da violência, mas insistem nas guerras. Por todos os que participam deste Santo Terço, por todos os benfeitores, voluntários, colaboradores deste santuário dedicado a Santo Antônio de Santana Galvão. E mais uma vez, pelas intenções de cada um de vocês que aqui rezam conosco. Quinto mistério doloroso, crucifixão e morte de Jesus. Chegados que foram ao lugar chamado Calvário, ali o crucificaram, como também os ladrões, um à direita e o outro à esquerda. E Jesus dizia: Pai, perdoa-lhes, porque não sabem o que fazem. Era quase a hora sexta, e em toda a terra houve trevas à hora nona. Escureceu-se o sol, e o véu do templo rasgou-se pelo meio. Jesus então deu um grande brado e disse: Pai, nas tuas mãos entrego o meu espírito. E dizendo isso, expirou. Por todos os falecidos. Pai nosso que estais nos céus, santificado seja o vosso nome. Venha a nós o vosso reino. Seja feita a vossa vontade, assim na terra como no céu.
1: O pão nosso de cada dia nos dai hoje. Perdoai as nossas ofensas, assim como nós perdoamos a quem nos tem ofendido. E não nos deixeis cair em tentação, mas livrai-nos do mal. Amém.
0: Ave Maria, cheia de graça, o Senhor é convosco. Bendita sois vós entre as mulheres, e bendito é o fruto do vosso ventre, Jesus.
1: Santa Maria, Mãe de Deus, rogai por nós, pecadores, agora e na hora de nossa morte. Amém.
0: Ave Maria, cheia de graça, o Senhor é convosco. Bendita sois vós entre as mulheres, e bendito é o fruto do vosso ventre, Jesus.
1: Santa Maria, Mãe de Deus, rogai por nós, pecadores, agora e na hora de nossa morte. Amém.
0: Ave Maria, cheia de graça, o Senhor é convosco. Bendita sois vós entre as mulheres, e bendito é o fruto do vosso ventre, Jesus.
1: Santa Maria, Mãe de Deus, rogai por nós, pecadores, agora e na hora de nossa morte. Amém.
0: Ave Maria, cheia de graça, o Senhor é convosco. Bendita sois vós entre as mulheres, e bendito é o fruto do vosso ventre, Jesus.
1: Santa Maria, Mãe de Deus, rogai por nós, pecadores, agora e na hora de nossa morte. Amém.
0: Ave Maria, cheia de graça, o Senhor é convosco. Bendita sois vós entre as mulheres, e bendito é o fruto do vosso ventre, Jesus.
1: Santa Maria, Mãe de Deus, rogai por nós, pecadores, agora e na hora de nossa morte. Amém.
0: Ave Maria, cheia de graça, o Senhor é convosco. Bendita sois vós entre as mulheres, e bendito é o fruto do vosso ventre, Jesus.
1: Santa Maria, Mãe de Deus, rogai por nós, pecadores, agora e na hora de nossa morte. Amém.
0: Ave Maria, cheia de graça, o Senhor é convosco. Bendita sois vós entre as mulheres, e bendito é o fruto do vosso ventre, Jesus.
1: Santa Maria, Mãe de Deus, rogai por nós, pecadores, agora e na hora de nossa morte. Amém.
0: Ave Maria, cheia de graça, o Senhor é convosco. Bendita sois vós entre as mulheres, e bendito é o fruto do vosso ventre, Jesus.
1: Santa Maria, Mãe de Deus, rogai por nós, pecadores, agora e na hora de nossa morte. Amém.
0: Ave Maria, cheia de graça, o Senhor é convosco. Bendita sois vós entre as mulheres, e bendito é o fruto do vosso ventre, Jesus.
1: Santa Maria, Mãe de Deus, rogai por nós, pecadores, agora e na hora de nossa morte. Amém.
0: Ave Maria, cheia de graça, o Senhor é convosco. Bendita sois vós entre as mulheres, e bendito é o fruto do vosso ventre, Jesus.
1: Santa Maria, Mãe de Deus, rogai por nós, pecadores, agora e na hora de nossa morte. Amém.
0: Glória ao Pai, ao Filho e ao Espírito Santo,
1: como era no princípio, agora e sempre. Amém.
0: Ó meu Jesus,
1: perdoai-nos, livrai-nos do fogo do inferno, levai as almas todas para o céu,
0: e socorrei principalmente as que mais precisarem. Ó Maria concebida sem pecado,
1: rogai por nós que recorremos a vós.
0: Nossa Senhora dos Anjos, rogai por nós.

0: voltados à imagem que nos quer recordar a mãe de Aparecida, concluamos o nosso texto. Infinitas graças vos damos, soberana rainha, pelos benefícios que todos os dias recebemos de vossas mãos liberais. Dignai-vos agora e para sempre tomar-nos debaixo de vosso poderoso amparo, e para mais vos agradecer, vos saudamos com a salve rainha. Salve rainha, mãe de misericórdia, vida, doçura e esperança nossa salve. A vós bradamos, degredados filhos de Eva, a vós suspiramos, gemendo e chorando neste vale de lágrimas. Eia, pois, advogada nossa, esses vossos olhos misericordiosos a nós volvei, e depois deste desterro, mostrai-nos Jesus. Bendito o fruto do vosso ventre, ó clemente, ó piedosa, ó doce sempre Virgem Maria, rogai por nós, Santa Mãe de Deus,
1: para que sejamos dignos das promessas de Cristo.
0: Peçamos a bênção de Deus. Você que nos acompanha neste momento, se você tiver algum objeto que você quer abençoar, objetos de piedade, se você tem água, garrafa de água em suas mãos, apresente e peçamos com muita fé a força da santificação aos objetos e a esta água. O nosso auxílio está no nome do Senhor,
1: que fez o céu e a terra.
0: O Senhor esteja convosco.
1: Ele está no meio de nós.
0: Deus de infinita bondade, nós vos suplicamos a sua bênção a nós, a esses objetos e a esta água. Em nome do Pai, do Filho e do Espírito.

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6: Assim rezava São Francisco. Onipotente, Santíssimo, Altíssimo e Soberano Deus, que sois todo bem, o sumo bem, a plenitude do bem, que só vós sois bom, nós vos tributamos todo louvor, toda glória, toda ação de graças, toda exaltação e todo bem. Assim seja. Amém.

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2: Vinde, ó Deus, em meu auxílio, socorrei-me sem demora. Glória ao Pai, ao Filho e ao Espírito Santo, como era no princípio, agora e sempre. Amém. Aleluia.
3: Hino da luz, Criador, vós mesmo sois luz e dia sem fim. Vós nunca da noite provastes as trevas, só Deus é assim.
4: A noite já foge e o dia enfraquece, dos astros a luz, a estrela da aurora, surgindo formosa, no céu já reluz.
3: Os leitos deixando, a vós damos graças com muita alegria, porque novamente, por vossa bondade, o sol traz o dia.
4: Ó Santo, pedimos que os laços do Espírito nos prendam a vós e assim não ouçamos as vozes da carne que clamam em nós.
3: As almas não fira a flecha da ira que traz divisões. Livrai vossos filhos da própria malícia dos seus corações.
4: Que firmes na mente e castos no corpo, de espírito fiel, sigamos a Cristo, caminho e verdade, doçura do céu.
3: O Pai piedoso nos ouça bondoso e o Filho também, no laço do Espírito, unidos dominam os tempos. Amém. Salmodia, antífona primeira. Enviai-me, ó Senhor, vossa luz, vossa verdade.
2: Salmo 42. Saudades do templo.
4: Fazei justiça, meu Deus, e defendei-me contra a gente impiedosa.
3: Do homem perverso e mentiroso, libertai-me, ó Senhor.
4: Sois vós o meu Deus e meu refúgio. Por que me afastais?
3: Porque ando tão triste e abatido pela opressão do inimigo.
4: Enviai vossa luz, vossa verdade, elas serão meu guia.
3: Que me levem ao vosso monte santo, até a vossa morada.
4: Então irei aos altares do Senhor, Deus da minha alegria.
3: Vosso louvor cantarei ao som da harpa, meu Senhor e meu Deus.
4: Porque te entristeces minha alma a gemer no meu peito.
3: Espere em Deus, louvarei novamente o meu Deus Salvador.
4: Glória ao Pai, ao Filho e ao Espírito Santo, como era no princípio, agora e sempre. Amém.
3: Antífona. Enviai-me, ó Senhor, vossa luz, vossa verdade. Antífona segunda. Salvai-nos, ó Senhor, todos os dias.
2: Cântico do profeta Isaías, capítulo 38, versículos de 10 a 20. Angústia de um agonizante e alegria da cura.
4: Eu dizia, é necessário que eu me vá no apogeu de minha vida e de meus dias, para a mansão triste dos mortos descerei, sem viver o que me resta dos meus anos.
3: Eu dizia, não verei o Senhor Deus, sobre a terra dos viventes nunca mais verei um homem neste mundo.
4: Minha morada foi a força arrebatada, desarmada como a tenda de um pastor. Qual tecelão eu ia tecendo a minha vida, mas agora foi cortada a sua trama.
3: Vou me acabando de manhã até a tarde, passo a noite a gemer até a aurora. Como um leão que me tritura os ossos todos, assim eu vou me consumindo dia e noite.
4: O meu grito é semelhante ao da andorinha, o meu gemido se parece ao da rolinha. Os meus olhos já se cansam de elevar-se, de pedir-vos socorrei-me, Senhor Deus.
3: Mas vós livrastes minha vida do sepulcro e lançastes para trás os meus pecados, pois a mansão triste dos mortos não vos louva, nem a morte poderá agradecer-vos.
4: Para quem desce a sepultura é terminada a esperança em vosso amor sempre fiel. Só os vivos é que podem vos louvar, como hoje eu vos louvo agradecido.
3: O Pai há de contar para seus filhos vossa verdade e vosso amor sempre fiel. Senhor, salvai-me, vinde logo em meu auxílio, e a vida inteira cantaremos nossos salmos, agradecendo ao Senhor em sua casa.
4: Glória ao Pai, ao Filho e ao Espírito Santo, como era no princípio, agora e sempre. Amém.
3: Antífona, salvai-nos, ó Senhor, todos os dias. Antífona terceira. Ó Senhor, convém cantar vosso louvor com um hino em Sião.
5: Salmo 64, solene ação de graças.
4: Ó Senhor, convém cantar vosso louvor e cumprir os nossos votos e promessas, pois ouvis a oração.
3: Toda carne há de voltar para o Senhor por causa dos pecados.
4: E por mais que nossas culpas nos oprimam, perdoais as nossas faltas.
3: É feliz quem escolheis e convidais para morar em vossos átrios.
4: Saciamo-nos dos bens de vossa casa e do vosso templo santo.
3: Vossa bondade nos responde com prodígios, nosso Deus e Salvador.
4: Sois a esperança dos confins de toda a terra e dos mares mais distantes.
3: As montanhas sustentais com vossa força, estáis vestido de poder.
4: Acalmais o mar bravio e as ondas fortes e o tumulto das nações.
3: Os habitantes mais longínquos se admiram com as vossas maravilhas.
4: Os extremos do nascente e do poente inundais de alegria.
3: Visitais a nossa terra com as chuvas e transborda de fartura.
4: Rios de Deus que vêm do céu derramam águas e preparais o nosso trigo.
3: É assim que preparais a nossa terra, vós a regais e a aplainais.
4: Os seus sulcos com a chuva amoleceis e abençoais as sementeiras.
3: O ano todo coroais com vossos dons, os vossos passos são fecundos.
4: Transborda a fartura onde passais, brotam pastos no deserto.
3: As colinas se enfeitam de alegria e os campos de rebanhos.
4: Nossos vales se revestem de trigais, tudo canta de alegria.
3: Glória ao Pai, ao Filho e ao Espírito Santo, como era no princípio, agora e sempre. Amém. Antífona. Ó Senhor, convém cantar vosso louvor com um hino em Sião.
5: Leitura breve da primeira carta de São Paulo aos Tessalonicenses, capítulo 5, versículos 4 e 5. Vós, meus irmãos, não estáis nas trevas, de modo que esse dia vos surpreenda como um ladrão. Todos vós sois filhos da luz e filhos do dia. Não somos da noite nem das trevas. Responsório breve. Por vosso amor, ó Senhor, ouvi minha voz. Confiante eu confio na vossa palavra.
4: Por vosso amor, ó Senhor, ouvi minha voz. Confiante eu confio na vossa palavra.
5: Chego antes que a aurora e clamo a vós.
4: Confiante eu confio na vossa palavra.
5: Glória ao Pai, ao Filho e ao Espírito Santo.
4: Por vosso amor, ó Senhor, ouvi minha voz. Confiante eu confio na vossa palavra.
3: Cântico evangélico, antífona. Salvai-nos, ó Senhor, da mão dos inimigos.
4: Bendito seja o Senhor Deus de Israel, porque a seu povo visitou e libertou.
3: E fez surgir um poderoso Salvador na casa de Davi, seu servidor.
4: Como falara pela boca de seus santos os profetas desde os tempos mais antigos.
3: Para salvar-nos do poder dos inimigos e da mão de todos quantos nos odeiam.
4: Assim mostrou misericórdia a nossos pais, recordando a sua santa aliança.
3: E o juramento a Abraão, o nosso pai, de conceder-nos que libertos do inimigo.
4: A ele nós servamos sem temor, em santidade e em justiça diante dele, enquanto perdurarem nossos dias.
3: Serás profeta do Altíssimo, ó menino, pois irás andando à frente do Senhor, para aplainar e preparar os seus caminhos.
4: anunciando ao seu povo a salvação que está na remissão de seus pecados.
3: Pela bondade e compaixão de nosso Deus, que sobre nós fará brilhar o sol nascente,
4: para iluminar a quantos jazem entre as trevas e na sombra da morte estão sentados,
3: e para dirigir os nossos passos, guiando-os no caminho da paz.
4: Glória ao Pai, ao Filho e ao Espírito Santo, como era no princípio, agora e sempre. Amém.
3: Antífona: salvai-nos, ó Senhor, da mão dos inimigos.
2: Preces. Bendigamos a Cristo, nosso Salvador, que pela sua ressurreição iluminou o mundo, e o invoquemos com humildade, dizendo:
4: guardai-nos, Senhor, em vossos caminhos.
3: Senhor Jesus, nesta oração da manhã, celebramos a vossa ressurreição e vos pedimos que a esperança da vossa glória ilumine todo o nosso dia.
4: Guardai-nos, Senhor, em vossos caminhos.
3: Recebei, Senhor, nossas aspirações e propósitos como primícias deste dia.
4: Guardai-nos, Senhor, em vossos caminhos.
3: Fazei-nos crescer hoje em vosso amor, a fim de que tudo concorra para o nosso bem e de todas as pessoas.
4: Guardai-nos, Senhor, em vossos caminhos.
3: Fazei, Senhor, que a nossa vida brilhe como luz diante dos homens, para que vejam as nossas boas obras e glorifiquem a Deus Pai.
4: Guardai-nos, Senhor, em vossos caminhos.
2: Nossas preces prossigamos, rezando a oração que Jesus Cristo nos ensinou. Pai nosso que estais nos céus, santificado seja o vosso nome, venha a nós o vosso reino, seja feita a vossa vontade, assim na terra como no céu. O pão nosso de cada dia nos dai hoje, perdoai-nos as nossas ofensas, assim como nós perdoamos a quem nos tem ofendido. E não nos deixeis cair em tentação, mas livrai-nos do mal. Amém. Oremos. Senhor Jesus Cristo, luz verdadeira, que iluminais a todos os seres humanos para salvá-los, concedei-nos a força de preparar diante de vós os caminhos da justiça e da paz. Vós que sois Deus com o Pai, na unidade do Espírito Santo. Amém. O Senhor nos abençoe, nos livre de todo mal e nos conduz à vida eterna. Amém.
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0: aqui chegando.
1: 5:01, um bom dia pro senhor, meu compadre, um bom dia pra senhora, minha comadre, pro nono, pra nona, pra gurizada, no campo, na cidade, no trabalho, no descanso, aqui de perto, lá de longe, passou bem a noite? É? Aham, eu também. Dormi desde o mês passado. Pelo amor de Deus, acordei esse mês. Como passou rápido, né? Pelo amor de Deus, homem do céu. E acordamos, já começou o mês.
2: É peleia.
1: Ele andito no mais, né? Então vamos que até logo mais 7 da manhã, no ar, o nosso Desperta.
3: Brasil!
1: Isso!

0: Bom dia, bom mês, tudo de bom e do melhor é o que deseja o amigo Morangão Velho de Guerra. É, setembro chegou, meu povo, setembro chegou, agosto se foi, terça-feira hoje, primeiro dia deste novo mês e principalmente o início de mais um dia que Deus nos concede, nos dá de presente. Por aqui, amanhã começa com neblina, acredito que também toda a região está assim, mas pensa num neblinão. Abri a porta de casa, falei, ué, matou a onda aqui, tia. Depois deu uma melhorada, depois quando peguei aqui, terminei de subir a Tocantins, que olhei pra região central de Pato Branco, mas não se vê nada, compadre, mas pense num neblinão. Pensa num neblinão. 13 graus na temperatura, lá em casa o termômetro marcava 11 graus. Então vamos lá, né, meu povo, trazendo aquele clima fresquinho, convidando a gente para começar o dia com calma, principalmente você que vai pegar a estrada, vá com calma, com paciência, o tempo pede isso hoje, certo? Vamos lá também, começando este novo mês com fé, este novo mês com muita esperança. Setembro, um mês mais que especial, é o mês da pátria, quando a gente celebra o nosso Brasil, ou o que restou dele. É também o mês da Bíblia, um período que nos lembra da importância da palavra de Deus, da fé, dos ensinamentos que podem iluminar nossos caminhos. E neste primeiro dia do mês de setembro, antes de qualquer coisa, pare um instante, agradeça a Deus, principalmente pelo dom da vida. Acordou, abriu o olho, viu que tá respirando, agradeça, não levante reclamando, antes de qualquer coisa, agradeça pela oportunidade de acordar, agradeça pela oportunidade de estar respirando, agradeça pela oportunidade de estar aí ouvindo, agradeça pela oportunidade de ter mais um dia pela frente. É, não importa se é mais um dia para lutar, para trabalhar, para sonhar, para tentar correr atrás do que não conquistou ontem. Vamos lá, principalmente com o pensamento em fazer o bem. Isso é muito importante. Então, que Deus abençoe este novo mês, Deus abençoe nossas famílias, nosso trabalho, a você, ouvinte aqui do Desperta Brasil, e a todos nós aí que estamos começando agora mais uma jornada. Feche os olhos um momento. Ore comigo. Senhor, entregamos este dia, entregamos este mês em tuas mãos. Que não nos falte saúde, força, sabedoria, proteção, fé para enfrentar cada desafio. Derrama tuas bênçãos sobre nós e guia nossos passos. Amém. Não esqueça das três palavrinhas. Eu sou capaz. Você é capaz. Então que setembro seja um mês de portas abertas, seja um mês de boas notícias, seja um mês de conquistas e, acima de tudo, de muita paz. Muita paz. Saúde e paz, que o resto a gente corre atrás. Um excelente dia para você, ouvinte aqui do Desperta Brasil. Deus te abençoe, te proteja e acompanhe cada passo de sua caminhada. E com muita alegria, com muita energia, estamos aqui começando mais um Desperta Brasil. Bom dia, setembro! Bom dia, Brasil! Bom dia, meu compadre! Bom dia, minha comadre! Bom dia! Tudo em ordem ali? Aqui tá tudo 100%, né, meu povo?
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0: Um bom dia pro senhor, um bom dia pra senhora, tudo é bom e do melhor é o que desejo, amigo Morangão Velho de Guerra, certo? Nosso zap tá à disposição, 99972-2564. Repeteco do zap, 99972-2564. Um abraço, bom dia. Ô, João Ney, escreveu hoje mais tranquilo, tempo bom. Pois é, nas próximas horas, próximos dias, deveremos ter, é claro, um tempo mais tranquilo. Pelo que andei lendo ontem à noite, o principal aí das... É, não dá pra dizer o principal, né, compadre? Mas o principal do tempo ruim já foi, assim, né? É verdade. Infelizmente, no sul do país, temos muitos pontos com alagamentos por causa da chuva elevada. Santa Catarina, Rio Grande do Sul, ontem à noite tivemos temporais em vários locais aqui no Paraná, em Santa Catarina, Rio Grande do Sul. Mas, pelo que andei vendo, daqui pra frente é pra dar uma acalmada. É pra voltar o trem nos trilhos. Vamos aguardar, né, João Ney? Forte abraço lá em Marmeleira, acompanhando o nosso Desperta Brasil. Um abraço, bom dia pra minha amiga Dona Aparecida Sebastião também, ó. Verdade, né, Dona Aparecida? Escreveu, acordei, estou viva, só tenho que agradecer a Deus. O Senhor é meu pastor e nada me faltará. Tudo posto naquele que me fortalece. E as três palavrinhas, Morangão, não esqueço. Eu sou capaz. Assim que é, né, Dona Aparecida? Deus abençoe a senhora, tudo de bom. Claro, todos os ouvintes do Desperta Brasil. Um abraço, bom dia pro senhor Antônio Orkevics, meu amigo Borges do bairro do Franon, o Thiago Bene, lá em Mangueirinha, Dona Zenilda Nogueira também conosco, o seu Volney Fianco, Dona Carmen Itapurá, o meu amigo Matheus Balbinotti, o seu Wilson Muslinger, o meu amigo seu Paulo, a Dona Cris, está em que é a pena, na escuta, tudo é bom, e do melhor pessoal do Feito a mão, laços pet, é quase que eu falo feito a pet, laços mão, mas ô, tá perdida, Morangão.
3: Que burro, dá zero pra ele.
0: Mas olha só, né, tia? Não, Morangão atrapalhando a partida aqui. Mas deu certo no fim das contas, né, Paulo, né, Cris? Deus abençoe, forte abraço, tudo de bom e do melhor, pessoal do Feito a Mão, laços pet também na parceria aqui do Desperta Brasil. Um abraço, bom dia pro meu amigo, o Evandro Biju. Tá no Soroto do Chopin? As que tal? Forte abraço, viu? Essa daí nesse período eleitoral, compadre. Massa daí dá três músicas das outras, homem. Dá quase 7 minutos, homem. Aí tu me quebra as pernas. Quando acabar a política, a gente volta. Forte abraço, tudo é bom e do melhor. É o que desejo, amigo Morangão Velho de Guerra. Um abraço, bom dia pro meu amigo Valdecir Vascaíno, né? Tá na companhia do nosso programa, tudo de bom e do melhor. O seu Claudio Neymalman também conosco. Escreveu, bom dia, Morangão. Quantos dias falta pra mim cumprir de gancho, Morangão? Ai, ai, ai, mas não... Começou no sábado, homem. Tem mais um dia ainda. Um abraço, Malman, tudo é bom e do melhor, é o que desejo, amigo Morangão Velho de Guerra. Um abraço, bom dia pro meu amigo, o seu Heraldo Sarnoski, também registrando a companhia, tudo é bom e do melhor. O meu amigo, o seu Luciano Buratti, lá em Belfast, na Irlanda do Norte, acompanhando também o programa, tudo de bom e do melhor. Escreveu abençoado dia pra todo. Como é que tá o clima ali, meu Deus do céu? É frio, é calor agora? Deve estar um calor de arranguear Cusco, né? Deve estar um calor de arranguear Cusco. Lá na Irlanda do Norte, acompanhando o nosso Desperta Brasil. Um abraço, bom dia pro seu Edemar do Bairro do Planalto. Um abraço, bom dia pro seu Sandro Castanhara. Um abraço, bom dia pra dona Marilei no Bairro Rancheta. Um abraço, bom dia pro seu Moacir Borges, também acompanhando o nosso Desperta Brasil. Escreveu, levei uma geladeira pro Bilu. Capaz, homem do céu. Mas levou cheia. Ah, pois, cheia de evento. Seu Moacir escreveu, levei uma geladeira pro Biju, Morangão, pra ele gelar um gole pra nós tomar, Morangão. Mas olha o tipo do jeito. Será que vai ter alguma coisa lá, seu Moacir Borges? Ai. Um abraço, tá batendo um bifão lá cedo, daqui a pouco vai pra ali também, seu Moacir. Um abraço pro seu Roberto Carini, meu amigo, o seu Gia também lá em São José, Santa Catarina. Como é que tá? Achei ali, seu Gia. Tá tudo em ordem por aí, tudo tranquilo? Nada de grave? Que eu vi que Santa Catarina, vários municípios aí com cheias, né? Infelizmente. Tá certo. Um abraço, bom dia aqui pro meu amigo, seu Odacir Zamboninho. Um abraço, bom dia pra dona Marli também, que a descer minha mãezinha já levantou. Falou que também é capaz. Falou das três palavras. É verdade, né, dona Marli? É, três palavrinhas, não dá pra esquecer. Verdade. Um abraço, bom dia pro meu amigo seu Sérgio Rodrigues, também acompanhando o nosso Desperta Brasil em Bom Sucesso do Sul. Muita gente acompanhando devagarzito, eu vou registrando. Agora são 5:14, temperatura na casa dos 13, quase 14 graus, vamos deixar por 13, tá bom? Tempo com nebulosidade aqui nos altos da Araribóia, dá pra ver umas estrelas, dá pra não ver porque tem neblina, né? Bom que vamos. O seu Gugelmin, velho de guerra, também tá com o radião, velho, fazendo eco. Ele pediu aqui a música Canarinho Prisioneiro. Preguemos o chumbo, né, Gugelmin? Um abração, tudo de bom e do melhor. O amigo Jackson Lobanho, do Planalto, também conosco, pediu a música Vontade Dividida. A dona Rosane na Baixada, Rosana, perdão, na Baixada, tá com o radião, velho, fazendo eco também aqui no Desperta Brasil. Me pediu a música Baby, do Rick Renner. Tá bom então, bom dia. Tudo é bom e do melhor.

Christian e Ralph, Vontade Dividida, antes também Baby, Rick Renner e Chico Rei Paraná abriram todas com Canarinho Prisioneiro. 5h25, 13 graus na temperatura. Deu uma piscolhada a luz aqui, compadre. Por aí deu uma piscolhada também? É? Não sei. Ontem deu uma queda no meio do bate-bola, ficou tudo escuro de repente. Mas daí ligou o gerador, tudo normal, né? Quem tava em casa nem viu nada diferente, né? É verdade, mas agora dá umas piscolhadas a luz aqui. Por aí tá tudo certo? Tudo 100%? Então tá bom, boa terça-feira. Tudo de bom e do melhor. Eu vou e já já volto com os destaques.

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1: Na cotação agropecuária, feijão carioca 270, 300, feijão preto 190, 220, milho 60 e 30, 63, soja 137 a 139, trigo 77 a 85, boi em pé, arroba 360, 365, erva mate 19, suíno em pé tipo carne 4,60, vaca em pé, arroba 310 a 320.
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1: Bom dia, tudo de bom e do melhor que desejo de coração a você que acompanha o Desperta Brasil. São 5h30. Vamos agora então com os destaques. A Polícia Militar, juntamente, é claro, com o pessoal do Conselho Tutelar, Assistência Social aqui de Pato Branco, foram até a região da rodoviária municipal, onde uma criança estaria de forma contínua, menor de idade, né? Desacompanhada, realizando mendicância no local. Isso há diversos dias seguidos, que configura em tese uma situação de vulnerabilidade e abandono de incapaz. Então a mulher acabou sendo detida por esta situação. A mãe deixava a criança ir até lá e a criança ficava pedindo, né, meu povo? E a mãe não estava perto. O menor então permaneceu no local aos cuidados de outros familiares por determinação do órgão tutelar, tendo intervenção rápida também e decisiva da Polícia Militar na ocorrência. Que coisa, hein, meu povo? No bairro Sudoeste, um veículo foi recuperado, veículo com alerta também de furto e roubo, foi recuperado. Tivemos ontem também, né? Pelo amor de Deus, né, meu compadre e minha comadre? Ontem, aquele avião de Cascavel, lá. O avião que derrapou acabou saindo da pista durante o pouso. A aeronave transportava 145 passageiros e 6 tripulantes. O aeroporto permaneceu fechado para pousos e decolagens, até que, claro, retirassem o avião de lá. Que também tá chovendo de balde, né, tia? Tá chovendo de balde. Meu Deus do céu. O piloto, esse é Taura, compadre. Esse é Taura. Verdade. Ele acabou com o trem de pouso atolado nas proximidades da cabeceira, um pouco distante do terminal de passageiros. Felizmente, ninguém ficou ferido. Durante a etapa final do pouso, o avião perdeu aderência por causa da pista molhada, saiu do limite do lateral e avançou até a área próxima do fim da pista. Né, compadre? Negócio aqui, ó. Trocar as orbes e seguir a vida agora. Graças a Deus, né? Verdade. Então tá certo essa situação também que tomou as redes sociais nas últimas horas. Felizmente, né? Ninguém ferido, apesar do susto. Na região, tivemos capotamento na 280, trecho entre Pato Branco e Mariópolis. Em Marmeleiro, uma mulher ficou ferida após colisão na PR-180, no trecho conhecido como Curva da Vaca. No trecho entre Marmeleiro e Francisco Beltrão, uma colisão entre carro e caminhão foi registrada na 180. Um motociclista ficou ferido após colisão com carro na 483. Isso também, Francisco Beltrão. Aqui, deixe-me ver, uma colisão entre carro e caminhão foi registrada na 280, região do distrito de Rio Verde, em Flor da Serra do Sul. Em Chopinzinho, tivemos um capotamento na BR-373, deixando o motorista ferido. Tive essa daqui também, meu povo, pelo amor de Deus. Um carro ficou preso sobre uma árvore com colmeia e o ocupante foi atacado pelas abelhas. A árvore estava caída, foram tentar passar por cima, né, compadre? E só que no oco da árvore tinha a colmeia da abelha. Pelo amor de Deus. Na PR-158, as margens, né, da PR-158, região da linha Monteira, em Vitorino, então havia uma colmeia no interior do tronco, fazendo com que as abelhas ficassem todas aí na região do automóvel, né, compadre? Imagine, deu uma chacoalhada, as abelhinhas saíram, foram pro carro. Os homens que estavam no veículo acabaram sendo picados, inclusive um deles relatou ser alérgico a picadas de abelha, sofreu ferroadas e acabou apresentando inchaço. Apesar disso, recusaram atendimento, informaram que buscariam assistência por conta própria. Então, este fato, digamos, um tanto inusitado, chamou atenção.

Em Francisco Beltrão, a Polícia Militar apreendeu 2 por receptação de fios de energia. Fato triste do Paraná ontem, meu povo. Um homem morreu após ser atingido por raio. Ele estava trabalhando no plantio do fumo, na região de Arroio Grande, interior de Imbituva, na tarde de ontem, quando foi atingido por um raio. Então, registro do Paraná ontem à tarde, inclusive aqui de nossa região, na tarde de ontem, região de Nova Concórdia, no interior de Francisco Beltrão, fortes ventos acabaram causando estragos. Ventos, granizos, coisa e tal, tal e coisa. Em Campo Herê, também ontem, o município decretou situação de emergência após o tempo na noite do domingo. Granizos, ventos, tornado, região da linha 12 de novembro. Então, muitos prejuízos também lá por Campo Herê. Certo? Deixe-me ver aqui em Santa Catarina, meu povo. Santa Catarina. Que coisa, hein? Que coisa realmente. No Paraná tivemos ontem à noite Telêmaco Borba com temporal, granizo feio, muito vento, região de Curitiba, Nova Laranjeiras, Londrina. Se for citar todos os municípios, a gente vai longe. Agora, várias cidades de Santa Catarina já ontem haviam decretado situação de emergência com granizo, com alagamentos, enfim, o estado catarinense também vem sofrendo muito nas últimas horas. Rio Grande do Sul também com alagamentos, se for citar todos os municípios, né, meu povo? Que coisa. Região Sul em geral, né? Que barbaridade. Estava vendo região de Capinzal, estava vendo região ontem à noite estava vendo a imagem da balsa no rio Itajaiaçu. Pense a balsa, o motor da balsa não aguentava com a correnteza. A balsa tentava subir, mas cada vez ela levada mais pela força das águas. Que coisa, perdão. São Francisco do Sul, Porto União, Planalto Norte, regiões e várias... Bom, se eu for citar tudo, a gente vai longe. Lamentavelmente, outra vez Santa Catarina sofrendo com alagamentos. Alguns dos destaques das últimas horas dentro aqui do nosso Desperta Brasil.

0: Brasileirão da Série A, tivemos ontem o último jogo da 25ª rodada, Remo 2, Coritiba 3. Na Série B, tivemos o penúltimo jogo da 25ª rodada, Fortaleza e Operário 1-1. No Paranaense de Futsal Feminino, tivemos pela primeira rodada da segunda fase, Uniguaçu 0, Copa Gril 1. Hoje, vamos conhecer o primeiro semifinalista da Copa do Brasil. Quartas de final, volta, 21 horas, Atlético Mineiro e Cruzeiro. Na ida, os times empataram em 1-1. Hoje, teremos pela Série B, 25ª rodada, 19h30, Londrina e Juventude. Teremos hoje também aqui, deixe-me ver o que mais teremos hoje. Não é amanhã, amanhã, né? Amanhã o Pato Basquete volta em quadra. O Pato joga quarta, quinta e sexta pelo Paranaense de Basquete, certo? Três jogos seguidos fora de casa. Combinado? Então tá bom. Bom que bom, meu povo. 5h40, um bom dia pro senhor, um bom dia pra senhora. Tudo é bom e do melhor.
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0: Tempo apresenta-se bom, uma neblina forte em Pato Branco, região, temperatura 13 graus.
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Vem que a planta tem. 5h42, o seu Paulo está na companhia conosco aqui do Desperta Brasil. Pediu essa daqui, ó.

0: Cavalo Preto Valente, Pedro Bento e Zé da Estrada, 15 para 6. Bom dia, tudo é bom e do melhor, hein? Temperatura 13 graus.
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2: O Senhor vos abençoe e vos guarde. O Senhor vos mostre a sua face e se compadeça de vós. O Senhor volva seu rosto para vós e vos dê a paz. O Senhor vos abençoe. O Pai e o Filho e o Espírito Santo. Amém.
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10: Neste mês da Bíblia, que tal aproximar um pouco mais a palavra de Deus da sua vida? Não é preciso começar com grandes planos. Reserve alguns minutos do seu dia, escolha um lugar tranquilo e leia um pequeno trecho da Bíblia. Depois pergunte: o que Deus está dizendo hoje para mim? Em 2026, o livro de Daniel nos convida à esperança e à fidelidade. Faça da palavra uma companheira diária. Poucos minutos podem transformar o modo como enxergamos a vida. Franciscanos, compartilhando a paz e o bem.
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20: Cinco e 51, bom dia pro senhor, um bom dia pra senhora, daqui a pouquinho a palavra amiga por aqui, tá certo? Ô, Frei Mazuco! Como é que tá o senhor? Tudo certo? É, ontem veio um jogador da sua terra aí no nosso bate-bol. É? O Darlan? De Concórdia? Darlan falou que esses dias ele teve ali comendo um costelão. Mas que tal, né, tia? Verdade. Tudo em ordem ali, Frei Mazuco? O que que era? Bom dia.
21: Bom dia. Tudo na paz e alegria aí, guri.
20: Bom, ele.
21: Você sabe que os meninos, né, estão tudo online. Pode olhar para todos eles aí, que tem o nome Antônio. Beleza? Porque estão tudo já na lida. Valeu, tenha um feliz dia a vocês, seus adjuvintes. Deus abençoe.
20: Amém, o senhor também. Tudo é bom e do melhor. Eu vi o poeirão que estão tudo. Eu vi o poeirão. Com toda essa chuva, eu consegui ver o poeirão dos Antônio trabalhando. Não, meu Deus do céu. Um abraço, bom dia pro meu amigo seu Hilário Biglioranza, meu amigo o Burati lá na Irlanda do Norte. Falou, aqui o tempo tá um pouco descontrolado, Morangão. Agora 15 graus, mas já era pra estar muito frio. Não é só aí não, compadre. Pelo amor de Deus. O senhor Jean falou muita chuva por aqui, Morangão. Alguns lugares com enchentes. Pois é, né? E triste, Santa Catarina novamente sofrendo. Obrigado aí, seu Jean. Obrigado, Burati, pelas informações. Um da Irlanda do Norte e outro de Santa Catarina no litoral. O abraço, bom dia tempo para minha amiga Dona Maria Alves também, registrando a companhia. O abraço, bom dia pro meu amigo seu Adão dos Santos, registrando a companhia. O abraço, bom dia pro meu amigo Peca Véia de Guerra, o amigo amoroso, seu Valentim da Silva, seu Darcy da Siqueira, a dona Natalina Borges, em Enéas Marques, o seu Celso Ricardo, Tiro do Parise, o meu amigo, seu Adelar Gobetti, o vovô Gobetão, o Nono Della Corte, também registrando a companhia. Estavam todos assim. Seu Vinícius Batistin, meu amigo, seu Oriuldo Tafarel, Tião Amaral lá em Mangueirinha. O meu amigo, seu Valdecir Garroada Caprini. Ô, Garroada, como é que tá ali? Tudo em ordem? Bom? É, 100%? E o tempo, como é que tá aí pros teus lados, homem?
22: Você deu uma garroada aqui de novo.
20: Hã?
22: Ontem tarde deu mais uma garroada e agora de noite deu mais uma garroada. Tá sujeito de mais uma garoada agora.
20: Aqui eu acho que não vem garoada agora, compadre. Aqui agora acho que não vem. Já passou as garoadas que tinha, né? Viu? Depois eu faço homenagem na hora das homenagens ali, tá certo? Então tá dado o recado. Então tá bom, tudo é bom e do melhor, é o que desejo, amigo Morangão. Um abraço, bom dia pra minha amiga Dona Rosane Brustolinho, meu amigo Zezão, Edivânio, Kiko também registrando a companhia. Um abraço, bom dia aqui pro meu amigo Geomarcos Espiazzi. Ô, Geomarcos, como é que tá, né? Bom? Acordou cedo? Não, João Marcos fazia quase 10 dias por ser parceiro do programa que vai pro Quartinho da Assombração agora. Tem que participar mais, homem.

Viu? E o cidadão lá, que torce pra aquele time, não chorou muito ontem? Mandei a mensagem pra ele, ficou brabo comigo. Gatearam o poderoso Mirassol, mas pensa num homem brabo, homem do céu. Mas pensa num brabo que tava, homem de Deus. Devia estar arrastando o beijo ontem. Aham, tenho certeza que tava. Tenho certeza que tava dando coice na sombra ontem. Mas não falei quem, né, João Marcos? Não falei quem, homem do céu. O João Marcos falou a verdade, tava triste, cabeça baixa e beiçudo ontem, Morangão. Mas eu suspeitei, homem do céu, suspeitei, mais cedo mandei a mensagem pra ele. Verdade, pelo amor de Deus. Um abraço, tudo de bom e do melhor, todo o pessoal da Tugopá Branco. Um abraço, menos pro Dudu Sertor, né? Ah, não era pra falar dele? Um abraço, bom dia pra Dona Luciane Dutra Campos, também registrando a companhia. Eu sou Irandir Luizito, Magrão Velho de Guerra. Um abraço, bom dia aqui pro meu amigo Seu Zeno, pra minha amiga Dona Neuza. Um abraço, bom dia pro tio Buda, lá em Francisco Beltrão. Alô, tio Buda, forte abraço, tudo de bom e do melhor. É o que desejo, amigo Morangão Velho de Guerra. Muita gente registrando a parceria e, é claro, só tenho que agradecer. O meu amigo, o seu José Carlos Grax, que também está registrando a companhia, tudo é bom e do melhor, é o que desejo, amigo Morangão Velho de Guerra. Pediu alguma do Zé Mendes e eu vou pregar lexumbo então, tá certo? Então tá dado o recadito.

0: o anjo do Senhor anunciou a Maria,
1: e ela concebeu do Espírito Santo.
0: Ave Maria, cheia de graça, o Senhor é convosco. Bendita sois vós entre as mulheres, e bendito é o fruto do vosso ventre, Jesus.
1: Santa Maria, Mãe de Deus, rogai por nós, pecadores, agora e na hora de nossa morte. Amém.
0: Eis aqui a serva do Senhor.
1: Faça-se em mim segundo a vossa palavra.
0: Ave Maria, cheia de graça, o Senhor é convosco. Bendita sois vós entre as mulheres, e bendito é o fruto do vosso ventre, Jesus.
1: Santa Maria, Mãe de Deus, rogai por nós, pecadores, agora e na hora de nossa morte. Amém.
0: E o Verbo se fez carne
1: e habitou entre nós.
0: Ave Maria, cheia de graça, o Senhor é convosco. Bendita sois vós entre as mulheres, e bendito é o fruto do vosso ventre, Jesus.
1: Santa Maria, Mãe de Deus, rogai por nós, pecadores, agora e na hora de nossa morte. Amém.
0: Rogai por nós, Santa Mãe de Deus,
1: para que sejamos dignos das promessas de Cristo.
0: Derramai, ó Deus, a vossa graça em nossos corações, para que, conhecendo pela mensagem do anjo a encarnação do vosso Filho, cheguemos por sua paixão e cruz à glória da ressurreição. Por Cristo nosso Senhor.
1: Amém.
0: Glória ao Pai, ao Filho e ao Espírito Santo.
1: Como era no princípio, agora e sempre. Amém.
0: Glória ao Pai, ao Filho e ao Espírito Santo.
1: Como era no princípio, agora e sempre. Amém.
0: Glória ao Pai, ao Filho e ao Espírito Santo.
1: Como era no princípio, agora e sempre.

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1: Amigo trabalhador, eu estava apreciando um trator cavocando uma encosta. Pôs tudo abaixo sem fazer milagre, só na base da força. Imaginei uma espécie de trator espiritual capaz de remover as montanhas de nossas dificuldades. Qual seria na prática este trator? Quem sabe a força de vontade? O poder da fé? Um grupo de apoio? Sei de pessoas que não se impressionam com as proporções dos seus desafios. Dão um show de persistência e compartilham o segredo da vitória. E dizem, primeiro, conheço o obstáculo nas suas reais dimensões, sem exagerá-las. Segundo, ponha-se a demolir a barreira com decisão, mesmo que seja a pasadas. Disse o sábio chinês, o homem que removeu a montanha começou carregando pedras pequenas. Escute essa. Um certo jovem queria livrar-se das drogas. Tomou a decisão, apegou-se em Deus e buscou socorro num grupo de apoio. Com disciplina, aprendeu a cada dia extirpar a erva daninha que infestara o jardim de sua existência. Hoje, o rapaz sorri diferente. E você, tem algo a superar hoje? Sirva-se também do amanhã, do mês, do ano todo, se preciso for. Coragem, Deus o acompanhe.
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16: 14 graus na temperatura. E o tempo, como é que vai se comportar nas próximas horas, seu Coutinho? Bom dia.
17: Bom dia. É, o tempo segue no geral com condições aí favoráveis ao campo e atividade ao ar livre em geral na área. E a tendência é que a gente tem aí condições de tempo mais para tempo bom no decorrer dessa terça tarde. Agora de manhã pode ter alguma chuva, melhorando a partir da tarde e cai a temperatura. Talvez não chegue a 18, 19. Na quarta faz frio, abaixo de 10 graus, e não passa muito dos 20, tempo bom. Na quinta também, frio de manhã e esquenta de tarde, agradável, tempo bom. Na sexta, alguma chance de chuva não muito grande, entre sexta, tarde e noite, ou sábado, podendo falhar. Cai a temperatura no sábado, faz frio no domingo, o dia todo, e pode ter geada na segunda, talvez já no domingo. Mas daí a gente vai atualizando. Da Climatea, Ronaldo Coutinho.
16: Obrigado pelas informações, bom dia.
17: Bom dia.
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16: 6:10, já benção do dia com nosso querido Frei Mazuco. Bom dia, tudo de bom e do melhor. Um abraço, bom dia aqui pro Luizão Velha de Guerra. Luizão Prazianello conosco, registrando a companhia. Amigo Fernando Francescato, também era hora, né, Francescato? Era hora, né, Luizão? 6:11 agora. Meu Deus do céu, né?
21: Mas que vergonha.
16: Aham, é. Tá bom, então. O meu amigo Sr. Itamar Tomasi, o Sr. Itamar Tomasi, vou Morangão, quero parabenizar a todos os profissionais de educação física, é verdade, hoje é dia do educador físico, parabéns a estes profissionais, tudo de bom e do melhor, é o que desejo, amigo Morangão Vedeguer, um abraço pro Xará, o meu amigo Fabiano de Moura, também registrando a companhia, tudo é bom e do melhor, é o que desejo, amigo Morangão. O meu amigo Sr. Valdecir Garruada Caprini, está pedindo aqui para cantar os parabéns pro filho Júnior, que está de aniversário hoje, que tal, né, tchê? Vamos cantar então.

Muita paz, muita saúde, alegria, felicidades, tudo de bom e do melhor pro Garroadinha, né, compadre? Que é o filho do Garroada. Garroada, daí eu viro o Garroadinha, né, compadre? É verdade. É, o seu Valdez falou, ele mora lá na Bahia, Morangão. Ele trabalha por lá. Que tal, né, tchê? Então tá bom. Tudo é bom e do melhor. O meu amigo Renato, na companhia também do Desperta Brasil, pediu essa daqui. É, tem bastante hoje, né? Depois, todos esses dias de chuva. Sim, tem. Aham, poeira da estrada.

Aproveitando o gancho, meu amigo, o seu Leucir Hartwig escreveu: bom dia, Morangão, gostaria que você fizesse uma homenagem pro meu cunhado Vilmar Copati, mora na Fazenda da Barra e está de aniversário hoje, coloque também na oração do dia, grande abraço. Com certeza, então vamos cantar em nome do seu Leucir e toda a família lá pro seu Vilmar Copati, os parabéns, 1, 2, 3, me ajude ali, me ajude, 1, 2, 3 e...

0: Então tá certo, né? Um abraço pro seu Vilmar Copati, aniversariante do dia. Feito o brinque. Então tá bom. 6:16, tudo é bom e ainda melhor.
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0: Apresentando as intenções em nossa bênção desta terça-feira, a dona Aparecida Sebastião pede oração e bênçãos por toda a família. Matheus Balbinotti pede oração e bênçãos por toda a família. A dona Carmen, lá em Tapurá, pede oração e bênçãos por toda a família. A dona Zenilda Nogueira pede oração e bênçãos por toda a família. O amigo Jackson, no bairro Planalto, pede oração e bênçãos por toda a família. A dona Rosana, na Baixada, pede oração e bênçãos por toda a família. Seu Valdecir Ferreira pede por toda a família. Conosco também o seu Jean, lá em São José, Santa Catarina. Pede oração e bênçãos por toda a família. A dona Maria Alves pede oração e bênçãos por toda a família. Seu Valentim da Silva, amigo amoroso, pedindo por toda a família. A dona Natalina Borges pedindo oração e bênçãos por toda a família. Seu Celso Ricardo Paris pedindo por toda a família. O seu Vinícius Batistin pedindo por toda a família. Conosco também a dona Rosane Brustolin pedindo por toda a família. A dona Luciane Dutra Campos em Vitorino pedindo por toda a família. Os amigos Zezão, Edivânio, Kiko, pedindo pelas famílias. A dona Neuza, seu Zeno, pedindo por toda a família. Seu Inácio Miguel Rosda, pedindo por toda a família. Seu Adriano, dona Sônia, pedindo pelos filhos Pablo Henrique, Murilo Gabriel, famílias Rigo e Lorenzi. Seu Itamar Tomás, pedindo por toda a família. O amigo Luizão para Gianello pedindo aqui pela mamãe, pelas irmãs, sobrinhos, cunhado, Andrezão, toda a família e todos os ouvintes. Renato pedindo por toda a família. O seu Valdecir Caprini pedindo hoje especialmente pelo filho, o Júnior, que está de aniversário. O seu Leucir Hartwig pedindo pelo cunhado, o senhor Vilmar Copati, que está de aniversário hoje. A dona Maria André pedindo por toda a família. A dona Cleci pedindo pelas famílias Pirola, Jurelo, Bernard e Zanco. Seu Sandro Castanhara pedindo por toda a família. O seu Roberto Carini pedindo por toda a família. O seu Leonardo Hélio Briskevich pedindo por toda a família. O Victor Luiz Monteiro pedindo por toda a família, pelo trabalho dos pais. Então foram estas as intenções e nossa bênção do dia. Vamos entregar nas mãos do patrão velho lá de Riba este novo dia e, claro, este novo mês, como eu disse lá na abertura do programa, mês da Bíblia, já mês de setembro, mês da pátria. Então que setembro chegue pra gente trazendo paz, trazendo renovação, esperança, novas oportunidades, que a gente tenha a sabedoria para tomar boas decisões, força para enfrentar tudo que vier, serenidade para aceitar e enfrentar o que a gente não pode controlar, né? Como nos últimos dias, a situação do mau tempo em nossa região, no sul do Brasil. Vamos pedir as bênçãos sobre nossa casa, nossa família, nossos amigos, todos que fazem parte de nossa vida. Peçamos também que Deus nos afaste de todos os males, de toda a preocupação, de tudo o que rouba a nossa paz. Que nos dê muita saúde, e com saúde e paz, o resto a gente corre atrás, né, meu compadre e minha comadre? Peçamos para que Deus guie nossos passos, ilumine nossos caminhos, e claro, neste momento a gente entrega cada projeto, cada sonho, cada batalha a Ele. Ele sabe o que faz. Entreguemos este dia, este mês, e que seja feita a Tua vontade, Senhor. E que setembro seja um mês de bênçãos, conquistas e milagres. Bom dia! Que setembro seja um novo começo e que Deus esteja à frente de cada passo em nossa vida. Amém.
3: Deus de poder e de bondade, pela intercessão da nossa Mãe Virgem Maria e do seu Santíssimo Esposo São José, derrame suas bênçãos sobre a nossa semana. Como é bom viver a vida. Nós que também recebemos o sim à vida do nosso papai e da nossa mamãe, nós queremos agradecer a Deus por esta oportunidade de estar neste mundo. Por isso, nós vos agradecemos, ó Deus da vida, por podermos habitar esta terra e fazer a nossa experiência, a missão. Agradeço a Deus pelo dom da vida de cada um e de cada uma dos nossos amigos e amigas que fazem parte da nossa história junto à nossa família. O Deus que é Pai, que é Filho, que é Espírito Santo. Amém.
0: Amém, amém, amém. A bênção do dia neste 1º de setembro. 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Um abraço aqui à família Baixo, Miguelão, velho da guerra, seu Valmor, Dona Mara, Sebastião. Tudo é bom e do melhor, hein? Bom dia, 6h25, a bênção retorna amanhã.
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0: Na cotação agropecuária, feijão carioca 270, 300, feijão preto 190, 220, milho 60 e 30, 63, soja 137 a 139, trigo 77 a 85, boi em pé arroba 360, 365, erva mate 19, suíno em pé tipo carne 4,60, vaca em pé arroba 310 a 320.
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0: Desperta Brasil, 6h26. Meu amigo, o seu Valdemar Vieira, lá em Flor da Serra do Sul, pediu essa daqui, ó. Bom dia.

0: Falando em despertar pra vida, o senhor Antônio Zanco acordou cedo hoje. Aleluia, ah. Aleluia, 6:30. E mandou uma mensagem: bom dia, Morangão, hoje acordei cedo. Vamos, Zanco! Tá na hora, homem! Verdade, um abraço, senhor Antônio Zanco, acompanhando. É, agora, né? Bom, pelo menos cedo, né? Ah. Desde o mês passado não participava do programa. Um abraço, 6:30, tudo de bom e do melhor.
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0: 6:32, conferindo aqui os principais destaques das últimas horas, tivemos a recuperação de um veículo, estava com registro de furto e roubo, ele foi localizado abandonado no bairro Sudoeste. Tivemos uma situação de registro de abandono de incapaz, região da rodoviária, né, meu povo? Conselho Tutelar, Assistência Social acabaram recebendo a informação de que uma criança estaria no mesmo local realizando mendicância há diversos dias, o que em tese configuraria abandono de incapaz. A polícia foi chamada, a mulher foi presa e a criança foi encaminhada sob cuidados de outros familiares. Registro das últimas horas em Pato Branco. Tivemos um capotamento na 280 no trecho entre Pato Branco e Mariópolis. Na 180, no trecho conhecido como Curva da Vaca, tivemos uma colisão onde uma mulher acabou ferida. Um motociclista ficou ferido numa colisão com carro na 483. Tivemos uma colisão entre carro e caminhão no distrito de Rio Verde, em Flor da Serra do Sul, na 280. Um capotamento na 373, em Chopinzinho. A polícia prendeu 3 adultos e apreendeu um adolescente por tráfico de drogas em Nova Prata do Iguaçu. O incêndio atingiu uma indústria de reciclagem na linha São Miguel, em São Lourenço do Oeste. Em Pranchita, um corpo foi localizado no interior do município, às margens de um córrego. Detalhe que depois foi identificado. Bastante conhecido, jovem de 25 anos, morador da Vila Marcon. Agora a polícia apura as circunstâncias da morte. Em Francisco Beltrão, 2 homens foram presos por receptação de fios de energia. Um homem morreu após ser atingido por um raio. Ele estava plantando fumo na área rural de Imbituva, região dos Campos Gerais, ontem à tarde, quando foi atingido por um raio. Fato triste também. Ainda falando em tempo, fortes ventos causaram estragos na comunidade de Nova Concórdia, interior de Francisco Beltrão. Campo Herê decretou ontem situação de emergência após mau tempo, granizo, fortes ventos, tornado, principalmente na região da linha 12 de novembro. Santa Catarina, vários municípios sofrendo com alagamentos. Nos 3 estados do sul, vários municípios sofrendo com granizo, ventos, tudo nas últimas horas, né? Hoje, deve começar a alinhar o tempo. Por algum período, né, o pior já passou, meu povo. Mas o negócio é seguir, claro, sempre atento às orientações dos meteorologistas, que como já vem falando há tempo, por causa do Super El Niño, este período vai ser um pouco estranho, né? Mas agora, pelo menos nos próximos dias, teremos uma sequência de tempo, melhor aproveitáveis. Claro, a gente vai atualizando sempre o senhor, sempre a senhora, mas olhe, do fim de semana pra cá, quanta coisa ruim registrada em todo o sul do

0: O futsal feminino paranaense ouro, Uniguaçu 0, Copa Gril 1. Os principais jogos de hoje, Copa do Brasil, quartas de final, volta 21 horas, Atlético Mineiro e Cruzeiro na ida 1-1. Na Série B do Brasileirão, 19:30, Londrina e Juventude. Tá certo? Então tá dado o recadito. São 6:36, agora 3, 2, 1, 6:37, bom dia.
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0: Ah, tá com neblinão. 14 graus.
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0: 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Né? 6:39, tudo de bom e do melhor é o que desejo, amigo Morangão Velho de Guerra. Um abraço, bom dia aqui pro meu amigo Nilo Velho de Guerra, um abraço, bom dia aqui também a dona Patrícia Correia Ronsani, todo o pessoal da padaria Santo Antônio, lá em São José, Santa Catarina. Um abraço, bom dia pro meu amigo Vitor Luiz Montendo. Um abraço, bom dia pro seu Clécio Bertol, registrando a companhia. Ô, meu amigo, o Léo Car... Ô, Léo, como é que tá, homem? Aumentou o número de égua? É? Porque tá cada vez participando mais tarde? Eu acho que tá contando a bicharada, né, tia? Só pode. Não tem outra explicação. Não. Não tô pensando que o senhor tá dormindo demais. Não, capaz. Deve ter aumentado a criação, né, tia? Certeza. Mas, olha, ali tem as coisas, homem. Ali tem as coisas, tenho certeza, homem. Ê, rapaz. Verdade. Né, Léo? Um abraço, meu amigo Léo Carreiro, também registrando a companhia. Ô, Dudu Sertor, como é que tá, homem? Bom? E o Mirassol? Passaram a mão nos homens, homem? Meu Deus do céu. É, pode largar de mão, né, tia? Pode abandonar, meu Deus. Vou torcer pro Flamengo, Dudu. Torcer pro Flamengo nessa reta final, homem. É, homem. Um abraço, tudo de bom e do melhor que desejo, amigo Morangão. Um abraço pro... Ô, seu Haroldo! Foi o Morangão? Perdi a hora hoje. Foi tanta preocupação com o tempo. É? Eu sei. Vou dormir depois de um pouco, Morangão. Apaguei pra sair batida, Morangão. Ô, seu Haroldo, o Galo não cantou, então? O Galo levou umas pedradas na cabeça, mano. Mas, pelo amor de Deus, né, tia? Que coisa, um abração, tudo de bom e do melhor, hein? 6:42, muita gente conosco, dentro das possibilidades a gente vai registrando. Combinado, mês novo?

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3: Desperta Brasil! Um bom dia para o senhor, um bom dia para a senhora seguir o horário eleitoral obrigatório, certo? Então tá bom. Fui, meu povo. Até mais. Tchau.

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13: 7h26, bom dia, gente da Selinalta, tudo bem? Boa terça-feira, hoje, 1º de setembro de 2026. E tenhamos aí um mês repleto de muita saúde, muita produtividade. Bom mês para todo mundo que ouve a nossa programação. E começa o jornalismo. Vamos conhecer as manchetes desta terça.
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13: Acionar a equipe, bom dia, Tionizer.
15: Bom dia a você, Célio, ouvintes da Selinalta, uma boa terça-feira. Por falar em 1º de setembro, começa hoje a programação itinerante da Semana da Pátria. 8:30 da manhã, a abertura da programação na Praça Presidente Vargas. Vai ter casa temática e outros atrativos também, que daqui a pouco a gente conta por aqui. nas rodovias, motociclista ferido em colisão com carro na PR-483 em Francisco Beltrão, abandono de incapaz na rodoviária. Pedia esmola o garotinho aí há vários dias, deu polícia. Nessa ocorrência, a mãe é encaminhada à delegacia. Daqui a pouco esses e outros assuntos aqui no jornalismo, Célio Ruaro.
13: Bom dia, Thiago Tessaro.
1: Bom dia, Célio Ruaro, a todos que acompanham a Selinalta. Incêndio em barracão mobilizou bombeiros nas últimas horas aí entre São Lourenço e Campo Herê. Também novo temporal aí, ventos provocaram estragos no interior de Beltrão. Segunda-feira foi de contabilizar os prejuízos, principalmente em Marmeleiro e Renascença. Os danos ainda no final de semana devido à chuva, ao mau tempo. Algumas cidades organizando aí a documentação para decretar situação de emergência.
13: Bom dia, Karine Martins.
16: Bom dia, Célio. Bom dia a você e a todos os ouvintes da Rádio Selinalta. Uma excelente manhã de terça-feira para todos. Daqui a pouco, Prefeitura publica edital que abre participação de patrocinadores e expositores na Inventum 2026. E ainda, Paraná cresce mais que o Brasil pelo terceiro mês seguido. Essas e outras notícias a gente atualiza daqui a pouquinho, Célio.
13: Nepal corre contra o tempo para resgatar 600 pessoas presas em túneis. Setembro começa com ciclone no sul e frio que ganha força. Ventania até 68 km por hora assusta no Rio de Janeiro. Bolsa Família não terá reajuste previsto no orçamento de 2027. Sinipa investiga o que levou o avião da Latam com 151 pessoas a sair da pista durante pouso aqui no Paraná. Dia vira noite, Curitiba registra chuva intensa e granizo. Temos aqui também mortes passam de 1000 no Nepal e Tibete. Também homem atingido no peito por disparo acidental dentro de clube de tiro aqui no Paraná. Estado é grave. E as manchetes do esporte agora com o Thiago.
1: Vamos atualizar aqui, semana de Copa do Brasil, tem confronto mineiro nesta terça-feira também. Informações aí do Brasileirão, Coritiba fechou a rodada com vitória e pulou para a sétima posição. Os preparativos do Pato agora visando a Taça Brasil na próxima semana.
13: As principais manchetes até agora.
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13: 7:30, 7 com a Selinalta, já já o Coutinho e a previsão do tempo também, os destaques aí com a nossa equipe, fica aí, excelente terça-feira. 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
13: E já tem sol por aqui nesta manhã de terça-feira, seu Coutinho. Como segue o tempo? Bom dia.
0: Bom dia. É, o tempo segue com nublado, alguma chuva, garoa agora de manhã, vai melhorando à tarde, cai a temperatura, talvez não chegue a 18, 19, e à noite fica mais frio. Amanhã, tempo bom, quarta e quinta, pode ficar abaixo de 10 graus, com algum nevoeiro, e agradável à tarde, mais quente na quinta. Entre sexta ou sábado, alguma chance de chuva, com ou sem trovada, é uma frente fria que vai passar muito fraca, e já melhora no sábado à tarde com frio, e o frio aumenta no domingo e segunda, quem sabe até algum risco de geada. Mas a gente vai atualizando, só vamos ter uma ideia mesmo ali na quinta, sexta-feira. Da Climatea, Ronaldo Coutinho.
13: Obrigado, Coutinho, até daqui a pouco.
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13: 7:35, dólar comercial vai abrir hoje o mercado a 5:18, dólar comercial. Euro 6:01, R$6,01. O euro, cotação agropecuária, valores divulgados pelo Deral ontem. Feijão carioca tipo 1, saca de 60 quilos, R$290. Feijão preto tipo 1, R$200. O milho amarelo tipo 1, R$62. Soja industrial tipo 1, R$138. O trigo R$77. Boi em pé arroba R$363. A erva mate 19. Suína em pé tipo carne 4,60 o quilo. E vaca em pé padrão corte arroba R$320.
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2: 7h42, temperatura 14 graus. Agora nós temos a informação esportiva com o Thiago.
3: Vamos lá atualizar aqui da projeção para a semana também. E que vitória do Coxa! Com essa vitória do Coritiba, ele estava falando lá no começo, o senhor falava: calma, calma. Mas agora é o seguinte, Célio Juan: 37 pontos o Coritiba.
2: Tá engrenando, é?
3: E 45 o Atlético.
2: Mas também corremos, seu Thiago.
3: É, não, eu sei, mas o aquele detalhe com relação à vaga na Copa do Brasil pro Azures. Praticamente aqui, ó, já dá pra...
2: Isso é bom.
3: Dá pra cravar já. O Azures, com essa vitória do Coxa ontem, 37 o Coxa. O Coxa tem 13 jogos pra fazer 8 pontos, pra não cair. Se os dois não cair...
2: Não, não cai, né?
3: É. Então, assim... A vaga vai ser, o Azures vai jogar a Copa do Brasil de novo no ano que vem.
2: Está garantido.
3: Né? Só não dá pra dizer assim, garantido, porque pode acontecer numa, né?
2: É.
3: Um zebraço aqui do Coxa, mas os dois não caindo. E tem mais um detalhe, o Operário tá brigando para subir na Série B. Se acontecer, puxa mais uma vaga pro Paraná. Então, a situação do Azures do ano que vem vai jogar a Copa do Brasil. E aí fica aquele detalhe, né, Célio? Com relação à Copa do Brasil. E se o jogo for com o mando do Azures?
2: Sim.
3: Né? Joga em Pato Branco ou não? Até ontem...
2: Mas jogou uma vez, né?
3: É, jogou uma vez quando podia fazer aquela questão das arquibancadas, né? De ampliar as arquibancadas. Hoje não pode mais, tem que ter a arquibancada fixa.
2: Nossa.
3: Né? Tem aquele projeto lá, né? E... Fica aí uma expectativa, ó, setembro, outubro, novembro, dezembro, janeiro, fevereiro. Provavelmente é fevereiro. São 6 meses pela frente. Pra, em tese...
2: E expectativa em relação também com o do time, né?
3: É, do time que vai jogar pro ano que vem. O time agora tá jogando a Copa Paraná. Então, mas é...
2: Mas já começou mal, já perdeu a primeira.
3: É, perdeu pro São Joséense. Agora joga em casa no sábado, 13h30 da tarde. 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Nas loterias ontem, a Quina, concurso 7106, acumulou em 11 milhões a Quina, os números 18, 23, 34, 49 e 69. A Loto Fácil, um ganhador lá do Rio de Janeiro, 1,5 milhão. Concurso 3776 na Loto Fácil, os números 3, 5, 7, 8, 10, 14, 16, 17, 18, 19, 20, 21, 23, 24 e 25. Portanto, as loterias. Ontem teve um jogo do Paranaense feminino, o Marechal ganhou do São Miguel por 1-0. Nós tivemos também Série B do Brasileirão, Fortaleza e Operário 1-1, e a vitória do Coxa sobre o Remo ganhou fora 3-2. Hoje, nós teremos pela Série B o Londrina contra o líder Juventude. E nós temos também, pelo menos da programação aqui, Copa do Brasil. Começam os jogos de volta. Às 21 horas hoje, Atlético Mineiro e Cruzeiro. E fica aí agora a expectativa para quem vai para a próxima fase. Amanhã, Vitória e Vasco, Santos e Palmeiras. Na quinta, Grêmio Internacional. semana decisiva na Copa do Brasil. O Pato também tem essa semana organizando o time, porque sábado embarca lá para o Ceará. Semana que vem tem Taça Brasil. O Pato vai abrir a competição contra o Carlos Barbosa.
2: Minha nossa.
3: Segunda que vem, 3 da tarde. É pedreiro. Então fica aí a expectativa. Com relação ao Azures, ontem então, Célio, confirmou aquela notícia que a gente trouxe cedo, né? Uhum. Notícia que ganhou em nível nacional.
2: Certo.
3: Mas não era o jogador do Azures.
2: Uhum.
3: O Renier, ele tá treinando no CT. A confusão foi com relação ao nome. O Rainer, depois, no período da tarde, o Vila Nova de Goiás confirmou que se trata do Rainer.
2: Uhum.
3: Esse jogador, ele jogou no Azures, mas há mais de 4 anos. E há mais de 3, o Azures vendeu ele para o Santos. Então não tem mais nenhum vínculo com o Azures. Mas aí ontem ganhou a notícia que era jogador do Azures. Não é do Azures e não é o Renier.
2: E o rapaz treinando aí no Azures.
3: Estava treinando na academia. Pensa na repercussão que deu o caso.
2: Imagina, familiares, né?
3: Familiares dele e tudo mais.
2: O cara tá preso, não sei o que. Não é fácil, né?
3: Teria desacatado policiais, tinha sido preso.
2: É importante uma informação correta, né? Essa grande mídia entrou, né?
3: Essa entrada, né?
2: Então, tá certo.
3: Aí, claro que quando surgiu a notícia, a primeira coisa foi checar com o Azures.
2: Uhum.
3: E aí, desde do começo, o Azures, não, mas ele tá... Até o presidente do Azures olhou nas câmeras.
2: Sim.
3: Não, mas ele tá aqui na academia, ó. Ué?
2: É isso
3: então,
2: aí.
3: Foi um equívoco aí. Mas, então, agora o time está se preparando sábado. Já saíram os ingressos aqui, os valores. R$20 arquibancada e R$30 nas cadeiras. Sábado, 15h30, o Azures pega o Foz do Iguaçu pela Copa Paraná.
2: Muito bem. Obrigado, Thiago. Trazendo informação esportiva, 7h49, acerte aí.
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2: 7h54, estamos com o jornalismo aqui na Selinalta nesta manhã de terça-feira, 1º de setembro. A equipe fazendo companhia, informando você. 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Já já os destaques com a nossa equipe. Fique aí, viu? 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Fone WhatsApp 3225-5151. 7h55, o destaque das rodovias, Edson Reis.
24: É uma batida entre Fiorino e caminhão na BR-280. Esse acidente foi próximo a um posto de combustíveis no distrito Rio Verde. Segundo colegas do portal PP News, lá de Francisco Beltrão, mas o acidente foi em Flor da Serra do Sul. O que foi levantado nesse local é que a Fiorino precisou reduzir a velocidade durante uma ultrapassagem para evitar uma colisão com um terceiro veículo. E o caminhão que seguia atrás não reduziu a tempo e acabou colidindo levemente na traseira da Fiorino. Pelo jeito, os dois puxaram para ultrapassar, pelo relato aqui, Célio. O motorista da Fiorino se arrependeu, tentou voltar, mas atrás já tinha um caminhão. E aí houve o toque, né? Houve o toque do caminhão atrás dessa Fiorino. O motorista do caminhão de São Miguel do Oeste seguia para Guarapuava, ele não saiu ferido, continuou a viagem e o motorista do veículo Fiorino permaneceu no local. O SAMU atendeu ele, mas também não foram ferimentos graves. Algumas dores nas costas e na cabeça, os veículos danos de pequena monta, os colegas da Rádio Alegria. lá daquela região de Flor da Serra do Sul, em conjunto com os colegas do portal PP News, repassaram informações dessa colisão entre Barbeleiro e Barracão, né? Na altura aí de Flor da Serra do Sul, esse acidente registrado ontem no período da tarde. Sérgio Aro.
2: Ok, e na região que tivemos, Thiago?
1: Oh, que sufoco o pessoal sofreu ontem à tarde aí no interior de Vitorino. O motorista ficou preso, ele foi tentar passar sobre uma árvore caída e depois que virou a ocorrência, foram atacados por abelhas no interior de Vitorino. Os bombeiros de São Lourenço atenderam a ocorrência de resgate, fica na linha Monteiro, é entre Vitorino e São Lourenço. A informação inicial de que uma árvore tinha caído sobre um carro, deixando duas pessoas presas dentro do veículo. Também foi informado que tinha um enxame de abelhas na árvore e um dos ocupantes do carro era alérgico a picadas. Então imagina, as equipes foram correndo para o local.
2: É perigoso.
1: Chegando lá, a guarnição constatou, na verdade, que o motorista ele tentou passar com o carro sobre um tronco. Tinha um tronco no meio da estrada rural, caído, e ele foi tentar passar com o carro. Mas o veículo ficou, não conseguiu passar por completo.
2: Foi encavalado.
1: É, encavalou. E aí ficou sobre o tronco. Os pneus suspensos.
2: Que coisa.
1: E no interior da madeira, aqui o azar, hein? No interior da madeira, uma colmeia. Várias abelhas permaneceram ao redor do veículo. Diante da avaliação e situação, os bombeiros verificaram que não era possível retirar o tronco de maneira manual. Precisaram utilizar aí o guincho do caminho de um caminhão, do corpo de bombeiros, para remover o automóvel de cima da árvore e também com uma motosserra para cortar e depois retirar da estrada, permitindo a desobstrução da via. No interior do carro, dois homens. Um deles já tinha edema na região da face em função das ferroadas. Porque imagine as abelhas aí agitadas, de repente surgiram dentro do carro.
2: Não podia sair, né?
1: É, e ele tomou algumas ferroadas aí. E, só que recusou, o cidadão recusou o atendimento, disse que procuraria a saúde por meios próprios. O local de difícil acesso para caminhões, porque se trata de uma estrada rural estreita, com várias passagens sobre um riacho e sem pontos adequados para manobras de veículos de grande porte. A ocorrência também envolveu os profissionais aí de São Lourenço e a informação que o endereço pertence ao município de Vitorino, região que integra aí a área de atendimento do Corpo de Bombeiros de Pato Branco. Uma situação ontem com chuva, toda aquela confusão. Né, pessoal, ainda deu sorte.
2: Mas retiraram aqui as abelhas?
1: Retiraram depois, né? E também o veículo aí das duas pessoas, uma que foi picada, procurou atendimento por meios próprios, Sérgio.
2: Que coisa, né, Tiago? Tá aí, portanto. E aqui em Pato Branco, Edson?
24: Ontem uma situação de abandono de incapaz na rodoviária. Menino pedindo esmola há vários dias. Uma criança na rodoviária aqui em Pato Branco. E a polícia militar foi chamada para prestar apoio à assistência social no terminal rodoviário José Catânia, aqui em Pato Branco. O menor de idade, ele estava desacompanhado, ele realizava a mendicância no local há vários dias, o que configura, segundo a Polícia Militar, em tese, uma situação de vulnerabilidade e abandono de incapaz. A equipe policial fez a abordagem do menor, garantiu a proteção do menor imediatamente e, diante da ausência dos responsáveis legais, foi acionada a presença do Conselho Tutelar. E o Conselho Tutelar acompanhou a Polícia Militar e Assistência Social até um acampamento nas proximidades da rodoviária, onde foi possível identificar os familiares desse menor. Pessoas acampadas, algum tipo de improviso, alguma barraca, alguma situação ali improvisada nas imediações da rodoviária. Segundo a Polícia Militar, na conclusão aí desse relato, houve o procedimento padrão para garantir, né, os direitos de todos os envolvidos aí. A guarnição conduziu a responsável pelo garoto até o terceiro batalhão, confeccionou o boletim de ocorrência e na sequência encaminhou a delegacia de polícia civil. O menor permaneceu no local aos cuidados dos familiares por determinação do órgão tutelar. E aí houve a intervenção da polícia militar encaminhando a mãe, que foi presa e entregue na delegacia de polícia civil, porque caracterizou abandono de incapaz a criança num local próximo da família, pedindo esmola por vários dias e a criança sozinha na rodoviária por vários dias aí. Uma situação diferente que a gente vê nos relatórios da Polícia Militar, Célio, e além de polícia, além de um fato ligado à segurança pública, estamos falando aqui também de uma situação de vulnerabilidade social. Por isso, assistência social também trabalhou nesse caso. uma situação inusitada das últimas horas aqui em Pato Branco. Célio Raro.
2: É, e o Conselho Tutelar deve ficar de olho aí para ver, né, a sequência dessa ocorrência aí. Se vai continuar pedindo, se vai, né, ser aí cuidado pelos familiares. Obrigado ao Edson e ao Thiago, trazendo os destaques desta terça-feira para nós. Hoje é dia 1º de setembro, já que tenhamos um bom mês. 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Center Centro, Center Norte, Center Baixada, Center Avenida e Center Sul. 8:02, vamos ouvir a palavra amiga.
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4: Amigo trabalhador, você já reparou que há pessoas que se escondem, que se isolam e que não têm amigos? Estas pessoas que não se relacionam com os outros, em geral sofrem terrivelmente de solidão, e isto é um grande mal. Empresários que se escondem nos seus escritórios, servidores que nunca estão disponíveis para atender o público, pessoas que se isolam, são fadadas a ficarem sozinhas. A melhor coisa é relacionar-se bem com todo mundo, ampliar cada vez mais seu círculo de amigos e alargar os horizontes do coleguismo. Quem tem um bom círculo de amigos nunca fica sozinho na hora da dificuldade e da alegria. Você que é comerciante, funcionário autônomo, é bom ter um relacionamento saudável com os outros profissionais, pois estas amizades são as melhores referências nas crises e a melhor fonte de oportunidade no momento da expansão dos seus negócios. Você já reparou que, constantemente, a gente precisa de um serviço de outro profissional, de um conselho, de uma orientação técnica ou mesmo da palavra sincera de um amigo? É aí que você recorre ao seu círculo de amigos e que, por serem seus amigos, nunca irão te dar orientação errada ou mostrar o caminho do mal. E isso não é válido somente na vida profissional, mas na vida de família e na vida espiritual. E por falar em vida espiritual, veja se na igreja não é assim. Na hora em que escolho um padrinho, estou escolhendo um conselheiro, um parceiro, um ombro amigo. E como isto é salutar! A gente precisa ter bons relacionamentos e saber ser um bom amigo. Pense nisso hoje. Analise seu rol de amigos. São poucos ou são muitos? Se são poucos, não seria hora de abrir o leque das amizades? Que Deus o acompanhe.
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30: Aí, 7:08 e 9.

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11: 8h13, bom dia, obrigado por estar aí com a gente, permaneça, terça-feira, 1º de setembro, já o Thiago está aqui no estúdio, mais temporais e na região, mas primeiramente vamos ouvir o Coutinho e a previsão do tempo, Coutinho. Então, tivemos já a presença do sol, mas parece que está nublando. Bom dia, como segue?
12: Bom dia, o tempo segue com nublado, alguma chuva, garoa agora de manhã, vai melhorando à tarde, cai a temperatura, talvez não chegue a 18, 19 e à noite fica mais frio. Amanhã tempo bom, quarta e quinta, pode ficar abaixo de 10 graus com algum nevoeiro e agradável à tarde, mais quente na quinta. Entre sexta ou sábado, alguma chance de chuva com ou sem trovada, é uma frente fria que vai passar muito fraca e já melhora no sábado à tarde com frio e o frio aumenta no domingo e segunda, quem sabe até algum risco de geada, mas a gente vai atualizando, só vamos ter uma ideia mesmo ali na quinta, sexta-feira. da Climaterra, Ronaldo Coutinho.
11: Obrigado, Coutinho. Informação aí do nosso clima 8:14. Tivemos temporal ontem, é isso, Thiago Tessano?
13: Ontem também, mas ainda a gente traz aí os reflexos do final de semana com as cidades que foram atingidas. Tem cidade aí fazendo levantamento para decretar situação de emergência. Ontem, ventos fortes provocaram transtornos em uma comunidade em Nova Concórdia, interior de Beltrão. Então, na tarde de ontem, mais uma vez, uma forte tempestade acompanhada de ventos, teve danos em algumas propriedades aí no interior de Francisco Beltrão. Na linha Nova Concórdia, os ventos causaram prejuízos em imóveis e também estabelecimentos. Lá é o distrito de Nova Concórdia. Entre os locais afetados, teve aqui um bar, teve residências danificadas, inclusive equipes da Defesa Civil foram até o local para prestar suporte aos moradores. A unidade de saúde, inclusive, teve atendimento suspenso após os danos no telhado. A unidade de estratégia de saúde da família também foi atingida, teve danos na cobertura. Por segurança, os atendimentos de ontem foram suspensos e deve ficar fechada hoje também. Então, alô pessoal aí da comunidade Nova Concórdia, hoje a unidade de saúde não vai poder atender a população. Segundo o secretário de saúde, a medida foi adotada para preservar a segurança dos pacientes. A Defesa Civil de Beltrão segue acompanhando as condições, né, inclusive questão do nível dos rios. De acordo com o responsável pelo setor de meteorologia, o Marcelo da Corrégio, lá em Francisco Beltrão, tem um monitoramento que é feito de maneira contínua. E as equipes mobilizadas monitorando lá a situação em Francisco Beltrão. Ontem foi um dia de contabilizar os estragos. O colega André Lessa visitou duas cidades, Marmeleiro e em Renascença. Em Marmeleiro, pelo que consta, inclusive em Marmeleiro, no Colégio São Judas Tadeu, as aulas elas foram interrompidas ontem. Não teve aula, porque 260 alunos ficaram sem aula e teve danos na estrutura do colégio. Também aí teve encontro da Defesa Civil lá em Marmeleiro e em Renascença. Discutem agora se vão decretar a situação de emergência, muito provavelmente. O André Lessa visitou, inclusive, a escola, que teve problemas na cobertura. O diretor, o Landerson Biancato, comentou aí sobre os transtornos com a chuva com o temporal.
14: Proteger os equipamentos, proteger alguns armários, né, que tem goteiras em cima, né, para que eles não danifiquem ainda mais. Arredar, né, os equipamentos para que eles não estraguem, para que a gente possa retornar com segurança às atividades.
13: Segundo o município de Marmeleiro, foram mais de 100 casas afetadas. Reuniões aconteceram, levantando informações e até a possibilidade para decretar situação de emergência, como disse o prefeito Jander Loss.
15: As equipes já estão a campo fazendo um levantamento total de quantas residências foram atingidas, de quantas pessoas estão sofrendo com essa situação climática que aconteceu no nosso município de Marmeleiro. Então agora nós vamos decretar um estado de emergência e depois fornecer aí a cobertura, né, para as pessoas conseguirem consertar aí as suas residências.
13: Já no município de Renascença, nós tivemos uma reunião ontem pela manhã com integrantes da Defesa Civil, lideranças do município também, para apurar todo o dano que atingiu o município e também para discutir essa possibilidade da situação de emergência. O secretário de Finanças, Lucas de Lima Marques, conversou com a nossa equipe.
16: Não temos ainda quantificado exatamente quantas famílias foram, porque a gente fez um trabalho mais emergencial, mas nos reunimos agora na primeira hora da manhã com toda a equipe do município e já retornamos para campo também para atendimento às famílias, fornecendo lona, benefícios eventuais por parte da assistência. Estamos preparando o alojamento do município também para atender aquelas famílias que não conseguiram ficar na residência, também um espaço para recebimento de doações, enfim, o município está todo mobilizado para atender essas famílias.
13: O colega André Lessa visitou algumas propriedades no interior do município. Na propriedade do seu Volmir Grando, no assentamento João de Paulo, família teve muitos prejuízos.
17: Começou feio o negócio, relampeava, estouro, e digo, vai dar um problema, já começou perto. Até o para-brisa do carro estourou de fora, amassou tudo. Meu carro tá lá em cima, mas amassou tudo também. De onde pegava, acertava pra dentro.
18: E agora?
17: Não, não tem que pelear, né? Não tem o que fazer, né?
18: Reconstruir aí.
17: Reconstruir. Devagarzinho, vou ter que lutar. Passar uma lona em cima agora e vamos ver o que dá pra frente.
13: Em outra comunidade, danos também na propriedade do seu Ademir Reitz. Ele teve uma lavoura de aveia danificada e também a residência.
19: É, não tem o que fazer, né? Tem que pelhar de novo.
20: E ali estragou tudo?
19: Não tem ali a perda total, como está vendo a cobertura tão... Não sobrou nem uma folha, né?
13: Esse temporal atingiu várias cidades do Sudoeste. Foi o que comentou o integrante da Defesa Civil, analista da Defesa Civil, Fernando Savia. Segundo ele, foram mais de 10 cidades atingidas.
21: Demais municípios também fazendo levantamentos, né, como o interior de Ampere, Santo Antônio, município de Pranchita, região de Clevelândia, Mangueirinha, enfim, região Sudoeste, como um todo, fazendo levantamentos. Alguns estragos mais pontuais, né, chegando inclusive na manhã de hoje, chegando os primeiros relatos, né, no interior, município de Nova Esperança do Sudoeste, Enéas Marques, situações um pouco mais pontuais, mas que as equipes das defesas civis dos municípios estão fazendo levantamento.
13: Aí, portanto, um resumo dessas cidades atingidas, Pato Branco também afetada aí, Célio Ruaro, passou de 10 cidades só do Sudoeste. Tivemos também cidades de Santa Catarina também afetadas com essa chuva do final de semana. Ontem também alguns transtornos com a falta de energia elétrica. Teve alguns chamados aí, teve alguns ouvintes que relataram que ficaram sem energia e a Copel trabalhando também. Teve alguns pontos na região oeste que obriga aí agora as equipes fazerem um trabalho de recomposição. Alguns locais onde teve postes danificados, mas aqui no sudoeste o estrago em várias cidades devido à chuva.
11: É verdade. Obrigado, Thiago, acompanhando as informações da nossa região, né? Estamos acompanhando para você. Você, ouvinte, também já, né, acompanhou aí desde ontem, enfim, os temporais. E também aqui no Paraná, nós divulgamos ontem, em Guarapuava, Candóia, aquela região. E lá em Curitiba, apesar de a segunda-feira ter começado nublado aí com um tempo ameno, o tempo mudou em Curitiba também ontem à tarde. No início da tarde, uma grande quantidade de nuvens transformou dia em noite, provocou pancadas de chuva e granizo em diversas regiões da capital paranaense e região metropolitana. Por conta da tempestade, foram registradas quedas de árvores, falta de luz e alagamentos pontuais também. Às 13h27, a Defesa Civil encaminhou um alerta vermelho, representando um risco muito alto, via broadcast para telefones celulares, com aviso para tempestade severa, com chuva forte em curto espaço de tempo, intensas rajadas de vento e granizo na região de Curitiba. São José de Pinhais e Colombo e municípios vizinhos também sofreram com temporais ontem lá na capital. Então a gente registra aí temporais aqui no sudoeste do Paraná, enfim, praticamente todo o estado do Paraná.
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11: 8h28, passa rapidinho, 17 graus é a temperatura, subindo aí a temperatura nesta manhã de terça-feira, já 1º de setembro. 1º de setembro já, mês da Bíblia. Mês aí da independência do Brasil. Também vamos comemorar o dia da árvore neste mês e o aniversário do Thiago Tessaro, né? Já estamos cobrando aí. Um pastelzinho, alguma coisa, né, seu Thiago? Já que o senhor está aqui.
13: Que intimada, hein?
11: É, lembra aí que ó, dia 7 de setembro. Ixi. A data que a gente não esquece, né?
13: Tá bom, mas bem no feriado não tem nada, muita coisa aberta.
11: Será? Vamos ver se o gaúcho tá aberto lá. A Karine tem informação aqui no jornalismo. Diga, Karine.
12: A Prefeitura de Pato Branco, por meio da Secretaria Municipal de Ciência, Tecnologia e Inovação, publicou o edital de chamamento público que abre oficialmente a participação de patrocinadores e expositores na Inventum 2026, Sexta-feira de Ciência, Tecnologia e Inovação de Pato Branco. O evento será realizado de 4 a 8 de novembro no Centro de Eventos Prefeito Astério Rigon. As propostas poderão ser enviadas entre 28 de agosto e 18 de setembro, exclusivamente pelo sistema eletrônico de protocolo do município. O chamamento contempla empresas, instituições, universidades, startups e organizações interessadas em integrar a programação da feira como expositores e patrocinadoras. As propostas de expositores serão avaliadas por comissão técnica com base em critérios como compatibilidade com os objetivos da Inventum, contribuição para a programação, inovação, capacidade de execução, histórico de atuação. Já os patrocinadores serão enquadrados em cotas de acordo com o valor e a modalidade do aporte, recebendo contrapartidas institucionais proporcionais à categoria. Após o encerramento das inscrições, as propostas serão analisadas entre 21 e 25 de setembro, com divulgação do resultado preliminar em 28 de setembro. A homologação final ocorrerá após o período de recursos e dará início à formalização dos participantes selecionados. A Inventum chega à sua sexta edição com a expectativa de reunir mais de 100 mil visitantes, fortalecendo o protagonismo de Pato Branco como referência em ciência, tecnologia, inovação e empreendedorismo. Ao longo de 5 dias, a feira reunirá experiências interativas, palestras, competições oficiais e exposições de soluções desenvolvidas por diferentes setores do ecossistema de inovação. Um dos destaques desta edição é o patrocínio já confirmado da Itaipu Binacional, parceira que representa um importante impulso para a realização da feira e reforça o compromisso com o desenvolvimento tecnológico e sustentável da região. O edital completo está disponível no portal oficial da Inventum 2026, que é o inventum.org.br/parceiros.
11: Obrigado, Karine. 8h32, nós já voltamos.
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11: Oito e trinta e quatro, notícia que eu recebo agora dos Campos Gerais, trabalhador rural Edson Delgado da Silva, de 51 anos, morreu após ser atingido por um raio na localidade de Arroio Grande, em Bituva, cidade de cerca de 30 mil habitantes da região central aí do Paraná. A situação aconteceu na tarde de ontem, quando tempestades atingiram em diversas regiões do estado. No total, mais de 37.500 raios, nuvens, solo foram registrados no Paraná ao longo do dia. Em Bituva, foram 122 registros. Quanto raio no Paraná, não é? Quantas descargas aí atmosféricas. O Serviço de Atendimento Móvel de Urgência, o SAMU, informou que foi acionado por volta das 13h30 e quando chegou na localidade, Edson já havia morrido. Pessoas que estavam com ele disseram que ele foi atingido pela descarga elétrica e agora a perícia investiga se a causa da morte foi justamente a queda do raio. O velório de Edson Delgado da Silva acontece na Capela Municipal de Imbituva. Sepultamento está agendado para as 16h de hoje no cemitério luterano. Portanto, aí, mais uma informação que a gente recebe, uma notícia, devido aí ao tempo. Esse trabalhador, então, morreu após ser atingido por raio durante tempestade de ontem, segunda-feira, em Imbituva. Portanto, aí fica o registro deste trabalhador. Estamos aí no jornalismo informando você, já já a equipe com mais informações locais e regionais. 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

0: abertura da Casa Temática. Então hoje a gente tem na Casa Temática uma exposição que chama-se Conectando Gerações, Construindo o Futuro, que são uma exposição de fotografias históricas da cidade de Pato Branco e também é uma exposição com as obras pintada por alunos da rede municipal, onde eles pensam o futuro. Então a gente tem isso. E daí durante a semana a gente tem várias atividades itinerantes. Então a gente tem lá no CPM, né, no Colégio da Polícia Militar, a gente vai ter hasteamento à bandeira e o pessoal vai também entoar o hino. Nós temos no batalhão, no terceiro batalhão, nós temos também no Corpo de Bombeiros e no final de semana no Largo da Liberdade e no Parque do Alvorecer uma programação. Na segunda-feira, dia 7, a gente retorna para a praça, onde nós teremos então o tradicional desfile cívico de 7 de setembro.
1: E sobre o desfile, o que a gente já pode falar? Número de grupos, né? Escolas, entidades e tudo mais.
0: Então, de acordo com a organização, né, a gente já tem mais de 100 entidades cadastradas para o desfile. Esse é o maior número de entidades dos desfiles já realizados em Pato Branco. São mais de 100 entidades e ali tem um grupo variado, né, desde escolas até instituições como igrejas, instituições sem fins lucrativos, ONGs, os clubes de opaleiro, pessoal do motoclube, CTGs. Então é uma grande diversidade de instituições que vão participar do 7 de setembro.
1: Nós ouvimos uma fala sua com o objetivo assim de espalhar um pouco mais esse público ao longo da avenida e não mais aqui no miolo da praça, é isso?
0: Isso, então nos outros anos a gente tinha uma grande concentração principalmente ao entorno do palanque das autoridades em razão de assistir propriamente o desfile e até mesmo de acompanhar, né, os pronunciamentos. Então a gente vai ter uma distribuição de som e de imagem também. Então ao longo da avenida a gente vai ter um telão e transmissão de som para que quem fica mais ao longo da avenida também consiga acompanhar e não precisa ficar tudo concentrado em frente ao palco das autoridades.
2: Que horas começa tudo na segunda-feira?
0: Na segunda-feira a previsão é começar às 8h30 em ponto. Então a partir das 8h15 a gente vai estar abrindo o protocolo com a formação da mesa de honra, né, com as autoridades, e às 8h30 pontualmente a gente começa então o desfile cívico.
3: Tá aí, portanto, Semana da Pátria, porque hoje já é dia 1º de setembro, 8h40, nós já voltamos.
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0: 8h45, de volta à informação esportiva. Atualize aí, seu Thiago Tessaro.
1: Vamos lá, atualizando aqui as informações da Selinalta, em nome da Tromar, lajes pré-fabricadas, lajotas para passeios ou por em bolinhas para contrapiso. 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Ontem foi notícia aqui que o Messi não vai mais jogar pela seleção argentina. Uhum. Publicou uma carta, disse que chega. Uhum. 20 anos, que tomou a decisão depois do 2 dias depois do jogo da final da Copa aí.
0: É, tá bom, né? Então, já jogou, já fez a parte dele.
1: É. Ah, uma outra notícia também, lembra do Ronaldo e o Roberto Carlos, o Ronaldo Fenômeno?
0: Opa!
1: E inclusive aí, pra comprar um time, a SAF, da Inter de Limeira, o Roberto Carlos, lateral esquerdo, e o Ronaldo Fenômeno.
0: E dos bons.
1: Então,
0: poderiam, eles poderiam jogar, né, ainda.
1: É.
0: Fazer umas apresentações. Lateral e centroavante, tá bom, né,
1: Thiago? Vão investir na Inter de Limeira. Então compraram a Inter de Limeira.
0: Oh, legal.
1: A Inter de Limeira, que o ano passado jogou a Série D, esse ano tá na C e classificou pra segunda fase. Então é aguardar aí o que, que vai acontecer com a Inter de Limeira.
0: Inter.
1: Que agora tem investimento grande aí. E
0: por
1: hoje
0: que não compraram o Corinthians? Vai dar uma melhorada naquele time.
1: É, não há de ver que... Logo tem mais time aí que acho que vão pros pila.
0: É.
1: Hoje tem a Copa do Brasil, Atlético Mineiro e Cruzeiro. Inclusive, o Atlético Mineiro deu uma certa polêmica, porque acusaram aí o Caio Jorge de tentativa de homicídio no lance lá com o jogador do Atlético, no jogo passado.
0: Que foi feio, foi, mas não, nem pra tanto, né?
1: É, no meio jurídico lá deu treta.
0: Do jogo e tal, sei lá.
1: E hoje o jogo, às 9 horas, Atlético Mineiro e Cruzeiro, para ver quem vai para a próxima fase da Copa do Brasil. Amanhã, Vitória e Vasco, Santos e Palmeiras. Na quinta, tem Grêmio Internacional. Na Série B, hoje, Londrina e Juventude. Juventude aí que lidera o campeonato, pode abrir uma vantagem. É o que está programado aqui.
0: E o Corinthians não joga essa semana?
1: Essa semana...
0: Não.
1: O senhor vai...
0: Só na semana que vem?
1: Só no controlinho aqui, tá?
0: Tá certo. Já me passaram o controle aqui, ó.
1: Então...
0: Da TV.
1: Controle da TV. Semana que vem, o senhor devolve.
0: Tá.
1: Tá? Então, boa sorte aí. O Pato hoje treina, treino com bola aí na arena. O Azuris também treinando, né? Porque agora a agendinha, ó, tem sábado jogo do Azuris, 3:30. Domingo jogo das patinhas contra o Barateiro, 4 da tarde. E também segunda-feira nós teremos a equipe do Pato Futsal lá no Ceará. São João do Jaguaribe. Diz que lá, assim, quando é frio, Célio Var, 29 graus, 30 graus. O Pato vai pegar a temperatura aí, pode pegar a temperatura de 36, 37, nossa, 38. Semana que vem começa a Taça Brasil.
0: Muito bem, estreia já na segunda-feira.
1: Pato estreia segunda contra a equipe do Carlos Barbosa.
0: Já pegou pedreira.
1: Tem o Barbosa, tem o Iape do Maranhão, tem o São João do Jaguaribe e o Traipu. Os adversários do Pato.
0: Esses ganharam alguma coisa aí pra estarem lá?
1: É, foram campeões estaduais.
0: Então.
1: Então ganharam nos seus estados. Esse time do Maranhão, né, é um time jovem, um novo time lá. E não tem, assim, muitos jogadores conhecidos, mas ganharam o título no Maranhão. Esse Traipu é um time mais conhecido, porque tem...
0: Eu lembro do ano passado, né?
1: Jogadores aí ganharam no ano passado. Também lá de Alagoas. Nós temos o São João do Jaguaribe e tem algumas figuras conhecidas. Por exemplo, o Luciano. Jogador que jogou aqui no Pato.
0: Ah, lembro.
1: Né, e ganharam...
0: Jogou na Ciel também, né?
1: Um representante, né?
0: Bom jogador.
1: É, dois vizinhos um tempo atrás. E São João do Jaguaribe. E o Carlos Barbosa, né? Que é o time que o Pato conhece. No outro grupo tem o Joinville, tem o Minas, times conhecidos. Tem o Russas do Ceará, esse não é tão conhecido assim. Né, mas equipes que estão aí nessa competição.
0: Obrigado, Thiago. 8:50.
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0: 8h55, 17 graus a temperatura, temos novamente a presença do sol em Pato Branco nesta manhã. Depois de muitos temporais, muita chuva, não é? O Edson está chamando, tem manchete, diga aí, Edson.
19: Tem colisão entre dois automóveis na região sul de Pato Branco, próximo ao bairro Morumbi e próximo ao Santo Antônio. Selinal está a caminho, já já mais informações por aqui.
0: Na região sul, acidente, né, aí entre dois veículos, já já, então, como falou Edson, você terá os detalhes. 8h55, a Karine tem mais uma informação.
20: A Câmara Municipal de Pato Branco aprovou em segunda votação o projeto de autoria do vereador Eduardo Albani Dalla Costa, que torna obrigatória a apresentação de estudo de impacto de vizinhança hidrológico em novos loteamentos e empreendimentos imobiliários do município. O objetivo, de acordo com a justificativa do projeto, é estabelecer medidas de controle de drenagem em novos loteamentos, exigindo que os empreendedores reduzam o impacto da impermeabilização do solo. A proposta busca prevenir alagamentos e enchentes, preservando a capacidade de drenagem urbana e reduzindo os custos futuros para o poder público e a população. Pelo texto aprovado, a apresentação passa a ser exigida no protocolo de aprovação de novos loteamentos, desmembramentos e condomínios horizontais ou verticais em Pato Branco. Os novos projetos deverão prever dispositivos de amortecimento e retenção de águas pluviais, como bacias de detenção, conhecidas como piscinões, reservatórios dimensionados para acumular o pico da chuva e liberá-lo lentamente. A lei também prevê o uso de pavimentação permeável com materiais que permitem a infiltração da água em calçadas e áreas de lazer, de trincheiras e infiltração, estruturas lineares para recarga do lençol freático. O volume de retenção deverá ser calculado para que a vazão máxima de saída do loteamento após a obra não ultrapasse a vazão que existia quando o terreno ainda era uma área verde no período anterior ao desenvolvimento imobiliário. A lei entra em vigor na data da sua publicação. A base técnica do projeto de estudo de impacto de vizinhança hidrológico é garantir que a vazão de pico, um aumento de maior fluxo de água após a implantação do loteamento, seja igual ou menor à vazão registrada quando o terreno ainda era pastagem ou mata. Para isso, reservatórios de detenção e pavimentos permeáveis funcionariam como um amortecedor, retendo a água e liberando-a aos poucos na rede pública.
0: Obrigado, Karine. E aqui no Paraná, um homem de 37 anos foi atingido por um disparo acidental dentro de um clube de tiro no distrito de Novo Sobradinho, lá em Toledo, no oeste do Paraná. O caso aconteceu na tarde do sábado ainda. Imagens de câmeras de segurança registraram o momento do disparo. Aí a imprensa divulgou ontem. Os dois homens aparecem juntos na área administrativa do clube. A vítima manuseia a pistola e deixa a arma sobre uma mesa. Depois, o outro homem pega o armamento e, ao manuseá-lo, acaba efetuando o disparo acidental que atinge a vítima no tórax. O homem foi socorrido por pessoas que estavam no local e levado ao Hospital Bom Jesus, onde permanece internado em estado grave na unidade de terapia intensiva, UTI. A identidade não foi divulgada, mas tem vídeos aí, imagens deste acidente. Outra aqui para encerrar a minha participação, meio rapidinho, o Centro de Investigação e Prevenção de Acidentes Aeronáuticos, CENIPA, informou que investiga agora o que levou um avião da Latam a sair da pista durante o pouso no aeroporto regional de Cascavel, aí no oeste do Paraná, na manhã de segunda-feira. O voo havia saído do aeroporto internacional de Guarulhos, em São Paulo, com destino a Cascavel. Ao todo, 145 passageiros e 6 tripulantes estavam a bordo. Ninguém se feriu. Após ultrapassar o limite da pista, a aeronave parou em uma área de lama ao lado do pavimento. Chovia muito aí naquele momento, então, né? E o aeroporto ficou fechado até ontem à noite ali em Cascavel. Muito transtorno também esse avião, mas conseguiu pousar, só que, né, ficou atolado lá no lado da pista no aeroporto. Volta amanhã no Jornalismo 7:25, devido aí ao horário político. Thiago dá sequência com a equipe. Desejo uma boa terça-feira, bom mês aí para todos nós.
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4: Nove horas e dois minutos, bom dia Pato Branco, bom dia nossa região, excelente terça-feira para você. Eu só disse que poderia, hoje era pra, assim, né, não é o 32 de agosto, porque o mês parecia que não terminava nunca. É, primeiro de setembro, virou mês, primeiro de setembro, abrindo aí Semana da Pátria, inclusive em Pato Branco. Então começamos o mês de setembro. Primeiro do 9 já. Vamos em frente. Tempo apresenta-se com uma nebulosidade, mas o sol, na guarda da graça, aparece o sol aí. Tem nebulosidade ainda, 15 graus a temperatura e até às 10. A gente segue com você fazendo a companhia. A equipe de jornalismo da Selinal está atenta aos fatos, informando você.
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4: Nove e 13, parabéns aos profissionais da educação física. É hoje o dia do profissional de educação física. Então a todos os profissionais, aí os professores, parabéns neste primeiro de setembro. O professor da educação física pedindo: faça exercício, pratique uma atividade, saia do sedentarismo. Então, bora! Karine Martins, bom dia.
6: Bom dia, Thiago. Bom dia a você e a todos que acompanham a programação da Selinalta. Um excelente início de mês aí para todos que acompanham a nossa programação. Daqui a pouquinho, Thiago, falando em professores, mas da educação infantil, o município está realizando a distribuição das aulas para os novos professores, então, da educação infantil. Encontro reúne mais de 130 catequistas aqui em Pato Branco para fortalecer a missão de formação cristã. Já os detalhes, Thiago.
4: Ok, o Edson Neiser também tá onde, Edson? Bom dia.
7: Bom dia, Thiago. Ouvintes da Selinalta, novas informações sobre a abertura da Semana da Pátria, itinerante e com casa temática, nesse momento sendo aberta, ao lado aí da Igreja Matriz, a exposição de fotos, já vamos falar mais sobre isso. Mas agora, Thiago, estou num acidente de trânsito que envolveu dois veículos, inclusive uma ambulância. É de Clevelândia, essa ambulância do município aí. Envolvido no acidente, o SAMU faz o atendimento aqui na Zona Sul, na Avenida Tupi. Já mais informações, Thiago.
4: Ok, já na programação da Selinalta. Temos mais fatos do setor de segurança para atualizar aqui, da região nas últimas horas. As notícias que chegam também através da rede mundial de computadores. Globo.com, PIB do Brasil cresceu 0,5% no segundo trimestre. Tem os itens aí para votação do orçamento, inclusive com salário mínimo para o ano que vem em debate. Ventania assusta moradores lá no Rio de Janeiro. Temos aqui também, YouTube e Instagram derrubaram contas do Renan Santos, aí candidato à presidência da República. Mortos na avalanche entre Nepal e China passam de 1.000. Da Agência Brasil, orçamento tem estimativa de superávit de 84 bilhões. Anvisa aprova nova caneta emagrecedora à base de semaglutida. Meteorologia prevê ciclone com chuvas em setembro. Ainda Toffoli suspende propaganda de Renan Santos na internet. Do UOL, relatório do COAF exibe novo repasse de Vorcaro a filme. E também, Brasil terá a primeira fábrica do mundo para tratar queimaduras com pele de tilápia. Portal Terra, destaques aqui sobre eleições, evidente. Encontro, debate, caminhos para o desenvolvimento sustentável. CNN Brasil, Mendonça pede a PGR informação sobre suposta mensagem de Vorcaro a Moraes. Filho do Brasil cresce 0,5%. Toffoli rejeita levar de imediato a decisão sobre Renan Santos para o plenário do TSE. G1 Paraná, destaques aqui, trabalhador foi atingido por raio em tempestade e morreu em Imbituva, aqui no Paraná. Cenipa investiga o que levou o avião a sair da pista durante um pouso em Cascavel, derrapou na hora de descer aí o avião em Cascavel, 151 pessoas a bordo, depois atolou lá o avião. Era pneu careca ou não? O que que aconteceu? Enfim, o Cenipa tá investigando. Ele despertou muito no freio. Enfim, casal larga emprego e passa mais de 2 anos viajando de bicicleta. Eles pedalaram do Alasca até o Ushuaia. Namorada de jovem que morreu após ser torturado e cair do 14º andar não é investigada. Algumas das notícias que você acompanha aqui na programação.
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4: 9:08. Programação Selinalta por aqui. Você interage com a gente também no 999-72-2564. Pode participar, tá? Manda aí o seu recado, qualquer coisa. O Edson Neiser tá onde?
7: Estou na Zona Sul, Thiago. Estou na Avenida Tupi, região aí do bairro Santo Antônio, região próxima ao Morumbi. Local aqui, Thiago, fica praticamente entre meio a 2 postos de combustível. Aqui nas imediações também tem o pavilhão do bairro Santo Antônio. Então, o que ocorreu aqui, Thiago Tessaro? Olha, se não estou enganado, é a primeira vez que eu vejo pessoas dentro da ambulância do SAMU, mas sem ferimentos atendidas. Aliás, dentro da ambulância, sem precisarem receber atendimento do SAMU. Mas estão dentro da ambulância por quê? Eu já vou explicar por quê ao concluir essa minha intervenção, Thiago. O que ocorreu aqui foi uma colisão entre 2 veículos, uma ambulância plotada com adesivo do governo do estado, né? Secretaria de Estado da Saúde, mas nessa plotagem, nesse adesivo, também tem ali a escrita, a logomarca da Prefeitura de Clevelândia. E, portanto, ambulância de transporte aí de pacientes de Clevelândia envolvida no acidente e o veículo envolvido outro, uma Captiva que já não está mais no local. Mas o que ocorreu aqui foi uma colisão sem feridos, tanto é que até o SAMU ele foi acionado, mas o Corpo de Bombeiros não, só que o SAMU não chega a atender pessoa ferida por aqui. O detalhe, Thiago, algumas dúvidas aqui. Cheguei no local, a ambulância está estacionada agora no pátio de um posto de combustíveis aí, e aí ao redor da ambulância, 4 motoristas com crachás aí da Prefeitura de Clevelândia. É aquela dúvida, né? Perguntei para eles, mas gente, por que 4 motoristas, né? Mas o que eu entendi aqui, Thiago, é que os demais estavam já girando pela cidade com automóveis do município, né? Da Secretaria Municipal de Saúde, e foram chamados pelo colega aqui para dar um suporte. Então eles acabaram vindo até o local do acidente, por isso 4 motoristas com os crachás ali no entorno do capô da ambulância, fazendo todo o trâmite e dando uma ajudinha pro colega, né? E aí, sobre os pacientes, eles me disseram o seguinte, que estava o motorista, uma paciente que estava a caminho de uma consulta e uma pessoa acompanhante, um familiar acompanhante, portanto, 3 ocupantes. E aí, o que que aconteceu? O SAMU foi chamado, Thiago, mas não porque alguém saiu ferido. A princípio, nenhuma escoriação, mas o SAMU foi chamado para dar sequência no transporte a essa paciente que tem horário marcado. Então o SAMU acaba sendo um apoio para o transporte e não para atender essa senhora ferida, pela informação que eu recebi. Claro, já que estão dentro da ambulância, eles estão fazendo ali uma avaliação, mas nenhuma lesão aparente, nada de grave com o pessoal envolvido por aqui. Portanto, ambulância e captiva, vários motoristas, mas um deles apenas estava na ambulância e os demais são colegas que vieram aqui para dar uma força pro parceiro, né, Thiago? E aí, essa paciente e um familiar encaminhados para o interior da ambulância do SAMU para a sequência do transporte até consulta. E todo mundo ileso por aqui, graças a Deus, alguns danos materiais de leve monta, de pequena monta, tanto na captiva quanto nessa ambulância da Secretaria de Estado e que é utilizada pelo município de Clevelândia na área da saúde para o transporte de pacientes. Pistas liberadas, são duas que vão em direção ao centro, duas em direção à zona sul, né, Thiago? Duas que vão e duas que vêm, como a gente fala, né? São pistas duplas, né, nos dois sentidos, todas liberadas, a captiva não está mais e a ambulância está no pátio de um dos postos de combustíveis aqui do local. Thiago.
0: Obrigado, Edson, trazendo a informação, então o registro e agora para garantir que a pessoa tem consulta marcada para chegar aí para ter o atendimento. Esse acidente não teve uma grande proporção, mas equipe em cima do lance e o Edson Leiser já trazendo a informação para você. Vamos seguindo aqui na Selinalto, atualizando as notícias, as informações do que acontece aqui na nossa cidade, na região, vamos contando. Karine Martins.
6: Pois é, Thiago, é sempre bom a gente enaltecer, né, a função aí do catequista, né, das catequistas, dos catequistas aqui do nosso município, são tão importantes na formação das nossas crianças, dos nossos jovens, dos adolescentes, e teve uma manhã aí de fé, de reflexão, de troca de experiências, que marcou o encerramento, então, do mês de agosto, na paróquia São Pedro, aqui em Pato Branco. O período é tradicionalmente dedicado às vocações e também aos catequistas, voluntários que têm papel fundamental na formação cristã. O encontro foi realizado na Casa de Formação e reuniu mais de 130 catequistas que atuam nas comunidades da paróquia. Atualmente, esses voluntários são responsáveis pela formação, né, de mais de 1.800 catequizandos. O momento também teve como inspiração os 800 anos da espiritualidade franciscana e durante o encontro foram destacadas a importância da missão dos catequistas e também a necessidade de manter viva a transmissão da fé para as novas gerações. Para o pároco da paróquia São Pedro, Frei Evandro Balestrin, a catequese representa a base de toda a caminhada cristã.
3: Se faltar uma pastoral, algum movimento, a igreja vai tocar do mesmo jeito. Agora, sem catequese, não tem como a igreja ir para frente, porque é o início da vida cristã, é onde se dá todo, de modo especial, a catequese de iniciação, batismo, confissão, primeira comunhão e crisma se dá na catequese. A catequese é a base de toda a nossa vivência cristã para frente. É muito importante esse dia.
6: Segundo o religioso, é por meio da catequese, né, que as crianças, os adolescentes têm contato aí com momentos importantes da vida cristã, como ele mesmo frisou, o batismo, a confissão, a primeira comunhão e também a crisma. O trabalho, porém, depende diretamente da participação de voluntários dispostos a dedicar tempo à formação das crianças e também aos jovens, né? A paróquia conta com diversas turmas espalhadas pelas comunidades, o que torna necessária a renovação constante do grupo de catequistas. Um exemplo é a catequista Alice Rodenbaum, que há 10 anos aceitou o convite para atuar na comunidade do bairro Bortote. Ela conta que decidiu aceitar o desafio diante da necessidade de novos catequistas.
8: Tinha falta de catequistas, né? Daí o pessoal sempre fazia o convite e eu um dia resolvi aceitar o desafio, né? É um desafio porque é um trabalho que você faz voluntário, né? Além de todas as outras atribuições que você tem, mas é muito gratificante. É muito bom você conviver com as crianças, né? Esse momento você acaba muitas vezes mais aprendendo com elas, né?
6: Para ela, além de transmitir os ensinamentos da igreja, a catequese também proporciona uma importante troca de experiências entre os catequistas e as crianças. O trabalho aí é voluntário, exige dedicação, mas também é considerado uma experiência de aprendizado e de transformação. A paróquia São Pedro reforça que pessoas interessadas em contribuir com a formação cristã podem procurar a comunidade. Não é apenas uma função aí de ensinar, né? Mas também uma oportunidade de acompanhar o desenvolvimento das crianças e participar ativamente da vida da igreja. O encontro serviu ainda como momento de confraternização e de fortalecimento entre os catequistas. A iniciativa encerrou o mês de agosto, valorizando aqueles que dedicam seu tempo voluntariamente à evangelização. Para a paróquia, manter a catequese fortalecida é garantir que novas gerações continuem conhecendo e vivenciando aí os ensinamentos da fé cristã. Então, um momento importante, Tiago, um evento bem bacana que fechou aí o mês de agosto e reuniu, né, mais de 130 catequistas para fortalecer a missão da formação cristã, Tiago.
0: Ok, obrigado, Karine. A gente observa aí toda semana, principalmente aí na Igreja Matriz, a movimentação da criançada aí que chega para catequese. Então, aos catequistas, né, parabéns. E aos catequizandos que continuem firme aí na caminhada. E quem lembra da professora de catequese? Lembra ou não? E para quem quiser também, eu quero colaborar, quero participar, procure aí a paróquia São Pedro, as paróquias aqui em Pato Branco, para também, nesse trabalho voluntário, quem sentir aí por necessidade, né, fazer, se doar ao próximo também e estar participando, interagindo aí na sua comunidade, tem a oportunidade também aí para, quem sabe, ser um catequista. 9:18, a gente segue informando aqui na programação da Serinalta, ouvinte mandando um recado aqui, um abraço pro seu Lores, tá na audiência. O senhor Leucir também mandando os parabéns ao profissional de educação física. Mandou até uma mensagem aqui, senhor Leucir, parabéns a todos que por meio da educação, conhecimento, da dedicação, promovem saúde, qualidade de vida e transformação. Nosso reconhecimento aí a todos os profissionais da educação física. Parabéns, parabéns aí pra turma. 9:18, a gente segue informando, já voltamos.
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0: 9:24, a gente segue aqui na Selinalta, atualizando as informações para você. Turma que vai interagindo com a gente também. Vamos lá, 9972-2564 é o nosso zap. Equipe da Rede Selinalta, do Grupo Selinalta, nesse momento, na capital do estado. Hoje tem uma reunião. Por lá nós temos o colega Beto Rossati. Também o Claudecir Santos e o Rogério Assis estão na capital do estado. Hoje tem reunião lá em Curitiba com representantes das coligações que disputam o governo do estado, organizando e debatendo as regras para o debate que o Grupo Selinalta estará promovendo. A ideia de ter um debate com os candidatos ao governo do estado no mês de setembro. Uma data aí sendo ajustada. Tem a data provável aí para o debate, dia 18 de setembro. Então vamos aguardar as confirmações, o encontro lá em Curitiba. Tem no próximo dia 14 de setembro também, a TV Selinalta realiza aí com a programação da Rede TV, que realiza no dia 14 um debate com os candidatos à presidência da República na TV Selinalta. E nós temos também, programado para este mês de setembro, tem um debate com os candidatos ao governo do Paraná, que vai acontecer promovido pela AERP, Associação das Emissoras de Radiodifusão aqui no Paraná, e também um que é tradicional, o Grupo Selinalta, TV Selinalta, Rádio Selinalta, já vem pegar as últimas eleições, sempre quando temos as eleições para governo do estado, uma tradição de realizar um debate aqui em Pato Branco com os candidatos ao governo do estado. com as regras hoje sendo debatidas lá em Curitiba. A gente vai aguardar novidades na sequência também. Estamos aí praticamente a um mês das eleições, porque no dia 4 de outubro, primeiro turno das eleições. Hoje começamos o mês de setembro, e então, próximo mês, eleições. Temos aqui outros destaques das notícias que chegam. Polícia localizou um homem, tinha um mandado de prisão por furto e foi preso em Salto do Lontra. Na manhã de ontem, o mandado de prisão foi cumprido. O homem respondia por furto, foi localizado lá em Salto do Lontra, acabou preso. Teve também, nas últimas horas, esse acidente aqui, né, no interior de Vitorino. O carro ficou preso ao tentar passar, tentaram passar por cima do tronco de uma árvore. E aí teve o ataque de abelhas. Deu um trabalho intenso aí para as equipes de resgate, com o corpo de bombeiros atendendo. No final de semana ainda, a polícia prendeu 3 adultos e localizou o adolescente acusado de tráfico de drogas lá em Nova Prata. Essa situação que terminou com 3 presos em flagrante e uma adolescente apreendida. Segundo a investigação, começou após denúncias dizendo que tinha um estabelecimento comercial e imóveis ligados aos investigados que estavam sendo utilizados para vender droga. Durante as buscas, os policiais fizeram monitoramento e conseguiram observar que tinha movimentação para o tráfico de drogas. Os policiais localizaram porções de cocaína, porções de crack, uma quantia em dinheiro, anotações, tinha uma agendinha aqui, ó, fulano deve tanto, ciclano deve tanto. Celulares também foram apreendidos. E cigarros oriundos do Paraguai. E com isso, até como envolve, tem uma adolescente envolvida, o conselho tutelar também foi chamado. E o resultado da operação, muita coisa apreendida, 3 adultos presos e uma adolescente apreendida em Nova Prata do Iguaçu. No final de semana, a gente teve aqueles casos graves de desentendimentos, inclusive de Cleveland, uma briga, fechou o tempo aí em Cleveland, tem pessoa ainda internada aqui em Pato Branco. Polícia investigando essa situação. O que aconteceu? Teve uma briga, um desentendimento aí, final de um evento lá em Cleveland, teve confusão. E aí, pessoa grave, ferida, encaminhada aqui ao hospital em Pato Branco, segue internada. A gente vai aguardar agora os desdobramentos. Teve também aí o homicídio do final de semana em Pato Branco. Casos graves que a polícia investiga. E a gente atualiza aqui. 9 horas e 29 minutos. Temos também para atualizar. O Edson já vai voltar da praça. O Edson esteve aí no deslocamento onde teve um acidente, agora pela manhã. Mas hoje, com a abertura da programação aí da Semana da Pátria, o Edson já vai atualizar para a gente informações aí direto da nossa praça Presidente Vargas. E enquanto isso, também uma notícia aqui que a Anvisa aprovou uma nova caneta para emagrecer. A Agência Nacional de Vigilância Sanitária, Anvisa, aprovou o registro de um novo medicamento. É agora o Ilumec, promovido e produzido pela EMS, a farmacêutica. O princípio ativo é a semaglutida. É o mesmo do Ozempic, que teve a sua patente expirada em 20 de março. Então, a nova caneta é indicada para tratamento de adultos com diabetes tipo 2 e será produzida pela fábrica localizada no complexo de Hortolândia, São Paulo. De acordo com o registro, o Ilumec foi classificado como medicamento similar e tem a referência do Ozivy, caneta de semaglutida desenvolvida pela EMS e lançada em junho. O novo medicamento será disponibilizado em formato de caneta aplicadora. Tem aí a quantidade das porções que pode ser utilizado. O foco principal aqui para diabetes. Pode ser indicada para um tratamento de emagrecimento? Aí tem que ver com o médico, né? Por isso que sempre a orientação médica se é indicada ou não. Mas é mais uma caneta emagrecedora que vai estar disponível aí no Brasil. Edson Eisen.
1: Isso, Thiago. Vamos falar da Casa Temática, vamos falar da Semana da Pátria, do desfile cívico de 7 de setembro e da programação itinerante que teve abertura há pouco, com início 8:30 da manhã, agora todos já na Casa Temática. Vira palco para a Semana da Pátria. 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Nós há pouco gravamos com o prefeito Jair Dutra para as redes sociais sobre a Semana da Pátria e agora é ao vivo, Thiago Tessaro. Bom dia, prefeito Jair, como vai? Tudo bem? Seja bem-vindo aqui na programação Selinalta.
2: Essa valorização das nossas origens, esse respeito à nossa pátria, isso remete muito ao que nós vivenciamos nas nossas famílias e que nós esperamos que estejam sempre muito vivos também na nossa sociedade. A questão do respeito a todos aqueles que tanto fizeram para que nós tivéssemos a liberdade, que nós tivéssemos a condição de nos desenvolvermos quanto pátria, quanto um país. E nada mais justo que a gente comece com esse trabalho lá da base, lá da criançada, para levar também, compartilhar essas experiências com as suas famílias, que é muito importante que a gente tenha esse resgate. Também isso enquanto educação, de se ter essa integração, de se ter essa participação efetiva, para que nós possamos olhar para o futuro, olhar para o nosso país de forma integrada, conectada e com base na educação. Ou seja, são todos princípios que são muito importantes para que a gente construa um futuro melhor e nada mais justo do que estarmos aí na Semana da Pátria fazendo esse movimento e que, se Deus quiser, né, possamos estar aí sonhando e construindo junto um futuro melhor.
3: Gostaria que o senhor convidasse para o desfile especificamente, prefeito. O que é que nós podemos esperar do dia 7, hein?
2: Olha, é um trabalho, sabe, muito, muito árduo aí de toda a nossa equipe, de toda a sociedade patobranquense. E mais uma vez dando essa demonstração desse bom ambiente, dessa boa articulação. Então, com muitos participantes, com novidades. Venham aí, né, na segunda-feira, no dia 7, para estar participando desse momento de civismo e também, né, de ver um belo momento de respeito à pátria, mas de educação, de protagonismo ao conhecimento. Então venham todos aí para a praça que certamente vão sair daqui satisfeitos com o que estarão encontrando.
0: Aí, portanto, eu falo do prefeito e o desfile na próxima semana, na segunda-feira. Pelo que a gente olha neste momento, a chuva, pelo que o Coutinho tem comentado aí, para ser chuva no final de semana, domingo, com tempo bom. Então, pessoal aí que vai professores, alunos, as entidades que vão participar, as associações, princípio segunda-feira é tempo bom. Vai estar friozinho. Tradicionalmente, no 7 de setembro é friozinho. E teremos o desfile. Até agora, claro que o Coutinho vai atualizando durante a semana a previsão, se vai mudar ou não. Mas tem a possibilidade de tempo bom na segunda-feira aí, a turma marchando. Desfile de 7 de setembro. 9h34, a temperatura nesse momento em 16 graus aqui no Parque Santa Clara. A gente segue atualizando as informações para você. Já voltamos aqui na Selinalta.
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0: 9:36.

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0: 4 trilhões nesse período. O PIB é o tamanho, mede o tamanho aí da economia de um país. O resultado foi sustentado pela agropecuária, o agro realmente ganha esse destaque, que avançou quase 3% em relação ao primeiro trimestre. Teve um bom desempenho entre os grandes setores da economia. A agropecuária, na comparação do ano, cresceu 6,8%. Depois, vem aí com serviços, também indústria. E o consumo das famílias recuou, também exportações deu um recuo. E o destaque ficou para a agropecuária. 9h39, Karine Martins.
1: Chegou para a gente falar que o município de Pato Branco, por meio da Secretaria Municipal de Educação e Cultura, realizou ontem a distribuição de aulas para 12 novos professores que passaram a integrar a rede municipal de ensino após convocação realizada por meio de edital. A distribuição aconteceu no mini auditório do Centro Regional de Eventos e definiu os locais de atuação dos profissionais que cumprirão uma jornada de 40 horas semanais exclusivamente na educação infantil, junto aos Centros Municipais de Educação Infantil. Ao todo, 23 professores foram convocados pelo edital. Deste total, 12 se apresentaram para assumir os cargos e participaram da escolha das unidades onde irão desenvolver suas atividades. A definição dos locais de trabalho ocorreu de acordo com a ordem de classificação no concurso público, garantindo uma transparência, né, e também um respeito aí aos critérios estabelecidos no processo da seleção. Com a distribuição realizada ontem, então segunda-feira, 11 CMEIs de Pato Branco foram contemplados com a chegada dos novos profissionais, fortalecendo as equipes da educação infantil e contribuindo para a continuidade e também a qualidade do atendimento oferecido às crianças da rede municipal de ensino. Segundo a secretária de Educação e Cultura, as vagas que permanecem disponíveis serão objeto de uma nova convocação conforme os procedimentos previstos no concurso público. A ampliação do quadro de profissionais reforça o compromisso do município de Pato Branco com a valorização da educação pública e também com a oferta de um atendimento cada vez mais qualificado às crianças e também às famílias patobranquenses. Então aí, novos professores na rede municipal de ensino, município realizando a distribuição então das aulas, né, para esses novos professores na educação infantil para os CMEIs, Thiago.
0: Obrigado, os profissionais para os CMEIs, as creches aqui em nossa cidade. Estamos no mês de setembro, agora já a turma já começa a pensar reto final de ano, mas também essa estrutura já fica avisando o próximo ano, ano de 2027, na rede municipal de ensino. E esses profissionais que foram convocados já com as aulas encaminhadas também. 9h41, temos as notícias chegando aqui na programação, a gente vai dando destaque para você aqui. Quem acompanha a Rádio Selinalta, temos entre alguns dos destaques também chegando. Tem uma expectativa aí sobre o salário mínimo, o orçamento para o ano que vem. Então foi enviado segunda-feira no Congresso Nacional o projeto que prevê o orçamento para o ano que vem. Tem uma estimativa de superávit primário de 83 bilhões. O valor é cerca de 10 bilhões acima da meta do resultado positivo de 73 bilhões, 0,5% do PIB, a soma das riquezas produzidas no país. Mas, no entanto, ao incluir gastos fora do arcabouço fiscal, a estimativa é de um superávit de 18 bilhões para o ano que vem. Fica aí a grande expectativa sobre o salário mínimo. Tem uma ideia aí para um aumento em torno de 100, 120 reais. Ainda não foi batido o martelo. Tem alguns gatilhos também para o orçamento do ano que vem, tem entre eles a proibição de criação e ampliação de benefícios fiscais por conta do déficit registrado em 2025. O ministro Bruno Moretti não apresentou uma estimativa da economia por causa desse dispositivo e fica aí com uma expectativa grande para saber quanto que vai ser o salário mínimo para o ano que vem. Precisa de aprovação junto ao Congresso. A reta final das pautas mais importantes aí para que nós tenhamos a definição do orçamento. Informação aqui, o Bolsa Família não terá reajuste previsto no orçamento de 2027. Inclusive na matéria que está publicada hoje aqui na Agência Brasil. Vamos aguardar a definição.

0: para o ano que vem. Também isso, aqui a gente deve ter um encaminhamento também para o orçamento do governo do estado para o ano que vem, em meio às eleições, o que vai encaminhar, mas agora as discussões na questão do orçamento em nível nacional, lá no Congresso, para debater a proposta apresentada. 9h43, já já vamos atualizar também aí o informe econômico. A notícia que a gente destacou aqui é que o Brasil vai ter a primeira fábrica do mundo para tratar queimaduras com pele de tilápia. O curativo biológico produzido a partir da pele da tilápia vai ganhar uma produção em escala industrial. Teremos uma fábrica, praticamente dá para dizer assim, primeira fábrica do mundo. A tecnologia foi desenvolvida por pesquisadores da Universidade Federal do Ceará já há mais de uma década. E vai ser a primeira fábrica, vai ser construída em Jaguaribara, no Ceará, sertão do Ceará, fica a quase 300 quilômetros de Fortaleza. A iniciativa vai transformar a pele da tilápia em um curativo destinado para o tratamento de queimaduras e feridas. É fruto de uma parceria que reúne o governo do Ceará, a prefeitura lá de Jaguaribara e uma empresa. E a expectativa é que a fábrica esteja em operação em 2028. Segundo o sócio fundador, o projeto vai mudar de patamar, uma solução que tinha aplicação prática restrita. Então ela sai da bancada após uma década de pesquisa. E a unidade vai produzir 4.500 curativos. Então, com a pele da tilápia, vão fazer curativos. Já pensou? Então, quando dá uma queimadura, você compra um curativo, feito à base da pele da tilápia. E eles querem produzir 4.500 por dia no começo. Quando tiver na capacidade máxima, quase 13 mil por dia de curativos. O potencial da tecnologia deve reduzir os custos do SUS com o tratamento de pacientes queimados. O resultado é possível porque o curativo é produzido a partir de um material que normalmente seria descartado, a pele da tilápia. A maioria das vezes joga fora. A pele da tilápia contribui para reduzir o custo do produto final. De acordo com o Ministério da Saúde, aqui um dado, o SUS gastou em 2025 quase 33 mil internações e gastou quase 93 milhões para tratar queimados. Então tem essa expectativa aí. Neste ano, já foram 16 mil internações. Um gasto de quase 47 milhões de reais. Então a pele da tilápia, para ser aí um potencial medicamento curativo para tratar os queimados. Aqui no Paraná nós temos hoje hospital de referência, dois hospitais de referência para tratar queimados no Paraná. Há uma briga aí da região oeste para ter também um hospital de queimados, mais um no estado do Paraná, agora no ano de eleições, com demandas, com reivindicações nesse sentido. Mas aqui, uma boa notícia aí para a área da saúde, primeira fábrica para tratar queimados com o medicamento aí à base da pele da tilápia. 9h47.
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0: Nove horas e 49 minutos. Seguimos na Selinalta. Tem ouvinte mandando um recado aqui da com relação à chuva. O pessoal que tem, quem tem em casa o pluviômetro e que consegue conferir a quantidade de chuva se pegar aí o final de semana. Choveu, teve os transtornos com o temporal, algumas cidades fazendo os levantamentos. Deu de entender que Renascença vai solicitar situação de emergência e também Marmeleiro. Outras cidades analisando aqui na região sudoeste. Mas o nosso ouvinte aqui mandou um abraço aí pro Adriano Matana. Thiago, de domingo e segunda, 142 milímetros de chuva na Fazenda da Barra. Choveu na Fazenda da Barra, hein? Domingo e segunda, 142 milímetros. Desceu-lhe água, hein? Muita chuva realmente. E isso marcou praticamente como um todo a região sudoeste. Chuvas aí, elas foram um geralzão, muita chuva. Transtornos com temporal, com vento forte, transtornos com granizo, prejuízos constatados. Em alguns pontos, falta de energia elétrica. Ontem nós tivemos algumas demandas, aí o pessoal entrou em contato. Teve ontem à noite, por volta aí de 8h30, segundo a Copel, só em Pato Branco eram mais de 40 chamados. Mas também teve transtornos aí e registros em vários pontos da região, pegando região oeste também. A gente acompanha aqui agora. Pessoal com essas demandas, atendendo e reconstruindo. Quem teve casa afetada, realmente a coisa complicou. 9h51, vamos à capital do estado. O Beto Rossati, falei há pouco aí que o Beto, que o Rogério e que o Claudecir Santos estão na capital do estado, que hoje tem um encontro lá em Curitiba. A gente acompanha a situação para organizar aí um debate, mas direto de Curitiba, o Beto, lá no hotel, encontraram a delegação do Corinthians. Vai, Corinthians! A delegação do Corinthians, mas é do time sub-17. Então, no hotel onde tem a delegação do Corinthians, a nossa equipe também por lá. E o Corinthians comemora hoje. Quem é corintiano aí? 116 anos do Corinthians. O Beto conversou com o técnico do time sub-17, o Guilherme Nascimento. Tem um jogo amanhã pelo Campeonato Brasileiro Sub-17. O Corinthians vai pegar o Atlético Paranaense. E o Beto fez um bate-papo com ele lá. Beto Rossati, contigo.
10: Muito bem, olha, nós estamos aqui em Curitiba e hoje, coincidentemente, são 116 anos aí do clube aqui no Brasil, né? Uma das maiores torcidas do Brasil. Estou aqui com o técnico que amanhã, né, estará conduzindo o time, mais uma partida aí muito importante dentro do Campeonato Brasileiro. E nós estamos hoje celebrando 116 anos, e é isso que gostaria que comentasse aqui para os ouvintes da TV Selinalta, da Rádio Selinalta. Guilherme, o que representa estar aqui em Curitiba hoje, celebrando 116 anos desse time, que tem uma das maiores torcidas do Brasil?
11: Legal, é uma honra enorme, né, fazer parte do Corinthians, estar dentro do Corinthians no momento de onde ele celebra mais um aniversário, são 16 anos. além de uma honra enorme, uma responsabilidade enorme, né? Ajudar nesse processo de formação dos novos atletas do Corinthians, para fazer com que o Corinthians siga sendo forte, não no 116, mas também no 117, no 120, 130 anos. Então passa muito pelo nosso trabalho aqui na formação desses atletas, e a gente se sente muito orgulhoso, e também sabedor da nossa imensa responsabilidade com essa torcida.
10: E aqui onde tudo começa, né? Os filhos do terrão aí se preparando para, muito provavelmente, aí carreiras brilhantes no futebol, porque estar aqui significa que já está entre os melhores, né?
11: Na verdade, sim. Porque nós estamos com o sub-17, então, para ser mais assertivo, tudo começa ainda bem mais cedo, né? A gente tem categorias inferiores lá que fazem um excelente trabalho, né? Dentro da captação ali com 7, 8, 9 anos. E esses meninos estão sendo desenvolvidos durante toda essa infância, adolescência, né? Para conseguirem, o quanto antes, fazerem parte do nosso elenco principal, né? E estar à altura da camisa. Então, assim, aqui é uma parte desse trabalho, né? Não é aqui onde tudo começa, aqui é onde tudo passa por aqui. Eles acrescentam mais valências ao seu jogo, mas é um trabalho de muitíssimas mãos, né? Para a gente conseguir entregar atletas qualificados, identificados com a marca, com a camisa e com aquilo que a torcida anseia, né? Como a gente diz, o Corinthians é um clube da torcida, então esses jogadores precisam muito respeitar e representar esse sentimento.
10: Obrigado, parabéns pelos 116 anos do Corinthians, né? E tem muita história pela frente, como eu disse, Guilherme.
11: É isso, valeu, vai Corinthians.
0: Aí, obrigado, Beto. O Célio Ruário chegou a se emocionar aqui. 116 anos do Corinthians hoje. Parabéns aos corintianos. Nossa equipe lá, na capital do estado, e na hora do café da manhã se depararam com a delegação agorizada do Corinthians aí. Piazada se preparando, que amanhã tem um confronto pelo Campeonato Brasileiro da categoria, o Sub-17. A base, os times realmente tendo aí as categorias de base para projetar, quem sabe, no futuro bons valores também. E faturar uma grana, porque tem jogador aí que marca de 500 milhões, multa rescisória, 200 milhões, 300 milhões. Então, amanhã tem esse jogo lá na capital. E a nossa equipe, agora à tarde, tem aí reuniões com representantes dos candidatos ao governo do estado, para debater e colocar no papel aí o debate. Teremos debate. A ideia é realizar um debate com os candidatos ao governo do estado aqui em Pato Branco. Vamos atualizar o dólar? Vamos lá.
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0: Dólar cotado a 5,18 na manhã de hoje, dólar comercial 5,18, o euro R$6,01. Ontem a Bolsa de Valores fechou em alta de 1%. A cotação agropecuária, segundo o DERAL, Departamento de Economia Rural, feijão carioca, saco de 60 quilos de R$270 a R$300, o feijão preto de R$190 a R$220 a saca, o milho R$60 a R$63, soja R$137 a R$139, o trigo R$77 a R$85 a saca. Temos também o boi em pé arroba R$360 a R$365, a vaca de R$310 a R$320, o suíno tipo carne R$4,60 o quilo.
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16: Olá, ouvintes da Selinalta. O Dia do Profissional de Educação Física, ou simplesmente o Dia do Professor de Educação Física, é comemorado anualmente em 1º de setembro. Essa data celebra o profissional responsável por manter o corpo humano em ação e saudável. A capacidade de reunir e ensinar as técnicas e práticas das diversas atividades esportivas existentes. Além disso, o professor de educação física ensina valores, como trabalho em equipe, respeito às regras e motivação. O decreto de lei que regularizou em nível federal a função do profissional de educação física aconteceu em 1º de setembro de 1998. A data comemorativa surgiu em memória desta conquista para os profissionais da área. A educação física começou a ser implantada nos currículos acadêmicos nas escolas primárias e também secundárias em 1852, a partir do Decreto de Lei número 630. 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
1: A programação Selinalta com você, atualizando as notícias. Vamos em frente na programação. Em destaque aqui também, passageiros andaram nos trilhos em São Paulo após falha de trens. Que coisa! Então, passageiros precisaram caminhar pelos trilhos, deu uma falha na rede e não conseguiu, né? O trem não andou e algumas pessoas deixaram o trem, deixaram a composição e seguiram a pé para chegar ao destino. Transtornos lá em São Paulo, é isso também. Nós temos aqui ainda as notícias, ganha repercussão ainda a notícia do Messi, que desistiu da seleção argentina agora, diz que encerrou o ciclo, só vai jogar lá no Inter Miami. Ele tem contrato até 2028. Então, a notícia de ontem aí, o destaque pro Messi, que diz que não vai mais jogar pela seleção argentina. Temos aqui também dos destaques que chegam mortos na avalanche, já passam de 1.000. E lá no, entre o Nepal e o Tibete, o Ministério das Relações Exteriores do Nepal anunciou que o número de mortos chegou a 1.010. À medida que os trabalhos avançam, são mais de 20 mil policiais mobilizados. E vai aumentando também, infelizmente, o número das vítimas. A mídia da China havia confirmado 16 mortes, número que ativistas do Tibete afirmaram estar muito além, muito aquém da tragédia real. Então já passamos um registro atualizado aqui de 1.000 mortes em função desse episódio da semana passada aí e ganhando repercussão. Temporal também nas últimas horas deixou ruas alagadas lá em Curitiba. Alguns estragos ontem em função da chuva. Pegou num geral aqui no estado do Paraná. O Juliano vai dar continuidade na programação da Selinalta na sequência. Então você segue com música, companhia, qualquer novidade, a informação a gente também traz aí pra você. Bom dia.
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10:04, gente. 10:04, bom dia. Tudo bem? Estamos chegando com o melhor da manhã. Vamos até o meio-dia, terça-feira hoje, dia 1º de setembro. Já estamos no mês do meu aniversário. Já estamos no mês da primavera. Já estamos com você no ar aqui na Selinalta. Vamos até o meio-dia, um pouquinho antes do almoço a gente termina, né? Que tem o programete da tradição, tem também a oração do Ângelus, e aí entra ao meio-dia certinho aí o horário eleitoral gratuito. Estamos chegando, cumprimentando toda a região com alegria nesta manhã, temperatura de 16 graus e 5 décimos, tempo estável, nuvens carregadas, será que vem mais chuva por aí? Durante o programa, o Coutinho vai chegar com a previsão do tempo também, né? Agora 10:05, Jonathan Gomercindo nos trabalhos técnicos.

10 mandamentos, você é pra falar, tu é fácil, eu quero ver tu fazer aí alguma ensina, né? Tô... Chega em casa, tu anda miudinha, né? O Gomercina falou, me trute, lá em casa a mulher pra falar comigo, ela tem que se ajoelhar. Eu falei, claro, tu tá sempre embaixo da cama, tem medo, né? Agora 10 e 6.

0: Aê, Rio Negro e Solimões, bate o pé. Para que você bate ação de pé aí, conversando com o pessoal do andar de baixo. Não vai gostar, homem, tá louco? Essa barulheira. Agora 10:09, bom dia. 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
0: 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Karine Martins, tudo bem? Bom dia.
16: Tudo bem, Mitrute, bom dia.
0: Tudo ótimo, né?
16: Tudo certinho, Mitrute.
0: Hoje vamos falar do quê, minha
16: vamos
0: querida?
16: Vamos falar da passiflora, Mitrute.
0: De quem?
16: A passiflora.
0: Eu não gosto de falar mal dos outros. Não.
16: Oi, Gui, tu entendeu o quê?
0: Falar mal da flora?
16: A passiflora. Passa, Flora.
0: Ah, pai Itapejara tinha uma mulher com o nome de Flora.
16: É?
0: Ah, ela era amiga.
16: Mas dois vizinhos também tinha.
0: Era amiga da minha avó, tinha um restaurante lá na cidade.
16: E essa de dois vizinhos também.
0: Restaurante também?
16: É.
0: Será que toda flora tem restaurante?
16: Pois é, não sei. Essa ali era casada com o Paulista. E daí tinha restaurante do Paulista. Ela era a mulher dele, a Flora.
0: Ah, essa eu não sei com quem que ela... Não lembro o nome do esposo dela.
16: É, ela tinha um restaurante. Tinha um restaurante. Também, olha que legal.
0: Ali no Poço do Meio.
16: É, no Poço do Meio? Poço do Meio. Ali na cidade, ali? É. Ah, sim. Muito bom.
0: Muito bom, né?
16: Já parei lá de vez em quando pra dar uma abastecida.
0: Ali no Poço do Lira.
16: Ah, sim. Poço do Lira. Aquele que a gente sempre para ali, né? E calibra os pneus, né?
0: Não sei.
12: Eu não entendi o que ele falou.
0: É. Mas lá em Itapejara tem os postos que calibram os pneus de graça da gente.
16: Ah, que bom. É. Oh, vou deixar pra calibrar lá, então.
0: Karine.
16: Oi.
0: Calci Flora.
16: Passe Flora, Mitrute.
0: Passe Flora.
16: Passe Flora. É.
0: E aí?
16: É, a Passe Flora, Mitrute, é aquela flor bonita do maracujá. Sabe?
0: É, eu não gosto de maracujá.
16: É a flor do maracujá. Ah, que dó. Mas a flor é bonita, né? Vai dizer que não é. E faz tão bem pra saúde, Mitrute. Uh-huh. Sabe que ela é conhecida como a flor da tranquilidade? A passiflora? É, porque ela calma. E além de encantar com a beleza também, né? Que ela tem essa beleza bem exótica. É uma grande aliada pra nossa saúde e pro nosso bem-estar. O chá da passiflora é muito utilizado para ajudar a acalmar a mente, reduzindo o estresse e combatendo aquela ansiedade do dia a dia.
0: Uhum.
16: Tem gente que chama até de um abraço natural, porque ela ajuda o corpo a relaxar e melhora a qualidade do sono. A passiflora também possui ação antioxidante, auxilia na proteção das células do organismo, além de colaborar na digestão e proporcionar uma sensação de bem-estar. Mas atenção, né? Tudo em excesso faz mal aí, Mitrute. As pessoas que têm pressão baixa ou que usam medicamentos calmantes devem consumir com orientação profissional. A natureza sempre oferece, né, uns presentes pra gente, e a passiflora é um desses presentinhos, Mitrute. E pra fazer o chá, será que é fácil ou é difícil?
0: Ah, muito fácil,
16: muito,
0: né?
16: Muito fácil, muito fácil. Você coloca uma colher da flor ou da...
0: facinho, facinho, que nem empurrar a bêbada do morro abaixo.
16: É, né? Isso, mais ou menos. Se coloca, Mitrute, uma colher de flor.
0: Você já empurrou o bêbado, amor, abaixo? Como é que você sabe se é fácil, então?
16: Não, imagina que ele tá ali, vai pra lá do que pra cá,
0: tá,
16: né?
0: Tá meio bombeando. Eita, já, tá louco, né? Pra cair, né? Uhum.
17: Encosta o dedo. O Mariano tá louco.
0: Encosta o dedo, ali vai, né?
16: Tá acompanhando, bicho. É,
0: como
16: vai pra lá
0: do que pra cá. Como é que faz?
16: Você coloca, Mitrute, uma colher de flor ou das folhas secas em uma xícara de água quente.
0: Aí uma colher de flor?
16: Uma colherzinha delas sequinhas, tá? Uhum. Deixa lá secar. E daí você abafa 10 minutinhos e pronto, já pode estar tá consumindo chá de passiflora. Dá pra mandar manipular também, Mitrute. Eu tomo, inclusive, no meu manipuladinho, tem um pouquinho de passiflora lá pra mim. Porque eu sou muito ansiosa e eu fico muito nervosa às vezes. Se vocês não me...
0: Eu nunca te vejo nervosa.
16: Nunca brinco. Eu tomo passiflora por isso.
0: Ah.
16: Pra aguentar vocês.
0: Nós somos tão difíceis assim?
16: Não é fácil, né? Ô, Jonah, Deus o livre do céu.
0: Você briga com teus namorados, devem descontar em nós aqui, né?
16: Meus namorados no plural, né? Ainda bem que você lembrou, né, Mitrute? É isso? Posso ir embora agora?
0: Calci Flora.
16: Passe fora, homem! Lembra assim, passa fora.
0: Passe
16: aí
0: flora.
16: Aí tu lembra da passe flora.
0: Então tá bom.
16: Calce flor.
0: Você tem
16: não
0: em
16: é
0: casa?
16: Não é de calçar, é de passar.
0: Você tem em casa, então, esse passe flora.
16: Eu tomo sempre, Mitrute. Eu tomo uma formulazinha manipulada e eu gosto muito, assim, sabe? Uhum. Não me desfaço tão facilmente esse Mitrute. E é tudo com medicamentos naturais, né? Que fazem bem pra saúde. Sim. Da gente aí.
0: Então tá bom, dada a dica, Karine.
16: Com recomendação
0: Martins.
16: Médica sempre, né?
0: Obrigado.
16: Um abraço, Mitrute.
0: Um abraço. 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

0: Maravilha, maravilha, maravilha. 1983. Nossa, como tocou essa música. É, a música que, na verdade, é uma versão do cantor italiano Umberto Tozzi, lançada em 82. Rádio Táxi, Eva, rodou muito, muito na década de 80, 90. Essa música tomou conta das rádios do país, né, Elaine? E depois a Ivete Sangalo também regravou essa música. Muita gente pensa que essa música é da Ivete Sangalo, né? Mas não. É que tudo que a Ivete grava vira sucesso, né? Ela tem um talento incrível. Mas, na verdade, quem trouxe para o português essa música e estourou, primeiramente, com sucesso, foi realmente o Rádio Táxi, né? 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
0: Vamos nessa, gente, vamos nessa. 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
0: Daqui a pouquinho, a participação de nossos repórteres, Edson Neiser, Thiago Tessaro, equipe que está aí acompanhando as notícias, e traz pra gente detalhes do que movimenta a nossa cidade, nossa região, nesta manhã. 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
12: Por favor, reza pra nós.
0: Aviso de festa, gente, que eu adoro aqui, ó. 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Programação 9 horas, aliás, das 9, 10 e 11 tem o trido, dias 9, 10 e 11 trido. 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À tarde, bingo, a partir das 13h30. Todos estão convidados, venha participar desse momento de fé, união, alegria. 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É pedido essa música aí, né, Jonathan? Então vamos tocar. Alô, meu amigo Edson José Batista, sempre ligado aqui com a gente, obrigado, Edson. Tá indicando uma do Gini Geno hoje, Sentimento Cigano, toca.

0: música bonita, hein? Gostei. Muito bonita essa música aí, meu amigo Edson José Batista. Obrigado pela indicação. Às vezes tem música boa, a gente não toca, que a gente não lembra, né? Gini Geno, Sentimento Cigano. Muito legal, muito legal. 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

Olá, olá, são 10 horas e 37 minutos, 10h37. 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

0: Um abraço. Bom dia pra Salete também. É, a Salete tá aqui mandando mensagem pra Serinalta. É, tem gente pedindo oração aqui já. Vamos colocar na oração, sim, tá? Um abraço também a Janete, a Ivone De Bastiani. É, um abraço aqui pra família Zucolotto mandando mensagem. É isso aí. Um abraço. Temos um áudio aqui, uma utilidade pública, Jonathan. Bom dia.
1: Bom dia, Mitrute. Tudo bem?
0: Tudo.
1: Filme Mitrute, ontem eu encontrei um. Achei. Estava desembarcando o carro. É. Ali na praça central, ali entre as duas farmácias. Um óculos de lente. Ele é meio branco, assim. Branco não, mas é meio bege. Talvez alguém perdeu ali, porque para mim não serve. Ele só serve para essa pessoa, né? Daí se ela estiver escutando o programa, que Serenato todo mundo escuta, ouve. É ligar no 999-8062-31. Falar com Adelino, tá? Obrigado, Metrute. Tudo é bom.
0: Valeu, utilidade pública. É isso, Adelino. Eu vou discordar de você, Adelino. É, ele falou que a Serenata todo mundo escuta, né? Eu tenho uma vizinha minha que mora lá pertinho de casa que não pode ouvir a Serenata. É surda, coitada, né? Ela não consegue ouvir a Serenata. Tá bom, Adelino? Mas valeu.
2: Mariano tá louco.
0: 99980-6231. Pra quem perdeu o óculos aí, se conseguir enxergar pra digitar os números pra pegar o teu óculos de volta, né? 99980-6231. O Gumercino também usa óculos aqui na rádio, hein? A nossa. O Gumercino de longe ele não enxerga muito bem. E de perto parece que ele tá de longe, né, Gumercino?
3: Nem muito feio pra passar vergonha, é. Nem muito bonito pra causar confusão. Vamos que vamos,
0: vamos, meu povo. Vamos que vamos, 10h41.

0: Irmão da Lua, amigo das estrelas, sucesso estourado aí em todo o Brasil. A gente ouviu Zezé de Camargo e Luciano. 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
0: Vamos nessa! Alô, alô, meu caro Edson Neiser. Tudo bem, Edson? Bom dia!
3: Mitrute, bom dia. Bom dia a você que acompanha a programação Selinalta. Um recado para o pessoal do campo. Declaração do ITR, Imposto Territorial Rural, até 30 de setembro. Entramos no mês de setembro, Mitrute. E a orientação aos produtores, é preciso fazer a declaração do ITR. Eu vou conversar com a Clemilda Dalla Costa Carneiro, secretária executiva do Sindicato Rural de Pato Branco. Bom dia, Clemilda. Como está esse procedimento? Quem tem que fazer a declaração, como é que funciona? As principais dicas desse tema, seja bem-vinda aqui, bom dia.
4: Bom dia a todos os ouvintes da Rádio Selinalta. Exatamente, nós estamos em período de declaração do Imposto Territorial Rural. Este é um período que de bastante correria para o produtor rural, para o proprietário rural, porque ele precisa declarar a sua propriedade rural. Ela vai ser elaborada até o dia 30 de setembro, e nesse processo todo precisa se avaliar o valor da terra nua tributável para que ele não fique abaixo dos valores fornecidos pelo DERAL ou pela Receita Federal. Então, todo proprietário rural, não esquece, nós temos agora até o dia 30 de setembro para fazer a declaração. Nós aqui do sindicato estamos preparados, nós temos um time bem competente que está há muitos anos elaborando a declaração do ITR, e estamos aqui esperando vocês. Pode ser sócio, que não tem custo nenhum, e para não sócio a gente tem uma taxa, mas é uma taxa bem bacana para que a gente possa estar colaborando com o proprietário rural na elaboração da sua declaração do ITR.
3: E quem é ouvinte da gente nesse instante, que também pertence a algum outro sindicato, em outro município, tem que ser na entidade, ele mesmo consegue fazer através de algum site, como é que funciona?
4: Bom, tem uma mudança bem significativa esse ano. Para proprietários que têm áreas acima de 100 hectares, ela tem que ser feita direto no site da Receita Federal, né? No site com a senha do gov.br. E abaixo você pode baixar o sistema, no caso, o sistema do ITR, e fazer a declaração ali. Mas sempre fazer com muita seriedade para que não entregue informações incorretas e depois venha ter prejuízos tributários.
3: Para concluirmos, quem entregar de forma incorreta ou não fizer a declaração, o que que acontece?
4: Bom, primeiramente vai ficar com o CPF bloqueado na Receita, então não vai sair as negativas. E depois vai ter que fazer, quem não fez, e pagar a multa.
3: Obrigado por nos atender e uma boa caminhada nessa empreitada agora do ITR em setembro. Um abraço aí, bom dia.
4: Obrigado a todos os ouvintes e sempre colocando que o Sindicato Rural de Pato Branco está à disposição para tirar dúvidas e fazer a sua declaração.
3: Valeu, obrigado, Clemilda. Metrute, esse é o recado. É setembro, chegou a temporada para a declaração do ITR, Imposto Territorial Rural. Isso já está sendo feito há alguns dias, né, Metrute? Mas o prazo final, reforço aqui, 30 de setembro.
0: Exatamente, obrigado, Edson Neiser, pelas atualizações aí. E a gente está informando na Rádio Selinalta, a rádio oficial do pessoal do campo, né, da agricultura. Então a gente sempre traz aqui informações úteis, importantes. O Edson volta durante a manhã com outras informações. 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
6: Alô, Edson Neiser, em deslocamento aí, o que que acontece na cidade, Edson, você?
7: Ô, Mitrute, estamos a caminho de uma ocorrência inusitada aqui em Pato Branco, um caso de soterramento, segundo a informação inicial recebida pelo Corpo de Bombeiros, na Pedro Ramírez de Melo com Caetano Munhoz da Rocha, soterramento. Tomara que seja algo leve, que a pessoa tenha sido atendida, esteja bem. Já chegando no local, hein, Mitrote? E eu trago a informação complementar desse caso, que é preocupante, nos deixa, assim, preocupados. É pra lá que eu vou, hein, Mitrote?
6: Tá certo, Edson. Já ele volta, então, com mais informações pra gente diretamente do local. 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
8: O trabalho dignifica o homem. Vamos saber agora as oportunidades de emprego para hoje.
6: Hoje na Agência do Trabalhador em Pato Branco, muitas oportunidades para você que está precisando voltar ao mercado de trabalho ou arrumar o primeiro emprego. Atenção, hoje 1:30 tem entrevistas aí para os cargos de auxiliar de produção e também para operador de produção e logística para duas grandes empresas de Pato Branco. 1:30 entrevistas aí, contratação imediata. Outras vagas disponíveis: tem vaga para agente de vendas de serviços, açougueiro, agente funerário, ajudante de eletricista, também ajudante de obras, a vaga para assistente de vendas, a atendente de lojas, vaga para auxiliar de cozinha, auxiliar de escritório, auxiliar de limpeza, a vaga para auxiliar de pedreiro, auxiliar de prótese dentária, balconista de crediário, caixa de loja, caixa no comércio, caixa em supermercado, chapista de lanchonete, confeiteiro, a vaga para cuidadora de idosos, eletricista, bobinador, estoquista, faturista, fiscal de loja, a vaga para marceneiro, marmorista, motorista, entregador, são vagas disponíveis, operador de caixa, pedreiro, preparador físico, promotor de vendas, passadora de roupas, recepcionista, atendente, algumas vagas disponíveis, lembrando que as vagas podem sofrer alteração a qualquer momento.
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11:01, vamos lá então com as intenções dessa manhã. Bom dia, Juliano, peço oração para minha família, meus amigos e vocês aí da rádio Lúcia. Um abraço, Lúcia. Bom dia, Juliano, com as bênçãos de Deus, oração para mim e para minha família, um abraço, Delair. Bom dia, a filha Bianca e a esposa Adineia estão pedindo oração para Alcini Melo Boese, que hoje está de aniversário. Deus abençoe sempre o caminho dele, com muita saúde e sucesso. Muito bem, daqui a pouquinho também os parabéns aos aniversariantes aqui, né? Temos bastante aniversariantes, estou vendo aqui. Aos poucos a gente vai citando aqui, ó. Também quero pedir oração, saúde e proteção para Tânia De Bastiani pelo aniversário hoje. Valeu. Pedindo oração aqui a Ivone De Bastiani. Também lembrando, pedindo pelo descanso eterno de Evandro Marcelo Montemeso, 30º dia de falecimento. Também pela família, que encontrem forças para superar nessa perda. Bom dia, Mitrute, coloca na oração toda a família por Onizac. Grande abraço, quem está aqui, Célio Poronizac. Bom dia a todos, paz e bem, minha amiga Neuza, seu Zeno, um abraço para vocês. Bom dia, coloca na oração meu neto José Antônio, meu marido José, meus filhos Thaís e Thiago, meu genro Douglas, meus tios Hugo e Salete, oração para mim, pedindo saúde, Joiceli. Bom dia, peço bênçãos de Frei Policarpo para meu pai Abraão Zucoloto, para minha mãe Terezinha, meus irmãos, vizinha Daiane, meu esposo, minha filha, para todos, para todas as pessoas que precisam de oração, paz e bem. Paz e bem, Adriana. Bom dia, pedido de oração. Os avós Davi e Salete pedem bênçãos de Deus e Frei Policarpo para a neta Laís Lazarim Laveso, 3 aninhos hoje. Linda! Bênçãos para ela então, né? Bom dia, Bitrute, peço bênçãos de Frei Policarpo para minha família Jacira Bertelli, paz e bem, paz e bem. Temos também outros pedidos. Bom dia, queria pedir orações pela família de Terezinha e todos os meus filhos, que Deus abençoe sempre minha família e Nora, por todas as famílias doentes, família Peroni, Sartori, Zucoloto e por todas as famílias. Obrigado, paz e bem. Amém, Terezinha. São intenções que estão chegando pra gente. Queremos colocar aqui as intenções também da família do seu Antoninho, lá de Bom Sucesso do Sul. Queremos colocar, seu Antoninho, as suas intenções aqui na oração. A gente não tá usando mais áudio, vamos ouvir a música que ele quer ouvir, depois a gente toca aqui, né? Bom dia, gostaria de pedir oração para a família Macarini Oliveira e pedir Frei Policarpo e Santa Bárbara que livre das intempéries, e pedir a música O Que Será Desse Planeta Azul, um pedido especial aqui da Sandra Macarini. Um abraço, obrigado pela participação. Também temos aqui outros pedidos que estão chegando aqui para Selinalta. Pedido de oração para Pedro Santa e Adelaide Colela, lá de Clevelândia. Um abraço. Bom dia, Juliano, peço oração que Frei Policarpo abençoe e que eu recupere deste problema na minha perna, que os médicos acertem os remédios, e para toda a família. Gilberto, um abraço, Gilberto, uma ótima recuperação aqui. Queremos aproveitar e colocar também todas as pessoas enfermas em oração, as pessoas que passaram aí por procedimentos cirúrgicos, que estão acamadas, hospitalizadas, as pessoas que estão em luto, em especial hoje a família de Enio Antônio da Silva Rosa, que faleceu aqui em Pato Branco aos 56 anos. Nossos sentimentos aí à família.
Ainda lembramos aqui do falecimento do Eduardo Amaral, jovem que faleceu em Pato Branco, foi assassinado. Colocamos aqui o seu nome na oração. Também, dona Francisca Rodrigues da Silva, nossos sentimentos. Lembro ainda do seu Antônio Viater, que faleceu no final de semana. A gente coloca em oração aqui no programa. Ainda Jonas Antunes da Silva, Deus conforte a família dos falecidos aí. Bom dia, coloca na oração seu Pedro Baú, que passou por cirurgia recentemente, né, seu Pedro? Deus abençoe grandemente. Um abraço. Colocar a família também do seu Salvador, netinha, 4 meses hoje, que coisa linda, né, seu Salvador? Deus abençoe. Intenções desta manhã.

proteção. A nossa proteção está no nome do Senhor, que fez o céu e a terra. Que o Senhor te abençoe e te guarde em todos os teus caminhos, na cidade e no campo, de dia e de noite, e em todas as situações, seja o Senhor o teu guarda e protetor. Que o sangue de Jesus seja cobertura e escudo para ti e teus familiares, em nome do Pai e do Filho e do Espírito Santo. Amém.

0: É, pois é, uma hora muita chuva, uma hora muita seca, uma hora vento, granizo, destruição. Tudo bem que são momentos cíclicos, né? Mas a gente sempre pede que Deus nos guarde, que a gente possa cuidar da nossa natureza, para que a gente possa ter respostas melhores no futuro, não? Agora, 11 horas e 9 minutos, um bom dia para você.
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7: Informa a hora certa.
8: Aí sim.
1: 11:13.

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3: Estacionando o Edson Moraes. Chegou no local, aí, Edson.
4: Cheguei, faz tempo aqui, Metrote. Estamos acompanhando a situação aqui. Até fiz uma publicação já. Imagens, atenção. Você quer saber imagem, ver imagens, ter uma ideia com esse complemento? 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Mas eu já vou então contando aqui no ar, Metrute, sobre esse caso de soterramento. 2 trabalhadores soterrados, mas um acabou saindo já de imediato. Nós estamos falando da rua Caetano Munhoz da Rocha. Essa rua, ela passa ali na paróquia Nossa Senhora de Fátima, no Jardim Primavera, Metrute, cito como referência. E mais abaixo ela se encontra com a Pedro Ramírez de Melo, um pouco abaixo do 3º Batalhão. Um pouco abaixo de uma quadra da 5ª Siretran, aproximadamente. E nesse cruzamento da Pedro Ramírez de Melo com Caetano Munhoz da Rocha, está sendo construído um prédio. É o andar térreo e mais 6 pavimentos, bem na esquina. E nesse local ocorreu, então, esse soterramento. Um trabalhador já saiu, o outro ficou soterrado, mas está do pescoço para baixo soterrado, Metrote. Mas tem muitos escombros em cima dele. Aí tem alguns bolsões de ar aí, nesse soterramento. E a boa notícia que a gente tem, pelo menos para amenizar um pouco, é que o oxigênio já foi alcançado. Ele já teve acesso ao oxigênio. Eu observo a mangueirinha aqui, do cilindro de oxigênio. Aqui tem profissionais do SAMU, tem profissionais do Corpo de Bombeiros e da Defesa Civil. Então o oxigênio já chegou até ele. Ele está consciente, conversa, reclama de dores. Tem muita reclamação de dor aqui, porque tem ferros, escombros em cima desse trabalhador. Para a gente citar assim, Metrute, o ponto desse soterramento, né, desse desmoronamento, tem a calçada. E logo para dentro da calçada, no tapume, tem a casinha de ferramentas, né? E parte desse barranco acabou cedendo, provavelmente. Bom, isso não é com a gente, né? Mas de repente, por causa aí do clima, chuva, né? O terreno encharcado e tudo mais, acabou cedendo. É isso, Metrote. Agora, uma mega operação com equipamentos para cortar ferro aqui, utilizado pelo Corpo de Bombeiros, né? Para retirar esse homem. Tem até uma bobcat, uma máquina aqui sendo ingressada nesse tapume, nessa obra. Bater um papinho aqui com o Normélio Bonato, por favor, Normélio. Estamos ao vivo aqui para a Selinalta. Você está com o colete da Defesa Civil. O que é que temos nesse momento de informação? Bom dia.
5: Não, nesse momento está os bombeiros, mais as equipes aí estão auxiliando. Tem uma pessoa soterrada, mas está consciente, né? Está se fazendo todo o trabalho aí para retirar essa pessoa da situação que está. Mas, por enquanto, aí está se fazendo o trabalho e acreditamos aí que vai ter êxito na operação que está sendo feita.
4: Esse terreno, esse barranco encharcado cedeu, em resumo é isso?
5: É, pelo que se percebeu, cedeu, né, que está sendo feita uma obra, né, cedeu todo, deslizou e soterrou essa pessoa, mas, graças a Deus, ela está consciente e estamos fazendo todo esse trabalho para retirá-la.
4: Obrigado. Normélio Bonato com a informação inicial. Ele é o coordenador da Defesa Civil em Pato Branco. Metrute, eu acompanho por aqui e daqui a pouquinho, na retirada desse homem, que deve demorar, tem muitos escombros em cima dele. A gente, por exemplo, aqui, Metrute, vendo de cima, não enxerga nem mesmo a cabeça dele, né? Ele está um pouco abaixo desses escombros, a gente não consegue enxergar ele. Ou seja, tem muita coisa para retirar de cima desse homem para concluir esse trabalho. Atenção, população, evitar a Pedro Ramírez de Melo e a Caetano Munhoz da Rocha para se deslocar para casa. Aqui está bem tumultuado, a quadra está fechada, dá Pedro Ramírez de Melo até a Itacolomi, esse quarteirão está fechado pelo Depatran, porque a prioridade é atender esse homem. Já mais informações por aqui, Vitrucci.
6: Pois é, né? Uma preocupação grande, um trabalho grande, né? E delicado, tem que ter muito cuidado, tomara que tudo termine bem, o Edson Neiser acompanhando aí no local esta situação. Agora são 11h18, daqui a pouco o Edson volta, já o Thiago também com as informações da região. É o dinâmico programa da manhã aqui na Selinalta. 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Atenção, gente, Capela Santo Antônio, bairro Murumbi, convidando para almoço dia 13 de setembro, 10 horas Santa Missa, de consagração à nova capela, meio de almoço, leitão desossado e recheado, valor R$50. Reserva carne com o Vanderlei no 99910-8544 ou com o Célio no 99984-7799. Participe. Alô, alô, Coutinho, vai chamar o Coutinho? Então coloca o Coutinho aí no ar.
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6: Ô Coutinho, só apareceu de manhã, daí no meio da manhã, tempo ficou carrancudo, agora volta, apareceu o sol. Bom dia, Coutinho.
10: Bom dia, doutor. Ah, não, tá começando a melhorar gradativamente aí na região. Então a tendência é que a gente tenha condições de tempo mais para bom na região, com condições aí favoráveis ao campo agora de tarde, fresquinho. Amanhã faz frio, pode até ter mínimas aí abaixo de 5, 4, 7 graus, dependendo do local. A tarde fica agradável. Tem chance de geada nos Campos de Palmas. No decorrer da quinta também, frio de manhã, esquenta de tarde. E a perspectiva é que a gente tenha condições de tempo, assim, no geral, mas para tempo bom, é bom não passar com alguma chuva entre sexta ou sábado. Dentro desse período, passa a frente fria com chuva, trovada e queda na temperatura. E está indicando muito frio no domingo e segunda, com provável geada. Da Climatea, Ronaldo Coutinho.
6: Obrigado, Coutinho. 17 graus a temperatura.
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6: 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Na Selinalta são 11:22, agora é a hora das loterias, Fabiano, bom dia.
18: Muito bom dia, Juliano, amigos ligados na Selinalta FM, conferindo os números da Quina, concurso 7.106, sorteados 18, 23, 34, 49 e 69, acumulou. Um abraço, tudo de bom e até mais.
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6: 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Após as missas do trido, haverá vendas de cucas. 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Agora 11:24, quem tá pedindo? Gustavo Lima aí, Jonathan, retrovisor toca. Ah, pro pessoal aí de Renascença, maravilha, um abração aí, minha amiga Ivanilde de Renascença, que ela fala que hoje, agora eu vi, tenho casa para cobrir porque tenho casa para morar. É isso aí, uma mensagem bonita dessa música aí, vamos ouvir.

0: Muito bonita a mensagem dessa música, Retrovisor. Gustavo Lima. 11:24, a TK Decorati é sinônimo de inovação e qualidade em acabamentos, produtos com a qualidade, o respeito e a confiança que a sua obra merece. 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Já já homenagem aos aniversariantes aqui, tá bom? Já já, Thiago Tessaro. Bom dia, poderia anunciar, tem uma vaga, tem um casal à procura de trabalho em Fazenda O Chácara. Disponibilidade para mudança imediata. O telefone de contato aqui é o 999199164. 999199164.
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0: O feijão carioca, saca de 60 quilos, preço médio praticado aqui na região, segundo o Deral, R$290. Feijão preto, 200. Milho, R$62. Olha o preço da soja, gente. R$38,50. Disparando, hein? Trigo, R$77. Boi em pé, arroba, R$363. Vaca padrão de corte, R$315. Suína em pé, tipo carne, R$4,60. O dólar comercial opera com queda de 0,63% nesse momento, está valendo 5,14. O euro cai 0,78, está valendo 5,97. O índice Bovespa também sobe mais uma vez, ontem subiu, hoje sobe 1,73% de alta.
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0: Vamos tocar os parabéns aí, Jonathan, os aniversariantes, a Rafaela Medeiros, a netinha do seu Salvador, já tá com a camisa do Grêmio, né? Com a roupinha do Grêmio aqui, 4 meses, a Rafaela Medeiros, hoje, Deus abençoe, saúde, felicidades, Rafaela, deixa ela crescer um pouquinho pra ela entender como é que tá as coisas aqui pro lado de fora, do lado do Grêmio, pra ver se ela vai ser gremista mesmo, né, seu Salvador, porque tá feio. Pra que essa judiação com a criança, né? Já quer que torça pro Grêmio, só pra ficar sofrendo, né? Um abraço a Laís Lazarim Laveso, 3 aninhos hoje, toda a família está homenageando, felicidades. Alô, alô, Alcini Melo Boese, de aniversário hoje, recebendo os parabéns de toda a família, em especial aí, da filha Bianca e esposa Adneia, parabéns. São os aniversariantes que a gente tá mandando aquele alusão aqui no programa. E tem mais, né? Tem mais aqui, ó, quer ver? Ah, tem mais, eu acho que tem. Eu separei aqui, mas estamos na correria da manhã aqui e pessoal mandando mensagens de aniversário aos aniversariantes e tudo mais. Então, para os aniversariantes aí, todos os parabéns! Um abração aqui para Daniela e o Alemão, nossos grandes ouvintes aí da cidade de Vitorino. Eles estão pedindo aqui uma música da Simone Mendes. Tem um áudio aqui, ó, Jonathan, ó.
1: E o pessoal aí do grupo, pesado, eu quero transmitir um alerta da Defesa Civil, que ela ligaram para mim e me colocar nos grupos, né? Para não ficar na casa agora depois do meio-dia, que tá meio perigoso por causa da chuvarada. Tá bem perigoso, então é para se abrigar nos bar. Falaram assim, pra me avisar o pessoal do grupo pra nós ir pro bar depois de vendir.
0: É mais seguro, pra né?
1: Se abrigar lá. Beleza? Que ficar na casa é perigoso, então é perigoso. Não fique na casa. Não arrisquem. Beleza, pessoal? Muito obrigado, atenção de todos aí.
0: Mas que bárbaro. Alô, homens, se abrigar nos bares, por conta do risco aí de vendaval, né? Os bares são mais seguros. Tá, daí, as mulheres, as crianças levam junto? Como é que faz, será, Gomercindo, hein? Como é que faz, né? Mas que bárbaro. O Mariano falou. 11:37.
2: Calma, deixa eu respirar um pouco. Nós somos dois.

0: Por falar em erro, o comerciante erra toda hora aqui na Serena. Toda hora ele erra. Gente, tá chegando a tradicional festa na comunidade de São Sebastião, no Paraíso, Bom Sucesso do Sul, dia 6 de setembro. Todo mundo anuncia a festa aqui na Selinalta, que daí todo mundo fica sabendo, viu? Na Selinalta. É, atenção, dia 6 de setembro, Santa Missa às 10 horas, meio-dia suculenta churrascada e à tarde jogo do bingo a partir das 14 horas. 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
0: Alô, Thiago Tessaro, você, Thiago.
2: Que chamou a atenção nas últimas horas que a polícia concluiu a investigação daquele acidente, algumas semanas atrás, lá em Francisco Beltrão, envolvendo um Del Rey e o condutor de uma moto. Um jovem de 17 anos morreu e agora a polícia concluiu a investigação. Está remetendo ao Ministério Público. Ao final do inquérito, o motorista do veículo foi indiciado pela prática de homicídio doloso, na modalidade de dolo eventual. Segundo o que foi apurado, o homem que conduziu o Del Rey bateu com o motociclista, o Ângelo Girardello, de 17 anos, e o jovem acabou morrendo. Segundo os elementos reunidos no inquérito, o condutor do veículo estava com sinais de alteração de capacidade psicomotora. Ele não fez o teste do bafômetro, mas agora, com esse registro, vamos aguardar na sequência dessa situação. Pode, inclusive, ir até a júri, mas vai depender agora do entendimento da justiça. Polícia concluiu o inquérito. Homem condenado por mandado de prisão foi preso pela polícia em Salto do Lontra. Nas últimas horas, a abordagem aconteceu. Também três adultos e uma adolescente foram localizados em Nova Prata do Iguaçu. Denúncias de tráfico de drogas. O trabalho da polícia foram presos em flagrantes três pessoas que, segundo a polícia, estavam comercializando drogas lá em Nova Prata do Iguaçu. Os policiais encontraram crack, cocaína, dinheiro, anotações, inclusive celulares. E agora a polícia vai investigar se tem outros envolvidos. Mas três foram presos. O conselho tutelar foi acionado também porque uma jovem foi localizada nesta abordagem. Teve um outro registro que a gente falou cedo de um motorista que ficou preso ao tentar passar sobre uma árvore. Caiu uma árvore numa estrada rural, aí na comunidade de Linha Monteiro, no interior de Vitorino. O condutor de um veículo tentou passar por cima de um tronco e o veículo ficou em cima da árvore, não conseguiram avançar. O detalhe, que dentro da árvore tinha uma colmeia e as abelhas acabaram atacando as pessoas que estavam dentro do carro. Uma, inclusive, é alérgica a picadas de abelha e recebeu algumas picadas. As equipes foram acionadas, o trabalho do Corpo de Bombeiros mobilizou o Corpo de Bombeiros do lado paranaense e do lado catarinense, mas eles foram resgatados. Com um esforço das equipes, até uma dificuldade para chegar no local, foram retirados em tempo e depois a liberação do veículo. Chovia também naquele momento, um local aí de difícil acesso, mas as equipes atenderam esta ocorrência. E também os transtornos com o temporal. Várias cidades, foram pelo menos 10 cidades atingidas na região sudoeste com transtornos com o temporal. Marmeleiro e Renascença encaminhando também a documentação para solicitar uma situação de emergência.
0: Valeu, Thiago, obrigado pelas atualizações. 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
0: Alguns destaques por aqui nesta manhã de segunda-feira. Trabalhador atingido por raio em tempestade morre aqui no estado do Paraná. Olha só, o fato atingiu Edson Delgado da Silva, 51 anos. O fato ocorreu em Imbituva. Cidade, cerca de 30. Cidade aí com cerca de 30 mil habitantes, lá na localidade de Arroio Grande. Acabou tomando um raio, não resistiu, né? Acabou morrendo esse trabalhador. Outros destaques: Mendonça já mapeia votos para abertura de investigação contra Moraes no STF. Também há uma expectativa sobre a suspensão da campanha, que pode gerar a suspensão da candidatura do candidato à presidência, o Renan, né? Estamos aguardando. Mendonça dá 5 dias para a PGR explicar pedido de invocar o a Moraes. São destaques PIB cresce 0,5% no país no segundo trimestre, puxado pelo agro, diz IBGE. 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
0: Alô, seu Antoninho, é de bom sucesso, do sucesso, o senhor vai gostar, hein? Os Monarcas.

0: 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Alô Edson Onizer, pra fechar o assunto aí, Edson, a situação aí do soterramento aí, Edson.
1: Petrucci, então pra finalizar por hora aqui a nossa participação, acaba de chegar uma draga, uma máquina grande, uma máquina de maior porte, né, para retirada de terra, uma bobcat aqui nessa obra onde há um soterramento, faz a retirada inicial de terra, agora um caminhão, prancha, descarrega uma máquina maior para agilizar essa retirada de terra. Continua esse homem consciente, conversando com os sinais vitais, esse homem está com oxigênio, mas uma retirada de terra que, como falei anteriormente na outra intervenção, deve demorar muito tempo. Continuamos acompanhando aqui no decorrer da programação e também nas nossas redes sociais. Colegas também do Repórter Cidadão, daqui a pouco com intervenções ao vivo nas suas redes sociais, Face e Instagram, sobre o salvamento desse homem, que tudo se encaminha para dar certo, mas é um trabalho que deve ainda ser demorado. Mitrute.
0: Deus abençoe que dê certo, né, Edson? Atualizações do caso aí nas redes sociais e também lá no Repórter Cidadão ao meio-dia. Um abraço, gente, e um bom almoço.
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0: O anjo do Senhor anunciou a Maria,
1: e ela concebeu do Espírito Santo.
0: Ave Maria, cheia de graça, o Senhor é convosco. Bendita sois vós entre as mulheres, e bendito é o fruto do vosso ventre, Jesus.
1: Santa Maria, Mãe de Deus, rogai por nós, pecadores, agora e na hora de nossa morte. Amém.
0: Eis aqui a serva do Senhor.
1: Faça-se em mim segundo a vossa palavra.
0: Ave Maria, cheia de graça, o Senhor é convosco. Bendita sois vós entre as mulheres, e bendito é o fruto do vosso ventre, Jesus.
1: Santa Maria, Mãe de Deus, rogai por nós, pecadores, agora e na hora de nossa morte. Amém.
0: E o Verbo se fez carne
1: e habitou entre nós.
0: Ave Maria, cheia de graça, o Senhor é convosco. Bendita sois vós entre as mulheres, e bendito é o fruto do vosso ventre, Jesus.
1: Santa Maria, Mãe de Deus, rogai por nós, pecadores, agora e na hora de nossa morte. Amém.
0: Rogai por nós, Santa Mãe de Deus,
1: para que sejamos dignos das promessas de Cristo.
0: Derramai, ó Deus, a vossa graça em nossos corações, para que, conhecendo pela mensagem do anjo a encarnação do vosso Filho, cheguemos, por sua paixão e cruz, à glória da ressurreição. Por Cristo nosso Senhor.
1: Amém.
0: Glória ao Pai, ao Filho e ao Espírito Santo.
1: Como era no princípio, agora e sempre. Amém.
0: Glória ao Pai, ao Filho e ao Espírito Santo.
1: Como era no princípio, agora e sempre. Amém.
0: Glória ao Pai, ao Filho e ao Espírito Santo.
1: Como era no princípio, agora e sempre.

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24: Estimados irmãos e irmãs, paz e bem. Hoje é dia 1º de setembro e começamos um novo mês acompanhados da presença de Deus. Que o mês de setembro seja para você, caro ouvinte, um tempo de renovação da fé, da esperança e da escuta atenta da palavra, já que neste mês nós celebramos o mês da Bíblia. Sejam todos muito bem-vindos ao nosso programa Palavra Sacerdotal. Eu sou o Frei Augusto Luiz Gabriel e estarei com vocês ao longo desta semana. Vamos colocar este dia, este novo mês, nas mãos, no coração do Senhor, invocando sobre nós o sinal da Santíssima Trindade. Digamos juntos, em nome do Pai, e do Filho, e do Espírito Santo. Amém. Irmãos e irmãs, o Evangelho de hoje, desta terça-feira, está em Lucas, capítulo 4, versículos 31 a 37. Nós estamos celebrando a 22ª semana do Tempo Comum. Ouçamos com atenção. O Senhor esteja convosco, Ele está no meio de nós. Proclamação do Evangelho de Jesus Cristo, segundo Lucas. Glória a vós, Senhor. Naquele tempo, Jesus desceu a Cafarnaum, cidade da Galiléia, e aí ensinava aos sábados. As pessoas ficavam admiradas com o seu ensinamento, porque Jesus falava com autoridade. Na sinagoga, havia um homem possuído pelo espírito de um demônio impuro, que gritou em alta voz: "O que queres de nós, Jesus Nazareno? Viestes para nos destruir? Eu sei quem tu és. Tu és o Santo de Deus." Jesus o ameaçou dizendo: "Cala-te, sai dele." Então o demônio lançou o homem no chão, saiu dele e não lhe fez mal nenhum. O espanto se apossou de todos e eles comentavam entre si: "Que palavra é essa? Ele manda nos espíritos impuros com autoridade e poder e eles saem." E a fama de Jesus se espalhava em todos os lugares da redondeza. Palavra da salvação. Glória a vós, Senhor. Irmãos e irmãs, o Evangelho de hoje nos apresenta uma característica muito marcante de Jesus: a sua palavra tem autoridade. As pessoas percebem que Jesus não fala simplesmente como alguém que conhece as Escrituras. Suas palavras têm força, porque aquilo que ele anuncia está profundamente unido àquilo que ele é. Sua palavra transforma, liberta e devolve dignidade. A cena daquele homem atormentado pelo espírito impuro também pode nos fazer pensar em tantas situações que aprisionam o ser humano. Existem pessoas presas ao medo, à mágoa, ao vício, ao ressentimento, à culpa, ao rancor ou até mesmo à desesperança. E Jesus continua entrando nesses lugares de nossa existência. Sua palavra continua tendo poder para libertar. Talvez hoje você esteja carregando alguma situação que parece dominar sua vida. Não tenha medo de apresentá-la ao Senhor. A autoridade de Cristo não é uma autoridade que oprime. É uma autoridade que liberta e devolve à pessoa a possibilidade de viver plenamente. E existe ainda um detalhe importante. Depois de libertado, aquele homem pôde novamente voltar a viver. O encontro com Jesus não é apenas para nos tirar de alguma situação. É para nos devolver a dignidade e nos colocar novamente no caminho. Hoje, escolha uma palavra de Jesus, do Evangelho, da liturgia diária e a repita ao longo do dia como uma oração. Se existe algo que o aprisiona, coloque isso diante do Senhor e peça: "Jesus, liberta-me e ajuda-me a recomeçar." Que a palavra de Cristo penetre nossos corações, liberte-nos de tudo aquilo que nos afasta de Deus e nos conceda a verdadeira paz. Abençoe-vos o Deus Todo-Poderoso, Ele que é Pai e Filho e Espírito Santo. Amém. Acompanhe agora os avisos da nossa paróquia São Pedro Apóstolo e participe conosco das celebrações. Paz e bem.
0: Paz e bem. Sexta-feira, dia 4, às 15 horas, na Matriz, Missa do Sagrado Coração de Jesus. Dia 5, missa em memória de Frei Policarpo, às 17 horas, na Matriz. Informamos que você pode adquirir sua cartela da Ação Entre Amigos 2026 na Secretaria Paroquial e na Lotérica Pagani. Valor da cartela, R$ 25,00. O sorteio será dia 3 de outubro. Até 29 de setembro, acontece a Quaresma de São Miguel, às 6 e às 18 horas, transmitida pela TV Selinalta. Proclamas de casamento. Querem casar-se com as bênçãos de Deus. Dia 5 de setembro. Rodolfo Francisco Espanhol Gobi e Mariana Chivirk da Silva, às 17 horas, na Capela São Francisco de Assis, do bairro Bortote. Fábio Augusto Cantu e Isabel Oberderfre Consoli, às 17 horas, na Matriz. Dia 12 de setembro. Matheus Marocchi Olenic e Laís Camille Ferreira, às 16h30, na Matriz. Roque Bortolon Júnior e Josiane Kirst Bortolon, às 17 horas, na Capela. Dia 19 de setembro. Roger Patrick Leal Nunes e Patrícia Dalomo, às 10 horas, na Matriz. Jonas Francisco de Lima Froza e Nayara Fabiana Medeiros, às 16 horas, na Capela. Esses avisos e informações se encontram disponíveis nas redes sociais de nossa paróquia. Convidamos você para nos acompanhar. Procure no Instagram, Facebook e YouTube por arroba paróquia São Pedro Pato Branco. Paz e bem.
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0: Com as loterias, quem apostou na Quina, o concurso da Quina 7106, acumulou em 11 milhões. Os números 18, 23, 34, 49 e 69, acumulou a Quina. A Loto Fácil, concurso 3776, um ganhador do Rio de Janeiro, 1,5 milhão. Acertou o concurso 3776, os números 3, 5, 7, 8, 10, 14, 16, 17, 18, 19, 20, 21, 23, 24 e 25. Portanto, a Loto Fácil com o ganhador. 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Boa sorte! Vamos atualizar com o Fabiano também. Conta pra gente aí, movimentação, os resultados de ontem. Alô, Fabiano.
1: Alô, Thiago, alô, amigos ligados no Panorama dos Esportes, conferindo os placares das últimas horas. Ontem tivemos o último jogo da 25ª rodada do Brasileirão da Série A. No Mangueirão, Remo 2, Coritiba 3. Com a derrota, o Remo segue no penúltimo lugar dentro do Z4. Na classificação ao término da rodada, Palmeiras lidera 52 pontos. Flamengo segundo 48, Atlético Paranaense terceiro 45 e o Fluminense fecha G4 com 42. Com a vitória de ontem, o Coxa é o sétimo com 37 pontos. Dentro do Z4, zona do rebaixamento, Vasco 17º 25, Inter 18º 25, Remo 19º 23, Chape Lanterna, 14 pontos até aqui. Na Série B, tivemos um jogo movimentando a 25ª rodada. No Castelão, Fortaleza e Operário empataram em 1-1. O Fortaleza segue no quinto lugar, dentro da zona de classificação para a próxima fase. O Operário, meio da tabela, nono lugar, com 37 pontos. Hoje teremos o último jogo da rodada, 19:30, Londrina e Juventude. No futsal, tivemos ontem um jogo movimentando a primeira rodada da segunda fase do Paranaense Ouro Feminino. Uniguaçu 0, Copa Gril 1. 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Para o Panorama dos Esportes, Fabiano Marangon.
0: Valeu, Fabiano. Atualizando aqui no Panorama. 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Esporte local em destaque para a gente trazer aqui movimentação da Secretaria de Esportes. O pessoal está avisando que teremos o Congresso Técnico no dia 8 para os Jogos dos Trabalhadores. Então, dia 8 de setembro. Na semana que vem, na terça-feira, 19:30, no Largo da Liberdade. Momento para alinhar informação, regulamento e os sorteios das modalidades que nós teremos dos Jogos dos Trabalhadores. A gente aguarda também agora a tabela da segunda fase dos Jogos da Integração e ainda a programação aí para sequência. Neste mês de setembro, há uma expectativa para a data sendo marcada para a final do Municipal de Futsal. As equipes que vão disputar. Conversando aí com a turma da Alpes, provavelmente no dia 19 de setembro, um sábado. Vem aí o sorteio também, o congresso técnico das equipes que vão jogar a competição de futebol 7, futebol suíço, municipal. E nesta quinta-feira, nós temos também Pato Branco recebendo a abertura e a primeira partida com a equipe da nossa cidade da Taça Sudoeste de Futsal. Pato Branco estreia na competição. Tem Pato Branco no grupo, Pato Branco, Mariópolis e Barracão. São três equipes que vão tentar a classificação, duas passam para a próxima fase da Taça Sudoeste de Futsal. Pato Branco volta a ter um time para representar a cidade. A gente acompanha por aqui. 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Teve um jogo ontem do Paranaense Sub-20, no feminino, as Patinhas empataram com o Colombo em 2-2. Um 2-2 foi o jogo. Agora a sequência da semana, jogo domingo, 16h contra o Barateiro de Santa Catarina, quartas de final da Liga Feminina. Então tem jogo em Pato Branco, ginásio do Olivar Lavarda, mata-mata aí, confronto da Liga Nacional, jogo das Patinhas. O basquete, agora o basquete vai para 3 jogos fora de casa, estreou com vitória sobre a equipe de Londrina e agora o cronograma Tem jogos aqui, inclusive volta a pegar a equipe de Londrina.

0: Depois tem pela frente, são 3 jogos fora de casa na tabela que foi divulgada. Nós teremos aqui, ó, programado para amanhã, dia 2, nós teremos Londrina e Pato. No dia 3, Maringá e Pato. Dia 4, Campo Mourão e Pato. Na outra semana, os jogos da volta aqui em Pato Branco. É o Paranaense de Basquete, com a presença de Pato Branco também nesta competição. 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O Azures Pato Branco, time volta a treinar nesta terça-feira. Ontem foi dia de apresentação. O técnico Eduardo Zuma falou da estreia, o time perdeu para o São Joséense, mas já está projetando o jogo contra o Foz do Iguaçu. O Foz que venceu na estreia, o Azures vai pegar o Foz no sábado, 15h30, no Estádio Os Pioneiros. A direção do Azures colocou ingressos à venda a R$20 arquibancada e R$30 nas cadeiras. E o Eduardo Zuma fala do confronto.
1: É, acredito que é ter um nível de concentração muito alto, né? Jogos de nível profissional é até difícil construir o número de finalizações claras que nós tivemos. É, se você pegar a média do Campeonato Brasileiro, ela é menor do que a do que nós construímos ontem, das grandes equipes do futebol brasileiro. Por outro lado, se você não estiver concentrado e não concretizar em gol, você vai dando chance para o adversário crescer na partida e em uma oportunidade ou duas acabar finalizando o jogo, né? Então é um aspecto que nós vamos evoluir durante a semana e que nós temos ciência que é um ponto chave para conquistar uma vitória e conquistar os 3 pontos em casa.
2: Agora o jogo em casa contra o Foz, de que forma trabalhar também pensando nessa estreia dentro de casa diante do torcedor?
1: Primeiro, eu acho que hoje nós estamos gastando energia em olhar o nosso jogo, né? Acho que entender as coisas que nós podemos fazer melhor. E a partir de amanhã, já com a análise do adversário concluída, traçar as estratégias para treinar durante a semana e preparar da melhor maneira os jogadores para o jogo contra o Foz, que acabou conquistando uma grande vitória fora de casa contra o Cascavel, fez um grande jogo, vem dos 3 pontos na estreia. E nós sabemos da dificuldade que nós vamos ter, mas vamos nos preparar bem para fazer um grande jogo em casa.
0: Tá aí o Eduardo Zuma, técnico do Azures. Vamos para a primeira partida em Pato Branco, sábado. O Azures que perdeu na estreia, ontem teve aquele caso lá envolvendo o Renier. Nada a ver com o Azures. Foi o jogador Rainer, lá do Vila Nova de Goiás. O pessoal se equivocou na notícia. E o time, ontem, treinou, se reapresentou aí, visando agora o jogo em casa no próximo sábado. Já voltamos para falar do Pato, falar de Copa do Brasil e Brasileirão.
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9: Bom, uma boa tarde a você que nos acompanha pela Selinalta. Novas informações desse soterramento de três trabalhadores. Três trabalhadores em uma obra na base, né? Na parte aí do alicerce de um prédio na rua Caetano Munhoz da Rocha com Pedro Ramirez de Melo. Até falamos que foram dois, mas dois ficaram soterrados e foram retirados por colegas. E teve um trabalhador que também foi atingido por uma quantidade de terra, mas esse conseguiu sair sozinho. E agora estão finalizando a retirada do terceiro, né? Aquele que foi o caso mais grave, que ficou praticamente do pescoço para cima, fora da terra e dos escombros. Já entrou a maca num buraco aberto por uma bobcat, uma máquina. Então, bombeiros, profissionais do SAMU, também trabalhadores, colegas de trabalho, foram fazendo aberturas e já uma maca foi colocada para dentro desse buraco aberto no entorno do local em que ele está. Então, a gente observa aí que está praticamente finalizando o trabalho de retirada desse trabalhador, são e salvo, graças a Deus, embora reclamando de muitas dores, possivelmente até algum tipo de fratura. Continuamos acompanhando aqui a qualquer momento novas informações na programação da Selinalta. Daqui a pouquinho o trabalho está praticamente sendo concluído para retirar esse trabalhador, um trabalho complexo que começou antes das 11 horas da manhã. Já vamos completar praticamente 2 horas de trabalho complexo aqui, mas graças a Deus está salvo esse homem. Edson Neiser com informações para a Rádio Selinalta.
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0: Esportes. Panorama vai que vai. Para falar do Pato agora, lembrando que saiu aqui também, ó, tem uma notícia da Federação Paranaense de Futsal, pra gente atualizar. 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Formação da Federação Paranaense, marcaram os jogos das oitavas. O Pato já tá classificado para as quartas, mas ontem saiu aqui, ó, a Cel Chopinzinho em São Miguel, dia 12 de setembro, a ida. O jogo da volta marcado para a semana seguinte. Então, nós temos também Cade de Guarapuava e Umuarama, dia 12. Itaipulândia e Cascavel, dia 19. Paraná e Manuel Ribas, também, dia 19. Os jogos da volta entre São Miguel e Acel, dia 19. Umuarama e Cade, dia 19. Dia 26, Cascavel e Itaipulândia. E dia 26, Manuel Ribas e Paraná. Lá no Torneio da Morte, a ida, a princípio marcada para o dia 25 de setembro, e a volta dia 9 de outubro. Então, pelo que foi encaminhado aqui. Pode ter algum ajuste agora dessa definição também aí do Campeonato Paranaense. O Pato só vai entrar nas quartas de final no Campeonato Paranaense. Falando do Pato, as notícias do Pato aqui em nome do Sicredi. 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O Pato, ontem a gente teve aí a volta aos trabalhos, pessoal na academia, e agora essa semana os treinos com bola. O Pato vai treinar até sexta-feira aqui, porque no sábado vai a Chapecó para pegar o voo. E aí a gente já confirmava ontem que o Renato não vai, nem o Zé Marques. Ao final do jogo, de sábado, quando o Pato ganhou do Campo Mourão, o Claudicir conversou com o Sinuê e com o técnico Luciano Bonfim. Vamos ouvir o que disse o técnico do Pato. Agora, depois da classificação em primeiro no Paraná, e se focar na Taça Brasil.
16: Não garante nada fora jogar os mata-mata em casa, mas a gente sabe o quanto isso é importante. E agora, é claro, hoje a gente buscou algumas formações diferentes, oportunizando outras formações, para que a gente possa nos reinventar sempre, oportunizar quem vem chegando. Enfim, parabéns para o Ribeiro pela estreia, para todos que estão participando. Segurei um pouco o Maicon hoje, que é um cara que sempre joga comigo, mas hoje eu segurei um pouco. Para eles, os outros terem um pouco mais de ritmo, mas é um cara que vai jogar sempre com a gente. Enfim, feliz pela primeira classificação e principalmente nesse momento pela vitória. Parabéns à torcida que participou aí, que esteve hoje torcendo do início ao fim. E é isso, uma semana de preparação aí, visualizando a taça. A gente espera aqui na taça, claro, o objetivo é sempre buscar títulos, mas eu espero de coração que a gente vá para lá e represente bem Pato Branco, a camisa do Pato, mas também que a gente possa voltar lá sem lesão nenhuma, com plantel fortalecido, tecnicamente e taticamente, para que a gente possa vir forte nos mata-mata.
0: Também o que disse o gerente de futsal, o Sinuê.
17: Nosso terceiro ano aí, seguido, chegando em primeiro, isso é muito importante. Os dois anos passados a gente conseguiu o título, né? Ficando em primeiro, a gente sabe que decidir a segunda partida em casa aqui, a gente é muito forte, e é isso que a gente almejava. Então, parabenizar o nosso grupo aí e a nossa comissão técnica, os atletas, pelo desempenho nessa primeira fase.
18: Daqui uma semana, Taça Brasil. O Pato vai novamente em busca do título da Taça Brasil. Fala da logística.
17: Então, agora a gente, né, o nosso foco a partir de segunda-feira é o treinamento para a Taça Brasil. A gente viaja no sábado, né? A gente sai daqui de Pato Branco às 5 da manhã, o nosso voo é em Chapecó às 10 horas. Nós vamos chegar em São João do Jaguaribe, no Ceará, às 21 horas no sábado, né? Aí treina no domingo e já estreia na segunda-feira contra a equipe do Carlos Barbosa às 15 horas.
18: Quantos atletas viajam?
17: Vai 14 atletas e 6 membros da comissão, né?
18: Então, os jogadores lesionados praticamente fora, Zé Marques já descartado, Renato só se tiver 100%.
17: Então, o Renato tá fora, a gente fez um teste com ele hoje, não conseguiu, né? A lesão dele foi bem grave, né? Então, Zé Marques, Renato e o Gleitson, né? Estão fora da viagem aí.
18: Tá certo, boa sorte lá, a gente acompanha durante a semana, antes do Pato viajar.
17: Obrigado aí, espero, né, a torcida de todos, o apoio aí, pra nós buscar o bicampeonato da Taça Brasil.
0: Aí, portanto, então, do Pato, as informações que a gente tem, o time agora foca na Taça Brasil. Semana que vem, lá em São João do Jaguaribe. Dá pra sonhar com a taça ou não? Vamos aguardar. 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A gente atualiza também, destaque aqui, ó, do Coritiba, vitória ontem sobre o Remo, importante, até falei hoje cedo o seguinte, com esse resultado do Coxa, praticamente Coxa não cai mais, 37 pontos, e o Atlético também não. Com isso, já dá pra cravar aí vaga do Azures na Copa do Brasil do ano que vem. E um município que agora se espiche, né? Porque ano que vem, Copa do Brasil, vai que o jogo acontece em Pato Branco. E aí a condição de momento não libera para que o Azures possa jogar no Estádio dos Pioneiros com essa estrutura de lugares que tem hoje. Então, vamos aguardar se para o ano que vem se torna realidade as arquibancadas lá no Estádio dos Pioneiros. É algo que a gente vai ficar no aguardo. Hoje tem pela Série B, o líder Juventude encara o Londrina, lá em Londrina. Londrina que está lá embaixo na tabela. Corre o risco de cair. Então é um jogo chave aí para o Londrina. E para o Juventude, quem sabe ter uma gordurinha na liderança da competição. 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Hoje, Copa do Brasil, valendo vaga na semifinal em 9 milhões. Então, o Atlético Mineiro pega o Cruzeiro, o primeiro jogo foi 1-1, quem ganhar hoje classifica. Amanhã, Vitória e Vasco, Santos e Palmeiras. Na quinta-feira, Grêmio Internacional, semana de clássicos pelo Brasil. Temos aqui, ó, Barcelona oficializa a contratação do Gabriel Jesus, vai jogar no Barça. Álvares não chega a acordo e fica no Atlético de Madrid. Messi ontem que informou que encerra a carreira na Argentina, não joga mais pela seleção, vai jogar só no time lá no Inter Miami. Flamengo anuncia Anthony Valencia, é um gringo que chega aí para o Flamengo. Aqui também, como destaque, tem a nova SAF, lá na Inter de Limeira, o Roberto Carlos e o Ronaldo Fenômeno compraram a Inter de Limeira. Estão entre os investidores. Temos aqui também tenista francesa, ficou furiosa, quebrou raquete depois de estrear no US Open. Hamilton restaura a Ferrari e posta foto com carro. Aí da Fórmula 1, destaque também aqui. No Z4, o Inter precisa de aproveitamento inédito para fugir da degola. Chance de rebaixamento foi atualizada, 60% de chance de cair. Coisa complicou, né? E essa semana com o Grenal, vamos ver o que que vai rolar. Tem muitos jogos aqui pra gente tá acompanhando, atualizando pra você na Selinalta. Uma ótima tarde.
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Mensagem de hoje, a corrida da vida, de Braulio Bessa. O tempo passa muito rápido. Parece uma corrida. Quando se vê, já é de manhã de novo. Quando se vê, já estamos chegando na noite. Daí já sextou outra vez. Quando se vê, já é o seu aniversário. Quando se vê, já é setembro. Na corrida dessa vida, é preciso entender que você vai rastejar, que você vai cair e que sim, você pode sofrer, mas a vida vai lhe ensinar que o primeiro passo é aprender a caminhar e só depois aprender a correr. A vida é uma corrida que não se corre sozinho, sozinha. E vencer não é chegar. É aproveitar o caminho, sentindo o cheiro das flores, aprendendo com as dores, aquelas dores causadas pelos espinhos da vida, aprendendo com cada dor, com cada decepção, com cada vez que alguém lhe partir o coração. O futuro algumas vezes é obscuro. E sim, no escuro se enxerga uma direção. Aprenda quando chorar e quando sentir saudade também. Aprenda até quando alguém lhe faltar com a verdade. Aprenda com isso. Aprender é um grande dom. Dom que Deus lhe deu. Então aprenda que até quem é bom vai aprender com a maldade. Aprender a desviar das pedras da ingratidão, dos buracos da inveja, das curvas da solidão, expandindo o pensamento e fazendo do sofrimento a sua maior lição. E sem parar de aprender, siga sempre em frente, aproveitando cada perfume de flor, cada cheiro no cangote, cada gesto de amor, cada música dançada e também cada risada, que de tão gostosa silencia até o rancor. Experimente o mundo, prove de todo sabor, ouça as ondas, sinta o mar, contemple o céu, sinta o cheiro da terra, o cheiro da chuva, sinta o frio, o calor. Sinta a sua caminhada e dê sempre uma parada pelo caminho. Pare um pouquinho, não tenha pressa. Não carece acelerar tanto, a vida já é tão curta. E é preciso aproveitar essa estranha corrida, que é a chegada e é a partida. E ninguém pode evitar. Por isso, é que o caminho tem que ser aproveitado, deixando pela estrada algo bom para ser lembrado, vivendo uma vida plena, fazendo valer a pena cada passo que foi dado. Aí sim, lá na chegada, onde o fim é evidente, é que a gente percebe que foi tudo de repente e aprende na despedida que o sentido da vida é sempre seguir em frente.
Pense nisso e boa tarde para você. Estamos começando Tarde Viva, Selinalta.

Alô você, boa tarde ouvinte Serinalta, uma excelente terça, um excelente início de mês para você. Hoje é terça-feira, dia 1 de setembro de 2026 e por aqui estamos começando mais um Tarde Viva, que vai de agora até as 4 horas da tarde por aqui, com muita música, informação e interatividade, a sua revista eletrônica vespertina. Aqui na Rádio Mãe, na Rádio da Paz e do Bem, na sua Selinalta. Um abraço franciscano para você que tá aí nos ouvindo. Vamos juntinhos por aqui até as 4? Vamos sim, que legal. E você pode participar conosco também, mandando sua mensagem pro 999-722-2564. E aí você pode divulgar aquilo que quer comercializar, tá bom? Nesse início de mês, é início de semana também, terça-feira só, né? E a gente vai convidando então você também para participar aqui do Mercado de Ofertas. As bandinhas do Sul, a gente destaca até as 2 da tarde, para começar tem Danúbio Azul.

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0: Agora são 13 horas e 25 minutinhos, 1h25, é a Celina Alta com você, a programação do nosso Tarde Viva, que vai seguindo por aqui até às 4 horas, até às 2, com o mercado de ofertas também, já já a participação dos nossos ouvintes, que vão mandando mensagem pra gente através do 999-72-2564. Mas hoje, né, infelizmente aconteceu esse acidente de trabalho aqui em Pato Branco, tem muitas pessoas que estão querendo saber mais informações, mais detalhes, né, na verdade todo mundo tá curioso sobre esse assunto, infelizmente, né, algo que veio aí a soterrar trabalhadores, né, na manhã de hoje. E o Edson Arais, ele está acompanhando, esteve lá mais cedo e segue acompanhando esse fato e traz mais detalhes atualizados para a gente aqui na tarde. É isso, Edson? Fala aí, boa tarde.
1: Karine, boa tarde. Boa tarde a você que acompanha a Celinalta. Falamos aqui do bairro Amadori, da rua Caetano Munhoz da Rocha, cruzamento com a Pedro Ramírez de Melo, pouco abaixo do 3º Batalhão de Polícia Militar. Soterramento de 3 trabalhadores, caiu um barranco, né? Barranco de terra aí de uma obra, um andar terra e mais 6 andares de um edifício. Um dos trabalhadores, ele acabou saindo por conta própria e 2 ficaram presos nos escombros. Colegas de trabalho conseguiram retirar um e um ficou numa situação um pouco mais grave. Ele ficou preso em escombros, terra, madeira, ferros, mas principalmente terra. E o trabalho complexo de retirada desse homem começou antes das 11 horas da manhã, terminou há pouco. E o final foi feliz, hein, Karine? Esse trabalhador, o Jefferson Silva, ele é do Ceará. Está um bom tempo em Pato Branco, trabalhando na construção civil. Saiu consciente, conversando. O SAMU, com uso de oxigênio, iniciou o atendimento lá no começo ainda do socorro, porque tinha um vão, assim, para acessar o rosto dele. Ele ficou praticamente soterrado. Do pescoço para baixo, então ficou com as vias respiratórias livres e há pouco então, com salva de palmas para os socorristas do Corpo de Bombeiros, do SAMU, populares, colegas de trabalho da obra, ele foi retirado bem, sentindo dores, mas encaminhado para avaliação. Tanto é, Karine, ele está tão bem que nem para o hospital foi direto para a UPA, unidade de pronto atendimento, ou seja, dá a entender que de fato não teve sérias fraturas ou complicações na saúde. Foi atendido desde o início aqui, acompanhado pelo médico do SAMU, Dr. Marcelo Fim, e uma grande equipe de socorristas, bombeiros, olha, são heróis, hein, esses socorristas, hein, Karine? Então, terminou tudo bem, foram 3 soterrados, um numa situação um pouco mais grave, mas graças a Deus tudo bem com o Jefferson. É uma empresa terceirizada que faz esse trabalho aí com a base, né, o alicerce dessa obra para a construtora. Enfim, Karine, são muitos desdobramentos desse caso. A gente volta daqui a pouco. Eu daqui a pouco, no decorrer da tarde, já trago novas atualizações aqui na programação Celinalta, mas tudo terminou bem nesse caso, que num primeiro momento era super preocupante, mas com o passar do tempo a gente foi vendo que seria possível salvar esse homem. Tanto é que, de fato, isso aconteceu, graças a Deus. Edson Reiser, com esse final feliz, com esse clima de alívio, nessa obra em Pato Branco. Karine.
0: Que bom, Edson. Ô, glória, glória a Deus. Que maravilha, né? A gente ficou muito feliz mesmo aqui, muito. Ficamos aliviadas, né, com a Elaininha aqui, ouvindo essa boa notícia que o Edson traz pra gente nesse início de tarde, então, né? Que bom que o trabalhador conseguiu sair, né, com apenas, de repente, alguns ferimentos, nada de grave, esse que permanecia ainda, né, soterrado, os outros 2 saíram mais rapidamente, mas esse que era o motivo de maior preocupação, e agora então o Edson nos conta que saiu bem, os socorristas conseguiram, né, fazer esse trabalho magnífico. Parabéns aos socorristas, que são verdadeiros heróis que a gente tem no nosso dia a dia, né, que nos ajudam, que colocam muitas vezes a própria vida, né, em risco para salvar os outros. Então a gente realmente, ó, uma salva de palmas para os socorristas, e que bom, né? Esse homem com certeza aí nasceu de novo, e os outros trabalhadores também, né? Todos aliviados agora com esse final feliz dessa história, então, que estava preocupando muito a gente aqui em Pato Branco nesta terça-feira. Obrigada, Edson, obrigada pelas informações, boa tarde de trabalho aí. São 13 horas e 30 minutinhos agora.
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0: 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E a gente vai com a participação do ouvinte que manda mensagem pra gente pelo 99972-2564. Gostou da nossa mensagem aqui, Claudete? Que bom, então. Beijo, Claudete, ouvindo a gente aí. Ouvinte tem dois alqueires e meio de terra para vender na comunidade de Colônia Nova, Mariópolis. Entre em contato 98811-1425. Ouvinte precisa de um eletricista de automóveis ou que entenda um pouco da parte elétrica. Ligue ou chame no 469-9120-7070. Ouvinte precisa de um eletricista de automóveis ou que entenda um pouco de parte elétrica. 469-9120-7070 para mais informações. Mensagem de áudio, boa tarde.
14: Boa tarde, Karine, tudo bom?
0: Tudo.
14: E, Karine, eu preciso comprar um massaveiro, furgãozinho, sim. Tem um valor de uns 20 mil, 21 mil por aí. Uma saveira, uma... qualquer uma furgãozinha, assim, que esteja em bom estado, bom... que tenha bem, bem bom, de bom conservação, tudo. Se, e se tiver alguém que interessa vender, me ligar no número 99114-5412, falar com o João. Obrigado, Karina, tenha um bom dia.
0: 99114-5412 para mais informações. 99114-5412. 1:34. A gente toca.

0: Muito bem, tá aí pra você então, música legal com a banda Dalcin e o Flávio Dalcin e a banda Ouro aqui na Selinalta. São 13 horas e 39 minutinhos, sempre a notícia prioridade aqui na Selinalta. E o Edson vem retornando e agora ao vivo aqui nos estúdios para contar um pouco pra gente, né, dessa situação, desse fato que aconteceu hoje pela manhã, se desdobrou no final da manhã, né, Edson, se desdobrou até agora há pouco, quando o Edson nos trouxe a notícia aí de que o trabalhador tinha sido resgatado, graças a Deus, com vida e sem muitos ferimentos, né, Edson? Boa tarde.
1: É isso mesmo, boa tarde, Karine. Próximo das 11 da manhã começou o trabalho de resgate.

0: Você esteve na Venezuela, Karine, nos escombros do terremoto na Venezuela.
1: Nossa.
0: Foram três bombeiros paranaenses, ele foi um deles.
1: Uhum.
0: E esteve na Venezuela, mas não por isso, foi por acaso, ele estava nesse ambiente tentando também com os colegas de trabalho resgatar esse rapaz, quando nós ouvimos palmas, né, para um sinal de que tudo terminou bem. Instantes depois, o capitão Melchior do Corpo de Bombeiros fez um balanço dessa operação delicada.
2: A médica dele, ele ficou com uma grande quantidade de terra pressionando todo o corpo dele por muito tempo, né? Como o senhor falou aí, foram mais de 2 horas. É uma ocorrência bem complexa. A gente tinha que cuidar, além do cuidado com a vítima, né? O Jefferson, todo o restante ali do pessoal que estava ajudando estava em risco também. A gente teve que isolar bem a área para não colocar mais ninguém em risco, estabilizar todo o barranco para daí sim conseguir cavar e chegar no Jefferson.
3: Que chama a atenção que é uma terra pesada hoje, devido à questão da chuva, né? Molhada, o barro.
2: Exatamente. Graças a Deus parou de chover, mas a chuva deixou o solo muito saturado e, consequentemente, a terra pesada, o que contribuiu também com o deslizamento.
4: E o que contribuiu para que ficasse esse bolsão de ar nele? Os escombros?
2: O local onde ele estava era entre escoras. Então, as próprias escoras da obra ajudaram a fazer um que a gente chama de espaço vital isolado, que permitiu ali que ele respirasse e tivesse condições de sobreviver.
3: Um verdadeiro milagre hoje, então. Hein?
2: Foi uma corrida contra o tempo, né? A gente não sabia se ia voltar a chover ou não. Mesmo estabilizando, todo o local é instável, então poderia ter uma nova réplica ali, né? Mas felizmente deu tudo certo, a gente conseguiu trabalhar rápido, o pessoal da obra ajudou a gente, a nossa equipe veio completa aqui pro local, a equipe do SAMU, então todo mundo trabalhou junto, trabalhou bem, e a gente conseguiu tirar ele.
0: Bom, informações aí do capitão Melchior, do Corpo de Bombeiros, espaço vital isolado, um buraco de ar, né? Tábuas, ferro, escombros e bem onde estava a cabeça dele, esse bolsão de ar, esse tal de espaço vital e proporcionou com que ele respirasse. Foram retirando isso tudo e, olha, são anjos, são heróis, aqueles que entendem de resgate mesmo, é a profissão deles, né, Karine? É. Também os colegas de trabalho e tudo terminou bem para o rapaz que foi atendido pelo SAMU e foi direto para a UPA. Para se ter uma ideia, muitos envolvidos em acidente de trânsito vão direto para o hospital e para a UTI. E esse rapaz foi para a UPA. Não é grave a situação dele, graças a Deus, no fim das contas. Redes sociais da Selinalta, Karine. Facebook, Instagram, Rádio Selinalta, TV Selinalta. Tem muitas imagens que complementam para a gente entender um pouquinho mais em detalhes essa história com final feliz, hein, Karine?
1: Tava em dia com o anjo da guarda, né? O rapaz aí, que bom. Que deu tudo certo, que se salvou, né, desse acidente bem. Sem, né, grandes... Não quebrou nenhum osso, né? Não se feriu assim gravemente, né? Foi para a UPA para provavelmente fazer alguns exames para ver como é que está, né? Mas que bom, que bênção, né? Realmente uma bênção na vida desse trabalhador, desses trabalhadores que no final das contas, né, os três aí se salvaram. E a gente segue acompanhando então mais detalhes, e para você que quiser aí ver as imagens, como o Edson disse, entre nas nossas redes sociais aí e acompanhe esse trabalho também do jornalismo aqui da Selinalta. Valeu, Edson! Agora 3h44.
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2: Agora são 13:53, 13:53, ouvinte tem uma casa com terreno medindo 400 metros quadrados no bairro Sudoeste, troca por meio lote com casa, 469-9121-4602, para mais informações, ouvinte tem uma casa com terreno fazer um negócio, né? Ela pode trocar aí ou pode vender também. Entre em contato 991-21-4602 para mais informações. 991-21-4602. Ouvinte vende terreno com casa no centro da cidade do Verê, ao lado da Prefeitura e do Banco do Brasil. Terreno com 840 metros quadrados, todo murado, aceita veículos sob avaliação. E você fala com o Edson, 4641-9702-7841. Vende terreno com casa no centro do Verê. Entre em contato para mais informações, 4199702-7841. Mensagem de áudio, vamos ouvir, boa tarde.
3: Boa tarde, Karine, tudo bem?
2: Tudo.
3: 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Tratar pelo telefone 46999765114, só pelo WhatsApp.
2: Tá certo, então, o contato é o 46999765114, 46999765114. Agora são 13:55.
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2: Aí sim. 5 faltando pras 2.

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6: Muito bem, você está ligadinho, ligadinha aqui com a ZYO601, 88,3 MHz. Frequência modulada, Rádio Selinalta, Pato Branco, sudoeste do Paraná. Estamos transmitindo diretamente de nossos estúdios na Rua Arariboia 1909, no Parque Santa Clara. Tarde Viva nesse 1º de setembro de 2026. É uma tarde com tempo bem estável, parcialmente nublado, né? Temos aí alguma chance, será, para hoje? Muito pequena, mas tem alguma tendência sim para chuva aqui na região de Pato Branco. Sabe quanto por cento? 43% de chance de chover? Só 43%? Capaz de não precipitar, né? Eu acho que não precipita, não. A umidade está em 58%. E deveremos ter aí, quem sabe, uma chuva sexta e sábado, né? Sexta e sábado tem tendência de chuva aqui para a micro-região aqui de Pato Branco. Domingo, segunda, tempo bom. Quarta e quinta, tempo bom também. E a temperatura nesse momento com 20,3 graus, sensação térmica de 20 graus. Vamos em frente aqui com o nosso Tarde Viva, destacando agora as internacionais para você.

0: você ouviu Brian Ferry na Celina Alta. A gente tocou também a Busta Rhymes. Ainda teve Bob Sinclair e Black Eyed Peas. A primeira do bloco foi com Calvin Harris e Rihanna. Agora 2:00 PM, 23 minutos.
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0: 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E agora tem Milton Nascimento para matar saudades de coração de estudante.

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8: 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Agora são 2 horas da tarde, 38 minutinhos. A gente toca

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6: Isso aí, seguida tarde aqui com a Selinalta. São 2h43 agora. A gente toca música legal com o Mumuzinho e Thiaguinho.

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7: Esportes. Boa tarde, Karine, chegando com destaque esportivo. 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Informando que temos hoje o destaque aí para a Copa do Brasil. Tem um jogo às 21 horas, o confronto lá em Minas. O Atlético Mineiro recebe o Cruzeiro. Primeira partida foi empate em 1-1. Quem vencer hoje garante a classificação para a semifinal. Amanhã, Vitória e Vasco, Santos e Palmeiras. Na quinta-feira tem o clássico Grenal. Hoje também tem um jogo pela Série B. O Londrina recebe o líder Juventude, fechando a rodada da Série B do Brasileirão. Falando em Série A, que resultado do Coxa. O Coritiba ontem venceu o Remo por 3-2, está na 7ª posição na tabela do Campeonato Brasileiro.

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1: Louvado seja o nosso Senhor Jesus Cristo, para sempre seja louvado. Hoje é terça-feira, 1º de setembro. Bem-vindo, setembro, com as bênçãos de Deus, com muita luz, com muita paz, com muitas alegrias, realizações para todos nós. E que Nossa Senhora do Rocio continue intercedendo por nós todos os dias desse novo mês. Por isso, vamos fazer juntos nosso ato de consagração. Nossa Senhora do Rocio, Rainha do Céu e da Terra, Padroeira do Paraná, nós vos saudamos, refúgio dos necessitados, por vossas mãos intercessoras a misericórdia de Deus jamais faltou. Dai-nos a graça de sermos discípulos de Jesus na busca de vivermos a palavra de Deus. Transformai nossa vida em um santuário de amor, onde Jesus seja o centro. Consagramo-nos a vós, cheios de confiança. Em vossas mãos renovamos as promessas do nosso batismo. Renunciamos a toda forma de egoísmo para vivermos e convivermos como irmãos. Mãe do Divino Orvalho, que cura e salva, com amor queremos propagar a vossa devoção. Nossa Senhora do Rocio, envolvei-nos em vosso manto de amor e proteção. Mergulhados nos mistérios da encarnação, morte e ressurreição de Jesus, conduzi a nossa vida para o coração de Deus na ação do Espírito Santo. Assim seja. Amém. Agora a bênção da água e dos objetos de devoção. Senhor Deus Todo-Poderoso, fonte e origem de toda a vida, abençoai esta água que vamos usar para pedir o perdão de nossos pecados e alcançar a proteção contra toda a doença. Concedei a Deus que, por vossa misericórdia, jorrem sempre para nós as águas da salvação, para que possamos nos aproximar de vós com o coração puro e ficarmos livres de todo o perigo do corpo e da alma. Abençoai também, Senhor, os nossos objetos de devoção e artigos religiosos. Por Cristo nosso Senhor. Amém. O Senhor esteja convosco, Ele está no meio de nós. Desça sobre você, sobre a sua casa, a bênção de Deus Todo-Poderoso. Pai, Filho e Espírito Santo. Amém. Um grande abraço e fique com Deus.
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10: E aí, tudo certinho com você? A nossa tarde aqui na Rádio Selinalta. Agora são 3 horas e 18 minutinhos, 3 e 18. E aqui dando uma olhadinha na previsão do tempo, né? Temos previsão de tempo aí, né? E com instabilidade ainda hoje, mas amanhã já o sol deve brilhar bastante. e as temperaturas vão elevar um pouquinho, vai elevar a máxima, mas a mínima vai ficar um pouquinho mais baixa amanhã. Amanhã vai amanhecer um pouco mais frio, mas depois vai esquentando, né, no decorrer aí do dia. Na quinta-feira já fica em 12 a mínima e a máxima em 24 graus. Na sexta-feira deve dar uma chuvidinha, só para variar. Aí 15 de mínima e máxima de 23 graus. No sábado também previsão de chuva. 13 de mínima e máxima de 20 graus. E no domingo aí o sol abre novamente. E no feriado, né, de 7 de setembro, também será de tempo bom, mas com as temperaturas mais baixas, inclusive 7 de mínima na segunda-feira e 9 de mínima no domingo. As máximas ficam entre 17 e 21 graus aí para o domingo e também a segunda-feira, que será feriado aqui em todo o nosso Brasil. Estamos nesse momento com a temperatura em 21 graus, a sensação térmica dos mesmos 21, a umidade relativa do ar está em 58%, tem uma precipitação acumulada na região de 1,2 milímetros. Bem pouquinho, e chance de ocorrência de chuva ainda hoje tem de 43%. O vento está soprando a 11 km por hora, com rajadas de 36 km por hora. A lua está nascendo às 22h48, se põe às 9h08. A lua agora é minguante, né? Virou de ontem para hoje. O sol nascendo às 6h45 e o pôr do sol às 18h19. Pouquinho de previsão do tempo, então, diretamente do Cimepar para você. Agora 3h20, 3h20. E a gente segue com a nossa programação musical por aqui.

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1: Nota de falecimento. A funerária Nossa Senhora Aparecida, juntamente com a família Ramos de Lara, comunicam com pesar a parentes e amigos o falecimento de Odisvan Antônio de Lara, o baixinho da Borracharia Central, cujo corpo está sendo velado na capela 2 da funerária Nossa Senhora Aparecida. Às 9h30 de amanhã será realizada a celebração de corpo presente no local do velório e logo após o cortejo fúnebre seguirá para o cemitério Portal do Céu, onde dar-se-á o sepultamento. Notificamos o falecimento de Osdivan Antônio de Lara, conhecido como Baixinho da Borracharia Central. A família enlutada, as nossas sinceras condolências. Agora são 3h27.
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2: Olá, ouvintes da Selinalta. O Dia do Profissional de Educação Física, ou simplesmente o Dia do Professor de Educação Física, é comemorado anualmente em 1º de setembro. Essa data celebra o profissional responsável por manter o corpo humano em ação e saudável. A capacidade de reunir e ensinar as técnicas e práticas das diversas atividades esportivas existentes. Além disso, o professor de educação física ensina valores, como trabalho em equipe, respeito às regras e motivação. O decreto de lei que regularizou em nível federal a função do profissional de educação física aconteceu em 1º de setembro de 1998. A data comemorativa surgiu em memória desta conquista para os profissionais da área. A educação física começou a ser implantada nos currículos acadêmicos nas escolas primárias e também secundárias em 1998.

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5: Seguimos com Tarde Viva na Selinalta. Agora faltam 11 minutinhos para as 3, para as 4 horas da tarde. Ah, é perdido que segue em tiroteio hoje, né? Mais ou menos assim que estamos por aqui. Deixa eu mandar um abraço especial para nossos queridos ouvintes aí, a Neuza e o Zeno. Estão ouvindo a Selinalta nessa tarde, né? Na companhia aí, mandando uma semana abençoada pra gente. Para vocês também, tá bom? Um abração, tudo de bom. Neuza e Zeno ouvindo a Selinalta nessa tarde legal. E agora tem Maiara e Maraíza.

0: participamos, minha irmã. Toca algo.
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17: Chegamos já no finalzinho aqui o Tarde Viva, já vou deixando as últimas da programação e vem aí na sequência o Juliano Mitrucci com Essas São As Preferidas. Amanhã a gente se fala novamente, para você aquele abração, tudo de bom e até lá.

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0: gente! Boa tarde! Chegando! 21 graus e 7 décimos a temperatura, terça-feira, hoje, 1º de setembro, hein? 1º de setembro, 2026, no ar. Essas são as preferidas, as melhores sertanejas. A partir de agora, aqui na sua Selinalta Pato Branco. Bom ter você em nossa companhia. Já vai lá pro zap. Já manda um like pra gente aí. Positiva, positiva aí pra programação da Selinalta. Eu pego o seu positivo aqui e mando um super alô pra quem tá curtindo a gente na tarde. Combinado? Tarde boa, você ligado, você ligada. Então vamos lá com o sertanejão modo chifre no asfalto. Começar assim hoje, ó. Sozinho em Nova York. De quem que é essa música aí, Crosbeck? Sozinho em Nova York. É, Crosbeck?
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0: Cristiane Ralph, meu amigo. Vai! Vai! Vai! Vai! Vai!
1: Quem vai trabalhar hoje?
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0: Amor de carnaval, Krasbeck, meu filho, Bruno e Marrone. É, primavera chegou, lá. Tá chegando a primavera aí, moçada. Sozinho em Nova York, Christian Ralf, hora certa da Torezan Gas. 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
0: Muito bem, Krasbeck, parou tudo aí, Krasbeck, parou tudo, quem tava na vez e quem tava na fila, ah, era eu, então vamos lá, fala do restaurante Cancheiro, que serve almoço de segunda a sábado, buffet livre por quilo, ao sábado sem feijoadinha e carinha assada aí no super buffet delicioso do restaurante Cancheiro. 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
0: No pique, essas são as preferidas. Não paramos, né? Não paramos de trazer músicas boas. Enquanto você vai curtindo a tarde, é no trabalho, no volante, em casa, de boa. Primeiro que positivou hoje, meu amigo Marco Aurélio da Silva, sempre com a gente. Meu amigo Vilmar aí de Palmas, já positivando. Lá em Fraiburgo, vindo a gente, meu amigo Norberto. Alô, alô, Norberto. Palmeirense, né? Seu José Branco. Ô, seu Zé, fazia tempo que eu não via por aqui. Boa tarde, Mitrutti. Manda uma música chonada aí do Sandro Lúcio. Rapaz, Sandro Lúcio, meu amigo negão. E é sertanejo esse negócio aí, negão? Não venha desvirtuar o meu programa, fazer confusão aqui, meu amigo negão.
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0: Ah, não sei. É sertanejo aqui, viu? Sertanejo. Ouvindo, quer ouvir o Sandro Lúcio? E o Chiru, tá de boa aí, Chiru? Lavacar do Negão, em frente à Mecânica Mundial Boft, né? Subindo a Tupi aí, serviço de excelência, né, Negão? Fica a dica aí. Oi, Mitrute, estamos esperando dar uma garoinha. Ah, só esperando uma garoinha aí, meu amigo Antônio Jurkiewski, não acredita?
12: Se chover, vamos tomar uns gole hoje ou não? Ó, garondinho.
0: Jaguara. Alô, meu amigo Valmir Caruza, em Palmas também, confirmando audiência todas as tardes. Ana Mari por aqui, valeu. Jair, tá destampando uma aí, Jair. Vai devagar, hein? Analice por aqui também, todo mundo curtindo a Selinalta Cruzebeck, meu filho! Bora! Vamos assim, ó!
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0: alguém a te esperar.
1: Mas não tô sabendo quem que
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0: Quem é isso aí, Klausbeck? Isso é o Sandro Lúcio que pediram? Os caras estão de brincadeira. Não vou tocar isso não. Para.
1: Não é tudo isso, menos.
0: Dá uma olhada na música, é muita corneação daí, né, ó.
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0: Para com isso, Crossback. Para com isso. Não dá. É demais,
17: cara. Viu?
0: Não dá, Crossback. O pessoal tá exagerando aí, né, mano? Que é isso, negão? Quer me matar, cara? É muita corneança daí, né? Tá louco. Aí. Vai sair faísca do chifre no asfalto daí, né? Meu Deus. Darcy, obrigado pelo positivo. Obrigado, Dona Maria Guilhermina. Sirlei Potrati está dizendo aqui, ó. Sou ouvinte de sempre. Oi, Vitruxo, tudo bem? Chegando em Pato Branco. Vou passar o final de semana em Curitiba. Ah, é, Dona Margarete Lessi. Tá viajadinha a senhora, né, Dona Margarete Lessi? Ah, passeadeira. Vai lá pras capitais. Alô, alô, meu amigo Vitor Simeonato. Mandando uma utilidade pública aqui, o Vitor, ó. Bairro Menino Deus, desapareceu um cachorrinho, atende pelo nome de Romeu. Volta pra casa, Romeu. Quem encontrar, favor, entrar em contato com o número 99131-9398. 99131-9398. Cachorrinho branco, né? Cachorrinho branco, peludinho, porte pequeno. Aí na rua Padre Claret, número 115, a residência de onde desapareceu o carro. Aí. O carro não, desapareceu. Ó, desapareceu a cachorrinha, tá bom, Cruzeiro? Taque-lhe o pau aí na música boa, Crossback, meu filho! Eita, nós!
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0: E toca sertanejo aí.
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0: Quer sertanejo? Então toma! Alô, Polidoro! Tudo certinho aí, Polidoro? Firmeza? Bora, terça-feira, Polidoro! Vamos levantar, homem, pra semana! Meu amigo Jorgão do Frete aí na rodagem, Jorge Martins. Ligado conosco. Seu Pedro Borges está positivando também. Meu amigo Rui Trautmann mandando o áudio.
2: Jorge, Juliano. Tranquilo?
0: Tranquilo.
2: Bela terça-feira, né?
0: Pois é.
2: Mas as musiconas aí tá de lascar o cano, né, tia?
0: Calcando.
2: Mas tá beleza o programa, viu? Muito bom. Tô escutando aqui, tá 10. Continua assim.
0: Muito obrigado pelo incentivo. Aí, seu Rui.
3: Oi, boa tarde, Juliano Metrucci, tudo bem?
0: Tudo.
3: É a Jurema Maria Bim do Centro.
0: Sim.
3: Pronta pra mim uma música com o Vitor e Léo, Borboletas. Só pra curtir.
0: Ah, Borboletas, daqui a pouquinho, então vamos buscar essa aí. Pra gente tocar. Agora vamos ir, Zezé de Camargo e Luciano. Aí, meu amigo, pro Zezé. Isso é bonito, hein? De 2006. 11 para 5, boa tarde.

0: bem, ao vivo, Zezé de Camargo e Luciano, foi só engano, lá de 2006. Já já o destaque esportivo, em seguidinha a gente vai com as últimas aqui do Essas São As Preferidas, meu amigo Krasbeck.
1: Deu pessoal aí do grupo, pesado, eu quero transmitir um alerta da Defesa Civil.
0: Certo.
1: Que ela ligar ali pra mim e me colocar nos grupos, né?
0: Aham.
1: Uhum. Pra não ficar na casa agora depois do meio-dia, que tá meio perigoso por causa da chuvarada.
0: Ah.
1: Tá bem perigoso, então é pra se abrigar nos bar.
0: Ah.
1: Falaram assim, pra nós, pra me avisar o pessoal do grupo, pra nós ir pro bar depois do meio-dia. Pra se abrigar lá.
0: É?
1: Beleza? Que ficar na casa é perigoso, então ó, não fique na casa.
0: É perigoso.
1: Não, não arrisque. Beleza, pessoal? Muito obrigado, atenção de todos aí.
0: Eu não acredito. Eu não acredito, Krasbeck. É mais seguro nos bares, então, pessoal. A Defesa Civil tá alertando pros homens, tudo pros bares, que é mais seguro.
2: Atrapalhar mais um pouquinho ainda, depois bodega.
0: Para com isso, cara. 6-5.
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0: Alô você, Thiago Tessaro.
7: Boa tarde, Mitrucci, chegando com destaque esportivo. 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Informando aqui que o Coritiba conseguiu uma grande vitória ontem, é o 7º colocado, ganhou do Remo 3-2, 7ª posição para o Coxa. E o Atlético que está lá na 3ª posição da tabela, os paranaenses fazendo bonito. Hoje, falando em Paraná, tem o Londrina contra o Juventude pela Série B do Campeonato Brasileiro. Jogo da 2ª divisão. E nós temos o confronto da Copa do Brasil. Hoje, o Atlético Mineiro contra o Cruzeiro, 9 da noite, para ver quem avança a semifinal da competição. Por aqui, o Pato treinando, lá na Arena Cláudio Petricós, que tem a viagem para o Ceará no sábado. E o Azuris treinando lá no CT, porque tem jogo sábado, já tem ingressos à venda R$20 e R$30. O jogo contra o Foz, 3:30 da tarde no sábado, no Estádio Os Pioneiros.
0: Valeu, Thiago, até mais.
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11: Mas você não trabalha amanhã?
0: Vai vendo que não trabalha amanhã. Amanhã é quarta-feira, homem. Dia de louvação, né? Meu amigo Pedro Baú. Boa tarde, Pedro.
12: Boa tarde, Betrute. Está, né? Pra acabar com os corações hoje, hein?
0: Hoje sim.
12: Meu divino, uma terça-feira dessa.
0: Vamos arrebentar com os coraçõezinhos apaixonados.
13: Boa tarde, Juliano.
0: Oba.
13: O Luiz Moraes não tá por aí?
0: Luiz Moraes. Ô, Luiz Moraes. Vai tocar no Mitrutinha daqui a pouco, tá? Vai tocar uma no Mitrutinha aí, meu amigo. Meu amigo João Rufato. Ô, Raio!
14: Juliana Mitrutti.
0: É ele.
14: Toca
0: o verdadeiro.
14: Aquela corpo esgualepado. Ah. Ofereço pra dona Maria Bim.
0: Ah, é?
14: Que eu conheci ela hoje no ônibus. Que todo dia de manhã ela tá que nem eu. Sou mais metido do que eu em roupa velha.
0: É?
14: Eu e a dona Maria Bim.
0: Sei. No ônibus. Falando da Selinalta. Que barbaridade. Ó, mandou uns áudios sem.
14: Toca pra nós aí. Oferece pra dona Maria Bim lá.
0: É.
14: Corpo esgualepado. Eu conheci ela, Juliana.
0: É.
14: Toca pra nós aí, por favor. Corpo esgualepado.
0: É porque ela tá machucada, né? Tô sabendo. Ela tá machucada, é por isso que ele tá pedindo corpo esgualepado. Machucou a perna, né, dona Maria Bim? Boa recuperação aí. Valeu, Raio! Pagou quanto na passagem do ônibus, Raio?
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0: Valeu, borboletas! Pedida do ouvinte, fechando. Essas são as preferidas. Nesta tarde de terça-feira, só gente. Terça-feira, 1º de setembro de 2026.
1: Ô, Trude, tudo bem?
0: Tudo.
1: Mas isso já tava sabendo que vai dar isso aí mesmo, né? Jorge Haroldo Gumercino tinha me avisado que é do Clima Bar.
0: Ah.
1: Tinha me avisado que é pra ficar em casa. Mas ele ficou, sabe aonde? No bar. Então ele é o Clima Bar.
0: Clima Bar, é. Então tá aí, orientação da Defesa Civil pro pessoal ficar nos bares. Diz que é mais seguro estar nos bares, então, né? Será que as mulheres vão acreditar, hein? Ah, meu Deus, complicou, hein? Complicou. Valeu, gente querida! Brincadeiras à parte, um abraço, obrigado pela gentil companhia. Lembrando que vem aí em seguidinha o Mitro Tchê com um bom chimarrão e a música gaúcha na tarde da Serena Alta. Tchau, tchau, tchau.
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0: 17:06, nota de falecimento. A funerária Nossa Senhora Aparecida, juntamente com a família Ramos e de Lara, comunicam com pesar a parentes e amigos o falecimento de Osdivar Antônio de Lara, conhecido como Baixinho da Borracharia Central, cujo corpo está sendo velado na capela da funerária Nossa Senhora Aparecida. Às 9:30 de amanhã, dia 2 de setembro, será realizada a celebração de corpo presente no local do velório. Logo após o cortejo fúnebre, seguirá para o cemitério Portal do Céu, onde dar-se ao sepultamento. Noticiamos o falecimento de Osdivar Antônio de Lara, conhecido como o baixinho da Borracharia Central. Aos ilutados, nossas condolências.
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18: Manda um abraço pro compadre, vai com o madre também. Vai meu bem nas tarde pro pessoal que tá aqui.
0: Alô, meu compadre, minha comadre, estamos chegando com o Bate Gordo bem cevado. Olha aqui, ó. E com a erva, vai fazer barulho? Vai roncar a cuia ou não vai, tio? Hã? Aí sim, né? E a erva tudo enfeitadinha aqui, né? Hoje foi a comadre Kelly aí, da cozinha, que fez o chimarrão pro compadre Mitrutchê. Deu umas endireitadas, umas enfeitadas aqui por cima da cuia. Tá bom, né? Deixa assim, né? Pela Selinal, tá chegando o gauchão na tarde aí, comadre!
19: Ele é bonito, ele é cheiroso, ele é bagaceiro.
0: Quebra a costela aqui, ó, ó. De duas voltas e meia do compadre Mitrutchê, nós estamos chegando. Vamos até as 18h20 com um gaitaço atrás do outro. Estamos com a gaita cheia de marca d'água lá para soltar pro povo aí, né, tchê? Então, sebamos, contando sempre com a sua companhia, com a sua participação aí no WhatsApp da Selinalta, indicando as marcas, porque hoje a fila de gaiteiro tá cumprida, né, compadre? Quem tá cuidando ali da fila de gaiteiro é a comadre Maria Leine Juliana. E a fila hoje tá comprida, comprida, comprida, comprida. Como daqui lá na linha 7 de setembro, mais ou menos, a fila de gaiteiro.
20: Pare de mentir um pouco, homem.
0: Isso é verdade, mano. Isso aí é verdade, pura da verdade, mano. A fila de gaiteiro hoje tá esticada, esticada, esticada, né? Já vão virando a chave, então, na música sertaneja pra música gaúcha, que é a marca que o povo gosta, que o povo gosta, que o povo quer ouvir no fim de tarde, né, tia? E já vão soltar o primeiro gaitaço aí, ó. Ah, gaiteiro bom! Esse gaiteiro da Selinalta, tia.
20: Ai, homem, você não é tudo isso. Menos, menos.

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0: Acertando a hora aí com o Mitrutti. 17h25. 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Daqui a pouquinho a previsão do tempo com o Coutinho. 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É verdade, dona Jurema Bim. Estava com o filho na lotação da avenida e conheceu o Raio, que trabalhou com o irmão dela, o seu Deuclides, na Derivados de Cimento, né? Falou o nome. A dona Jurema, o seu Raio, falou: mas você que tá sempre ligando lá na Selinalta, eu também escuto só a Selinalta. Os amigos se encontrando aí na lotação e comentando só da rádio, sobre a rádio. Que beleza, hein? Boa tarde, Mitrutti. Roda a música Casamento da Doralice. Tá bom, meu amigo José de Souza. Tô programando de próxima aqui. Qualquer marca dos serranos. De preferência aquele purpurri dos bugios. Boa, meu amigo Norberto. Um abraço. Abraço pro seu Genésio de Oliveira, também sempre ouvindo a gente lá na Querência de Palmas. Terminei agora, Mitrutti. Corre. Agora na escuta do programa aqui em Mariópolis. Mas que beleza, seu Antônio Almeida. Obrigado pela companhia. Clecir Marinho de Melo também ligada conosco. Um abraço. Seu Miguel, Inácio Miguel Osda também por aqui, confirmando a audiência. Isso é muito bom. Temos um áudio aqui. Opa!
1: Boa tarde, Mitrutti.
0: Tarde.
1: Toca uma pra nós aí dos serranos, bem buena.
0: E eu vou aproveitar e vou tocar aquele bugio então dos serranos, aquele purpurri. E aí eu já pago os dois pedidos aí. Quem que achou, Gaiteiro?
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0: seleção guapa de bugios aí com os serranos. 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
8: De volta por aqui com Raízes no Rádio, já são 17h41.

Essa é bonita a versão aí do Oswaldinho, né? Que separa do Carlos Magrão aí com o quarteto, né? Aliás, o quinteto, né? Quinteto nativo. 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

0: Tá bom. Boa tarde, Mitrantia. Sou prima do falecido Luiz Abate. Ô, meu grande amigo Luiz Abate. Me chamo Lúcia Abate Caldato. Peço a música Caixão de Prata, Irmãos Osório. Sempre ouço teus programas. Você anota mil. Sempre Selinalta, aqui do Rio Gavião. Obrigado pela gentileza, pelo carinho, dona Lúcia Abate. Recentemente eu encontrei uma foto que eu fiz na minha última visita lá no hospital onde estava hospitalizado aí o seu Luiz Abate. Já vai lá para 11 anos, né, do falecimento lá da Coxilha Rica, Itapejara do Oeste. Deixou muitas saudades. Vamos procurar essa música aí, vou levantar a poeira no estúdio pra achar essa marca aí, tchê. Essa é das antigas, né?
1: Buenas tardes, Mitro Tchê. Aqui quem nos cumprimenta é o João do Fundo da Grota.
0: Opa!
1: Índio velho. Toca aí, baitaca. Campeiro não tem enfeite e os meus versos não tem remendo. Um bueno chimarrão. Uma excelente tarde.
0: Mas ah, seu João da Grota! Então vou fazer o seguinte, vamos programando de próxima essa aqui. Enquanto eu vou programando, eu vou ouvindo mais um áudio aqui pra ganhar tempo no programa que tá corrido.
2: Olá, boa tarde. Aqui é a Sônia Amaro, falo aqui da Clínica Odontovision de Pato Branco. Então, a gente tá entrando em contato porque...
0: Então é outros negócios, não é? Aqui é direto com a participação do ouvinte. Já vou te ouvir aí, pessoal da clínica odontológica, né? Mas tô com os dentes tudo meio bom. Quem será que estão me procurando,
3: né, gente?
0: Vocês viram? Tirei uma lasca do dente comendo pipoca, mas ainda tá mastigando bem. Tô me virando bem. Aí. Eita,
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0: Campeiro.
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0: Fala um de cada vez, é o locutor. Campeiro não tem feito. A gente ouviu, não tem feito, né? Com o compadre Baitaca, aqui na Selinalta, Pato Branco, gauchada amiga. São 17 horas e 50 minutos. 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
0: Coutinho, como é que seguimos aí com o tempo, Coutinho? Tudo bem? Deu uma esfriadinha, né? Boa tarde.
8: Boa tarde. É, o tempo segue bom, vamos ter tempo bom nessa quarta-feira, nas baixadas entre 5 e 7 graus, no alto 8, 10. À tarde pode chegar ou passar dos 20, 21 graus. Mantém a tendência de tempo bom também na quinta, abaixo de 10 e acima dos 22, 24 graus. Na sexta pode ter chuva entre a tarde e a noite, com a entrada de uma frente fria, e depois melhora no sábado com frio. E pode ter geada no domingo e segunda na região, principalmente nas baixadas, com tempo bom. Da Climatea, Ronaldo Coutinho.
0: Temperatura de 19 graus.
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0: Vamos que vamos, compadre gaiteiro. Aquele abraço pro meu amigo aí, seu Antônio Guarnieri, seu Tuca aí do bairro São Francisco. Boa tarde, Mitrutti, roda a música Caixão Não Tem Gaveta, dona Cleci.
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0: Estamos na escuta aqui na comunidade Nossa Senhora de Fátima, Mariópolis. Toca uma música pra nós, na escuta, Adriana, Alberi e Tainá. Que beleza, um abraço, hein, gente.
20: Alô, Mitrute. É o João Cojaga, aquele coronel do Domingos Soares. Sim. Comunidade da Labrama.
0: Opa.
20: É, eu quero pedir a música com o Gildo de Freitas. É, eu gostei do Paraná. Eu sou cabra, eu agradeço. Eu quero agradecer para um amigo meu que eu encontrei hoje que eu tava vindo ao trabalho. Ele me chamou de Mitrute, porque eu escuto o teu programa, né? Tem um ciúminho, né, ali, né? Mas tudo bem, né? Um abraço pro Jota Cavalcante e a família dele. Boa sorte, meu amigo.
0: Jota Cavalcante, um abraço. 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Vou tocar o Caixão de Prata, então, que me pediram o pessoal do Rio Gavião e Itapejara do Oeste. Família Bate, eu tenho estima. É uma estima daquele jeito dos abates aí, viu? Vamos ouvir!

0: O anjo do Senhor anunciou a Maria,
1: e ela concebeu do Espírito Santo.
0: Ave Maria, cheia de graça, o Senhor é convosco. Bendita sois vós entre as mulheres, e bendito é o fruto do vosso ventre, Jesus.
1: Santa Maria, Mãe de Deus, rogai por nós, pecadores, agora e na hora de nossa morte. Amém.
0: Eis aqui a serva do Senhor.
1: Faça-se em mim segundo a vossa palavra.
0: Ave Maria, cheia de graça, o Senhor é convosco. Bendita sois vós entre as mulheres, e bendito é o fruto do vosso ventre, Jesus.
1: Santa Maria, Mãe de Deus, rogai por nós, pecadores, agora e na hora de nossa morte. Amém.
0: E o Verbo se fez carne
1: e habitou entre nós.
0: Ave Maria, cheia de graça, o Senhor é convosco. Bendita sois vós entre as mulheres, e bendito é o fruto do vosso ventre, Jesus.
1: Santa Maria, Mãe de Deus, rogai por nós, pecadores, agora e na hora de nossa morte. Amém.
0: Rogai por nós, Santa Mãe de Deus,
1: para que sejamos dignos das promessas de Cristo.
0: Derramai, ó Deus, a vossa graça em nossos corações, para que, conhecendo pela mensagem do anjo a encarnação do vosso Filho, cheguemos, por sua paixão e cruz, à glória da ressurreição. Por Cristo nosso Senhor.
1: Amém.
0: Glória ao Pai, ao Filho e ao Espírito Santo.
1: Como era no princípio, agora e sempre. Amém.
0: Glória ao Pai, ao Filho e ao Espírito Santo.
1: Como era no princípio, agora e sempre. Amém.
0: Glória ao Pai, ao Filho e ao Espírito Santo.
1: Como era no princípio, agora e sempre.

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3: Manchetes do dia. 19 graus a temperatura, meus amigos, 18 horas e 6 minutos. Toffoli libera a campanha de Renan. Candidato pode voltar a ir a debates e usar fundo eleitoral. Mendonça e Moraes tiveram conversa dura e ríspida, dizem fontes. Esposa de Moraes tinha segundo contrato com empresa de Vorcaro no valor de 50 milhões de reais. Em Nova York, mulher mata a facadas executiva do Bank of America. Após tempestades e formação de ciclones, temperaturas caem, a possibilidade de geadas no Paraná. Preço do botijão de gás aumenta aqui no estado. Tivemos nessa terça-feira aqui em Pato Branco um caso de muita repercussão. Infelizmente um trabalhador ficou soterrado e o Edson Nays acompanhou tudo. O repórter da Serinalta veio para fazer um fecha deste caso aqui pra gente, para quem tá acompanhando o rádio com detalhes. Viu algo durante o dia? Tudo terminou bem, hein, Edson? Boa tarde.
4: Boa tarde a você que acompanha a Serinalta. Novas informações aí na programação para fechar por hora esse assunto aí dos 3 homens soterrados em obra na região da Caetano Munhoz da Rocha, cruzamento aí com a Pedro Ramírez de Melo. Um pouco abaixo do 3º Batalhão, tem um prédio sendo construído na esquina, tem um tapume, e nesse local o barranco acabou cedendo e caiu esse grande volume de terra, né? Ele desmoronou em cima de 3 trabalhadores, um saiu por conta própria rapidamente, isso próximo das 11 da manhã. Estou fazendo um resumo aqui do atendimento, né, Metrute? Outro ficou preso. Sim. Naquela estrutura toda, mas colegas conseguiram tirar ele, e um terceiro, aí esse ficou mais prensado. Não foi possível tirar ele num primeiro momento, ele ficou com escombros, muita terra em cima dele, mas teve um bolsão de ar, digamos, que dava condições de ele respirar. Ele recebeu oxigênio pelo SAMU, os bombeiros fizeram um trabalho muito importante, populares, os colegas da obra. Entrou uma bobcat, uma mini escavadeira hidráulica, retirando terra, né, na lateral de onde esse homem estava, e foi possível, dentro de mais de 2 horas de trabalho, retirar esse homem são e salvo, Metrote. Esse é o resumo do dia. Nas redes sociais aí tem muitas entrevistas, imagens que são até emocionantes, no Facebook, no Instagram da Serinalta. Amanhã cedinho no jornalismo vamos trazer outros desdobramentos também, mas em resumo, Metrote, no final das contas, por volta aí de 1:00 da tarde, 13 horas e 15 minutos aproximadamente, né, com salvas de palmas, esse homem foi retirado na maca, encaminhado à ambulância do SAMU. E o detalhe, Mitrute, não foi nem para o hospital. Ele foi direto para a UPA, 24 horas, ou seja, não saiu em estado grave de saúde. Senão, iria para uma UTI, para um hospital, para um pronto-socorro em caso hospitalar. Foi para a UPA, aparentemente sem fraturas, mas claro, para passar por avaliação médica, saiu muito bem o Jefferson Silva, do Ceará, que trabalha na construção civil em Pato Branco, tem aproximadamente 25 anos, está bem de saúde esse rapaz, graças a Deus. Foi um susto tremendo, mas tudo terminou relativamente bem. Esse é o resumão da história, viu, Metrote? Um abraço.
3: Obrigado.
4: Bom finalzinho de tarde a todos aí.
3: Você também, Edson, obrigado, parabéns pelo trabalho, Edson, em loco acompanhando tudo, que bom, né? Que bom que tudo terminou bem, então. Agora 18:09.
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11: Plata é reprovado no exame, hein? E retorna pro Flamengo. Deu BO, fez exame. Deu alguma coisa. E agora? Dono do Cruzeiro cumpre promessa e chega ao clássico em igualdade com o Atlético Mineiro. Santos desiste da contratação do lateral Palmieri. Ainda tem time buscando reforço. Barcelona anuncia Gabriel Jesus. Manchester City anunciou o atacante que jogou a Copa por Senegal. Quem é o cara? Vamos para atualizar. E o Ronaldo e o Roberto Carlos compraram a Inter de Limeira. Inter de Limeira que estava na Série D. E agora busca uma vaga e está brigando por uma vaga na Série B do Brasileirão. O esporte local também em destaque aqui. Profissional do Pato Basquete convocado para a seleção. Quem é? Já eu conto. Temos informações também, semana que vai abrir oitavas de final da Liga Silver. A Liga Nacional tá bem longe, mas, pois é, sim, essa parada deu uma quebrada na empolgação, hein? Da Liga Nacional de Futsal, só volta no final do mês. Mas vamos trazer essas e outras, agenda da noite, aqui no Panorama.

0: a partir de agora.
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0: Esportes. Panorama por aqui na Selinalta, atualizando as informações para você que tá conectado com a gente. Quer participar aí? 9972-2564. Vamos que vamos para atualizar as informações do esporte. Deu BO aqui, ó. Bateu na trave. Ô, Plata. O Flamengo tinha vendido ele, negociado. Mas aí o Plata foi reprovado no exame. Então a notícia de hoje é que o Gonzalo Plata vai voltar para o Flamengo. Foi vendido 10 milhões de euros, 60 milhões. Mas ele foi para a Rússia, foi lá, fez exames e os exames deu BO. Não aprovou. Ele retorna para o Flamengo. Ele sofreu uma tendinite no joelho na vitória sobre a Chape. Chegou a desfalcar o Flamengo em 2 jogos. Mas voltou a ficar à disposição, disputou 5 partidas em agosto. Ele já havia se despedido do Flamengo. O Arrascaeta disse que fez história junto e tal. E aí ele viajou. E dessa situação, o Flamengo não tinha uma ideia, assim, não estava tão contente com a saída. Mas, até porque ele era titular. Mas como pagaram a multa, não tem o que fazer. O Flamengo, inclusive, contratou um outro ponta. Já chegou hoje, o Antony Valencia, que estava na Bélgica. E dessa situação agora, fica o Valencia foi contratado, não é o Ener Valencia, é o outro Valencia, Antony Valencia, mais jovem. E agora, o Plata, se não for para outro time, os dois vão fazer parte do elenco do Flamengo para o restante da temporada. Então, e a janela de transferências vai fechar no dia 11, então tem ainda mais uns 10 dias. E o Flamengo também está aí para prestes a anunciar o argentino Freitas, que jogou no River Plate. e agora dessa situação. Ele custou 51 milhões, o Flamengo estava vendendo por 60, e agora está voltando. Volta, porque não, acho que viram lá, opa, esse aqui tem algum problema. Botafogo busca Cebolinha. Teria dito Cebolinha que teria uma ideia de voltar para o Grêmio. Mas o detalhe é pagar o salário do homem. E tem outras opções que o Botafogo está tentando. O Botafogo acerta também o zagueiro Arthur Chaves. Tem os times, tem agora aí, tem uma possibilidade até o dia 11 para tentar a contratação. O Santos estava tentando aí o lateral Emerson Palmieri, mas não deu certo. O Santos desistiu da contratação. Robinho Júnior assinou com o Genova, lá da Itália, e agora deixa o Santos. O Santos também só está aguardando a documentação para anunciar aí, para ter a documentação do Rodinei, o lateral. O Rodinei, está de volta ao Brasil, o Rodinei. Alguns dos times aqui hoje também teve aí a notícia internacional sobre o Gabriel Jesus, anunciado pelo Barcelona. O City, quem que é o jogador que o City contratou? Então é um atleta aí que chega, é de Senegal. O Nadier, jogador do Manchester City, foi anunciado hoje. O atleta que inclusive jogou a Copa do Mundo. O City pagou 450 milhões. Lá na Europa eles não estão nem aí com a grana. Gastar 400 milhões? Nossa. Dá para comprar uns dois times mais ou menos. E contratar um jogador. Né? A diferença aí dos times fora do país. Então tem aí um detalhe que a gente observa por aqui. Oh, e pra gente observar a loucura que é, o Atlético Paranaense assinou contrato com atletas do Sub-17 e colocou multa aqui, ó, de 300 milhões, 350 milhões. Tem o zagueiro Guilherme Silva, o lateral Cauã, o meia José Henrique, de 16 anos, o volante Afonso, 17 anos. Tem multas rescisórias de 60 milhões de euros. O cara tem 16 anos. Não sabe nem dirigir ainda, já tem multa. Não tem nem, já tem multa rescisória. Tá tudo muito precoce no futebol. E cifras milionárias. Jovem aí, uma vez com 20 anos, chegava ali 18 para 19, 19 para 20. Agora, 16 anos, já tem negociações assim. Aí, às vezes, tem que esperar completar os 18 para ir efetivamente. Mas já vão estipulando multas desse tamanho, tudo em euro. Impressionante. As cifras aí do futebol. 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Vou chamar o Fabiano, trazer a agenda da noite, não tem muita coisa nessa terça-feira, mas é pouca coisa, mas é de qualidade, né, Fabiano? Porque tem jogo importante aí na Série B. E na Copa do Brasil, vale grana, 9 milhões, é o tudo ou nada. Hoje tem confronto mineiro. Alô, Fabiano.
6: Alô, Thiago. Alô, amigos ligados no Panorama dos Esportes. Hoje vamos conhecer o primeiro semifinalista da Copa do Brasil. Daqui a pouquinho, às 21 horas, Atlético Mineiro e Cruzeiro se enfrentam na Arena do Galo, lá em Belo Horizonte. Depois do empate por 1-1 no Mineirão, no primeiro jogo das quartas na última semana, hoje a gente vai conhecer quem será o primeiro semifinalista da competição. Detalhe que não temos vantagem para nenhum dos lados. A conta é simples. Quem vencer, avança. Em caso de um novo empate, a classificação vai ser definida nos pênaltis. Na ida, o placar foi de 1-1. Olhando pelo lado financeiro, quem passar de fase vai levar mais 9 milhões em premiação da CBF. O classificado do Clássico Mineiro enfrentará na semifinal o vencedor do Clássico Grenal entre Grêmio e Inter, que vão decidir a vaga na quinta-feira. Então, logo mais 21 horas, quartas de final da Copa do Brasil, jogo de volta, Atlético Mineiro e Cruzeiro. Na ida, os times empataram em 1-1. Hoje também teremos o último jogo da 25ª rodada da Série B do Brasileirão. Daqui a pouquinho, às 19h30, Londrina e Juventude. Pro Londrina, é muito importante uma vitória, ainda mais por jogar em casa. De momento, ele está dentro do Z4. Na zona de rebaixamento, 18º lugar com 21 pontos. Então, daqui a pouquinho, 19h30, Londrina e Juventude. 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Para o Panorama dos Esportes, Fabiano Marangon.
0: Valeu, Fabiano. Da Galo ou da Cruzeiro? Vamos aguardar hoje o confronto lá em Minas. Primeiro jogo foi 1-1. Vamos ver quem vai passar para a próxima fase da competição. 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Ontem teve um jogo do Paranaense Feminino, as Patinhas, no Sub-20. Empataram com o Colombo em 2-2. E eu recebi aqui o registro do seu Adilar. Mandou cedo no grupo aqui. Que, ó, tem jogo da base. Ele informou que tem o jogo da base dia 5 contra Sarandi, o Sub-18. O jogo tá marcado pro Dolivar Lavarda. Olha aí, ó, gurizada do Pato vai jogar no Dolivar Lavarda. 5 de setembro, às 20 horas. Pato e Sarandi no Dolivar Lavarda, Paranaense Sub-18. O Sub-20, a gurizada do Sub-20 ganhou uma folguinha para visitar familiares, porque agora só vai jogar nas quartas de final, então vai dar uma folga. Mas o Sub-18 está na segunda fase, então teve essa folga também. 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Thiago, acho que dá Cruzeiro aqui, ó. Thiago, a Rose falou que dá Galo. O Wilson diz que dá Cruzeiro. E eu, o Douglas Bolzan diz que dá Cruzeiro. Então o Wilson e o Douglas, Cruzeiro. A Rose falou que dá Galo. E aí? Da Galo ou da Raposa hoje? Nesse jogo aqui. 9972-2564, manda aí pra ver. Quem quiser participar aqui. E eu acho que... Enfim. O que o Marcelão mandou aqui também? Ô, Marcelo! Tá na audiência aqui, ó. Thiago, vai dar Galo. 2-0. O Roberto de Andrade também mandou aqui, ó. Thiago... Você tá colocando palavras na boca do Dudu, Roberto? Dudu falou que vai dar a Raposa. Será? Enfim. O Vascaíno lá de Itapejara do Oeste, o seu João, é amanhã. Amanhã o Vasco, tá? Amanhã contra o Vitória lá na Bahia. Barbaridade. Lá na Bahia não é fácil. Vitória e Vasco amanhã. Thiago, vai dar Raposa. Quem mandou aqui, ó, que vai dar Raposa? Tem um amigo com a camisa do Flamengo aqui, mas que tal? Então tá, é o Ade. Ade alguma coisa aqui, não sei se é esse teu nome, meu amigo, mas tá bom. Vai dar Raposa, o Cruzeiro, será? Ou será que vai pros pênaltis? Podia ir pros pênaltis, o jogo dá um empatezinho. E será que vai ter um fight aí, porque deu umas provocações depois do jogo, da semana aí. O empate em 1-1, o Atlético Mineiro chegou a denunciar e falou que ia pedir tentativa de homicídio pro Caio Jorge, naquela entrada que deu no jogador do Atlético Mineiro. Ah, vamos ver hoje o clássico lá em Minas Gerais, semana de clássicos. Aí é o Tonhão, da Tupi de Honório Serpa. Aí, Tonhão, um abraço, obrigado aí pela audiência, obrigado pela participação. Turma aí de Honório Serpa acompanhando aqui o panorama. Que tal nós falar do Pato? Antes de falar do Pato, trazer aqui, ó, porque já temos as tabelas. Uma da a Liga Nacional Silver, que temos o São Lourenço vai jogar aqui, ó, oitavas de final. Terça-feira, dia 8. Então, agora tá programado aqui, ó, essa sexta-feira agora, Sport Recife Camaquã, no dia

0: se safa do rebaixamento. Então vai ficar dessa forma. Agora, as oitavas de final. Oitavas para ver quem vai pegar. Pato, Marreco, Camorão e dois vizinhos. Já temos as datas aqui, ó. A federação marcou Paraná Clube Manuel Ribas. 19 de setembro a ida, 26 de setembro a volta. Jogo para definir o adversário do Pato aqui, ó. Acel e São Miguel, dia 12 de setembro. 12 de setembro, Acel e São Miguel. E dia 19 de setembro, São Miguel e Acel. Dia 19 de setembro, Itaipulândia e Cascavel. Dia 26 de setembro, Cascavel e Itaipulândia. E o último confronto, dia 12 de setembro, Cade de Guarapuava e Umuarama. E o jogo da volta, dia 19 de setembro, Umuarama e Cade. Então, para os times aqui, quem passar, para pegar depois nas quartas de final, quem ficou lá na parte de cima. Pato, Marreco, Camorão e dois vizinhos. Então, as datas definidas por aqui. Thiago vai dar Atlético, 2x1 no Cruzeiro. Tá dizendo o seu João aqui. 2x1 pro Galo Mineiro. Será? Vamos lá.
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0: Vamos que vamos. As notícias do Pato aqui no Panorama. Antes de falar aqui do Pato, quem que mandou aqui? Ah, tem um nosso ouvinte aqui, o seu Laudelino Piovesan. Fala, seu Laudelino. Quem que é aí, rapaz?
2: Boa noite, Thiago. Tudo bom? Viu? É. Hoje não tá chovendo. Não vai dar raposa. A raposa sai quando chove.
0: Ah.
2: Da Cruzeiro. Abraço. Boa noite.
0: Então tá bom. Tá bom. Thiago, nessa aí vai ser Chopin e Umuarama a final. Chopin e Umuarama. Olha aí. Será, Douglas? O Chopinzinho tá do lado de cá. E do lado de lá tem um Moarama. Pode dar uma final. Será que o Pato não chega na final do Paranaense? E a Cel se remonta? Inclusive eu recebi uma informação, jogador da Cel de Chopinzinho. Até vou trazer aqui, né? O jogador Lucão recebeu uma proposta. Recebeu uma sondagem, na verdade. Foi isso que dirigentes da Cel me repassaram. Recebeu sondagem do futsal russo para jogar na Rússia. Também o cara tá deitando cabelo aí na temporada, o Lucão. E, inclusive, despertando interesse de muitos times aqui do Brasil. Só que aí uma proposta da Rússia. Uma sondagem. Quanto que é a multa, como é que seria e tal. Se pagar a multa, eu acho que não tem muito o que fazer, a Cel em tese libera. Mas vai vir essa... vão pagar a multa? Vão chegar no fio do bigode ou não? Então aí o detalhe. A informação que o atleta tá treinando. Segue treinando normalmente lá em Chopinzinho, Lucão. Mas teria recebido uma sondagem. Isso é normal. Isso acontece. Volta e meia tem... Ah, pede uma informação. Como é que tá o contrato aí? Isso. E jogador que se destaca tem esse despertar de interesses de outras equipes. Então... vamos aguardar. Assim também como tem a informação aí que alguns jogadores do Pato também receberam sondagens. E recebe isso, é normal. Como o Pato às vezes também sondou ao longo do ano. Jogador, situação no clube, isso é natural. Os empresários também vão hoje com a situação do futsal. Os empresários, às vezes já buscando, já pensando no ano que vem. Até naquela linha que eu falei ontem aqui. O Pato já começou alguma coisinha pro ano que vem? Já começou. Quem sabe, eu acredito assim, ó, depois da Taça Brasil... a gente já possa ter algumas coisas já bem mais encaminhadas. Mas entrou a vinheta para falar do Pato, vamos falar do Pato aqui, né? 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

0: 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O Pato treinou hoje, o Pato treinou na Arena Cláudio Petricoski, volta a treinar amanhã e agora é foco total na Taça Brasil. Tira aquele peso do Paranaense, fechou em primeiro. Pensar na Liga Nacional é só lá no final do mês. Então, foco total na Taça Brasil. O Pato tem dois vices campeonatos de Taça Brasil. Duas vezes bateu na trave. E um título em 2018. 2018 para 2026. Está na hora de ganhar uma Taça Brasil? Tomara, né? São dois grupos de cinco. O Pato que vai ter o Iape do Maranhão, São João do Jaguaribe, os donos da casa, Traipu de Alagoas, esse time aí é bom, competitivo, Carlos Barbosa e Pato Futsal. São cinco times no grupo do Pato. Vamos ver se o Pato consegue a classificação. Em tese, assim, são quatro jogos, fazendo 9 pontos, está classificado. De repente, 7 para 8, vai depender muito dos confrontos que nós teremos. E a estreia do Pato, eu diria que é o seguinte, a estreia é aquele ponto-chave para dar moral para classificar. Pega Barbosa na estreia. Tem os fatores aí. Lá no Ceará, o calorão e situação para tentar agora, né, buscar um encaixe mais rápido possível desses jogadores que chegaram. Ontem foi bacana o bate-papo com o Darlan lá no Bate-Bola. Mas a gente traz aqui a avaliação do técnico Luciano Bonfim. Ele avaliou aí a vitória, a última vitória sobre o Camorão no Paranaense. Mas agora é pensar em Taça Brasil, um campeonato de uma semana que o Pato pode voltar do Ceará campeão.
1: Não garante nada fora jogar os mata-mata em casa, mas a gente sabe o quanto isso é importante. E agora, claro, hoje a gente buscou algumas formações diferentes, oportunizando outras formações para que a gente possa nos reinventar sempre. Oportunizar quem vem chegando, enfim, parabéns para o Ribeiro pela estreia, para todos que estão participando. Segurei um pouco o Maico hoje, que é um cara que sempre joga comigo, mas hoje eu segurei um pouco. Para eles, os outros terem um pouco mais de ritmo, mas é um cara que vai jogar sempre com a gente. Enfim, feliz pela primeira classificação e principalmente nesse momento pela vitória. Parabéns à torcida que participou aí, que esteve hoje torcendo do início ao fim. E é isso, uma semana de preparação aí, visualizando a taça. A gente espera aqui na taça, claro, o objetivo é sempre buscar títulos, mas eu espero de coração que a gente vá para lá e represente bem Pato Branco, a camisa do Pato, mas também que a gente possa voltar lá sem lesão nenhuma, com plantel fortalecido, tecnicamente e taticamente, para que a gente possa vir forte nos mata-mata.
0: Tá aí o técnico Luciano Bonfim, ele comentou dessa vitória sobre o Camorão, o Pato fez o dever aí de... pelo investimento e por ser o atual tricampeão, melhor campanha. E agora Taça Brasil. Vamos ver lá na Taça. O Sinuê também falou da última vitória de sábado contra o Campo Mourão. E o Sinuê, ele cravou aqui, ó. Quem que o Pato não vai conseguir levar por conta de lesão? Vão ficar em Pato Branco. Teve que, inclusive, lá na hora de passar o nome da passagem aérea. Dois jogadores vão ficar de fora dessa viagem.
2: Nosso terceiro ano aí, seguido, chegando em primeiro, isso é muito importante. Os dois anos passados a gente conseguiu o título, né? Ficando em primeiro, a gente sabe que decidir a segunda partida em casa aqui, a gente é muito forte. E é isso que a gente almejava. Então, parabenizar o nosso grupo aí e a nossa comissão técnica, os atletas, pelo desempenho nessa primeira fase.
3: Daqui uma semana, Taça Brasil. O Pato vai novamente em busca do título da Taça Brasil. Fala da logística.
2: Então, agora a gente, né, o nosso foco a partir de segunda-feira é o treinamento para a Taça Brasil. A gente viaja no sábado, né? A gente sai daqui de Pato Branco às 5 da manhã, o nosso voo é em Chapecó às 10 horas, nós vamos chegar em São João do Jaguaribe, no Ceará, às 21 horas no sábado, né? Aí treina no domingo e já estreia na segunda-feira, contra a equipe do Carlos Barbosa, às 15 horas.
3: Quantos atletas viajam?
2: Vai 14 atletas e 6 membros da comissão, né?
3: Então, os jogadores lesionados, praticamente fora, Zé Marques já descartado, o Renato só se tiver 100%.
2: Então, o Renato tá fora, a gente fez um teste com ele hoje e não conseguiu, né? A lesão dele foi bem grave, né? Então, Zé Marques, Renato e o Gleitson, né? Estão fora da viagem aí.
3: Tá certo, boa sorte lá, a gente acompanha durante a semana, antes do Pato viajar.
2: Obrigado aí, espero, né, a torcida de todos, o apoio aí, pra nós buscar o bicampeonato da Taça Brasil.
0: Aí o Sinuê, gerente de futsal, falando da logística, então o Renato não viaja nem o Zé Marques. É o grupo que jogou sábado, contando com o Vitinho, né, entra o Vitinho. O Vitinho vai entrar, inclusive, no lugar ali do Mikael. É o elenco que vai viajar na Taça Brasil a partir da semana que vem. Quem que vai acompanhar a Taça Brasil aí? Vai acompanhar aqui pela Selinalta? Então, meu amigo, semana que vem, sábado, o Pato chega lá no Ceará, domingo o treino, segunda-feira, 15h, estreia contra o Carlos Barbosa. Então, vamos aguardar aí essa competição. Dos times que vão jogar a Taça Brasil, o Joinville tem 4 títulos, o Carlos Barbosa tem 3, o Minas tem 3, o Traipu tem 1 e o Pato tem 1. Os demais times aí, Iape, Russa, São João do Jaguaribe, Smack do Pará, não tem títulos da Taça Brasil. Mas alguns times aí, Smack, esses aí, volta e meia sempre estão aí na competição. E graças ao Pato que o Paraná tá na Taça Brasil, na divisão especial, na primeirona. Várias vezes teve aquele ano lá em Erechim, se o Pato não chegasse na final, o estado do Paraná ia ser rebaixado. E aí, graças ao Pato, pelos desempenhos nesses últimos anos, pegar aí os últimos 3, 4 anos, o Pato é semifinalista ou é finalista. Graças a essa presença do Pato é que o Paraná segue na primeira divisão. É um dos estados há mais tempo na divisão especial. Rio Grande do Sul chegou a jogar a divisão de baixo. Alguns estados assim. Então, graças ao Pato Futsal, tá lá representando o nosso estado. 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
4: E agora, no panorama, as informações do Azures.
0: 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O Azures treinou hoje no CT, o elenco profissional do Azures, aguardando o jogo de sábado. Até me perguntaram se vai ter algum treino nessa semana aqui em Pato Branco. Estou no aguardo aí da logística da semana. Mas no sábado, 15h30, o Azures joga em Pato Branco no estádio Os Pioneiros. E ingressos, R$20 arquibancada, R$30 nas cadeiras. Sábado, 15h30. É o horário marcado aí pela federação para essa primeira partida em casa do Azures. Vai pegar o time que venceu na estreia e que está liderando a competição, a equipe aí do Foz do Iguaçu. Então é um jogo para entrar na briga. Vamos ver o desempenho do Azures nesse compromisso de sábado. Já volto para ouvir o Tição.
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12: 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Fala, Tição.
0: Vai falar comigo aqui o Tição Almor Galeazzi. Alô, Tição, tá na hora do Pato ser campeão dessa Taça Brasil de novo ou não, Tição? Boa noite.
13: Opa, boa noite, Thiago, e a todos que acompanham. Olha, grande é uma possibilidade, né? Então, tá aí mais uma chance, né? Já tem esse título, por que não pensar num bi da Taça Brasil, é? Vamos ver, acompanhar tudo o que vai acontecer, né? Tem equipes ali, claro, de alto nível, né?
0: Esse Traipu...
13: Joinville, Barbosa, Minas...
0: Esse Traipu aí é o atual campeão, e o Barbosa que tá de volta aí, eu até tá lembrando aqui o Cledson Doni que depois de muito tempo os gaúchos estão de volta, porque o Carlos Barbosa agora esse ano vai representar o Rio Grande Amado. Vamos ver aí, um campeonato é uma semana, ou dá ou volta pra casa, Tissa.
13: É isso aí, além de ser uma opção daquilo que também, olhando para a realidade do Pato, esses jogadores novos ainda que dá a entender, ouvindo o técnico Bonfim, daquilo ainda que está arranjando, né, recolocando algumas peças, o próprio Darlan Ribeiro, parece que você não consegue entender ainda aquilo que ele está buscando fazer com esses mais jogadores que chegaram depois. Mas tomara que, principalmente, essas duas peças, é o momento de somar para a equipe e fazer uma boa Taça Brasil, né?
0: Vamos aguardar, semana que vem, bola rola. Quem que é o favorito, assim, olhando de longe agora, assim, um chutômetro, favoritaço para ganhar?
13: É, daquela ideia direta, você olha para um Joinville, né? Que também deu uma caídazinha aí na Liga Nacional, começou com tudo e deu uma baixa aí, assim. Mas seria, digamos... No momento você vai para um Joinville, né? Mas veja o Pato aí com uma boa chance aí de incomodar nessa Taça Brasil.
0: Os favoritos para chegar à final, Tição, Barbosa e Jeque ou Jeque e Pato? Ou Jeque e Traipu?
13: Eu vou mais para Jeque e Pato.
0: Ah, podia ser um Jeque e Pato na final, né?
13: Já pensou, hein? Olha, vamos aguardar. Mas o Pato, né? Tem mostrado assim, tem jogadores aí individualmente que, né, que tem, nossa, sobressaído bastante, então são jogadores que podem definir e decidir muitos jogos aí.
0: Vamos aguardar. Ó, o pessoal avisando aqui, ó, que hoje teria o julgamento aí a respeito da Comissão Municipal de Esportes, a respeito daqueles incidentes, faltou ainda algum julgamento daquela briga que teve lá na arena do Municipal de Futsal, vai ser remarcado para a semana. Também aqui um destaque, parabéns a Vanessa Gasparin, auxiliar técnica do Pato Basquete, convocada para a Seleção Paranaense Sub-16. Então, parabéns aí. E para hoje, Tição, da Raposa ou da O Galo?
13: Olha, tu sabe que eu estava com o palpite até pronto, mas mudei agora. É, eu estava numa do empate para pênalti, mas eu vou de Galo.
0: Galo?
13: Galo vem crescendo bastante, olha... Eu vou apostar no Galo.
0: Teu placar, então.
13: Eu vou 2-1 Galo.
0: Aí já. Eu acho que vai dar 1-1 e vamos pros penaltis.
13: Aí vai ser bravo esse jogo, aí vai ser pegado o negócio, vai ser bom de ver.
0: É. Esse é bom de ver, quinta-feira é ruim de ver, Tição.
13: Ali é ruim de ver, é melhor não ver.
0: Estamos bem, né? Então tá. Qualquer coisa, o senhor me avisa, Tição, das novidades.
13: Pode deixar que eu já dou um toque em seguida aí.
0: Tá bom, um abraço.
13: Um abraço, Thiago, e uma boa noite a todos.
0: Valeu, Tição. Que na Celina, guarde novidades. Qualquer coisa, o Tição avisa. Agora fiquei curioso. Tá chegando ele, o professor.
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9: Muito bem, Moacir Antônio. Moacir Antônio sou eu, né? Eu mesmo, o verdadeiro tá aqui. O verdadeiro, o próprio, como dizer, né? Esse baixinho, gordinho, feio, pobre, mas feliz da vida. Estamos iniciando mais uma edição do programa Serrão no Rancho, que vai até as 21 horas. Depois tem a programação, tem a Voz do Brasil, depois tem a programação da Selinalta. Estamos ao vivo, participe, manda seu recado. É o WhatsApp 99972-2564, né? Você manda seu recado, manda sua mensagem, a gente atende o seu pedido. Hoje estamos começando o mês de setembro. Diz que até dia 7 de setembro, é frio, né? Dia 7 de setembro, as pessoas vão desfilar. Antigamente, a gente desfilava, não podia olhar pro lado, né? Tipo, 15 dias antes ensaiando pelas ruas lá de Bom Sucesso, né? E daí no dia 7 de setembro, desfile e tal. Hoje em dia já mudou muito, né? Tem os desfiles também, mas não é como antigamente. Todas as crianças do colégio eram obrigatório, é uniformizado, é, todos uniformizados, e a gente não podia olhar pro lado, rapaz do céu. Hoje em dia as pessoas estão desfilando e cumprimentando as pessoas tirando foto, é, tirando foto, filmando, é coisa mais linda isso aí, mas antigamente ali, ó, não podia olhar pro lado. Não podia olhar pro lado, né? Então tá, mas o desfile de 7 de setembro, às vezes frio, mas nós tínhamos que estar cedito, mais 7 horas da madrugada lá, na fila, na concentração, para se formar, para começar, ronca os tambores e desfilando, batendo o pé no chão, batendo o pé com tanta força assim, sabe? Tá? Não existia asfalto mas na terra de chão, na terra de chão, chegava a levantar poeira. Chegava a levantar poeira, né? Mas fazem o quê? As coisas vão mudando, né? Mas é isso mesmo. Hoje é dia 1º de setembro de 2026. Vamos começando com Chico Rei Paraná. Canarinho prisioneiro, boa noite pra vocês.

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11: Muito bem, meus amigos, o Serão, é o Serão no Rancho, até as 21 horas. Boa noite, meus amigos do interior. Muito obrigado pela companhia. Você já tirou a botina, como se diz, né? Já tratou, já deu uma raçãozinha pros peixes, já deu uma raçãozinha pros seus porquitos por lá, né, tchê? Já tirou leite das vaquinhas, é isso. Muito obrigado pela sua companhia aqui na Serenalta e muito obrigado a você da cidade também, né? Você que trabalhou o dia todo e agora está acompanhando a Selinalta, o Serrão no Rancho, é até as 21 horas. Você trabalhou o dia todo, chegando em casa agora. Muitas mulheres, né, chegando em casa, não vão para a TV, vão ficar, né, fazendo os deveres da casa, da cozinha, fazendo aquele jantar, lavando uma louça, fazendo uma caprichada, vendo como é que tá a piazada, os temas, os deveres de casa, da criançada, do colégio. Mas o rádio é ligado aqui na Serenalta, ouvindo a boa música, a raiz da música sertaneja. Mas você pode mandar sua mensagem aqui também, né? Ô, cabelinho, manda tá moda pra nós aí. Eu mando sim. 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
11: Retemperado a gaitaço, o áudio chegando, vamos ouvir. Alô, boa noite.
12: Oi, boa noite, tudo bom? Era um, dois. Abraço.
11: Ah, sim, a marcha, lembrei. Antigamente era assim, tum, tum, tum, tum. Ah, bater forte o pé esquerdo e o direito menos forte. O esquerdo forte e o direito menos forte. É tum, tum, é tum, tum. É as marchas antigamente e não podia olhar para o lado nenhum. As profe que costumavam surrar a gente, né? Eu tinha umas professoras, lembra, uma mais, né? Uma. Mas ela olhava, eu quieto, eu já apanhava. Imagina falando, né? É, eu sem falar nada. Se eu ficasse quieto, eu já apanhava dela. Dava puxão de orelha, reguada no lombo da gente, e a vergonha, apanhar perto de todas as outras crianças, né? É feio, humilhação, sabe? E ela fazia isso comigo, rapaz. Fincava o braço. Mas tudo bem, tranquilo, superei tudo já, né? Já superei, só tenho lembrança isso, mas não tô condenando ninguém. E daí, na hora de fazer o desfile, né? Na hora do desfile, eu sei, eu sempre fui o menorzinho. Então eu era o último da fila, né? Mas eu não podia olhar para os lados, quer dizer, ninguém era a ordem nossa, né? Os maiores na frente, os menorzinhos atrás. E às vezes corta nós, né? Nós ia desfilando e nós respeitávamos os professores, viu? Como nós respeitávamos os nossos pais, os avós, tios e os maiores de idade, como diz, né? A gente respeitava todos. Hoje em dia parece que não respeita nem os pais. Nem os pais não são respeitados. Mas antigamente a gente respeitava, né? Então eu não olhava pro lado, rapaz. É, não era só eu, as crianças. Não, a gente não olhava pro lado, não, rapaz. É, nós ia firme ali, rapaz. Era bonito de ver. Era uma coisa linda, no 7 de setembro. Aquele desfile, coisa mais linda, né? Tá bom, agora são 19 horas e 24 minutos, né? Deixa eu voltar. Tá. Ô, professor, boa noite. Danadinho. Ô, louco, meu. Manda um abraço pra os abençoadinhos. Aqui, toca uma música pra nós, né? Toca uma música pra nós. Aí, Douglas. Douglas Eduardo. Ô, Douglas, aquele abração. Tocar uma música pra vocês aí. Vou tocar já, já. Próximo de vocês aí, tá bom, gente? Obrigado pela sua companhia, Douglas. E aquela galera que tá contigo aí. Boa noite.
13: Aonde que é bom sucesso, Mocinho Antônio, aqui no Brasil?
11: Bom sucesso no Sul é aqui no Brasil, é. Ô, boca de fronha, seu João Rufato, ô, boca de fronha. Tu não conhece daqui é bom sucesso, rapaz? Eu passei lá domingo de manhã, fui tomar café cedo lá no Prosa, Café e Prosa, isso é? É isso, se não me engano é isso, Café e Prosa. Sábado pela manhã fui lá com o pastelão Café e Prosa. E ele disse que ouve sempre nosso programa aqui, né? Ali é em Bom Sucesso Sul. Viu, meu amigo, João Rufato. É uma acusação esse cara. Abraço, amigo velho. Olha, boa noite.
14: Buenos, grita de lá, que eu resmungo de cá.
11: Ah, tá.
14: Eu tava trabalhando fora pro lado de lá.
11: Ah,
14: agora
11: é?
14: Eu já tô aqui a te escutar. Positivo, vou te pedir uma se você puder tocar.
11: Uhum.
14: Porque o teu programa é o mais baguá. Aí você pode ter certeza que eu não minto, meu piá.
11: Você tá brincando. Ô, Ricardo. Toca.
14: Francisco Vargas, Pialo de China ou Lourenço Lorival, Velha Porteira? O que você me diz? Tamo aqui.
11: Tá bom. Ô, Ricardo, que abração. Eu fazia discos, não ligava mais pra nós, hein, rapaz? Ó, oh, barbaridade. Volta sempre ligar pra nós, hein, amigo velho.
15: Ô, Marcelo Antônio, tudo bem aí, Lulinha de Santo Antônio?
11: Sim.
15: Tá dia que não te ligo aí, meu amigo.
11: Pois é.
15: Eu toco pra mim aí, Arrependida. Deve ser com Gino e Gênio, Matão e Monteiro. Beleza, uhum. Amigo? Uma boa noite, obrigado.
11: Boa noite. Arrependida, é. Arrependida aquelas meninas que de vez em quando elas não querem me conhecer, né? Elas ficam arrependidas depois. Vamos ouvir José Mendes, As Coisas do Meu Rincão, na sequência aos Serranos, Bailanta do Tibúrcio.

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2: Ah, tá bom. Eu tava acompanhando, conversando. Aqui a gente acompanha tudo mesmo. Quando o programa é ao vivo, é assim mesmo, ó. É, diz o Lulinha pra mandar a música arrependida. O nosso amigo Ricardo mandou a foto de um peixe. Esse peixe que você tá mandando a foto ali, meu amigo Ricardo, ele serviu de isca pra mim, viu? Serviu de isca pra mim, que eu peguei um peixe muito maior que esse ali. Muito maior que esse, tá? É. O peixe que eu peguei, eu coloquei esse que tu mandou a foto pra mim, eu coloquei de isca. Aí o Chicão da ferraria ali do Chicão, no bairro Bortote, ele fez um gancho. Um gancho com, assim, um negócio, como é que é? É uns ganchinhos do lado, pra que grampeasse a boca do peixe. Mas o gancho foi bem forte, viu? Um gancho bem grande. Um ferro bem pesado, grande. Aí a corda que eu amarei foi, não foi uma corda, foi um cabinho de aço, um cabo de aço. Aí nós colocamos metade desse peixe que tu mandou a foto pra mim, como isca. Aí, jogamos lá no rio. O Chicão tinha feito já a ceva. Para tirar o peixe de lá, nós estávamos em... Tava o Laudilino, o Pio Vezan, o Chicão da ferraria e eu. E o meu pezinho, Breno, meu pezinho, ele nem foi muito perto do rio, porque a gente tem que cuidar da praia, né? Nós, em três, não conseguimos tirar o peixe do rio, de tão grande que é o peixe. Aí um vizinho, fomos atrás do vizinho, o vizinho foi lá com o trator, aí conseguimos tirar o peixe do açude. Então esse que tu mandou pra mim, viu, Ricardo? Serviu como isca pra pegar o peixe que o Chicão da ferraria, do Chicão do bairro Bortote, o Laudilino e eu tiramos lá do açude, tá? Do açude não, do rio. E açude é fácil pescar, né? Tem que ser no açude, né? Então tá, foi no rio. Foi lá no riozão. É, o Chicão fez uma ceva, ficou um mês, mas fazendo uma ceva. Dele falou, Macir, tem peixe grande. Tem peixe que faz onda aqui nessas águas aí. Então, vamos lá pescar, né? Pra tirar, o vizinho tirou com um trator. Eu nunca tinha visto um peixe tão grande pra gente.
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2: Agora são 19 horas e 40 minutos. 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

0: Alô, alô, boa noite. Um áudio pra nós aqui, alô, boa noite.
1: Ô, Cabelinho, boa noite, dona Santa Paz.
0: Sim, eu sei.
1: Oi. Dá pra ver que a campanha política, os políticos estão mentindo, mas...
0: Não pode falar agora, ô, meu querido. Não pode falar em política agora, meu querido. Desculpa. Depois a gente conversa, tá bom? É, agora não podemos falar... É, agora, né? Não, não, né? Ô, meu amigo... Eduardo Tonetti, né? Esse é o Eduardo Tonetti, daqui a pouco a gente volta a conversar, tá bom? Meu amigo bacana, que tal? Bacana, um abraço pra ti, rapaz. Obrigadão pela sua companhia, amigo. Alô, boa noite, corintiano.
2: Salve, cabelinha de anjo.
0: Salve.
2: Você é do peixe, viu, guri?
0: Aham.
2: Você sabe que os Antônio não mente, ele só aumenta um pouquinho, né?
0: Sim,
2: mas
0: um pouquinho.
2: Sempre a verdade.
0: Aham,
2: é assim mesmo.
0: Uhum.
2: Beleza? Valeu, uma feliz noite, saúde, paz e alegria.
0: Viu, Frei Antônio Mazuco? Aquela vez nós fomos pescar ali nas Candeias em Mariópolis, lembra? Eu não menti, não aumentei, só falei a verdade. As pessoas falaram que nós mentimos, mas né, não mentimos nada, né? Quebrou o carro na estrada, lá no seu Leucir a gente tomou café, lá também no seu Gotardo, mais um café, lá no seu Luiz, mais um café, e tem outras pessoas que convidaram pra gente ir lá, né? É, então tá bom, quando você vier pra cá, você já sabe, né? Frei Antônio Mazuco, pessoal, vocês precisam, sei lá, não vamos falar do Corinthians hoje, né, Frei Antônio Mazuco, deixa quieto, não vamos falar do Corinthians, não.

0: Peixe.
1: Entortou, sim, Zé.
0: Ô, Camelinho, me roda uma música aí pra mim curtir aí.
1: Mas esse Derastal Sud é maior que o meu. É maior que o meu peixe, viu? É maior, viu, seu Leonir? É maior que o meu peixe, rapaz.
2: Oi, viu, Cabelinho? Esse peixe é lá no meio da mar. Beleza? Nós não criamos esses peixinhos pequenos aqui assim.
1: Ah, não cria tão peixe pequeno assim, mas é um abençoado. Alô, esse é o maior que o meu cabelinho. É? Como é que é? Esse é maior que o meu cabelinho. Ah, tá. Agora ele mandou a foto. Não acredito, rapaz. O Tuzeto, ele mandou uma frigideira com os peixes fatiados no meio, feito postas assim. Mas será que é maior que o meu, rapaz? O meu, as postas não cabiam na frigideira, rapaz. Não. Não tinha. Que é isso?
3: Tu sabe que lá no Leucir comer duas pernas de salame, daí lá no cortado não dava, né? Mas daí já trouxemos salame de volta. Digo, ó, nós não vamos poder comer agora.
1: Verdade.
3: Mas se tu der, nós trazemos de volta. É por isso que o cara quebrou de tão pesado que ele tem. Meus pêssegos lá no Luiz, né? Meu Deus do céu, que coisa boa!
1: Que coisa mais boa, né? Lá estão produzindo muitos peixes, né? A bênção, Frei Antônio Mazuco passou por lá, deu uma bênção lá, né? Só que eu carreguei demais o meu carro quebrou na estrada. Aí o seu Leocir teve que trazer nós para cá com a caminhoneta e voltar com o mecânico Orlando lá consertar meu carro para nós voltar para Pato Branco de novo, né, meu? Vamos fazer mais essas aventuras da vida. Opa, boa noite. Se possível, roda Melô da Gataiada do Luiz Moraes. Nesse período nós não podemos rodar, viu, Sérgio? Nesse período, uns 40 dias aqui, a gente não pode. Temos aí, temos que, como se diz assim, né? Ah, nós estamos com uma arma apontada pra gente, viu? Ah, temos que se cuidar com isso. Tá bom? Gente, bom, estamos aí, vamos rodar a música. Chega de muita conversa. Tião Careiro e Pardinho, Arrependida. Barrito, A Dama do Vestido Louco.

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14: Meus amigos, é o Serão no Rancho, que vai até as 21 horas, depois tem a Voz do Brasil. E agora são apenas 19 horas com 56 minutos. E chegam os áudios pra gente aqui. A gente vai deixando, né? Fazer o quê?
15: Eu confirmo porque eu tava junto e eu que fiz o gancho.
14: Ah,
15: eu confirmo. O cabelinho não mente. Só se vai mentir daqui pra frente, matei ali, eu confirmo.
14: É verdade, viu, Chicão? Tá certo. O peixe que eu peguei lá foi grande. Eu não sei quantos quilos deu o gancho que tu fez ali, né? E o cabinho de aço que você fisgou ali e tal. Mas o Chicão tá, viu? Ele confirmou. Peixe foi maior do que o do Ricardo. Viu, Ricardo? O peixe que nós pegamos lá foi maior que o teu. Então tá, mas nós vamos pegar em outro lugar maior que esse ainda, viu? Que tava no item.
16: Bom, eu, Lúcio, o milho tá tudo pra fora. Eu puxei tudo, deu 128 volume de milho.
14: Viu?
16: Vai dar uns 40 sacos de milho debulhado.
14: Mais ou menos.
16: Que tu me diz, tu vem amanhã cedo ou de tarde?
17: Boa noite, meu amigo. Biscoito Luiz aí, ó.
14: Viu?
17: O que é que ele tem pra amanhã? Pra ir ajudar ele, viu?
14: Começou a me doer a perna.
17: Aí ele te deixa você pegar um peixe lá, que lá tem peixe lá de 18 quilos, né?
14: É, eu peguei já.
17: Mas olha aí o que que tá esperando pra amanhã.
14: Mas amanhã não posso.
17: Nem vou dormir preocupado. Vou
14: eu também.
17: Amanhã cedo pegar o trator e o batedor e vou pra lá, viu?
14: Viu?
17: Diz que vai fazer um almoço, não sei o que ele vai fazer de almoço. E o pior que eu vou tardo, tá mortado pra ir ajudar. Estamos precisando de ajuda amanhã lá. Abraço.
14: Só que pelo que eu estou sabendo, viu, seu Leocir? Pelo que eu tô sabendo, seu Gotardo, ele, não sei se é verdade, né? Ele falou que vai ter que trazer a esposa dele para se consultar aqui em Pato Branco amanhã. Então ele vai ficar o dia todo no consultório. Consultório dá mais ou menos 15 minutos, 20 minutos, meia hora, que vai uma hora. Mas ele falou que o dia todo ele vai estar ocupado em Pato Branco amanhã. Então não contem com o Gotardo. E eu vou dizer uma coisa para você, viu, seu Leocir? Eu não, eu quero, tu sabe que eu quero, tu sabe que eu quero ir pra ajudar você. Eu já me prontifiquei, eu falei que eu ia, né? Inclusive eu ia levar o Morangão junto comigo, né? O Morangão também, só que deu, o Morangão tem uns compromissos, tem umas gravação aqui pra fazer, não vai dar pra ir lá amanhã, e eu também daí não vou. Não vou poder, não, vou deixar pra próxima semana, a gente vai, tá bom? Daí vamos o Morangão e eu lá, tá bom? Combinado?
18: Buenas, buenas, buenas baguales, grita de lá que eu resmungueca. Eu tô aqui na cidade, na capital, eu sou sempre o mesmo baguá. E a frase do dia hoje é essa aqui: grava e carrega contigo. Amém, Jesus? Um verso pro amigo, que é mais ou menos assim. O verdadeiro vencedor é aquele que caminha sem pisar em ninguém. A humildade não te faz diferente, mas te faz ser melhor que todos. Amém, Jesus?
14: É Zé Ricardo! É Zé Ricardo, velho! Aqui vai chegando... Gente, não vou vencer todas as ligações aqui,
19: né? Oi, boa noite de novo, cabelinho, viu? Sim. Tu quer trazer o peixe aqui pra mim encerrar, né? Ali, pode trazer o Chicão junto. Comprei a fita hoje. Daí nós inauguramos essa fita ali amanhã, beleza?
14: Não, mas é...
19: Abraço, uma boa noite.
14: O peixe é tão grande, não corta em fita. Tem que ser uma aquela serra de será madeira, fazer toras. Tora tem que ser fita grande, aquela serraria, aquelas grandes, né, Chicão? Tem que ser aquele serratão grande, rapaz. Aí, Feguinho, e quando nós for lá no Leucir e lá no Gotardo, também lá no seu Luiz, pessoal lá das Candeias, aí nós vamos ter que levar uma carreta, câmera fria, para trazer os peixes, porque eu só, quando vou pescar lá, eu pesco bastante. E se eu levar meu piazinho Breno junto, quando ele vai junto, ele é bom pescador, né? Ele pesca bastante. Então tem que levar uma câmera fria, uma carreta, câmera fria para trazer os peixes, para fornecer os mercados aqui em Pato Branco, né? Boa noite.
20: Ô, Moacir, como é que tá aí, bicho, velho?
14: É.
20: Mentindo bastante.
14: Capaz.
20: Viu, mas eu escutei agora o Chicão falando, cara. Que foi ele que fez o gancho.
14: Sim, eu pedi pra ele fazer, vez.
20: Eu tava esse dia na beira da sanga, lembra que começa o Rio Ligeiro aqui no bairro São Roque?
14: Que é. Sim.
20: Eu até vou acreditar, cara.
14: O quê?
20: Porque passou um pinheiro da rasto. Você amarrou a linha no pinheiro. E o gancho que o Chicão fez, nossa. Mas não tem trator de esteira que aguente.
14: Capaz. É, não, o Chicão faz uns ganchos lá, rapaz do céu, que não é fácil.
18: Ô, cabelinho, tu tem o Konzulinski aí, conversa com ele, leva lá na serraria do Konzulinski, lá serra esse peixinho dele.
14: Ah,
18: porco, Dio, lá tem serra, amigo. Pô, eu conheço.
14: Ah, brincadeira, viu como é que é as coisas, viu como é que se ele não tá, chega todos os lugares. Mas eu pegava um peixe tão grande esses dias, rapaz do céu, é. Aquele peixe nós pegamos lá, não foi, sabe? Tiveram que levar um frigorífico aí, uma carreta de peixe para distribuir para as pessoas. 20 horas com 2 minutos, Lajes Guarani é mais laje, porque é fabricado com vigotes treliçados e enchimentos de lajotas, cerâmicas ou IPS. 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Meu amigo Jairo, aquele abraço.

0: agora essa história do peixe aí foi longe.
1: Se você se esquecer.
0: O cara ligou aqui que ele tirou o peixe do. Foi puxar e entortou o rio, rapaz. Mas que é isso?
1: A traição foi certeza.
0: Chegou a baixar a água do rio, homem. 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Chegando em Pato Branco, sinta-se em casa. O quê? O quê? O quê mesmo?
2: Ô, Moacir, agora eu quero ouvir uma música bem boa.
0: Quem?
2: Tacaião. Lourenço Lorival. Canga da Tempo,
0: já vai. Caiu,
2: ou Zé Fortuna e Pitangueira. Selo de Sangue.
0: É boa essa, né?
2: Merece pra mim aí, bicho velho. Essa, claro. Se você conseguir tocar o Selo de Sangue, eu fico muito agradecido.
0: Mas olha, aqui tu sabe que aqui o pedido é uma ordem. Nós rodamos assim o pedido, a gente vai rodando aqui. A gente vai, às vezes demora. Porque tem outros pedidos na frente, né? Mas essa sai agora, meu querido amigo Sérgio. Canga do Tempo, Lourenço e Lorival. Chicão, prepara mais uns ganchos que tem mais gente pedindo. Tem mais gente pedindo aqui, viu? Ponciano lá da Barranca do Rio Chubim quer mais um gancho.

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7: Muito bem, conversa com a boa música, lembrando sempre que no Dimas Bar tem aquele café, o almoço, o lanche. 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Alô, boa noite!
8: Boa noite, seu Moacir Antônio, tudo certo? Viu, Moacir? Se for possível tocar aquela música dos Mirim, Cobra Sucuri.
7: Cobra Sucuri, rapaz, que medo que me dá, né? Agora, estão falando também, isso é verdade, eu tava junto, o meu amigo Frison, né? O Pedro Frison ali, ele foi pescar, não jogou, no açude deles é grande, ali em Sede Gavião, né? O açude é bem grande, mas a tarrafa não era tão grande. Aí ele lançou a tarrafa, aí ele pegou para trazer para fora, precisou de 2 pessoas, o Frison, o Pedro, tiraram, aí jogaram de volta os peixes menores, né? Tiraram menores, depois de limpo, o que sobrou depois de limpo deu 17 quilos só numa tarafiada, jogando de volta os peixes menores, tipo menos de 1 quilo, assim, eles devolveram o açude, né? Sobraram 17 quilos dos peixinhos menores, limpo, depois de limpo, não sujo. Limpo. E eu estava lá e foi feito lá no saudoso João Sigolini, lá em Sede Gavião, foi feito por lá. Eu estava por lá também, né? E não dá pra dizer, o cara disse aqui, mentira, isso ali eu posso provar. Eu tenho até foto. Beleza? Agora são 20 horas com 17 minutos que vem cantando o Jaime Simon, estava lá também, né, Jaime? Ô Jaime Simon! Jaime Simon com música nova aí no sucesso, rapaz! Mandando toda aquela pessoal, Sete Gavião!

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5: É nós sempre por aí, né? É nós, graças a Deus, firme na paçoca, como dizem, né, meu? É, nosso amigo bacana, aquele abraço pra ti, dona Helena também, né? Seu Darcy, eu já vou mandar música pra ti. 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Galera, seu Darcy.
6: Agora vocês vão ver a história de um compadre
5: Cobra Sucuri,
6: que eu tenho por nome Gildo de Freitas, e a Cobra Sucuri.

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muito bem. Nossa, meu, deixa eu ver. Não deu para entender muito bem aqui, mas é o seu lá do Bairro São João, seu Valmarino. Valmarino, aquele abraço. Ele diz que acompanha desde madrugada, 5 da madrugada. Nosso amigo Morangão, muitas pessoas acordam cedo, né? É, nosso irmão Morangão, Desperta Brasil. E acompanha, tá com nós até o dia, dia todo acompanha o sinal. Tá, obrigado, meu amigo Valmarino. 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Cacique Pajé, inquilina de violeiro.

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15: É, meus amigos, estamos aí no Serão no Rancho. Meu amigo Claudino, o pessoal tá vindo nós, tô devendo bastante música agora. Esse, nessa época é a correria maior aqui, né? O seu Geraldino Silva. Alô, seu Geraldino Silva. Aquele abraço, meu amigo, lá no bairro Planalto, está na companhia do programa. Que tal? Alô, boa noite.
16: Fala, professor, boa noite. Como é que estamos?
15: Eu tô bom.
16: Professor? Pedido da minha esposa aí, um degrau na escada,
15: Chico,
16: para lá. Positivo?
15: Claro.
16: Se der tempo aí, meta bala. Parabéns pro programa, né? O melhor do mundo, não tem o que fazer.
15: Obrigado, assim que falam, né? Obrigado. A dona Allen, vamos dar um chute ao teu tornozelo, né? Um chute ali na canela do nosso amigo Careca. E uma beijoca no coraçãozinho da nossa amiga Allen, que é sua esposa ali, né? E eu, como é que eu sou? Pra você, Careca, aquele chute no tornozelo ali, rapaz. Naquele garãozinho do lado. E vou mandar pra você daqui a pouco, tá bom, meu amigo? Obrigado pela sua companhia, pessoas que eu gosto muito, viu?
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15: só que o nosso tempo aqui tá mais curto do que dedinho de anão, rapaz.
18: Olha,
15: rapaz.
18: Uma das
15: 20 horas e 39 minutos. Teodório Sampaio. Participação Mato Grosso Matias. Quando a saudade aperta. Aperta mais do que abraço de louco, né, meu? É mais apertado do que abraço de padrinho, né, velho?

0: Parabéns, muito Teodoro. Obrigado. Muito obrigado pela muito oportunidade. Obrigado.
1: Vai com Deus, Mato Grosso. Cadê os aplausos?
2: Mais forte, aê!
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2: Já vou mandar a música, também vamos mandar lá pra Maria, a Maria do bairro Morumbi, tá acompanhando sempre o nosso programa, né, Maria? Irmã do meu amigo Osmar, do Musical Sentinela, tia das gaiteiras, Amanda e Alessandra, né, meu? 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

Alô, meu amigo careca, a dona Allen, casal simpático, casal de gente boa, Chico Rei Paraná, um degrau na escada.

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15: É o Serão, Serão no Rancho, meus amigos.
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15: 20 horas e 55 minutos. Nosso tempo é curto aqui, né?
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15: Temos vários pedidos de música em rodar, mas não vai dar tempo. Mas eu já programei para amanhã. Tenham todos uma boa noite. Fiquem com Deus. Enquanto também vou. Durmam bem. Bom descanso, você que vai descansar, bom trabalho, você vai trabalhar, né? Tem muitos plantonistas às noites que trabalham também. E amanhã, um novo dia, se Deus quiser, com muita alegria, estaremos aqui a partir das 19 horas, depois do programa do Esporte, com mais uma edição do programa Serrano Rancho. Abraço e até amanhã. Tchau, tchau.